0: Verônica Santos, Lágrimas e Chuva, tocando pra você na sua Rádio Araranguá 95.5 FM. E depois do nosso intervalo, vamos de Leci Brandão, Zé do Caroço.
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0: Araçá e Guanabira, Dona, tocando pra você na sua rádio Araranguá 95.5 FM. Nos acompanhe também nas nossas redes sociais, tanto no Instagram, Facebook e YouTube. Lá nós fazemos as nossas lives de segunda a sexta-feira, das 7 horas da manhã até as 7 horas da noite. E depois do nosso intervalo vamos de Tunai Free Song.
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1: Diogo Nogueira, malandro é malandro, mané é mané. Tocando pra você na sua Rádio Araranguá, 95.5 FM. E depois do nosso intervalo, vamos de Ricardo Graça Mello, Como Uma Onda.
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0: Demônios da Garoa, Saudosa Maloca, tocando pra você na sua rádio Araranguá 95.5 FM. E depois do nosso intervalo, vamos de Dulce Quental, Caleidoscópio.
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0: Rita Ribeiro, Tem Quem Queira, tocando pra você na sua rádio Araranguá 95.5 FM. E vem comigo, porque depois do nosso intervalo, vamos de Ivo Pessoa, Carinhoso.
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0: As Frenéticas, Dancing Days, tocando pra você na sua rádio Araranguá 95.5 FM. E depois do nosso intervalo, vamos de Joana, Tua Fera.
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0: os tribalistas, é você, tocando pra você na sua Rádio Araranguá 95.5 FM, e com isso eu fecho minha participação aqui neste domingão. Muito obrigado a todos que ficaram até agora comigo no Toca Discos, e até a próxima, valeu, falou!
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1: Boto minha alma de joelho pra cantar esta canção. Levo a mão no sombreiro e atiro um beijo bem pra cima. 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

carne do campo pra cantar paz e amor. 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
2: Olá a todos, muito bom dia. Está no ar a edição desta segunda-feira, dia 21 de setembro de 2026, o programa Força do Campo. Eu sou o Diego Macan e nós vamos juntos até às 7 horas, trazendo os principais destaques do agro em Santa Catarina e em todo o Brasil. Mas antes, deixa eu te perguntar, você já se informou hoje? Ainda não? Então acesse o portal radioararanguá.com.br e fique por dentro de tudo o que está acontecendo aqui na região. Dito isso, vamos ao programa A Força do Campo desta segunda-feira. Calce as botas, vista o chapéu e bora trabalhar. Está no ar A Força do Campo. Segunda-feira, minha gente boa, então bora aproveitar e fazer desse dia um excelente dia. A segunda começa com termômetros apresentando mínimas de 15 graus, uma manhã com temperaturas amenas. Já tarde pode ultrapassar os 20 graus, não deve ultrapassar muito os 23, mas passa dos 20 graus no período da tarde. Teremos um dia um pouco instável aqui na região, umidade relativa do ar a 86% e ventos de 14 km por hora. E chove durante o dia. Em frente com a nossa programação, vamos falar agora sobre uma capacitação que busca apresentar aos produtores e profissionais do setor agropecuário uma abordagem que vem sendo utilizada como ferramenta complementar no manejo e também na produção rural, a homeopatia na agricultura. O CETRAR em Araranguá será sede de um curso interestadual de homeopatia na agropecuária, dividindo em 3 módulos e reunindo conhecimento teórico e prático sobre o tema. Para falar um pouco mais sobre essa capacitação, quem pode participar e quais conhecimentos serão trabalhados ao longo do curso, a gente conversa agora com o médico veterinário da EPAGRE, o Marcelo Pedroso. Marcelo, seja bem-vindo à Rádio Araranguá.
3: É um grande prazer estar de novo aqui nos microfones da Rádio Araranguá, né? Sempre bem recebido, né? EPAGRE sempre bem recebido aqui, com espaço privilegiado aí para os ouvintes de vocês que são valorosos em todo...

0: norte a sul, leste a oeste, né? Mostrando a importância dessa ciência, né? Que nós vamos estar abordando nesses três encontros de 3 dias que vão acontecer a partir da semana que vem, né? Em setembro, outubro e dezembro.
1: Tá certo. Pois é, Marcelo, para a gente iniciar, o que é a homeopatia aplicada à agropecuária e qual é a proposta desse curso que vai acontecer aqui em Araranguá?
0: Exato. Esse modelo de curso, Diego, ele é um modelo já que nós vemos elaborando desde 2018, nesse formato, mas muito antes, né? Desde 2008, 2010, já vem fazendo essa capacitação no Estado e no CETRAR será o quarto curso já de homeopatia. Dois no modelo um pouco diferente, mas com o mesmo conteúdo, e esse agora é o segundo, esse modelo mais condensado que a gente faz. A homeopatia é uma terapêutica, né, baseada no processo da semelhança, né? Então, além de ser um medicamento sem resíduo, então o produtor, né, o técnico pode estar usando na produção animal, produção vegetal, e estar consumindo esses alimentos no mesmo dia ou no dia seguinte, né? A carne, o leite, os ovos, a alface, né? Então é muito utilizado na produção vegetal também, inclusive nesse curso, Diego, vamos estar trazendo profissionais de mais alto calibre lá do Paraná, na última etapa do curso. Então quem ficar até a última etapa do curso, na verdade é obrigado a ficar nas três, né? Mas de repente se a pessoa se esforçar e ficar até o final, nós vamos ter o pessoal lá, um agrônomo veterinário do Paraná, sabe que o Paraná é referência em produção orgânica, né, de alimentos, e eles têm um trabalho belíssimo, e nós vamos estar trazendo para o nosso curso. Então é trazer esse terapêutico sem resíduo, né, como uma forma de uma produção mais limpa, né, e buscando uma produção orgânica também, baixando o custo para o produtor, que é uma coisa bem importante, né? Hoje os produtos comerciais, eles têm um valor agregado muito alto e acaba gerando muito custo para o produtor e muitas vezes desperdício do alimento por conta dos períodos de carência. E no caso da homeopatia, além do custo ser baixo, né, não tem esse período de carência. Você pode, como eu já falei, estar usando a homeopatia e em seguida estar utilizando os produtos.
1: Pois é, Marcelo, o primeiro módulo acontece nos dias 22, 23 e 24 de setembro.
0: Isso.
1: Quais serão os principais assuntos trabalhados nessa primeira etapa?
0: Então, a primeira etapa primeiro é importante que se diga que é um curso bem denso, um curso bastante teórico, teremos práticas também, mas é um curso bastante teórico, principalmente no primeiro módulo. Então, toda a ciência e filosofia da homeopatia será a história da homeopatia, quem foi que inventou a homeopatia, quais são os princípios filosóficos, né, teóricos, científicos da homeopatia, como é que ela funciona, um pouco da aplicabilidade dela, né? Então, a parte mais conceitual, né, básica da homeopatia será nesse primeiro módulo. No segundo, então, já é uma parte mais prática. Então, o pessoal já vai aprender a mexer no medicamento, manipular o medicamento, né, entender como é que a homeopatia funciona, a tomada de caso, né, ir numa propriedade rural, geralmente na área animal, fazer um levantamento da propriedade, fazer um estudo acompanhado com todos os alunos, né? E depois, então, esses alunos, para o próximo módulo, vão ter que desenvolver um estudo de caso, que é aplicar na sua propriedade ou na sua região, na sua comunidade, né? Junto com o técnico, com agricultores, fazer um estudo de caso, que é fazer todo o estudo do animal, da vegetal, enfim, da propriedade, escolher o medicamento, aplicar esse medicamento e depois fazer a avaliação, né? É meio que um trabalho de conclusão de curso, tem que passar por essa etapa também, porque não adianta só você aprender. Se você aprender na teoria, Diego, e você não aplicar na prática, você esquece. Então, a gente faz com que o aluno aplique na prática, durante o curso, aprenda como é que isso acontece, para depois ele continuar fazendo esse uso dessa terapêutica tão importante, né? Porque demanda não é só receita, assim, às vezes o pessoal pode escutar, Diego, mas eu preciso de uma receita do medicamento disso, daquilo, né? O pessoal confunde muito com a fitoterapia, plantas medicinais, que são importantes também, mas a homeopatia é algo diferente, há todo um conceito, um conhecimento que precisa ser absorvido, né? Onde o próprio estudante, onde o próprio homeopata, ele encontra o medicamento a ser utilizado, né? Então precisa ter um estudo, por isso esses três encontros de 3 dias.
1: Pois é, e depois a gente vai ter o segundo módulo, no dia 20, 21 e 22 de outubro, vai ser aprofundado mais essa fase da capacitação.
0: Esse é o que a gente chama, como eu falei, a prática, né? Primeiro a teoria e depois como diz em inglês,
1: a prática. Precisa colocar em prática, né, Marcelo?
0: A prática, né? Como é que eu pego o remédio, como é que eu faço a diluição desse medicamento, como é que eu aplico, como é que eu tomo o caso na propriedade, lá no animal.

0: animal ou no vegetal, né? Como é que se faz isso na prática? E no último, então, eles vêm para apresentar esse trabalho que eles desenvolveram nas suas casas, né? E apresentar, e aí vai ter mais relatos desse pessoal que vem de fora para falar da aplicação nos animais, aplicação na agricultura, aplicação no ambiente, né? Você sabe, Diego, que nós temos até com homeopatia desintoxicação de águas e solos com homeopatia. Então, olha a possibilidade que nós temos, né? E o medicamento é bastante barato, no caso, porque a gente utiliza medicamentos de uso humano, né? De farmácias homeopáticas humanas. E nós aqui em Araranguá também temos farmácia homeopática, né? Nós temos uma farmácia. Dá para falar o nome da farmácia?
1: Dá, sim, fica à
0: Que é a
1: vontade.
0: Farmácia Essência, que manipula homeopatia reconhecida, né? Enfim, a gente não tem nenhuma relação comercial, nós da Ipagre, né? Somos um ente público, mas é alguém que tá aí trabalhando. Nós tínhamos um médico homeopata famoso na cidade, que faleceu recentemente, Dr. Arthur. No último curso, ele escutou o nosso programa, ele estava
1: Que
0: escutando,
1: bacana, né?
0: é uma pessoa muito respeitada, né? Mas é preciso a gente seguir, né? Seguir com a ciência para poder dar acesso às pessoas, sabe?
1: Pois é, Marcelo, essa capacitação, ela é voltada para quem? Principalmente produtores rurais ou o pessoal de fora também pode
0: Então,
1: participar?
0: pode também. A gente é um curso como está focado assim na homeopatia, na agropecuária. Então, é para técnicos e agricultores, né? E pessoas que, eu sempre digo, sabendo ler, escrever e querendo estudar, porque precisa estudar, pode fazer o curso. E aí, nós também temos pessoal da cidade, né? O pessoal que trabalha mais com a questão das terapias holísticas, né? E que querem conhecer outras profissões que também queiram. A gente até admite também, né? No curso. A grande maioria são técnicos da área rural e agricultores. Mas também esse caldo é importante, né? Dessa visão de saúde diferente, né, que nós precisamos ter, né? Porque o ser humano também está no meio rural, né?
1: É verdade.
0: Na família, sem pessoas no meio rural não tem produção, no caso, né?
1: É.
0: Então as pessoas também estão lá. Então essa riqueza, né, de outras pessoas, até do meio urbano, né? Muitas vezes o pessoal da área da saúde, né, participa com a gente.
1: A gente sabe que existe também uma preocupação crescente, principalmente por parte dos produtores, com respeito à redução de custo e buscar alternativas dentro da propriedade. A homeopatia, ela pode contribuir nesse sentido, Marcelo?
0: Ela vem contribuindo muito, Diego, nesse sentido, porque é muito barato, né? Ela é muito mais em conta e, como eu disse, não deixa resíduo. No caso, por exemplo, pega uma vaca de leite que a gente trabalha aí com uma mastite, que é uma infecção da glama mare, né? Da mama da vaca, né? Num processo, vamos dizer, químico normal, né? Dos medicamentos convencionais, antibióticos, inflamatórios. Ele tem o custo da aplicação daquele medicamento, né? E mais o tempo de carência, que é 2, 3 dias. Para esse animal, após ser curado, ele fica de 3, 4, 5 dias não podendo utilizar o leite dele, por conta do resíduo que fica sendo eliminado. E sendo que a homeopatia não tem esse resíduo. E o custo é bem mais em conta, né? Mais ou menos com o preço que a gente usaria para curar um teto de uma vaca, vamos dizer, uma mastite, com um medicamento mais barato, nós curamos no mínimo homeopatia umas 10 vacas, independente do número de tetos, né?
1: E tem a
0: Então,
1: sua recuperação muito mais rápida.
0: muito mais rápido. Muito mais rápido. A diferença é que não precisa saber qual é o medicamento e qual que é a diluição certinho, né? Para atuar, né? Não tem medicamento mais rápido, só tem que ter o conhecimento. Por isso que nós de Ipagre, não passamos a receita, nós passamos o conhecimento. Para a pessoa ter conhecimento, porque muitas vezes depois, lá no campo, no dia a dia, a gente não pode estar lá para estar orientando, né? Tá todo mundo. Então, é uma das formas da gente trabalhar isso. E a Ipagre já vem trabalhando. Nós tínhamos um laboratório em Lages, né? Nós já temos mais de aproximadamente 15 mil pessoas que já entraram em contato com o conhecimento da homeopatia, né? Nesses 20, quase 20 anos de trabalho. Então, é muita gente sabendo. E aqui no Sul já tem muita gente capacitada também. E nós estamos trazendo os cursos para capacitar o pessoal daqui, mas também o pessoal de fora, né?
1: O fato de ser um curso interestadual, ele também chama bastante atenção, né, Marcelo? Porque existe uma troca de experiências entre o pessoal que trabalha aqui na nossa região, o pessoal que trabalha no Rio Grande do Sul, em outras regiões. Tudo isso durante a capacitação enriquece ainda mais o
0: Com
1: evento.
0: certeza, né? Só a proximidade dessas duas empresas, que é a Ipagre, né, e a Emater, que é uma empresa co-irmã no Rio Grande do Sul, né? É muito importante, Diego. Sim, ó, tá vindo pessoas da região de Porto Alegre, tá vindo pessoas, técnicos, agricultores da região de Passo Fundo, todo o litoral norte do Rio Grande do Sul. Né? Então, assim, é uma troca muito grande, não só da homeopatia. Né? É uma troca muito especial que acontece, né? E é um curso que acaba o caldo, né? Que acaba gerando das pessoas envolvidas, os alunos, os facilitadores, os professores, né? Essa aproximação entre empresas, né? Que nós estamos do lado e às vezes não se conversam, né? E, né, na questão da homeopatia, isso tá acontecendo. E assim, é tão importante, assim, Diego, hoje, recentemente, os três presidentes das três entidades de assistência técnica, extensão rural, tipo da IPAGRE no Sul, que é a Emater Rio Grande do Sul, a IPAGRE e o IDR do Paraná, fizeram um termo de cooperação para trabalhar em conjunto, os três estados do Sul, e entre esses temas do acordo de cooperação está a homeopatia. Né? Por entender como estratégico esse desenvolvimento. Né? E tu vê como, qual que é o, né, o assim, o CETRAR, a IPAGRE de Araranguá está sendo vista por muitas regiões do país hoje, né? Então, assim, poxa, qual que é o centro de treinamento que consegue congregar lideranças lá de Porto Alegre, trazer os gaúchos para cá? Eu sou gaúcho, né? Mas os gaúchos são meio bairristas, né? Estão vindo a beber água aqui, né? É. Então, quer dizer, ele vê a importância, né? Estão valorizando, estão vindo em peso, né? Estão vindo aí 25 participantes de lá, são 50 participantes do curso, nós estamos dividindo esse curso, né, ao meio, né, por isso que a gente, e está vindo mais o pessoal, alguns do Paraná também, então, isso aí, só por isso já é muito importante, né, Diego, essa congregação, essa universalidade, essa possibilidade de conversar e trazer daqui a pouco novos projetos para cá, né, porque tu vê, ó, o presidente da Emater está querendo vir para cá, né, para participar do curso, para, né, porque vê a importância, né, desse trabalho.
1: É o Dirceu Leite ainda?
0: O Dirceu é da EPAGRE, né? O Dirceu, o presidente Dirceu, continua. Grande apoiador nosso, né, da homeopatia no estado, muito apoiador. Mas também tem o da Emater, né, o Claudinei, que hoje era diretor técnico, apoiador, e hoje, né, já foi gerente regional da Emater lá, apoiador de homeopatia, virou diretor, apoiador, agora é presidente da Emater.
1: E estará presente.
0: Provavelmente na formatura, no último módulo, que contamos aí, né, Diego? Tu já tá me prometendo, faz hora que não aparece lá no CETRAR, né, Diego? Na formatura lá para coletar essas
1: experiências, né?
0: E assim, bacana. Até daqui a pouco trazer um agricultor, porque é muito fácil eu falar, né, Diego? A gente que é entusiasta da área, né? A gente falar é muito fácil, né? Mas é bom ouvir do aluno, né?
1: Pois fica o convite também, ó. A próxima vinda do Marcelo pode trazer um agricultor junto aqui para a gente.
0: Podemos trazer.
1: Ouvir também isso. A experiência desse produtor que está colocando a mão na massa, né? Todo
0: isso,
1: dia.
0: Isso, porque na verdade, e o produtor, ele escuta muito mais os outros produtores do que nós, técnicos, né? Embora ele nos escute. Então, assim, porque é a diferença, né? Por exemplo, só para citar, até gostaria de trazer, quem sabe, em outro momento, nós temos um agricultor aqui na divisa com Araranguá, que é de Maracajá, a Josi, que estiver me escutando aí, a Josi vai fazer o curso de novo, ela quer fazer uma pós-graduação agora, né? E ela tinha na propriedade dela, Diego, todas as terneirinhas da propriedade dela morriam de diarreia. Não chegava, ela não tinha nenhum animal jovem na propriedade, tipo uma novilha, uma vaca jovem. Todas eram vacas velhas, porque as novilhas morriam até 2-3 meses de diarreia. E entrou homeopatia e ela não perdeu mais nenhuma bezerra.
1: Resolveu o problema.
0: Resolveu. Outra vaca que estava com problema no olho, com tumoração no olho, os veterinários já tinham tudo, né, condenado a vaca, e a vaca se curou. Então, assim, não é nada milagroso, não. A gente não está falando de milagre, não existe milagre. Mas existem possibilidades que estão aí e que por que não usar essas ferramentas que nós temos com tão baixo custo, né?
1: Bom, Marcelo, para quem está nos ouvindo agora, tem interesse em participar, como é que funciona a inscrição, onde é possível buscar mais informações sobre o curso?
0: Então, a gente está fazendo uma força-tarefa agora nessa última semana, né, porque o curso começa a semana que vem, até sexta-feira, nós temos algumas últimas vagas, ainda está na manga, faz o contato com o CETRAR ali, né, no 3529-0303, ou manda através do meu e-mail, né? mpedroso@epagre.sc.gov.br. Então, mpedroso epagre.sc.gov.br. E a gente está fazendo esse controle individual aí, porque realmente a demanda é muito alta. E se a gente não fizer o controle, vai estourar as vagas, né? E é um curso que nós vamos trabalhar com 50 participantes, talvez comece um pouquinho mais, porque é um curso que cada um tem que estudar individualmente, né? E no coletivo, e dá sim para participar e conseguir aprender bastante.
1: Que bacana, né? Deixa eu aproveitar a participação do Marcelo aqui, não sei se você vai ter essa informação, mas, bom, nós estamos nos preparando aí para um El Niño, né? Para os próximos meses, enfim. A Epagre, como uma grande ajudante desse produtor, também está acompanhando tudo isso. Como é que está o cenário, Marcelo?
0: Então, eu não sou especialista da área, né? Tá mais, nós temos meteorologistas, nós temos o Sônico lá em Ursanga, que seria a pessoa mais indicada para falar no tema. Mas, de forma geral, a Epagre e o Governo do Estado estão preparados, né, para atender. Nós temos o CIRAM, que é o nosso órgão de meteorologia na Epagre, que está a todo momento acompanhando, encaminhando os alertas, né, para o pessoal se preparar. E o Governo está se preparando também com relação a recursos para poder auxiliar esses agricultores, né? Mas o que a gente vê as previsões não são as melhores, né? O volume que está colocado é grande de chuva, não se sabe se essa chuva vai vir toda de uma vez só, se vai passar ou se não vai. A gente vê algumas previsões, né? Por exemplo, esse final de semana era para estar chover direto aqui, abre o sol, né? Teve nublado aqui na região, então tem regiões que choveu mais ou menos. Mas o produtor tem que realmente se precaver, né? Pegar orientação mesmo com os colegas nossos agrônomos da Epagre dos seus municípios. E talvez seja um ano de desafio, né? Por conta dos excessos de chuva que já está acontecendo, né, Diego? Ainda que nossa região ainda tá bem tranquilo, não, mas outras regiões a gente teve granizo, vendaval. Então fica o alerta aí que a Epagre está de prontidão. E o nosso, se fique de olho no CIRAM, né? O site do CIRAM que ali tá as informações, e mais informações conversar ali com o Marsônigo, que é o nosso representante.
1: Tá certo. Marcelo Pedroso, médico veterinário da Epagre, obrigado pela tua participação aqui na Rádio Araranguá, explicar aos nossos ouvintes essa oportunidade de capacitação, né? Lembrando, gente, que o curso interestadual de homeopatia na agropecuária vai ser realizado no CETRAR aqui em Araranguá, com 3 módulos, primeiro 22, 23 e 24 de setembro, o segundo 20, 21 e 22 de outubro e o terceiro, né, dia 1º, dia 2 e dia 3 de dezembro. Marcelo, um abraço para você, até a próxima.
0: Nós que agradecemos, né, o espaço, um grande abraço para ti aí e para todos os ouvintes da Rádio Araranguá. Esperamos aí as últimas inscrições chegando aí para a gente fazer um excelente curso e vir aí contar depois os nossos resultados. Grande abraço e até a próxima, Diego.
1: E com isso vamos para o intervalo comercial, mais um Sai Daí, voltamos já.
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4: Estamos de volta com o programa A Força do Campo desta segunda-feira, programa que leva você, produtor rural, informações sobre o que está acontecendo no agro em Santa Catarina e em todo o Brasil. E dando sequência à programação, vamos falar agora sobre tecnologias para o controle de arroz vermelho.
5: Olá pessoal, aqui quem fala é Mara Gross, pesquisadora do IRGA, e hoje nós estamos aqui no Dia de Campo Estadual do IRGA, na quarta estação técnica, que trata sobre o manejo cultural do arroz vermelho e as novas tecnologias de controle químico para essa que é a principal planta daninha da cultura do arroz irrigado. Esta planta daninha, ela tem essa característica de extrema agressividade por competição com recursos naturais, por luz e por espaço físico, e que causa, por exemplo, um dos danos é o acamamento, que vai comprometer seriamente a produtividade do arroz cultivado. Uma panícula de arroz vermelho por metro quadrado acaba reduzindo em 18 quilos por hectare a produtividade do arroz. Então é importante que nós utilizemos diferentes estratégias para combater esta planta daninha. Uma outra característica que a torna tão agressiva é o seu degrane precoce, que ocorre em torno de 15 dias após a floração, enquanto que o arroz cultivado demora 30, 40 dias, porque foi melhorado geneticamente para essa característica. Esse degrane precoce alimenta o banco de sementes. E em função da grande persistência que se tem, ou longevidade dessas sementes no solo, que podem permanecer por 12 anos com viabilidade dentro do solo, essa área ela vem sempre sendo realimentada com plantas de arroz vermelho. Em função disso, conhecer o comportamento da planta em relação a como o preparo do solo pode interferir no seu controle, como a época de semeadura do arroz pode ser utilizada a nosso favor, é fundamental. Então aqui na área nós temos dois exemplos de manejo cultural. Na primeira faixa, nós utilizamos então um método para tentar controlar o arroz vermelho, que é a época de semeadura do cedo. Esta área foi semeada dia 13 de setembro, buscando fugir da época, né, preferencial para a emergência do arroz vermelho, que é em novembro. Além disso, associamos a irrigação mais precoce, visando utilizar a água como um herbicida natural. Já na segunda faixa, nós realizamos um manejo bastante comum aqui na região central, que é atrasar a época de semeadura para retirar as camadas de arroz vermelho. Percebam que nenhuma das duas áreas entregou um controle satisfatório. Por quê? Porque o nosso banco de sementes, ele é extremamente, a quantidade de sementes é extremamente elevada, em torno de 7 mil plantas por metro quadrado. E o que nós podemos fazer nessas duas áreas para conseguirmos, então, ter um retorno econômico viável, né, e uma manutenção do nosso sistema produtivo? Para responder essa questão, nós fizemos um estudo durante 5 anos nesta área que vocês estão vendo e identificamos qual seria o manejo cultural que poderia interferir positivamente no controle do arroz vermelho. Nós utilizamos o sistema, o monocultivo, através do uso da grade ou do rolo faca. Então a primeira pergunta que nós buscávamos responder: qual é a melhor forma de nós prepararmos essa área na entre safra, se com grade ou com rolo faca. O segundo sistema, nós utilizamos o pousil durante o período do verão, ou seja, o preparo de verão, ou seja, com grade, ou tirando camada com grade, ou tirando camada com herbicida. Os próximos sistemas foram o ping-pong da soja, ou seja, um ano arroz, um ano soja. E o último, 2 anos seguidos de soja e 2 anos seguidos de arroz. Bom, quais são os resultados principais? Primeiro, em relação ao monocultivo, como nós infestamos a área com arroz vermelho, com 20 quilos de arroz vermelho misturado à semente certificada, nós já saímos, partimos do primeiro ano com um banco de sementes de 4 mil sementes por metro quadrado. E em 2 anos, nós tornamos a nossa área improdutiva, ou seja, não era sustentável economicamente. Comparando grade e rolo-faca, o rolo-faca é um implemento que tem um trabalho melhor em relação a perda de viabilidade do arroz vermelho, porque te permite colocar essas sementes próximo à superfície do solo para que quebre a dormência e acabe então germinando, permitindo o controle. O próximo manejo, os manejos que tiveram maior eficiência em controlar o arroz vermelho, foi aquele em que se cultivou 2 anos seguidos de soja, controlando 98% do banco de sementes. Porém, ao voltarmos com arroz por 2 anos seguidos, esse controle passou para 60%. Por quê? Porque quando nós colhemos o arroz no primeiro ano e não colhemos com o solo seco, nós tivemos que entrar na área, remobilizar a área e, desta forma, realimentar o banco de sementes com o arroz vermelho que ainda havia no solo. E isso permitiu, então, que houvesse essa redução no controle. Então, é importante que, como foi comentado na estação 3, que utilizemos também associados sistemas conservacionistas, ou seja, colheita no seco para permitir que este arroz vermelho permaneça sobre o solo e a roçada, porque vai abrir o espaço, permitir a luz, trocas gasosas, alternância de temperatura e a quebra de dormência da semente de arroz vermelho. Os sistemas mais constantes em reduzir este banco foram o sistema ping-pong e o sistema de preparo de verão. Os dois entregaram resultados muito similares, em torno de 80 a 87% de controle do banco de sementes do arroz vermelho. Não foi o maior controle, mas foi o controle mais constante. À medida que tu vai passando os anos, tu tem oportunidade, quando entra a soja, de tirar novas camadas. E o preparo antecipado, também um controle extremamente positivo. Mas o ponto negativo é que nós deixamos de gerar renda por uma safra inteira. E isso seria uma alternativa apenas para aqueles produtores que não têm até o momento condições de semear soja nas suas áreas. Porque sim, a soja alia o controle desta planta daninha com a rentabilidade. E a mensagem final, então, pessoal, desta estação é que nós temos que viabilizar culturas de sequeiro em alternância com o arroz irrigado para que as novas tecnologias, como o sistema Provise, que será apresentado na sequência, cheguem numa situação em que o banco de sementes de arroz vermelho se encontra, então, reduzido, para que nós não percamos a tecnologia em pouco tempo. Além disso, a soja, o sistema de rotação de soja-arroz é hoje o manejo mais eficiente na redução dos gases do efeito estufa, cerca de 60%. Ou seja, nós vamos melhorar o nosso sistema em relação ao controle de plantas daninhas, as características químicas e biológicas do solo e tornar a nossa lavoura mais sustentável do ponto de vista ambiental. Muito obrigada.
0: Olá, pessoal. Me chamo Matheus Scherer. Sou técnico de desenvolvimento de mercado para a Basf Metade Sul. A Basf traz para o mercado uma nova tecnologia chamada Provise. O sistema Provise tem por objetivo principal reviabilizar aquelas áreas de arroz que estão acometidas por espécies resistentes, principalmente arroz daninho. Para isso, ela traz para o mercado uma nova tecnologia que visa não só o controle das espécies resistentes, mas também uma nova proposta de sistema produtivo no arroz.
6: Essa nova proposta traz 4 principais pilares. O primeiro pilar é um novo trait de tolerância, em que o material de arroz é tolerante a um novo herbicida no sistema do arroz irrigado. O segundo pilar é um novo herbicida, um herbicida de alta performance sobre controle de gramíneas e principalmente arroz daninho, arroz vermelho, preto ou espontâneo. O terceiro pilar visa uma plataforma de genética nova que traz para nós no mercado um alto patamar produtivo e uma alta qualidade de grãos, conhecida como Lidero Sementes de Arroz, uma marca verticalizada à BASF. E o quarto pilar, e não menos importante, é o sistema de rotação de culturas, que este é o fundamental para que a gente tenha longevidade nesta nova tecnologia. O sistema visa, como pivô central, uma cultura oxigenadora, que é a cultura da soja. A soja entra no sistema para viabilizar não só o cultivo do arroz provízia, mas também já ir eliminando aquele banco de sementes de espécies resistentes, principalmente a tecnologia Clearfield. Clearfield e provízia são tecnologias diferentes. Uma não substitui a outra, muito pelo contrário. O objetivo desse novo sistema é para que no futuro a gente consiga, com soja, com provízia, reviabilizar os campos que hoje são cultivados com a tecnologia Clearfield. Provízia é um graminicida por excelência, controle de ação total sobre gramíneas e sem efeito residual. Por isso, no posicionamento dessa nova tecnologia, é muito importante trabalharmos com ferramentas como latifolicidas e cipericidas, para que tenhamos um espectro de controle amplo e tenhamos sucesso na lavoura. O posicionamento da tecnologia Provízia contempla duas aplicações do herbicida Provízia 50C, uma a partir do estágio V2 da cultura e outra entre 7 a 14 dias após a primeira aplicação, mais ou menos V4 da cultura. As duas aplicações devem ser realizadas em solo seco. Após a segunda aplicação, aí sim se orienta a fertilização nitrogenada e o início da irrigação. Como a tecnologia Provízia não possui efeito residual, é muito importante, desde o ponto de agulha na lavoura, trabalharmos com herbicidas de efeito Premier.
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12: Voltamos com o programa Força do Campo nesta segunda-feira, programa feito especialmente para você, produtor rural, você quem faz a engrenagem girar. E dando sequência à programação, o calor recorde dos oceanos já começa a representar um problema econômico. Ameaça a oferta de peixes, pode pressionar o preço dos alimentos, reduz o potencial turístico de áreas costeiras e aumenta os riscos para estruturas de geração de energia. O alerta de cientistas ocorre após os mares registrarem em agosto a temperatura média de 21 graus Celsius, igualando o recorde de março de 2024. Os oceanos registram temperaturas cada vez mais altas e os efeitos não ficam restritos à vida marinha. A mudança altera a atividade pesqueira, afeta regiões que dependem do turismo costeiro e pode aumentar os custos para empresas e governos. Segundo Tom Pickhill, especialista em biologia marinha e diretor do programa de oceanos, um oceano mais quente afeta a pesca e o abastecimento de alimentos, danifica recifes e praias que sustentam o turismo, coloca pressão sobre infraestruturas energéticas e contribui para o fenômeno meteorológico extremo que atinge comunidades costeiras e empresas. E assim a gente finaliza a edição do programa Força do Campo de hoje. Fique agora com Saulo Machado e o programa Dia a Dia.
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1: Muito bom dia, são 6 horas e 45 minutos, manhã de segunda-feira, começando mais uma semana, dia 21 de setembro de 2026. Uma segunda-feira que começa com chuva. Inclusive, instantes atrás, meu amigo Tucamai me mandou um vídeo que eu vou mostrar daqui a pouco aqui no programa. Caiu granizo aqui no bairro Santa Catarina, ali no acesso sul, Araranguá, Arroio do Silva. Caiu granizo ainda há pouco ali naquela região. Estamos agora com uma temperatura alta para começar o dia, com 21 graus, e devemos chegar a 22, 23 graus hoje. Mas está entrando uma frente fria, então isso tudo pode mudar. E neste momento chove forte aqui no centro da nossa cidade das avenidas, a nossa rainha do sul catarinense. Hoje aqui no programa vamos dar sequência à cobertura do pleito eleitoral 2026. Quem ocupa o espaço hoje aqui no programa é o candidato a deputado estadual pelo Partido Progressista, Evandro Scaini. Ele estará aqui falando sobre sua caminhada, sobre as perspectivas de eleição, enfim, tudo aquilo que envolve este pleito eleitoral. E também você vai ter mais algumas informações complementares a partir das 9 horas da manhã aqui no nosso espaço. Ainda vai acompanhar a previsão do tempo com Peter Scheuer, os nossos comentaristas Alexandre Garcia e o Piara Bosque, o Jairo Silva com os destaques da área policial e do esporte, o Lucas Casagrande com as informações do Notícia da Hora. 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Eu volto após o horário eleitoral gratuito da Justiça Eleitoral com a mensagem do dia e a previsão do tempo.
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5: Ainda que os ventos sejam contrários, sempre existe um porto seguro para aqueles que não desistem de navegar. 7:26, 7:26, manhã de segunda-feira, começando mais uma semana, dia 21 de setembro de 2026. Como disse na abertura do programa, às 6:55, né? Nós já tivemos um forte vento soprando ao amanhecer dessa segunda-feira, tivemos rajadas de vento consideráveis, chuva de granizo. Tem um vídeo que o Tucamai me mandou lá do bairro Polícia Rodoviária, aí, agora pela manhã, ainda há pouco, né? Com pedra caindo, né? Não é uma chuva de granizo muito, pedra muito grande, mas caiu realmente granizo no bairro Santa Catarina, em partes do bairro Santa Catarina, aí a sede da Transjúrio Transportes, meu amigo Tucamaia, né? E ele mandou esse vídeo aí agora de manhã cedo. Tivemos isso, tivemos também, né, trovões, enfim, uma manhã que assustou até por causa da temperatura. Começamos com 21 graus de temperatura. Então, para começar muito bem essa semana e essa segunda-feira, vamos à previsão do tempo com o Peter Scheuer. E Peter, isso tudo que aconteceu de manhã aqui, é que o dia vai ser assim ou foi só esse início de dia dessa segunda-feira? Bom dia.
6: Saulo, bom dia para você, bom dia para todos. É hoje uma situação assim bastante caótica, principalmente no Rio Grande do Sul. Para vocês a situação mais problemática, acredito que foi agora, assim, em termos de vento e granizo. Então é algo que aconteceu já agora, e ao longo do dia mais a chuva, a trovoada, justamente por conta do efeito do eixo da frente fria. Então assim, nós tivemos muitas cidades do Rio Grande do Sul com problemas associados a tempo severo, vendavais, problemas bem generalizados, transtornos associados à queda de granizo, vendavais acima dos 100 km por hora, principalmente na região do centro-leste. E essa frente fria, ela organizou uma linha de tempestades severas que também passou agora há pouco aí pela região e trouxe granizo e ventania. A rajada mais forte, a rajada está variando entre 60 e 80 km por hora em muitas cidades aí do sul do estado, mas a cidade assim, que mais teve vento foi Siderópolis. Tem uma estação meteorológica que computou aí 106 km por hora. E a tendência agora é que nós mantenhamos o domínio do tempo fechado, chuvoso. São chuvas de intensidade moderada a forte, em alguns momentos podendo vir acompanhada por trovoada, algum granizo localizado, de tamanho pequeno a médio, e vai intercalando com um outro momento assim, de melhora. Mas assim, hoje assim, quem for sair de casa, leve um guarda-chuva, uma sombrinha, porque hoje é um dia chuvoso. Amanhã chove também entre a madrugada e início da manhã, depois melhora ao longo do dia. No decorrer da própria manhã já começa a intercalar com aberturas de sol. Tempo seco à tarde, com temperaturas em declínio, vento do quadrante sudoeste a sul atua com algumas rajadas, e vai seguindo com tempo bom durante o decorrer aí da quinta, sexta e fim de semana. Na quarta ainda não é 100% bom, porque tem um pouco de umidade presente ainda nas primeiras camadas da atmosfera, então isso pode resultar um céu mais encoberto, o sol aparece pouco e pontualmente algum chuvisco isolado não dá para descartar. E ao longo dessa sequência aí de sexta, sábado, quinta, sexta, sábado, domingo, o tempo é bom. Quem sabe ali no domingo tem algumas pancadas, mas ainda é cedo para afirmar, mas vai esquentar. Primeiro nós vamos ter um período de frio, que seria no amanhecer dessa terça, uns 10, 12 graus, quarta, 8 graus, quinta, 9 graus, isso no amanhecer, à tarde 20 graus, na quinta-feira vai para 25, na sexta vai para 30, sábado 30. Então assim vai, então é um fim de semana mais aquecido mesmo. Saulo.
5: O Márcio, nosso ouvinte aqui, está perguntando o seguinte: como é que cai granizo numa região, ou num bairro e no outro não cai? O que produz esse granizo?
6: Então, é porque o granizo ele é muito localizado. Quando tu tens assim, uma onda de tempo severo, como teve agora no Rio Grande do Sul, que é por conta de uma linha de instabilidade, muitas cidades daí têm esse fator de granizo. E nesse caso, para vocês, como a linha de instabilidade ela não está tão forte quanto esteve no Rio Grande do Sul agora há pouco, então ele é mais pontual. Então são células convectivas, são nuvens do tipo cumulonimbus, que elas possuem uma estrutura com desenvolvimento vertical. Então, nas primeiras camadas dessa nuvem, é uma gota d'água, são várias gotículas d'água. Só que tem uma corrente ascendente que joga essas gotículas d'água lá no alto da atmosfera, lá próximo aí de 12, 13 quilômetros de altura. E essa gota d'água, por se tratar de uma gota que ela está mais aquecida, próxima à base da nuvem, ela entra em contato com temperaturas de menos 80, menos 70 graus, então ela congela. E aí ela volta até a base da nuvem, ela pega uma outra corrente ascendente e joga ela de novo, e aí ela vai ganhando mais tamanho, ela vai crescendo gradativamente. E aí tem um momento que esse granizo ele não consegue mais ficar sustentado na nuvem, e através aí da força da gravidade ele precipita. Então por isso que tem bairros que tem granizo e tem outros que não tem, porque muitas vezes a tempestade ela é mais localizada.
5: Tá certo, obrigado Peter Short, tenha um bom dia de trabalho, um abraço.
6: Valeu Saulo, grande abraço para você, tudo e bom, até mais.
5: 7h32, a previsão do tempo com Peter Short, em nome da Unesc Laboratório Rafael e Contempla.
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1: 7:34, agora vamos ao comentário do jornalista Alexandre Garcia, em nome do Cicobi Credisul, Calcidino Joalheria e Ótica, Gêneros Veículos, Hackley Limpeza Urbana e Mecânica Lauri. Bom dia, Alexandre Garcia.
2: Bom dia. Eu estou preocupado com a justiça eleitoral sob a presidência do ministro Cássio Nunes Marques, porque ele me pareceu acuado na reunião do Supremo, a reunião plenária do Supremo, de terça-feira 15, sob ameaças de mostrar a tal de Rayana, da mulher de 10 mil reais, o filho dele, o Kevin, ganhando 500 mil por mês do Master, e ele chegou a pedir para ir embora lá no Supremo, para sair daquela reunião. Tão assustado estava. Alegou que, como presidente do TSE, não poderia participar da reunião e tal, mas foi uma fuga para não se tocar muito no assunto. Como é que ele se sente lá na presidência do TSE quando Gilmar Mendes decide sobre um assunto que está lá na Justiça Eleitoral, que é a questão do aumento do Bolsa Família para ser pago entre o primeiro e o segundo turno? Que Gilmar combinou com Lula, que o Messias entraria com um pedido, ele se lembraria que tinha sido relator de um caso parecido lá em 2020, aparecia como relator e decidia: não, está decidido, é constitucional, não tem nada contra, quando o artigo 299 da lei eleitoral mostra muito bem que qualquer benefício oferecido, prometido, entregue em época eleitoral é compra de voto. Isso aí é um reajuste do valor do voto, do voto do Bolsa Família, não é? Gilmar não pensou, ao decidir, que nem está no orçamento. Não se pode autorizar uma despesa que não esteja prevista no orçamento. E outra, a cronologia, vai ser pago dia 19 de outubro. Entre o 4 e o 25 de outubro, que é o segundo turno. Meu Deus! E aí? O presidente do TSE não vai botar a boca no mundo nesse absurdo? Eu fico preocupado com isso. E daqui para frente, os desafios que essa eleição tão decisiva, que pode decidir a anistia para o 8 de janeiro, que pode decidir o fim dessa, do afundamento das questões, o desespero, né, das questões fiscais brasileiras, o desequilíbrio fiscal, o excesso de dívida pública, né, a corrupção pegando aí solta, o desrespeito à lei nos três poderes. Né. O ministro, irmão do José Genuíno, Josué Guimarães, acho que é ministro das Relações Institucionais, não, o caso do Supremo está enterrado, imagina! Isso mostra a vontade do governo, não se fale mais no Supremo. Não, tem que falar em Dino, pendurado em Lula, e Moraes, pendurado em Lula. Além de Gilmar, Zanin, né, e Toffoli. Não tem como separar. E Lula sabe disso, está pesando mesmo. Mas uma outra questão, né? A Folha de São Paulo publicou um relatório da ABIN, Agência Brasileira de Informação, que da influência de Washington nas eleições brasileiras. E eu vi aqui um termo que chegou a um nível de criticidade. Eu procurei no Aurélio, não achei. No Paulo Freire está a criticidade. Tudo bem, pode estar lá no Caldas Aulete, no Michaelis. Criticidade é linguagem, tem que ser simples e clara para todo mundo entender. De certo queriam dizer nível crítico, né? É tão mais simples. Meu Deus do céu, como as pessoas gostam de complicar o que é simples, né? Chamar avião de aeronave, né? Disponibilizar em vez de oferecer, né? comercializar em vez de vender, né? Meu Deus do céu, para que isso? Que perda de tempo. Bom, vamos em frente. Bom, e agora o Corregedor-Geral de Justiça, aquele missão cumprida, Dolce Gabbana, Benedito Gonçalves, ele é Corregedor-Geral de Justiça, aparece no celular de Vorcaro, em 2024, dizendo: sempre à disposição, amigo, obrigado pelo carinho, vamos marcar o charuto. Gente, eu acho incrível a atração sobre homens públicos que exerce o charuto do Vorcaro. Eu sou um fã de Freud e vejo Freud com charuto. Era um fumador de charuto, mas também era o formulador da teoria da simbologia do charuto, marcada lá no inconsciente da pessoa. E aí eu fico preocupado. Bom, Vorcaro continua preso, agora o pai dele está com diverticulite, segundo alega a defesa, e isso faz com que Vorcaro fique ainda mais com uma expectativa muito maior, e ele está pedindo aí, a defesa pedindo que o Henrique Vorcaro, 64 anos, possa se tratar fora da prisão. Quem sabe, mas quem é o relator? Porque o Fachin abrangeu tudo. Ainda ontem eu falava com uma pessoa lá do Supremo, dizia: Fachin está agindo como um monsenhor. Parece que ele está lidando com um seminário, numa congregação. E, no entanto, como o Gilmar lembrou, até a máfia tem regras. De Brasília, Alexandre Garcia.
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6: Sete horas e 43 minutos, vamos agora ao comentarista, o Piara Bosque, bom dia.
7: Bom dia, Saulo, bom dia a todos os ouvintes da Rádio Araranguá, prazer falar com vocês mais uma vez. A gente teve um final de semana bastante movimentado na eleição aqui em Santa Catarina, e que vai continuar ao longo dessa semana, especialmente hoje, né, o primeiro debate entre os candidatos ao governo de Santa Catarina com a presença do governador Jorginho Melo, vai ser no SCC-SBT, hoje no início da manhã, no final da manhã, e muita expectativa para esse primeiro enfrentamento direto, sem cerca de proteção, entre o governador Jorginho Melo do PL, João Rodrigues do PSD, Gelson Meriz do PSB e os partidos que apoiam Lula em Santa Catarina, e o Ralf Zimmer, do PRD, que também tem direito a participar dos debates. E na terça-feira tem mais um debate daí, promovido pela Caerte. Eu chamo o relançamento da campanha do governo do Estado. Ela deu uma esquentada nos últimos dias, na troca de acusações, enfrentamentos, mas ainda muito alheia às percepções da maioria da sociedade, muito focada na crise do Supremo, na eleição presidencial, mais uma vez polarizada entre Lula e entre Flávio Bolsonaro, dessa vez, substituindo o pai dele, Jair Bolsonaro. Então, e que ambos estiveram aqui em Santa Catarina nesse final de semana, né? Muito próximo desse reinício da campanha, a vinda de Lula a Florianópolis no sábado e de Flávio Bolsonaro a Joinville e Chapecó. A gente vê as estratégias dos dois blocos, né? Os dois grupos, o time do Jorginho Melo e o time do Gelson Meriz aqui em Santa Catarina, através das escolhas locais, né? Florianópolis é onde a esquerda tem mais voto, não é majoritária, mas tem mais voto em Santa Catarina. E um evento para energizar a militância do partido, para tentar catapultar o Gelson Meriz para o segundo turno, como o Décio Lima conseguiu ir 4 anos atrás, agora ele é candidato ao Senado. Então foi um evento, foi um bom evento, foi um evento com bastante boa presença de público, apesar da chuva, um evento local aberto, a Praça Tancredo Neves em Florianópolis, cobriram parte dela, e veio gente do estado inteiro, né? Quando tem evento com Lula, geralmente vem aquelas mobilizações, ônibus, vários do oeste do estado, outras regiões onde se concentra a militância do PT catarinense, e isso aconteceu mais uma vez, um pouco menos de gente do que teve em 2022, também foi no mesmo lugar, mas um dia ensolarado, um outro contexto também. Ao contrário, Flávio Bolsonaro fez 2 eventos em ambientes fechados, nos centros de eventos, tanto em Joinville quanto em Chapecó, eventos muito semelhantes ao que foi feito em Florianópolis aqui na convenção, bastante público também, uma cara de show, assim, o evento de Lula mais cara de comício, mas atendendo ao que desejavam os públicos e essas duas campanhas, né? Esse é o diferencial delas em relação à campanha de João Rodrigues, né? João Rodrigues tem um candidato a presidente da República, Ronaldo Caiado, que não encaixou no debate, não consegue deslanchar, não dá indícios nenhum de que vai conseguir se intrometer na real disputa presidencial. Então, ele nesse momento, ele acabou buscando agendas paroquiais, agendas locais, mas não tem essa densidade da verticalização nacional, que tanto Jorginho Melo quanto aqui o time do PT e do Gelson Merizzo tentam, para potencializar não só a votação de Flávio Bolsonaro e de Lula em Santa Catarina, mas também para impulsionar suas votações, especialmente as chapas de deputados estadual e federal. Estavam bastante energizadas nesse tipo de evento. E não é à toa que Jorginho Melo escolheu Chapecó para ser um dos lugares, porque é o principal reduto de João Rodrigues. Qualquer percentual que ele melhore, a única região em que o Jorginho não lidera nas pesquisas é no Oeste, é em Chapecó, por causa da força do João Rodrigues lá como ex-prefeito. Então, qualquer percentual que ele consiga tirar de votos do João Rodrigues em Chapecó pode ser a garantia definitiva de que a eleição se resolva em primeiro turno, e que, se não for em primeiro turno, que seja com a esquerda, que fica mais fácil para ele do que no enfrentamento dentro do mesmo campo. E a gente tem essa semana agora bastante animada, bastante agitada, com a questão dos debates, sabatinas, e a gente vai talvez ver a campanha estadual esquentar mais um pouco. Também tem muita pesquisa para ser essa semana, tem pesquisa da Paraná Pesquisa, tem pesquisa da Quest, tem várias pesquisas para sair, então a gente vai ver como é que está funcionando aí o termômetro eleitoral em Santa Catarina. Eu continuo acompanhando para vocês.
6: 7:48, agora é a hora e a vez do Jairo Silva nos atualizar os principais destaques da área policial e também do esporte. Bom dia.
0: Bom dia, Saulo. Algumas ocorrências que merecem destaque no final de semana: assaltante armado com faca invade a residência e agride uma idosa em Lagoão. Isso aconteceu, portanto, na última sexta-feira à tarde. Olha, a polícia não conseguiu prender o autor do crime, que acabou escapando. O Corpo de Bombeiros também removeu uma árvore que caiu sobre uma rodovia em Maracajá nesse final de semana. Quebrou um muro, inclusive, na queda da árvore. A própria queda acabou ocasionando a destruição de parte de um muro de uma residência naquela comunidade do bairro Vila Beatriz. Polícia Militar prende traficante com drogas e duas falsas armas de fogo na Baixadinha, aqui em Araranguá. O rapaz tem apenas 18 anos. A polícia também apreendeu, na ocasião, uma espingarda de pressão que foi modificada para calibre 22. Drogas também foram apreendidas na residência. Além disso, colisão envolve automóvel e motocicleta no Mato Alto. Foi uma batida muito feia, uma colisão muito forte, deixou dois feridos, três feridos graves, um deles o condutor da motocicleta de 38 anos, que era um caminhoneiro que residia no bairro Coloninha, acabou perdendo a vida mais tarde no hospital. Ele chegou a ser socorrido com vida, porque atuou na ocorrência o Corpo de Bombeiros, o SAMU, enfim, várias unidades, mas infelizmente ele foi a óbito. Incêndio de grandes proporções atinge empresa de recicláveis em Santa Rosa do Sul. Os bombeiros trabalharam durante aproximadamente 3, 4 horas, foram em torno de 20 bombeiros. Eles usaram em torno de 70 mil litros de água para controlar esse incêndio às margens dessa empresa de recicláveis lá na Santa Rosa do Sul, que fica às margens da BR.
6: Foi feito esse incêndio.
0: Um incêndio de grandes proporções. Bem, a situação foi controlada, porque vale lembrar que atuaram os bombeiros das unidades de Passo de Torres, de Sombrio, Araranguá e Criciúma. 70 mil litros de água é água, né?
6: Imagina.
0: E 20 bombeiros trabalhando na ocasião.
6: Terrível, né?
0: Mas finalmente a situação foi controlada e pelo menos ninguém ficou ferido. E o fato também, eu acho que não é que ajudou, mas contribuiu, é claro, o incêndio ter acontecido no final da tarde do último domingo, portanto ontem às 5 da tarde, porque se fosse um final de semana poderia ter provocado ferimento em alguma pessoa, né, em algum trabalhador, claro, ou coisa parecida.
6: No futebol,
0: a gente destaca primeiro a Série C do Campeonato Brasileiro, jogando fora contra a Ferroviária em Araraquara, no confronto direto lá no estádio Fonte da Luminosa. O Brusque perdeu a primeira nessa segunda fase por 3-2 diante da Ferroviária. Aí, com a vitória, a Ferroviária assume a liderança do Grupo B com 7 pontos, o Brusque permanece com 4 pontos. Falando de Série B agora do Campeonato Brasileiro, O Avaí perdeu mais uma fora para o Goiás por 2-1. Continua exatamente na zona do rebaixamento, na 17ª colocação, com 30 pontos. E o Criciúma joga contra o Operário hoje, 19h30. O Criciúma é o quinto colocado com 47 pontos. Falando também da Série A agora do Campeonato Brasileiro, teve goleada no fim de semana. 5 jogos no sábado, mais 5 no domingo. No sábado, Atlético Mineiro 1, Chapecoense também 1. Foi um bom resultado da Chapecoense fora de casa. Mirassol 2, Botafogo 0. Remo 1, Santos 2. Vasco da Gama 5, Coritiba 0, São Paulo 1, Internacional 0. Isso provocou a queda do próprio Paulo Pezzolano, que ontem foi demitido pela diretoria do Internacional. Ontem pela manhã, Grêmio 0, Palmeiras 0, Vitória 1, Cruzeiro 3, Corinthians 1, Fluminense 3, Flamengo 2, Bragantino 1, Atlético Paraná 2, Bahia 1. Com a vitória, o Flamengo soma os 3 pontos e está 3 pontos à frente do Palmeiras, que é o segundo colocado na Série A do Campeonato Brasileiro.
6: O Grêmio segurou o Palmeiras.
0: Segurou o Palmeiras.
6: Pela manhã. Nosso goleiro foi espetacular.
0: Grande goleiro que deu 12 títulos.
6: O Everton, acho que fez uns 5 gols pro Grêmio.
0: O Everton. E tem ajudado o Grêmio em vários jogos e ontem, mais ainda.
6: Uma muralha ontem.
0: E ajudou o Palmeiras em grandes conquistas, em 12 títulos, pelo menos, um goleiro vencedor, sem dúvida alguma, né?
6: Gostei do jeito do Grêmio, a tesão, a vontade que não tinha, né?
0: É o espírito do Renato Gaúcho, né?
6: E ele já avisou, ó, o pessoal não vai andar em campo, não.
0: Não, aqui comigo.
6: Quem estiver andando em campo vai sair, não entra mais. Aí vai dar lugar para outro, vai entrar, vai lá pro fim da fila.
0: Mas tem que ser, ou corre ou pega, ou cai fora.
6: Aqui era um jogo para perder. Conseguiu empatar, tá bom, estamos nos conformando com pouco, mas é o que temos.
0: Mas né? Exatamente, é uma espécie de reação já do Grêmio na própria competição com a estreia do Renato, pela quinta vez agora.
6: Vamos ver, Porto Alegre. Vamos ver se repete de novo outro jogo assim. Porque às vezes faz um jogo e cai, agora vai, daqui
0: agora
6: a pouco
0: vai,
6: no outro.
0: Daqui a pouco, sabe como é que é, né?
6: Volta a mesma M de sempre, né? Daí fica ruim, né?
0: Mas a esperança no Renato é grande, dado o grande ídolo que ele é como jogador.
6: O Internacional só tem uma saída aí. O Grêmio trouxe o Renato, que mexe com a torcida. Bota o Abel, que mexe com a torcida do Inter.
0: E o Abel
6: não parece... tem saída, né? Pode trazer quem quiser. Esse estado anímico do time internacional não vai mudar.
0: Não.
6: Se não for o Abel, se não for alguém identificado com o clube, se não for alguém que tem esse apelo.
0: Senão não consegue.
6: Não consegue, vai ser difícil.
0: A situação do Inter é quase pior que a do Grêmio, né? Então é muito complicado.
6: Bem parecido.
0: Ou então, no mínimo, parecido.
6: Parecido.
0: Né? É verdade.
6: A vergonheira, a dupla Grenal, acho que é a pior campanha. Né?
0: De brasileiros.
6: Coisa terrível.
0: Nos últimos anos é essa. É isso.
6: Feia, ridícula.
0: Complicado. Vamos falar das semifinais também da Copa Mesc agora. Vale lembrar que no sábado tivemos a classificação de Arananguá na categoria sub-17, depois o empate em 1-1 contra a Turvo. Os jogos foram no Mané Gregório. No sub-17, Arananguá empatou com o Turvo 1-1 e venceu nos pênaltis 6-5. E na categoria adulto, que é a categoria livre, Arananguá venceu o Meleiro por 2-0 e também é finalista da competição. Nas outras duas semifinais, o Passo de Torres venceu o Arroio por 5-1. No sub-17 está classificado. E o São João do Sul é finalista na categoria livre ao vencer o Turvo por 1-0 nas semifinais da Copa Mesc de Seleções. Vamos falar também das competições, de outra competição, que é o caso do Municipal de Futebol em Arananguá, né? Reta final, praticamente, não é reta final, mas é a penúltima rodada, por exemplo, da fase classificatória da primeira divisão, foi realizada neste domingo, com jogos que aconteceram no Maré Gregório e também no Serra Mar. Ontem tivemos no Maré Gregório a vitória do Areias sobre o Amigos do João por 3-1, resultado classificou o Areias, e Lagoão e Avenida também se enfrentaram com a vitória do Avenida, 4-1, a Avenida já estava classificado, terceira vitória em 3 jogos, 9 pontos ganhos. Falando aí do grupo A. No grupo B, jogos ontem no Serra Mar, a equipe do Esportivo venceu o Colônia por 2-1, já estava classificada com 5 pontos, foi a 8, e o Bardo Doca bateu o Vimoendo por 2-1, também se classificou, está garantido então na segunda fase da competição. Vimoendo agora depende de uma vitória no jogo do fim de semana contra a equipe do Unidos da Colônia. O Unidos da Colônia tem 2 pontos e o empate classifica a Colônia, a derrota elimina o Vimoendo. Teremos uma bela rodada no fim de semana com a Avenida Santa Cruz, Areias e Lagoão no Estado das Areias e também no Serra Mar, Bardo Doc, Esporte, Colônia e Vimoendo, aí a rodada da Série A da primeira divisão do Municipal aqui em Arananguá, Saulo.
6: Muito bem, Jair, volta ao programa daqui a pouco, informações de polícia, 1 da tarde tem As Esportivas. 7:56, outros destaques desta segunda-feira. Nosso portal da Rádio Aranguá registra esse incêndio que o Jair falou ainda há pouco, né? Incêndio de grandes proporções atinge empresa de recicláveis em Santa Rosa do Sul. Colisão entre automóvel e motocicleta no Mato Alto deixa 3 feridos com gravidade e 1 vai a óbito. Criciúma recebe o Operário nesta segunda-feira pela Série B. Confronto direto na parte de cima da tabela. Rádio Aranguá participa nesta terça-feira do maior debate da história do rádio catarinense, que é promovido pela Acaerte, né? Uma das grandes expectativas do período eleitoral é a realização desse debate da Acaerte com os candidatos ao governo de Santa Catarina às 9 horas de amanhã, terça-feira, 22 de setembro, em Florianópolis. Estão confirmadas as presenças dos candidatos Gelson Merizio, do PSB, João Rodrigues, do PSD, Jorginho Melo, do PL, e Ralf Zimmer, do PRB. Foram convidados os candidatos cujos partidos, federações ou coligações atendam os critérios estabelecidos pela lei das eleições. Deve ser o único debate para a rádio com os 4 candidatos, já que o governador Jorginho Melo anunciou que participará apenas dos debates de TVs e este debate da Acaerte. Pela primeira vez na história da entidade, serão 120 emissoras associadas, inclusive a Rádio Aranguá, na transmissão. Transmissão que será ao vivo em 211 canais, sendo 106 rádios, 4 TVs, 43 canais no YouTube, 13 sites e 45 canais em outras emissoras, em outras redes sociais. A transmissão também poderá ser acompanhada pelo canal oficial da Acaerte no YouTube, com cobertura especial antes, durante e depois do debate. O debate terá 5 blocos de 4 breaks comerciais, totalizando 2 horas. A mediação será do jornalista Moacir Pereira, com cobertura do repórter da Rede de Notícias Acaerte RNA, Cadu Reis. O debate também contará com uma comissão especial para analisar os direitos de resposta, composta pelo desembargador Ricardo Wessler, o ex-presidente do Tribunal de Justiça de Santa Catarina, Tribunal de Justiça, e do Tribunal Regional Eleitoral de Santa Catarina, TRE, pelo Dr. Rodrigo Colasso, ex-presidente do Tribunal de Justiça de Santa Catarina, pelo advogado Emerson Machado, consultor jurídico da Acaerte, e pelo jornalista César Seabra. Então, amanhã, a partir das 9 horas da manhã, o debate entre os candidatos ao governo do estado de Santa Catarina, ao vivo, aqui na Rádio Aranguá. Amanhã nosso programa termina antes das 9, porque aí nós vamos para o debate com os candidatos ao governo do estado de Santa Catarina. O portal NSC Total em nível estadual diz que Santa Catarina entra em alerta com regiões em risco muito alto para temporais com vendaval, granizo e chuva intensa. O portal ND+ diz que TST julga a greve dos Correios nesta segunda. Veja o que pode mudar. Em nível nacional, nós temos os jornais trazendo as manchetes desta segunda-feira e da semana, repercutindo, claro, o escândalo, né, deste vídeo. Um vídeo, Folha de São Paulo, por exemplo, destaca aqui, né, do vídeo, registra Moraes saindo do jatinho do Vorcaro, né? Está encaixando tudo, está encaixando tudo. Só que o nosso Dino, né, o ministro Dino, pediu vistas. Então só vamos tratar desse assunto em dezembro, entendeu? 90 dias depois, Alexandre de Moraes era para estar preso, ou no mínimo afastado, está aqui, descendo o jatinho do cara. Aí a investigação da Polícia Federal bate com as datas, enfim, tudo. Está aí, foi repercutiu no final de semana isso. Folha de São Paulo traz aqui, na capa, né? Vídeo registra Moraes saindo de jato do Vorcaro. Daí? Hã? E agora? Eles vão prender o Mendonça, tá? Presta atenção. Também diz aqui o jornal Folha de São Paulo, Paraná, Ceará e São Paulo lideram com eficiência no uso de recursos. Ranking da Datafolha aponta que estados entregam mais serviços com verbas disponíveis. O jornal O Estado de São Paulo está trazendo como destaque nesta manhã. Se destravar aqui eu consigo, né? Tá difícil. Vamos ver aqui. Vamos de novo. Deve ser a chuva, né? Também traz aqui o estado de São Paulo, hein? Moraes e sua mulher contratada por Vorcaro no avião do banqueiro. Querem o que mais? Querem o que mais para levantar a sujeira desse tapete? Em vídeo, suspeitos de fraudes no INSS discutem volta aos negócios. Grupo debate como ocultar dinheiro e evitar bloqueio de bens. Hã? Roubamos sim. Roubamos sim do aposentado, daquele, né, que não tem dinheiro para comprar o remédio, mas nós vamos nos proteger aqui, vamos tentar voltar aos negócios e vamos, os bens que a gente já comprou com o dinheiro que a gente roubou, nós vamos tentar, né, fugir do bloqueio. É isso. É o que temos, infelizmente, né? Não tem jeito. O Globo Rio de Janeiro está trazendo como destaque nesta manhã, escritório de mulher de Moraes confirma voo em jatinho de Vorcaro. Sopão de galo gordo, eu nunca andei no jatinho dele, né? Esse cara nunca me convidou para uma festa para fumar um charuto, eu nem fumo charuto, né? Mas sei lá, né? Não. Só os poderosos, né? Cenário turbulentos. Fundos para empresas em crise já chegam a 17 bilhões pela primeira vez. Valor supera o total de investimentos disponíveis para apoiar negócios com potencial de expansão. E o jornal Zero Hora Porto Alegre está abrindo manchete. Após prisão de vereador, Câmara da Capital deve criar CPI para investigar emendas da saúde. Everton e Renato não conseguem evitar o Z4. E derrota fora, Colorado vai se afundando na zona do rebaixamento. São os principais destaques desta segunda-feira e semana que estão apenas começando. 8:02 para você interagir com a nossa programação nessa segunda-feira e semana. Você tem várias opções, uma delas é o facebook.com/radiorananguá, muito simples. Em qualquer parte do Brasil e do mundo, você pega o seu celular, digita facebook.com/radiorananguá e pronto. Você tem o nosso som, a nossa imagem na tela do seu celular, deixa lá o seu recado. Aqui o José Roberto Oliveira, bom dia. Outro bom dia aqui da Cida Alves, um bom dia aqui do Jorge Pimentel. Falando aqui sobre o Internacional, né? Se o Inter não demitir aquele técnico que fica só levantando os braços na beira do gramado, mas já demitiu, né? Já demitiu o Pimenta ontem, né? Também aqui o Dilney Antunes, bom dia, o Assis João Maciel, Zé Pura, ótima segunda-feira, Maria Maurício, bom dia. Outro bom dia chegando da Zélia Crescente, o Tânia Luzia Guimarães, Terezinha Santana Maia, Ronete Zendegger Ferreira, está aqui a Matilde, né? Não, Matheus Oliveira, bom dia também para Matilde, que agora entrou aqui. A Lúcia Pedroso, Dete Henrique, bom dia para Tânia Luzia Guimarães, pessoal do Macamotos aí, Pet Campo Maracajá, bom dia, Bento Bittencourt, bom dia para o Alamir Monteiro. Também aqui o Eduardo Viola em Cristiúma, bom dia. André Goulart Vira Cremes, bom dia também. Para Sandra da Silva, o Alex também deixou um bom dia. Que às vezes está aqui, Cabeça Branca Vidinha, não sei quem é, né, cara? Muda esse nome aí, que aí vai ficar legal. Vai ter que escrever ali, senão não vai dar para saber quem é, né? Pelo apelido não dá. Outro bom dia aqui do Marcelo e da Rosana, o Iago da Silva, Alice de Bona, Juscelia Estevam, o Mazinho Silva e outras pessoas chegando conosco aqui no nosso Facebook.

0: E no rádio, né? 95.5, obrigado pela sua audiência. Onde quer que você esteja, no seu velho e bom radinho de pilha que você arrasta para onde você vai, no rádio do seu carro, onde quer que você esteja, tenha certeza, nosso trabalho é feito sempre com muito carinho, com muito respeito a todos vocês. 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Para o intervalo, depois do intervalo, eu volto para receber aqui o candidato a deputado estadual pelo Partido dos Trabalhadores, Evandro Scaini, que ocupa hoje, daqui a pouco, o espaço da cobertura das eleições 2026.
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0: 8 horas e 20 minutos, 8 e 20, de volta nas informações e discussões do dia a dia, amanhã de segunda-feira. E agora vamos a mais uma entrevista da série de cobertura das eleições 2026.
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0: Hoje quem ocupa esse espaço pelos próximos 20 minutos é o ex-prefeito do Balneário Arroio de Silva, Evandro Scaini. Bom dia, prazer em recebê-lo aqui, candidato.
2: Bom dia, Saulo, bom dia a todos os ouvintes. Eu que tenho o prazer de poder voltar à emissora e trazer a nossa mensagem para a população que nos ouve.
0: A partir de agora, então, contam esse período em que nós estaremos aqui questionando o nosso candidato. Por que Evandro Scaini quer ser deputado estadual?
2: Na realidade, a região necessita de mais representantes, né? Hoje nós temos dois, e um deles vai a candidata federal, e a gente precisa manter esses dois na região. É importante para a força política do Vale, importante para que a gente possa buscar a realizar os sonhos da população, continuar perseverando em relação a obras, a estrutura, melhorias na região. E toda a região tem muitas necessidades. E só com força política, só com presença política na capital, na Assembleia, para a gente poder continuar o trabalho que é necessário aqui em toda a região.
0: Eu me lembro quando vocês anunciaram essa parceria, porque você pensou muito bem, porque você teve que renunciar à Prefeitura do Arroio de Silva, coisa que não é fácil para um político, que é sempre a política, é de ocupar espaços e não de abrir espaços. Mas essa parceria com o deputado Zé Milton, que agora vai à federal, ela está dando certo? Vocês têm tido essa aceitação? Os eleitores do Zé Milton te abraçaram?
2: Sim, 111%, Saulo. É muito boa. Eu ganhei um patrimônio...
0: 111 por causa do...
2: Claro. Eu ganhei um patrimônio político muito grande. O Zé Milton migrou esse patrimônio para mim, todas as cidades do Vale do Araranguá, muitas da região de Criciúma e Tubarão, e algumas lá no Alto Vale. Hoje nós temos time em 62 cidades. Hoje nós estamos estruturados e preparados para termos no dia 4 a vitória. E não é uma vitória do Evandro, nem uma vitória do Zé Milton, é uma vitória do Vale do Araranguá. É claro que a gente vai trabalhar por toda Santa Catarina, mas com uma identidade muito grande aqui. E a gente tem algumas bandeiras, né, que deverão ajudar muito a região do Vale. A principal bandeira é a implantação da oncologia no Hospital Regional de Araranguá. E a gente não levantou essas bandeiras da nossa cabeça. Foi conversando com as pessoas, indo nos municípios. E na semana passada ainda ouvi que vai estar compondo o edital do hospital a oncologia. Que bom! Porque nem sempre aquilo que está no papel acontece, né? Então nós vamos
0: geralmente
2: estar...
0: não, né?
2: Então nós vamos estar lá presente, brigando para que isso aconteça, e não só oncologia, porque a gente possa referenciar o hospital em mais especialidades, porque ele tem estrutura, ele tem tamanho, está sendo feita uma ótima gestão pelo IMAS, a gente tem que parabenizar, mas a gente tem que qualificar ele de melhor estrutura, com mais equipamento, com mais máquinas, e essa função do deputado é para isso. Nós também temos uma bandeira, a segunda bandeira, que é a segurança pública. E quando eu falo em segurança, eu quero aqui parabenizar o governo do estado, parabenizar a Polícia Militar e a Civil, pelo belo trabalho, e o estado pelos concursos. Porém, a distribuição desses policiais não estão sendo feitos de maneira igualitária. Então nós precisamos que os editais de concurso da Polícia Militar e da Polícia Civil digam daquele concurso para onde vão os policiais e qual é a quantidade que cada região vai receber. Então a gente precisa melhorar essa quantidade de policiais, não é só no Vale do Araranguá, mas de Tubarão a Passo de Torres.
0: Um delegado de polícia no Arroio de Silva como titular é defesa sua?
2: Exatamente, mas não é só no Arroio que está faltando. Tem várias cidades de balneários com falta de efetivo na militar e na civil, que os municípios estão emprestando funcionários para que eles possam trabalhar. Então a gente vai trabalhar para isso, né? E a terceira bandeira é a inclusão da causa autista na rede pública estadual de educação. Porque a gente entende que hoje o Estado coloca um segundo professor, pedagogo, né, com formação, mas não coloca ele com especialização na educação especial. Então a gente vai estar na Assembleia para inserir essas leis dentro da pasta da educação estadual. A gente vê que os municípios estão qualificando os colégios e as creches para ter uma sala especializada para atender os autistas, mas o Estado não está. Então a gente também tem que trabalhar isso, colocar recurso em cada colégio, em cada creche, para que a gente possa também ter essa sala especializada para casa autista. Também implantar os jardins sensoriais para esses alunos receberem. Quem sabe implementar a questão do psicólogo, o assistente social na educação estadual para atender essas famílias que têm os alunos especiais. Então nós vamos ter essa terceira bandeira, são as três bandeiras que nós estamos brigando, mas nós não podemos esquecer daquelas obras importantes que a gente tem aqui, que eles, tipo a ponte do Rio Araranguá. Ah, está começando, mas vai ter que daqui a pouco ter que ter medição. Esse dinheiro tem que chegar na conta. Quem é que vai estar brigando por isso? O deputado daqui. Né? A questão da duplicação do segundo acesso do Arroio de Silva. Está acontecendo, mas tem que brigar por mais para terminar. Tem um pedaço lá de Araranguá, tem um lado do Arroio, tem a continuação do asfalto em relação à Lagoinha, tem o término do asfalto aqui na estrada do CTG, nós temos o segundo acesso da Gaivota. Então a gente tem um monte de obra que o deputado precisa estar presente.
0: Vamos só melhorar o acesso ao Arroio de Silva Araranguá também, não pode ficar nisso aí, né? Tem que duplicar, tem que ter um outro, enfim. Né?
2: A ideia depois de terminar a ciclovia, a melhoria dos acostamentos, é brigar por um elevado no Trevo das Praias, para o trânsito
0: não
2: fluir.
0: Não vai resolver. Vai entupir a Amaro Pereira e não vai fluir, mas nós precisamos de uma duplicação, né? De um outro acesso. Né?
2: O outro acesso seria o acesso pelo Morro dos Conventos, aquele que liga com a estrada de Araranguá, Morro dos Conventos, a finalização do acesso via Praia da Caçamba. Então, são alternativas que vão diminuir essa pressão.
0: Já teremos três acessos.
2: Exatamente. Então, para isso, precisamos ter deputados. Hoje já temos dois, a gente não pode perder esses dois. Claro que a gente torce também para uma boa eleição do Thiago Zilli lá no Turvo, mas a gente também tem que trabalhar para a gente conseguir a nossa, né? E manter essa cadeira que era do Zé Milton, para que a região toda não
0: perca
2: força.
0: Isso seria o copo cheio da região, com certeza.
2: E nós passarmos a ter um federal na região que a gente não tem, que é o Zé Milton, como deputado federal.
0: Seria o copo cheio da nossa região na eleição.
2: A ideia é essa, a ideia é essa.
0: Dentro das suas bandeiras, o senhor falou sobre a questão da oncologia no hospital regional, mas um dos gargalos que eu vejo na nossa saúde do estado, que não tem solução até agora, essa fila estadual, não dá para regionalizar isso para agilizar?
2: Olha, hoje a regulação da região sul está em Criciúma. Ela compreende uma macro região. Quem sabe nós discutimos com o secretário estadual de saúde e com o governador, porque depende de vontade política, e nós temos uma regulação do Vale do Araranguá, né? Para a gente regionalizar a nossa saúde. Quem sabe a gente vai chegar mais perto do
0: nosso... Regionalizar a fila.
2: Pois é, mas se nós torcermos, deixar a regulação de Criciúma para Criciúma e trazer uma regulação para cá, a gente regionaliza a fila.
0: Com o hospital regional com mais especialidades, daí, nossa.
2: E a gente tem que também parabenizar a evolução dos pequenos hospitais da região. Sombrio evoluiu muito, Praia Grande evoluiu muito, Meleiro, agora o de Jacinto Machado, Timbé do Sul, então... A gente,
0: Praia Grande com
2: oftalmologia. Então, a gente qualificando e referenciando os hospitais da região, a gente pode regionalizar a saúde. Mas a gente só vai ter bandeira para brigar por isso se nós tivermos deputado daqui.
0: Sim.
2: Então, o eleitor daqui, ele tem que entender uma coisa. Quem é daqui, briga por aqui. Então, nós somos candidatos daqui. Nós vamos estar do lado das necessidades da região de Araranguá, do Arroio, do Maracajá, do Ermo, do Turvo. Nós vamos estar lá brigando pela nossa região. Não adianta você votar num candidato lá de Chapecó, lá de Joinville. Eles são gente boa? São. Eles são gente séria? São. Mas na hora que tiver que brigar, eles vão brigar por lá.
0: Tanto que na Assembleia tem as bancadas regionais, não?
2: Nós temos um exemplo muito claro daqui. A nossa... Campos da UFSC de Araranguá veio para cá porque nós tínhamos um federal de Araranguá em Brasília. Se o Bueira, que trouxe a universidade para cá, fosse de Blumenau, A universidade estava em Blumenau.
0: Certeza.
2: Ó, o Bueira trouxe para ali o início do prédio. Do prédio que está lá. Desde quando o Bueira deixou de ser deputado, já se passaram 12 anos.
0: Tá lá.
2: Nenhum deputado de fora daqui botou dinheiro para terminar o prédio. Então não adianta, quem é daqui, ajuda aqui.
0: E temos deputados de fora que vêm aqui e que são aliados ao atual governo.
2: Exatamente, mas não colocam dinheiro para terminar o prédio, para a gente inserir novas faculdades da área da saúde ali, para evoluirmos, e aí fica a Universidade Federal alugando sala aqui e não consegue trazer novos cursos, como de enfermagem, que já está pronto para vir para Aranguá, só que não tem prédio. Mas passou 12 anos, nós já ajudamos a eleger vários deputados de fora, mas na hora de botar o recurso que é... Ah, o 200 mil, 300 mil, 400 mil vem, mas 1 milhão, 2 milhões, 3 milhões, não vem. Quem vai botar esse dinheiro é o deputado daqui. Então a gente fala sempre para o eleitor do Vale do Araranguá e para todos que nos ouvem, votem em candidatos daqui. Ah, não quero votar no Evandro Scaino. Tem o Thiago Zilli. Votem em candidato daqui. Não tem problema. Nós temos bandeiras diferentes, partidos diferentes, mas depois de eleito nós vamos brigar por aqui. Então é assim que acontece. Nós vamos estar lá na bancada do Sul brigando pela nossa região. Claro que a nossa região compreende de Garopaba, Passo de Torres, mas sempre que pode a gente tem um carinho especial pela nossa região. Então votem na gente. Não deixem esse voto sair. Depois não adianta reclamar que não passou o recurso para o hospital regional. Porque na hora de brigar por esse recurso, quem vai lá é o deputado daqui. Não adianta reclamar que a estrada entre Araranguá e Meleiro está esburacada. O deputado de Joinville não vai brigar por essa estrada. Então a gente está aqui, a gente vai ficar aqui.
0: E não tem nada de errado nisso, ele
2: não.
0: Vai cuidar da região dele. Né?
2: E ele, se ele quiser vir buscar uns votinhos aqui, é o direito que cabe a ele, a gente tem que
0: não
2: entender.
0: Não devia, mas agora...
2: Mas agora a gente também belisca lá, né?
0: Olha.
2: Mas assim, a população tem que estar consciente que nós precisamos que esse voto daqui... Até porque, Saulo, nós somos uma cidade pequena, vai ter aí 44, 45 mil votos úteis, né? Mas vão brigar com a cidade de Joinville, que tem 600 mil eleitores.
0: Desproporcional.
2: É desproporcional. Então, se o voto daqui escapar, nós vamos ficar mais frágil ainda na hora da eleição. Então, nós temos que estar juntos, unidos, agarrados, para que a gente tenha força política em Florianópolis, força política em Brasília, para na hora que a gente necessitar do investimento pesado, nós tenhamos representantes que possam fazer isso.
0: O senhor, uma das bandeiras que o senhor acabou de citar aqui na educação, o senhor fala da questão do autista. Não está na hora da gente rediscutir, por exemplo, essa inclusão na sala de aula? Porque existem graus de autistas. Alguns, claro, mais leve, consegue acompanhar. Os mais graves não conseguem, não, nem eles querem estar ali. Não está na hora da gente rever esse conceito? E, por exemplo, lá atrás nasceu a APAE. Eu me lembro que quando nasceu, não vou levar meu filho para lá, havia um preconceito. Será que não está na hora da gente, por exemplo, o prefeito certo está colocando aqui um lugar específico lá no antigo UCA para fazer. Está na hora da gente rediscutir isso?
2: Eu acho que a rediscussão passa pela implantação das melhorias que eu citei aqui. Se você tiver um psicólogo, um assistente social na educação
0: estadual... Ele vai apontar isso.
2: Claro, ele não vai só tratar do aluno, ele vai tratar da família do aluno. Ele vai ver quais são as dificuldades que a família está tendo para entender o problema que o filho tem. Porque, às vezes, o tratamento em casa, o amadurecimento da família é tão importante quanto ele vai receber na sala de aula. Então, isso é importante. Essa evolução da qualidade do atendimento na rede estadual também é importante. O local apropriado para esse aluno ser recebido no colégio. Então, essa rediscussão, ela passa por esse amadurecimento. Então, a minha proposta é inserir isso que o Arroio do Silva está fazendo com a criação da educação especial, a preparação do Clube Sacil como uma escola de educação especial, aqui que o César está fazendo em Araranguá, que a maioria dos municípios estão fazendo, mas que o Estado não está conseguindo acompanhar em virtude do tamanho. Então, nós vamos ser voz e gritando lá na Assembleia para que o Estado caminhe mais rápido, possa evoluir mais, possa criar melhor estrutura, para que isso que você está dizendo possa ser analisado com carinho.
0: Entrar na discussão.
2: Exatamente. Então, essa é a nossa briga, porque nós passamos por isso no Arroio, como município. A gente trata a causa autista com muita seriedade. Ah, fizemos tudo que é necessário? Ainda não. Porque o surgimento de laudos e de crianças é enorme. É muita gente. A gente iniciou no ano de janeiro de 2025, no Colégio do Jardim Atlântico, com 60 crianças. Nós terminamos em dezembro com 120. Então deu 100% de laudos de crianças num ano, num ano, num colégio só. Então é muito grande, eu estou citando só um exemplo. E o que acontece no Arroio acontece nos outros municípios. Sim. E essas famílias precisam de apoio. Não é só para a criança, é para o pai, para a mãe, para o vô, para a avó.
0: Saber lidar com isso.
2: Para saber lidar com isso, porque eles também precisam receber conhecimento. Então é isso que a gente está se propondo a fazer na questão estadual.
0: Você falou na questão de uma das bandeiras, que é a questão, né, da segurança. Então o governo falha, porque nós não temos. O delegado Jorge Jardim fala tudo isso, volta e meia ele fala isso na Câmara. Não tem estrutura, falta gente para trabalhar. Enquanto isso, a criminalidade cresce no Arroio de Silva, que foi o município que o senhor recentemente deixou a prefeitura, em Araranguá e em todas as regiões. Os furtos estão acontecendo.
2: A gente não gostaria de colocar números, mas vamos colocar números. O governo do estado tem feito o trabalho dele de fazer os concursos e formar os policiais, como agora vão fazer esses agora do seletivo. Mas eu vou citar um exemplo. No ano passado, se formaram em torno de 260 policiais militares. Final do ano foram para a Operação Veraneio. E depois voltaram para a escolha de vagas. De Tubarão a Passo de Torres só tinham 12 vagas. E as outras 250 foi para o resto do estado. Então, está sendo feitos os concursos, as formações estão. A divisão não está igualitária. Então nós temos que brigar por isso. E esse é um dos meus temas. Então assim, ó, nós temos 5 regiões no estado. Por que que dos 260 não foi dividido de maneira igual para todo mundo? Nós iríamos receber 53. E sim, não 12.
0: Agora virão 22 para Aranguá.
2: Beleza?
0: Policiais militares.
2: Né? Isso, o do seletivo de 5 anos.
0: Não é.
2: Mas tudo bem, também vai ajudar bastante. O Arrui vai receber mais 2, vai ajudar bastante. Só que assim, ó, e se lá no final do ano nós tivéssemos recebido 53?
0: Ah, diferente.
2: Ah, então é isso que eu estou tentando explicar para a população.
0: Mas eu quero colocar assim, por exemplo, o senhor for prefeito, o senhor sabe disso. Por que que o governo, por exemplo, o prefeito sempre tem que ajudar com viatura, ajudar com combustível? O senhor, por exemplo, pagou a reforma lá do lugar onde funciona a polícia. Por que que o governo não faz isso? O senhor pode cobrar isso também como deputado estadual.
2: Eu vou citar só o exemplo do Arroio, porque eu vivi. Lá no Arroio, a implantação do sistema de câmeras 100% foi do município. O pagamento da mensalidade mensal e a manutenção das câmeras é do município. O município dá 2 funcionários para a polícia civil, para a delegacia ficar aberta, dá 1 funcionário para militar, dá 1 funcionário para o Detran de Araranguá, dá 2 funcionários para o bombeiro de Araranguá. Nós pagamos mais R$6.000 por mês da cota do município para a gasolina, para a polícia militar fazer a ronda. Então,
0: mas por que que tem que pagar isso? Por que que o governo não banca
2: porque
0: isso?
2: Porque o combustível da cota que tem não é suficiente para fazer.
0: Mas o governo tem que se virar com isso, não é o prefeito?
2: Mas aí a população cobra do prefeito.
0: Ah, mas aí na propaganda o governo diz que é o campeão do mundo, mas os prefeitos aqui na base é que estão sustentando isso.
2: Mas isso são todos os prefeitos. O que a gente tem que fazer é brigar pela melhor, mais investimento.
0: Que o governo se responsabilize por isso, né?
2: Então, o que eu quero dizer...
0: Governo do estado?
2: O que eu quero dizer é que a gente tenta fazer a nossa parte da melhor maneira, porque claro, a população também é nossa.
0: Lógico.
2: E nós, como
0: na porta do prefeito eles batem. Né?
2: E também na condição de deputado nós vamos estar botando investimento, recursos de emendas para comprar carro, para fazer reforma de posto, para comprar armamento, para comprar colete, para comprar sistema de monitoramento, de escuta especial para investigação. A gente vai investir nisso como deputado da região. Mas claro que precisa que o estado dê um passinho a mais para melhorar, e porque a pressão e o investimento dos municípios na segurança, que não é obrigação dos municípios, está sendo bem grande.
0: Voltando à questão inicial ali que eu tratei, a sua candidatura junto com a do Zé Milton, o Zé Milton fez quantos votos para deputado estadual na última eleição?
2: Total?
0: É.
2: 56.500.
0: O Evandro acha que faz quanto desses 55 mil?
2: Ah, eu queria fazer tudo.
0: 56, se fosse possível.
2: 56.499. Não, assim, ó, pro ouvinte que está nos acompanhando, Saulo, eu só quero deixar um recado. A minha eleição, ela é viável. Ela demonstra através de pesquisas, né, de consumo interno, que nós vamos ter êxito, vitória na eleição. Mas nós ainda temos 12 dias para chegar ao dia da eleição. Então a gente tem que
0: trabalhar... Decisivos.
2: Decisivos e fundamentais. Então eu quero dizer para a população do Vale, aquela que nos ouve aqui, que nós vamos vencer a eleição. Tanto eu, quanto o Zé Milton. Mas a gente tem que vencer com os votos, o dever de casa bem feito. A população tem que nos ajudar. Até porque nós temos um valor de recursos para investir. Quanto mais votos eu fizer na minha cidade, Araranguá e Arroio de Silva, mais recursos terão aqui. mais incisivo e maior a briga. Então eu quero que as pessoas entendam que nós temos que mostrar que existe consciência em votar em candidato daqui. Eu preciso que a população de Araranguá, Arroio do Silva, Maracajá e todo o Vale vote em candidato daqui. Quanto mais forte nós sairmos daqui, mais forte nós chegaremos na Assembleia. Nos ajude, me dê essa chance de 4 anos para me representar a região. Se eu não prestar, se eu não trabalhar, não votem mais em mim. Mas me dê essa oportunidade, porque eu vou provar que vai valer a pena de ter um deputado com a força e com a vontade de trabalhar igual eu tenho.
0: Qual é a diferença da última eleição que você concorreu estadual para essa?
2: Ah, tudo diferente, tudo diferente. Na outra eleição eu não tinha um federal de Dobradinha, né? Se eu tenho o Zé Milton, que é um ótimo candidato, me trouxe um patrimônio político que eu não tinha, me qualificou. Eu venho com a proteção dele, com o gabinete de deputado, né? Eu tenho... hoje 9 prefeitos, eu tenho 12 vice-prefeitos, eu tenho mais de 30 ex-prefeitos, eu tenho mais de 56 vereadores com mandato, mais de 140 suplentes de vereadores, eu tenho time de Passo de Torres a Florianópolis e tenho mais 14 cidades no Alto Vale. Então eu tenho uma estrutura partidária forte, uma estrutura de amigos.
0: Bem diferente da outra.
2: E também e de pessoas que entendem de política e vê a eleição levando como uma eleição com grande possibilidade de chegada. Então, tu sabe que também tem a turma que quer ir naquele candidato que chega.
0: É, também.
2: E agora o candidato
0: não
2: vai chegar.
0: Eu quero perder meu voto, como eles falam.
2: E agora o candidato Evandro Scaini vai chegar. Então, está muito bom, o clima está bom, a cada dia a gente tem mais gente ajudando. Mais gente ajudando e a gente vem para oxigenar, né? O time todo no Vale do Araguaia, a gente tem sentido muito isso.
0: Candidato, suas considerações finais.
2: Eu quero aqui deixar o meu agradecimento à Rádio Araguaia pela oportunidade. 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
0: Muito bem, 8h43 foi a participação do Evandro Scaini, candidato a deputado estadual pelo Partido Progressista, dentro da cobertura das eleições 2026. Amanhã tem debate com os candidatos ao governo de Santa Catarina a partir das 9 horas da manhã. Mas nosso programa é mais curto. Às 9 horas interrompemos para, junto com a Caerte, apresentar esse debate, ter a participação de todos os candidatos ao governo de Santa Catarina, pelo menos os principais, né? Estarão debatendo aqui no, na nossa programação. E eu vou mais uma vez lembrar a todos aqui que as manifestações, né, em relação às entrevistas com os candidatos, a gente não ressalta aqui no ar devido à legislação eleitoral. As que ficam na live, elas vão ficar ali, as pessoas que tiverem acesso vão evidentemente poder ter essa, né, poderão ler e ter acesso a essas mensagens. Nós não mencionamos nada nem contra nem a favor do deputado, até para manter a isenção. Muito bem, são 8h44, nós vamos agora para o intervalo. Depois do intervalo, nós temos informações de polícia com Jairo Silva e tem também o Notícia da Hora com Lucas Casagrande. Voltaremos em seguida.
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23: 59, vamos à informação de polícia com Jairo Silva.
24: Olha, pois não, Saulo. Assaltante armado com faca invade a residência e agride idosa no Lagoão. A ocorrência de roubo registrada no início da tarde da última sexta-feira, dia 18, aqui em Araranguá, mobilizou equipes da Polícia Militar, Polícia Civil e Corpo de Bombeiros. A Polícia Militar foi acionada via Central Regional de Emergências por volta de 13 horas e 30 minutos, 1:30 da tarde, para atender a uma ocorrência de roubo na Avenida Capitão Pedro Fernandes, próximo ao residencial Flor do Campo, no bairro Lagoão, aqui em Araranguá, tendo como vítima uma senhora idosa. No local, os policiais militares constataram que a vítima estava bastante abalada emocionalmente e aparentando estado de choque, apresentando ainda uma lesão de grande extensão na região do rosto. Diante da situação, de imediato, os policiais militares solicitaram o apoio de uma equipe do Corpo de Bombeiros, que efetuou o atendimento à vítima e posteriormente conduziu a idosa até o Hospital Regional para avaliação e atendimento médico. Em conversa com a idosa, a mesma relatou que um homem teria invadido a sua residência e ingressou em seu quarto portando uma faca e, mediante grave ameaça, desferiu um soco em seu rosto, causando a lesão. Em seguida, o criminoso roubou seu celular e passou a exigir que ela desbloqueasse o aparelho e acessasse o aplicativo de sua instituição bancária. Isto é, ele queria dinheiro. Durante a ação, o mesmo teria tentado enforcar a vítima, mantendo a mesma sob ameaça. E na sequência, o autor do roubo fugiu da residência, levando consigo o referido aparelho celular e outros objetos pertencentes à vítima. Durante a averiguação do imóvel, a guarnição da Polícia Militar constatou que a casa se encontrava bastante revirada e desorganizada, sendo localizada sobre a cama da mulher uma faca que, segundo o relato da vítima, teria sido usada pelo assaltante durante a ação criminosa. A Polícia Civil esteve no local da ocorrência e iniciou as investigações para apurar a autoria desse crime. A Polícia Militar realizou buscas imediatamente das imediações e demais diligências na região com o objetivo de tentar identificar e localizar o criminoso, mas ele não foi encontrado. Diante dos fatos, a guarnição confeccionou um boletim de ocorrência.
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0: 9:04. Bom dia, seu Lucas Casagrande.
1: Bom dia, Saulo, bom dia a todos os ouvintes da Rádio Araranguá.
0: Qual é o seu destaque do Notícia da Hora?
1: Greve na Caixa Econômica Federal. Sindicatos devem realizar assembleias hoje e podem encerrar o movimento grevista.
0: É, parece que a greve foi julgada, né?
1: É, não, teve um julgamento com relação à questão da greve, mas há uma nova proposta na mesa de negociação. E a proposta...
0: Não, julga nessa segunda-feira. Eu vi a manchete aqui, mas não, é julga nessa segunda-feira.
1: É que tem, então teve outro, tem outra greve...
0: O Tribunal Superior...
1: É que tem uma greve nos Correios também.
0: Pois é.
1: Aqui é Caixa.
0: Ah, não, aqui é Correios, tá certo,
1: aqui
0: tá certo.
1: É, Caixa,
0: é outra greve.
1: São greves diferentes.
0: Aqui tem tanta greve no governo do PT.
1: Não mistura as greves aí que tu me dificulta a vida.

0: burrice eleitoral.
1: Do Lula, né?
0: Do Lula e da Janja, mas meu Deus do
1: céu. Não, mas da Janja, assim, ó, só, vamos lá.
0: É, não dá pra esperar muita coisa, né?
1: Mas, pô, o Lula tem...
0: A não ser a gastança, porque ela gosta de gastar.
1: O Lula é vivido nesse negócio, né?
0: Pois é. Como é que você vem aqui num estado que não lhe é favorável politicamente, trouxe gente do Paraná, não sei o quê, um monte de onde, pra fazer público, né? E você vai xingar? Vai achincalhar o estado? Não, daí mesmo que... Quem tinha alguma dúvida, se não, talvez... acabou, né?
1: É daí pra pior.
0: Não, terrível, né? Mas enfim, é o que temos.
1: Mas vamos lá, sobre a questão das greves. Então, aqui é greve da Caixa.
0: Da Caixa, da aqui Caixa, é Correio. Então,
1: e que tem nova proposta e há uma orientação dos sindicatos pra encerrar o movimento grevista, né? Então, mas claro, precisa passar pela Assembleia, que acontece hoje.
0: Muito bem, o Lucas nos traz o Notícia da Hora. Nós vamos ao intervalo e voltaremos com as informações complementares do dia a dia nesta segunda-feira.
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1: Depois de mais de 2 meses de negociação, mobilização, assembleias e greve, empregadas e empregados da Caixa têm uma nova proposta de acordo coletivo de trabalho para avaliar nesta segunda-feira. O texto que vai à votação é bastante diferente das primeiras propostas que foram apresentadas pelo banco. No Saúde Caixa, que é o principal impasse da negociação, a Caixa retirou a cobrança por faixa etária, aumentou sua participação no custeio e preservou o pacto intergeracional. Também foram mantidos todos os direitos dos ACTs específicos da Convenção Coletiva de Trabalho e os avanços negociados durante a campanha nacional de 2026. A proposta não se resume ao Saúde Caixa. Ao longo das rodadas houve avanços também em promoção por mérito, supercaixa, carreira, pessoas com deficiência, direito à desconexão, licenças, férias, diversidade, saúde dos trabalhadores e atendimentos do Figital e Gênesis, entre outros temas. As assembleias devem ser realizadas ao longo desta segunda-feira. Para o Notícia da Hora, Lucas Casagrande.
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0: 9h22, 9h22. Vamos em frente nas informações e discussões do dia a dia. Amanhã de segunda-feira, começando mais uma semana. 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Câmara de Vereadores de Araranguá terá sessão na noite de hoje. Tem mais duas sessões para terminar esse mês, na verdade, de setembro, em relação às sessões da Câmara. Numa das últimas sessões, se não me falha a memória, na quarta-feira, nós tivemos um assunto que foi levantado pelo vereador Samuel Jesuíno. Aliás, na minha coluna de sexta-feira, acabei trocando o nome do vereador, coloquei Juliano Jacques, não, já corrigi, inclusive, é o vereador Samuel Jesuíno que fez um requerimento, chamando a atenção para a questão da nossa BR-101. Você sabe que tem ali aquele o acesso pela chamada curva do Lauro Carneiro, né? Que você sai à direita, passa por baixo da estrada e entra aqui pelo bairro Barranca. Então, o vereador disse que ouviu, né, que a CCR Via Costeira está projetando fechar aquele acesso. E aí, como eu, né, vocês também acompanharam, quem há mais tempo nos acompanha aqui, participou de lutas históricas, né, da cidade, da região, e pode ser testemunha de coisas que aconteceram no passado, né, como, que pareciam resolvidas, pelo menos, mas que podem retornar como esqueletos no armário, né? Você abre o armário e tem lá um esqueleto. Você acha, não, isso aqui está resolvido, consolidado. Não, não, não. Abriu, opa, tem um esqueleto guardado no armário. E nesse caso, me atenho aqui à questão da BR-101 e a sua duplicação. Na época da construção da BR-101, né, nessa duplicação, porque quem lembra, a BR-101 não era duplicada. Ela passava aqui no antigo leito. Tinha árvores em todo o seu entorno, desde a ponte aqui sobre o rio Araranguá até, sei lá, Sanga da Toca. E muita gente morreu por causa disso. Saíam da estrada e batiam nas árvores e morriam, né? Até que foram retiradas aquelas árvores, foi uma grande luta. Depois veio a duplicação. Mas com a duplicação veio também uma discussão, que na época da construção dessa nova estrada duplicada, a Rádio Araranguá, né, provocou várias discussões. Eu, né, participei de várias delas, promovi algumas delas com a Rádio Araranguá, porque existiam duas partes dissidentes, né? Uma que queria a manutenção pelo trecho antigo, né, e a outra que queria a variante, que era o desvio, como acabou acontecendo. Também na época houve uma reclamação muito forte em relação aos acessos que o projeto previa para Araranguá, né? No sentido de quem vem de Porto Alegre, acabou ficando do mesmo jeito, né? Nós entramos na cidade pelo acostamento, que é uma coisa ridícula, e se tratando de uma cidade como Araranguá, que é polo da região, e esse acesso também é o mesmo acesso do Balneário Arroio de Silva. Nós, vindo de sentido Porto Alegre, Araranguá, nós entramos pelo acostamento, cá entre nós, né? Mas é o que acabou acontecendo. Mas outra reclamação é que houve um protesto em relação ao acesso de quem vem de Florianópolis, que seria pela alça de acesso ao bairro Operária. Quer dizer, você vem de Criciúma ou de Florianópolis, tem que ir até ali, Operária, desce, entra na estrada Araranguá-Meleiro, para depois chegar aqui no trevo, que naquela época era o trevo do Becker, hoje é o trevo do Espetão, né? Então, o que que aconteceu? É que houve uma discussão muito grande em relação, nós precisamos ter um acesso antes para entrar pelo bairro Barranca. Daí, não estava no projeto, mas houve a concessão de fazer aquele acesso na curva do Lauro Carneiro. Você desce da rodovia, passa por baixo dela e acessa a cidade pelo bairro Barranca. Então, isso acabou acontecendo, né? Acabou acontecendo. Como a gente acha que está tudo certo, agora veio esta nova situação, né? Então, caso esse acesso seja mesmo fechado, coisa que eu não quero acreditar, né, o acesso a Araranguá voltaria a ser feito pelo bairro Operária, quem vem de Florianópolis ou de Criciúma. Isto causaria um sério problema na minha visão. Porque vindo de Florianópolis, ou Criciúma, será preciso, de novo, ir. Lembra quando trancaram aqui, que deu um problema aqui na BR? A gente tinha que passar direto, ir até ali, o acesso a cruzar o rio para o lado de lá, para o lado de cá, né? Descer ali, entrar por essa rodovia que liga Araranguá a Meleiro, né? E aí você vai chegar onde? Vai desembocar todo esse trânsito exatamente no trevo de acesso a Araranguá, que hoje é o trevo de Espetão. Imagine isso. Hã? Porque aí você não tem mais essa entrada pelo bairro Barranca, vai ser tudo por ali. Como é que ficaria, imagine, né, todo esse trânsito se encontrando ali, aí vem mais o trânsito da Polícia Rodoviária, dos demais bairros do sul do município, né, e mais esse trânsito da BR-101, vindo de Porto Alegre também, em Sombrio, óbvio, e aí todos entrando na cidade pela Presidente João Goulart. Hein? Aí ficaria isso. Aí é uma coisa que não tem, não é preciso nem ter bola de cristal, não é preciso ser adivinho para saber que vai ser um caos. Basta que quando fecharam aqui a nossa ponte de Acomazul, que foi a última vez que tivemos esse problema, isso aconteceu. Nós tínhamos que entrar na cidade pela Operária, fazer esse trajeto, e já foi um caos. Agora, isso para sempre. Como ficaria, né? Então, acho que não se deve nem esperar, né, uma resposta do questionamento do vereador Samuel Jesuíno. Mas tomar uma dianteira e ir à CCR Via Costeira, ou à NTT, enfim, tirar a limpa essa situação. CCR Via Costeira não responde vereador, não responde prefeito, não responde ninguém. Né? Então tem que dar, sabe, ir à frente. Tirar a limpo isso, é verdade, não é? Como é que funciona isso? Se é, como é que querem fazer? Por que querem fazer isso? Afinal de contas, gente, toda vez que Araranguá esperou acontecer para depois reagir, nós perdemos tempo e perdemos as causas. Nós temos que aprender a sair na frente. Ah, isso aqui é verdade? Então, mas por que querem fazer isso aqui? Não, nós não queremos isso. Nós queremos que melhore esse acesso. Pelo contrário. Senão vai causar um caos na nossa cidade. E aí eu não estou falando como aconteceu em outros lugares, como em Maracajá, que deixaram a rodovia em sentido, né, único. Não vai e volta mais. Não estou nem falando disso. Estou falando de acesso à cidade, que será extremamente prejudicado se isso acontecer. Então, é um alerta que eu fiz da minha coluna da última sexta-feira e que eu estou colocando para vocês agora aqui. Né? Então, evidentemente que essa é uma preocupação. O que levantou o vereador Samuel Jesuíno na sessão da Câmara da última quarta-feira é muito prejudicial se essa medida for adotada. Imagine, você chegar a Araranguá, não vai poder mais sair ali à direita, passar para baixo e entrar pela Barranca. Esquece. Você vai ter que andar mais um pouco, descer lá pela Operária, pegar ali aquela, bem o trevo, Araranguá Meleiro ali, que à noite não é iluminado, que é uma coisa perigosa, vai ter que vir, né, e vir direto no trevo do Becker ali, no antigo trevo do Becker, hoje o trevo do Espetão. Imagina esse trânsito pesado, você não entra mais pela Barranca. Nós tivemos para sair para Criciúma, até dá, se não tirarem esse acesso também. Se não tirarem esse acesso, porque se vão tirar o da Lauro Carneiro, não sei se não vão tirar a Saba de acesso também. Mas bom, né, para ir para Criciúma tudo bem, mas quando voltar vai ter que ir na Operária. Absurdo, coisa inaceitável. Então, acho que as forças vivas da cidade têm que tomar dianteira nisso e impedir que isso aconteça. Jaime Lourenço, dando seu bom dia aqui na nossa audiência. O Led Mota Oliveira também com a gente, a Nilza Fernandes Mota. Seu Nino, Adnor Alves, o prefeito da Barranca. Elisete Ramos Barbosa Ferreira também com a gente. Ana Glória Della Vecchia. O Mazinho Silva, entre outras pessoas conosco aqui no nosso facebook.com/radioAraranguá. Bom dia, Saulo. Passando para convidar a todos para o terceiro encontro de carros antigos e amigos no deck do Benizone. Você é nosso convidado. Será uma noite incrível com carros lindos e música boa. Dia 25 de setembro, sexta-feira, 20 horas, até às 23h30. Traga sua família e venha prestigiar essa noite incrível no deck do Belinzone. Legal, muito bom. Gosto muito de carros antigos. Na última edição, na segunda edição, eu não fui, não sei se porque estava chovendo, alguma coisa assim. Acabei não indo, mas primeiro eu fui, gostei muito e certamente estaremos aí novamente, né? A Sofia também deixou um bom dia aqui para todo mundo. O Siegfried Germano Wegner também. Outras pessoas que estão conosco aqui no nosso WhatsApp, a Marileia Ferreira também. O Johnny, mecânico lá em Maracajá. Outro bom dia aqui, chegando do Anselmo, né? Bom dia, o Anselmo da Barranca, né? E aí será diretamente afetado se essa medida for implementada, né? Com certeza, né? Vitinho Borges também, deixando bom dia, meu amigo Tucamaia aqui, o Fabiano Belletini lá nos Estados Unidos, o Carlinhos, né? Também aqui conosco. Bom, aqui não tem nome da pessoa, daí fica difícil, não tem como a gente saber, né? Mas, enfim, bom dia, ótima segunda-feira, muita chuva aqui no bairro Operária, né? Na cidade toda, né? Tá difícil. Bom dia, direto de Criciúma, vereador Júnior Bailão, é o Joás Fogaça, a Elza da Silva Fogaça, pessoas que estão conosco aqui, mandando mensagens para nossa audiência. Francisco Alves também deixou um bom dia aqui, né? 9h33, nós vamos para o intervalo. Depois do intervalo tem informação de polícia com o Jairo Silva e tem a transição para o Estúdio 95 com Lucas Casagrande. Voltaremos em seguida.
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16: 9h47, vamos à informação de polícia, Jairo Silva.
17: Olha, pois não, só no colisão envolve automóvel e motocicleta no Mato Alto, deixa 3 feridos e um deles vai a óbito. O grave acidente de trânsito que ocorreu no início da tarde de ontem, domingo, dia 20, é no bairro Mato Alto, aqui em Araranguá, antigo traçado da BR-101. Mobilizou equipes do Corpo de Bombeiros, SAMU, Serviço de Atendimento Móvel de Urgência e outras unidades de saúde aqui da nossa região. Foi por volta de 12 horas e 50 minutos, uma guarnição dos bombeiros foi acionada e se dirigiu então para a área da colisão, que envolveu um veículo GM Corsa e uma motocicleta. No local, o condutor da motocicleta, de 38 anos, recebeu o primeiro atendimento da guarnição dos bombeiros. Na sequência, a equipe da Unidade de Saúde Avançada do SAMU aqui de Araranguá assumiu o atendimento da vítima, que se encontrava em estado crítico. Infelizmente, ele foi internado no Hospital Regional aqui de Araranguá, não resistiu aos graves ferimentos e foi a óbito. No segundo veículo, um GM Corsa, os socorristas dos bombeiros encontraram o motorista sentado no interior do automóvel. Após receber o atendimento, o mesmo foi conduzido até o hospital regional por uma guarnição da saúde básica de Meleiro. Uma mulher caroneira do Corsa estava sentada no interior do automóvel, desorientada, apresentando sinais vitais alterados, vômitos, palidez e suspeita de traumatismo crânioencefálico. Após a imobilização e estabilização, a vítima foi então conduzida até o hospital regional pela guarnição do Corpo de Bombeiros.
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16: Nove horas e 9:52, o Lucas Casagrande já está ao meu lado para trazer agora a pauta para o Estúdio 95 de hoje.
28: Então, Saulo, no programa de hoje eu vou conversar com a Jerusa Macedo e também com o Nelson Proma. A gente vai falar sobre o programa Casa Catarina e as casas, né, que serão construídas aqui na cidade de Araranguá. Também conversei com o Paulo Carbonari. Ele é especialista ambiental, já tem alguns trabalhos realizados inclusive pela ONU, e esteve neste final de semana aqui em Araranguá e na região, em uma ação realizada pela ONG Água Pele de Sombrio. Passou aqui na rádio, a gente preparou o material, a gente vai reproduzir também no programa de hoje.
16: Muito bem, o Lucas assume a partir de agora, volta às 18h30 na conversa do dia. Bom trabalho.
28: Dando sequência então à nossa programação, nós vamos agora ao Notícia da Hora com o Gregório Silveira. Qual será o seu destaque, Gregório? Bom dia.
29: Olá, Lucas, muito bom dia. Aposentado ou pensionista que votar não precisa fazer a prova de vida.
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29: Aposentados e pensionistas do Instituto Nacional de Seguro Social, o INSS, que comparecerem para votar nas eleições de outubro, não precisarão fazer a verificação da prova de vida neste ano. De acordo com o Ministério da Previdência Social, a verificação vai ocorrer de forma automática a partir do cruzamento das informações da Justiça Eleitoral com a base de dados do INSS. A prova de vida é um procedimento anual cujo objetivo é identificar se o titular do benefício previdenciário ou assistencial continua vivo para garantir a manutenção dos pagamentos. Eu sou Gregório Silveira e esse foi o Notícia da Hora.
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15: Agora são 10:09, 10:09, 21 graus é a temperatura. Bom dia! Nós estamos começando o programa na manhã desta segunda-feira, 21 de setembro de 2026. Muito obrigado pelo carinho da companhia, muito obrigado pela audiência. E já de forma antecipada, muito obrigado também a você que vai

0: enfim, para a construção dessas casas?
1: Lá mais ou menos metade do ano de 2025, ali por julho, a gente teve a informação que o programa Casa Catarina estaria escalonando, né? Então ele começou, como tu disse no início, com municípios de 10 mil habitantes, ele subiu para 20, depois 30 e chegou depois 50, nós, né? Então, como eu sempre falo desde o começo, né? Quando a gente soube que íamos ser contemplados, existe um movimento não só do social, mas tu acaba movimentando toda a prefeitura, porque existe todo um trabalho técnico por trás, porque precisa fazer, a gente precisou fazer o projeto de trabalho, né? Passou pelo planejamento, né, Nelson? Passa pelo setor de obras, enfim, passa ali pelo setor de convênios. E a gente foi construindo junto isso, até a gente ter a portaria lá, foi mês de setembro do ano passado, com a aprovação do montante do recurso. Uhum. Né? E dali a gente continua os trabalhos, porque não é tendo o recurso.
0: A partir do teu recurso é que começa o trabalho de execução.
1: Tem o recurso garantido, mas isso nos sinaliza mais trabalho, né, Nelson?
2: Justo.
1: Então a gente continuou, né, com essa parte mais técnica do trabalho interno, até a gente fizemos licitação. Então, semana passada a gente teve, né, eu digo que é o primeiro passo para a concretização do sonho, que é essa assinatura do termo de serviço, né, uhum, que foi depois da licitação, a gente teve duas empresas vencedoras. Mas, paralelo a isso, a gente tem o outro lado, né, que é o que muito deixa as pessoas curiosas, né, e muitas estão buscando muito a informação, que é a questão da seleção. Então, só para as pessoas entenderem, é um processo natural, né? A gente teve essa assinatura da ordem de serviço, vão começar a ser construídas as casas, e paralelo a isso a gente teve o decreto onde foi feita a comissão. O próprio programa diz que vai ter uma comissão de seleção dessas famílias. Essa comissão, Lucas, ela é responsável por toda a parte, desde a elaboração do edital com os critérios, né, de seleção, até o fim, que é a seleção mesmo, a tabulação desses dados depois, que é feita essa inscrição das famílias, e a entrega das chaves. Essa comissão ela vai estar junto com a administração, acompanhando e levando, né, informação para essas pessoas, todo o processo.
0: Uhum.
1: Só para a gente deixar bem claro, que eu acho que é importante, até a gente sempre pede um espaço e ressaltar para a população que as inscrições elas não estão abertas ainda, a gente pede um pouco de calma. Quando abrir essas inscrições, que a gente tiver com esse edital pronto, né, com todos esses critérios prontos para essas pessoas escrever, a gente vai estar fazendo uma ampla divulgação, inclusive vamos estar pedindo espaço da rádio, né, uhum, para estar divulgando. Porque a gente está tendo uma procura muito grande, porque, claro, a gente sabe que é interesse de muitas pessoas essa questão de se inscrever, de entender as regras, de querer participar, mas não é já.
0: Sim, eu até pedi licença para te interromper. Qual é o tamanho hoje do Zoo hoje do... E aí eu vou fazer uma pergunta assim, antes do anúncio, né? Porque, uhum, obviamente que agora muita gente está procurando porque houve o anúncio de que o programa, uhum, vai acontecer. Antes do anúncio, qual era o tamanho da procura que vocês tinham lá na assistência social para moradia habitacional?
1: A gente tinha essa questão, desde o caso da Catarina, a gente já começou a ter um fluxo de pessoas perguntando diariamente, uhum, né? E não é só na secretaria. Então, a gente tem os equipamentos, que é CRAS, CREAS, a própria prefeitura, né? Os canais de atendimento, até a ouvidoria. Hoje, depois, a gente tinha um fluxo tranquilo, assim, né? Uhum. Pessoas procuravam, a gente explicava. Mas depois da assinatura, semana passada, da ordem de serviço, olha...
0: Aí é um boom.
1: Boom. Foi um boom, uhum, bem grande, tanto é que a gente pediu, se tu olhar na parte de comunicação da prefeitura ali, o setor de comunicação, a Luísa, o Bruninho, eles estão colocando todos os dias um comunicado dizendo que precisa aguardar para fazer as inscrições, porque as pessoas estão procurando muito, né?
0: Uhum. Claro, é a pessoa interessada, né? Começa... Aí viu a notícia e começa a ficar interessante.
1: Sim.
0: Interessado, né? Ô Nelson, nesse histórico que a Jerusa fez, a gente tem um episódio aí que é a questão dos terrenos.
2: Sim.
0: Né? O município fez uma opção no início, me parece, da pactuação e depois substituiu por vários terrenos, é isso, né? Havia uma definição...
2: Nós fizemos as escolhas dos terrenos em dois momentos. Estabelecemos alguns critérios, né? A gente tinha já duas experiências Malsãs, né? Feitas em Araranguá.
0: Malsãs é ruim, né? Malsãs fala é difícil, daí o povo tem que traduzir.
2: Desculpa aí. O Flor do Campo e o Bela Vista são situações atípicas.

0: né? Vamos dizer assim. Primeiro que o Flor do Campo não, desculpa, o Bela Vista é um programa da Caixa Econômica Federal diretamente com o empresário que construiu aqueles prédios lá. Então a prefeitura teve pouca gerência sobre a elaboração daquele espaço. Inclusive, eu acho que a Secretaria de Bem-Estar Social não participou participou só da seleção,
1: só
0: não
1: da seleção,
2: só da seleção na época.
1: Porque lembra.
0: E o Flor do Campo, a gente tinha uma ideia muito romântica de como é que uma comunidade poderia se estabelecer, né? Criamos uma praça interna e tudo mais ali, foi feito um projeto bem bacana, mas a comunidade foi tirada da continuidade a 15 de novembro e foi colocada ali dentro ali, ou seja, manteve-se a unidade de vizinhança de 40 residências ali, 40 casas, o que, de certa forma, conduziu àquela condição de não modificação, né, do modus vivendi ali, né? Então, o que a gente estava pretendendo agora e que a gente sempre discutiu no planejamento urbano ao longo desses últimos anos foi de que soluções de habitação de interesse social precisariam estar preferencialmente pulverizadas na cidade. De uma forma em que eu tivesse uma menor quantidade de habitações espalhadas por mais lugares na cidade. Num primeiro momento, a gente escolheu cinco bairros diferentes, em função das nossas áreas institucionais. E aqui cabe um parênteses para explicar por que que a gente está escolhendo as áreas institucionais. Porque, obviamente, uma área institucional, quando ela vem de um loteamento, ela é prevista para dotação de infraestrutura, para colocação de equipamentos públicos, né, como postos de saúde, escolas, creches e assim por diante. O que acontece é que nós temos um número significativo de pequenos loteamentos na cidade. Então, se a gente olhar o mapa da cidade como um todo, nós vamos ter uma saraivada de pequenas áreas espalhadas, pulverizadas na cidade, né? Pequenas áreas, algumas em tiras, outras em conjunto bastante inapropriadas para a ocupação de um equipamento de grande porte, né? Quase muito poucas delas eu consigo colocar uma escola. Até mesmo um posto de saúde que tem dimensões menores, ainda assim não cabe em todas essas áreas. Então, qual foi a nossa ideia? Vamos escolher áreas institucionais passíveis de serem desafetadas para ocupação. Normalmente, áreas em tiras com pouca profundidade, 20 metros, 25 metros de profundidade, que é uma profundidade pequena por um lote, né? E escolhemos algumas áreas. Bom, num primeiro momento, o cartório fez uma negativa com relação ao registro da desafetação de uma dessas áreas. E a gente questionando daí o cartório, por que foi feito isso? A gente fez uma suscitação de dúvida, né, em juízo, por quê? Porque tecnicamente era viável. E aí o cartório compreendeu a nossa justificativa e fez a colocação. Disse: não, é correto da forma que vocês estão fazendo, e o que vocês encaminharem agora em diante, nós vamos acatar essa justificativa. Então, nós fizemos novas cinco colocações. Só que nesse momento começou a surgir fatos novos na cidade, né? A colocação da Bali, né, como um grande provedor de empregos na cidade, numa situação bem localizada, e no fato de que está no vetor de crescimento da cidade, na área de expansão industrial da cidade. Então, nós entendemos em fazer opções pelos mesmos critérios das áreas institucionais, aquelas inapropriadas, a ocupação de equipamentos públicos, mas que desse resolvesse também a questão da mobilidade urbana com relação à proximidade do emprego. Então, nós escolhemos essas 43 casas e espalhamos e colocamos ela em três loteamentos mais próximos da área industrial.
1: Sobre isso, porque eu ouvi isso na sexta-feira, tá? Até comentei alguma coisa na conversa do dia de sexta-feira, que é um quadro que a gente tem aqui no fim de tarde da rádio. Eu ouvi algumas reclamações de moradores das comunidades, especialmente da operária, porque são 43 casas, das quais 33
0: 33 ficaram
1: devem
0: lá.
1: ficar na comunidade. Me parece
0: Não
1: que
0: todas
1: com
0: juntas, tá?
1: isso, me parece que
0: Separadas.
1: com algum distúrbio de informação, porque eles falam, ah, ficaram 33 em duas ruas. Me parece que não é isso, né? Não é
0: Não,
1: bem.
0: Lucas,
1: Não,
0: nós
1: são duas
0: atendemos
1: ruas.
0: essa comunidade lá na sexta-feira, nós fizemos uma reunião,
2: A gente chamou isso para conversar.
0: chamamos lá
1: Leal.
0: A Dione atendeu eles também. Nós chamamos o departamento, a procuradoria, o departamento de prestação de contas. Colocamos todo mundo e nos predispomos à comunidade a dar explicações. Bom, primeiro, não é tudo numa área só. São em três áreas distintas. Uma com 10, outra com 11 e outra com 12 casas. Tá? Então, são em três locais distintos. Todas essas casas não formam a agrupamento de casas.
1: Para entender, são terrenos separados, essas 10, 11, 12 casas?
0: Sim, são terrenos separados.
2: O bairro ali é grande, né? Então, o Nelson sabe explicar melhor que eu, mas assim, eu fui visualizar. Então, desses grupos de casas, que são com 11, eles ficam, por exemplo, do lado de lá. Aqui tem um outro com 10 e aqui na frente tem um outro com 12. A gente deixou, porque o bairro industrial acaba sendo grande, né? Eles não são todos juntos. A gente não mudou a nossa visão inicial de pulverizar, né? O que a gente fez foi alocar num bairro próximo de um lugar onde é um setor de crescimento e a gente vai ter uma empresa que vai gerar muito trabalho. Eu, particularmente, quando fui ver, ainda comentei com o Nelson, poxa, eles conseguem vir caminhando, né? Trabalho, pensando, né, no emprego ali que é a Bali. Mas aí, até quando depois saiu a ordem de serviço, a assinatura, que eu fui ver os comentários, assim, eu falando por mim, né, como técnica, eu fiquei chateada, porque às vezes, quando a gente, eu expliquei isso para os moradores no dia da reunião, quando a gente está dentro do processo, conhece todo o processo, né, a gente não entendeu a reação deles, mas quando sentamos, né, Nelson, conversamos e explicamos para eles, eles compreenderam. Inclusive, a gente convidou eles, porque assim, a nossa intenção, todo o processo sempre foi ser muito transparente e ser feito com muita responsabilidade. Então, a gente convidou eles conversarem entre eles, né, eles saíram com esse compromisso, e nos trazerem 3, 4 nomes de moradores para a gente colocar pra junto na comissão. Para nos ajudar a elencar os critérios, né? Porque acredito que foi uma reunião bem produtiva, eles entenderam a nossa proposta, entenderam que não era tudo junto, porque eles chegaram com essa ideia de que fosse tudo junto.
1: Achando que era um pouco complicado. Jeito que me foi passado, inclusive me parecia que havia um movimento para ir na Câmara, e não sei se vai se manter em virtude dessa reunião que vocês tiveram, né? Mas o primeiro comentário foi assim: vão ser 33 casas em duas ruas. Mas não está batendo com o que foi anunciado, né? Olha, tem alguma coisa errada aí no meio e tal. Até a gente já tinha essa entrevista marcada quando eu ouvi isso. Disse, não, deixar para esclarecer isso na entrevista de segunda-feira. Porque me parecia que realmente tinha
0: É interessante salientar que cada uma dessas casas vai ficar voltada direto para uma rua pública de trânsito local, né? Ou seja, vai ter fluxo.
1: Por exemplo, são três áreas, né? Uma com 10, uma com 11 e uma com 12.
0: São essas áreas em tiras, né? Que tem pouca profundidade.
1: As 10 ficam juntas, as 11 ficam juntas e as 12 ficam juntas.
2: São 10 e elas têm uma pracinha que é para toda a comunidade no meio de cada uma delas, né? Uma pracinha com
0: ficam
2: parquinho.
0: Ficam intercaladas, né?
2: Ficam intercaladas. Tem 10, tem uma pracinha no meio, né, Nelson?
0: Tem 5 casas e uma pequena pracinha no meio.
2: Outras 5.
0: Porque nós não precisávamos de toda aquela área, né? E a sobrar um pedaço mesmo. Então, a gente deixou exatamente no meio uma praça que conecta a área verde que está atrás.
1: Legal.
0: Certo? E que serve diretamente para a rua. Ou seja, não é um equipamento, vai ficar na lateral de duas casas. Então, elas não têm nem acesso direto a essa praça. Vão ter que sair na rua para voltar na praça. E todas as casas da frente, toda a unidade de vizinhança vai se apropriar dessa praça aí. Numa outra área já existe uma quadra esportiva e uma quadra de vôlei de areia, né? Do qual a gente preservou, vamos manter ela e vamos reestruturar ela até para poder dar conta de colocar essas outras 12 casas ali junto desse conjunto, né? É um loteamento que você encontra muitas casas financiadas pela Caixa Econômica, casas de pequeno porte. As casas do projeto Casa Catarina, eu analisei o projeto individual da residência, é um projeto muito bem elaborado. Dou aqui os parabéns para a Secretaria de Planejamento do Estado, é bem detalhado o projeto, né? É bem pensado. Nós nos atrevemos a dizer, vamos precisar murar e calçar essas casas, porque o financiamento do Estado vem em relação à edificação em si, justamente para gerar essa unidade, né? Essa unidade habitacional, esse controle que possa identificar as unidades separadamente, né? Não como um conjunto.
2: Só para complementar a fala do Nelson, essa casa do Casa Catarina, ela tem 56 metros quadrados.
1: É isso que eu ia perguntar agora, tamanhos, dimensões, enfim.
2: Ela é uma casa
0: é um pouco maior
2: muito,
0: até do que,
2: boa.
0: Que normalmente a gente aprova lá no planejamento urbano das casas do Minha Casa Minha Vida, né? Porque o custo tem um limite, né? Como o financiamento da casa
2: eu
0: tem um limite,
2: que eu não trouxe
0: normalmente
2: aqui, poderia ter
0: as metragens são menores.
2: O layout dela, ela ficou também muito bonita, muito bem feita a parte...
1: Tá.
2: Fora.
1: São 56 metros?
0: 56,55 metros quadrados.
1: Isso. Dois quartos, uma sala,
0: uma cozinha e um banheiro. E uma área de serviço atrás. E uma varandinha na frente antes de chegar na porta. A porta não sai direto na rua, né?
1: Sim. E aí a intenção é ampliar o contrato para entregá-las todas muradas.
0: Sim.
2: Calçadas.
0: Existe um critérios que o governo do estado nos solicita para que a gente compre. Então, assim, o terreno teria que ter no mínimo 10 metros de testada e 17 metros de fundo. Nós estamos fazendo todos os lotes com 11 metros, porque a largura da casa é 6 metros e meio, e permite que você tenha um acesso para os fundos da casa.
1: Né? Pode continuar.
0: Um acesso de 3 metros para os fundos da casa. Então, nós estamos fazendo todos os lotes com 1 metro a mais do que o exigido pelo governo do estado, com uma profundidade maior também. Nós não estamos limitando no 17. Todas as nossas lotes estão com 18, alguns até com 20 metros de profundidade, dando conta de que podemos usar aí, né, fazer uma hortinha, fazer uma garagem, colocar alguma ampliação. Obviamente, a Secretaria de Assistência Social vai estar acompanhando esse trabalho, fazendo toda a orientação técnica para o morador, né? Para ele ter entender o que ele pode estar fazendo e, de certa forma, o fato espacial, como nós estamos colocando as casas, que são de forma isolada e voltadas diretamente para a rua, vai facilitar o trabalho da assistência social, no sentido de que você não está entrando, né, numa nucleação, né, numa área fechada de uso coletivo daquela comunidade. Não, você está na rua pública e está acessando casa por casa e vendo e orientando família por família.
1: Legal. Jerusa, agora vamos para a parte exatamente de contemplação. A partir de agora instituída, né, a comissão pelo decreto, o que que acontece? Né? Como é que vocês vão selecionar essas expectativas, enfim, de prazo para seleção, para... Quando é que vocês esperam entregar essas casas?
2: A entrega é quando elas estiverem prontas, né? Não pode ser diferente. Sim. O que que acontece? Mas é ótima a tua pergunta. A gente teve o decreto semana passada e a gente já fez uma primeira reunião com a comissão na segunda-feira, né? Onde a gente explicou, né, de modo geral, porque só para a gente resgatar um pouquinho. Lá atrás, quando a gente teve, né, esse recurso aprovado, a gente mandou ofício para algumas instituições do município. Então, essa comissão, ela tem representantes da OAB, tem representantes da Câmara de Vereadores, tem representantes da APAE. Se eu esqueci de algum, me ajuda, Nelson. CDL, a CIVA, são vários. Porque a gente tentou trazer... o ponto de vista, né, essa experiência de cada um para a gente junto construir mesmo, fazer esse edital. Porque do Estado a gente só tem pronto a questão do recorte de renda, que é até 4 salários mínimos do grupo familiar. A pessoa não pode ter tido nenhuma casa ou ter financiado, né, a pessoa ou ninguém do grupo familiar ter financiamento habitacional ou ter terreno, né, no seu nome, não ter nenhum problema com a justiça. Né? É nesse sentido. Então, a partir desses critérios do Estado, o município, essa comissão, ela vai elencar os critérios do município. Né? O Estado fez essa forma para ele ficar muito... Cada município tem as suas características.
1: Particularidades.
2: Né? Suas particularidades, perfeito. Então, essa comissão, ela vai estar fazendo as reuniões para montar o edital nessa perspectiva. Por isso que tem tantas pessoas que é dessas entidades e também temos alguns técnicos do próprio município fazendo parte dessa comissão. Hoje a gente está em torno de 16 membros. Né?
1: Existe alguma, e vocês imaginam, né, que tem alguma exigência com relação a tempo na cidade?
2: Sim, o próprio Estado recomenda que se tenha, né? A gente está trabalhando com a possibilidade de 10 anos.
1: 10 né? anos.
2: Porque a ideia é se contemplar realmente quem está aqui tentando construir sua vida. A gente conversou muito sobre isso com as pessoas no dia da reunião, que é como a gente não conhece essas pessoas, a gente nem concluiu os critérios ainda, podem ser pessoas conhecidas, as pessoas até do próprio bairro, porque a ideia é que a gente consiga contemplar as famílias para sair do aluguel, que tenham uma melhor qualidade de vida, né? Que tenham uma garantia de segurança, uma moradia digna. É nesse sentido. Então, a gente está trabalhando para isso.
1: Quando é que vocês esperam lançar esse edital?
2: Eu acredito que daqui em torno dos 2 meses a gente vai estar lançando ele. A gente precisa fazer com calma, porque a gente tem todo esse tempo de construção das casas, né? Como eu falei no início, a gente vai entregar elas quando a casa estiver pronta. Então, como o edital ele precisa ficar 2 meses aberto, a gente está trabalhando com um prazo bom. A gente tem que fazer, eu sempre digo nas reuniões, um documento. O edital é o documento que vai nortear toda a seleção. Então, a gente tem que fazer um documento bem redondinho, que a gente não tenha... não seja desigual com ninguém, né? Que a gente faça de uma forma que ele conduza de uma forma bem tranquila todo esse processo.
1: Legal. Então, em aproximadamente 2 meses lança o edital, mais 2 meses é o tempo de construção das casas, né? E aí poderia ser feita a entrega disso lá para janeiro, fevereiro do ano que vem.
2: Acredito que sim. Vai ser mais ou menos esse prazo.
1: Dá tempo de construir, Nelson? O plano da empresa agora, né?
0: Porque nós temos 2 empresas a fazer essas 43 casas. Então, assim, eu acredito que um ou dois núcleos, ou até 3, dá tecnicamente, dá para fazer. Dá para fazer
1: botar mais, se botar mais,
0: mais gente trabalhar. Né? Eu não sei qual é o... Porque o cronograma de obras já vem definido, já vem pronto, né? O orçamento e o cronograma da edificação da casa. Aí a gente tem o muro, ainda tem as calçadas, a gente tem que ainda cotar isso, ver quanto é que isso vai pesar.
1: Isso não está contratado ainda?
0: Não, isso é da prefeitura. O muro e as calçadas, não é que seja contrapartida, nós não temos obrigação de fazer contrapartida, mas... É um interesse. O César levantou assim, nós precisamos gerar um espaço com qualidade aqui. Vamos ver se dá. Né? Vamos ver se a gente tem recurso próprio para estar fazendo isso também. Então, a gente está botando em pauta agora, já temos a quantificação dos materiais, vamos orçar isso para ver quanto é que isso vai dar, né, para apresentar para ele. Né?
1: Qual o valor do Estado que veio para a construção dessas casas?
2: Veio no início eram quase 5 milhões, aí vai para a licitação, ela sempre baixa, né? Ficou em 4 milhões e 19 mil. A gente vai receber 4 parcelas, recebemos uma de 1 milhão 225 mil e agora vão vir mais 3 de 900 e poucos
1: conforme
2: mil.
1: Conforme forem executando as obras.
2: Conforme o cronograma, a gente vai mandando para o Estado a prestação de conta do que foi executado, ele vai fazendo o repasse das outras parcelas.
1: Bom, então só para a gente fechar aqui, para a gente finalizar e para não deixar ninguém alvoroçado com essa questão, as ordens de serviço para a construção estão entregues, a comissão está montada, a comissão vai se reunir para elaborar um edital de seleção das famílias que serão contempladas. É isso.
2: Perfeito. Quando estiver pronto o edital, vamos pedir um espaço.
1: Imagina. Já está ofertado espaço, não tem problema. Obrigado. Obrigado, Nelson. Um abraço.
0: Nós é que agradecemos.
1: Obrigado, Jerusa. Um abraço. 10 horas e 35 minutos, a gente vai fazer um intervalo. A gente volta já.
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22: Muito bem, agora são 10 horas e 49 minutos, 10 e 49. A temperatura neste momento está na casa dos 21 graus. Nós vamos em frente com o programa nesta manhã de segunda-feira aqui na programação da Rádio Araranguá. Aqui, tô recebendo mensagem do Giovanni. Até para explicar aqui, viu, gente? A gente teve queda de energia, então a gente teve alguns problemas aqui com relação a algumas conexões de internet, mas eu vou registrar aqui a mensagem do Giovanni sobre a entrevista passada do Casa Catarina, né? Bom dia, Lucas, por favor, temos outros bairros que precisam de mão de obra. São eles Caveirazinho, Bairro Araras, loteamento atrás da Concretubos, sempre oferecendo vagas. Não estamos questionando a construção, mas sim a quantidade em um só bairro, já que pelo edital está completamente diferente. O critério você vê, e os estão certos, mas os agregados quem são? Ah, tá. O critério você vê o titular, né? Está certo, e os agregados quem são? É nesse sentido que faz a pergunta aqui o Giovanni, né? Apenas que façam o que o edital descreveu, pois a verdadeira razão foi que a consultora pediu ou exigiu que o canteiro de obras fosse no mesmo local. Obrigado, é o Giovanni que está deixando essa mensagem aqui. Com relação à questão de consultora, ela não pede ou exige nada, né? Nem se sabe quem é a consultora antes do lançamento da licitação. E quando lança a licitação, já se tem a definição. Então, a consultora, ela sabe que vai fazer o projeto depois, né, da decisão com relação aos terrenos, tá? Não vou entrar nos outros métodos aqui, mas só essa questão aqui para registrar aqui, e está registrada a mensagem do Giovanni aqui conosco. O Thiago mandou áudio que a gente não consegue ouvir áudio, né? É, o Lédio está por aqui também. Informação: em São José dos Ausentes caiu uma ponte que dá acesso ao Rio Grande do Sul, na localidade de Rio das Angas. Quem precisa acessar desse lado tem que ir pela Rota do Sol. A Serra da Rocinha, do lado catarinense, também tem vários trechos com peças e deslizamentos. Eu estava indo a Chapecó. É o Lédio, aqui de Araranguá, deixando a sua mensagem também sobre questão de transtornos aí nas estradas. Lá pelo Facebook da Rádio Araranguá, Aline Jesuíno, bom dia. Aqui no Arroio, essa madrugada choveu muito. Está dizendo aqui a Aline. Em toda a região, né? A gente teve chuva, vento, enfim, granizo, a gente teve alguns pontos também. O Luiz Antônio Santos está por aqui também deixando a mensagem de bom dia. A Sandra da Silva também deixando lá a mensagem de bom dia. Lá no YouTube ainda, a Cintia Antônio, bom dia, parabéns pela adesão ao programa Casa Catarina. Grande abraço para a Jerusa e ao Nelson. Está dizendo aqui a Cintia também pelo YouTube da Rádio Araranguá. A cidade e a região receberam na última sexta-feira e no final de semana esteve por aqui também, né, um profissional, né, especialista em questões ambientais, que é o Paulo Carbonari, que já fez alguns trabalhos para a ONU e esteve aqui, né, na região a convite da ONG Água Pé, que é uma ONG ali de Sombrio. Vamos acompanhar essa entrevista que foi gravada então, na última sexta-feira.
0: Bem, vamos em frente com o programa. E a ONG Água Pé, lá do Sombrio, trouxe aqui para a região, né, para Araranguá e para a nossa região, um especialista, né, na questão ambiental, um especialista com trabalhos realizados para a ONU e para várias entidades, que é o Paulo Carbonari. Então, para a gente falar um pouquinho sobre essa visita, estão aqui nos nossos estúdios a Eliete Matias, que é secretária da ONG. Bom dia, Eliete, tudo bem?
1: Bom dia a todos os ouvintes, né? É uma honra para nós, é muito bom estar aqui com vocês. E estamos, né, a ONG Água Pé está com esse momento importante aí de estar com a presença do Paulo César Carbonari aqui na região. Ele que tem, né, toda uma caminhada, né, enorme aí na área de direitos humanos, e aí esse foco nos direitos humanos ambientais aí, nessa questão toda ambiental. Então, para nós, né, a gente já passa de imediato a palavra para o Paulo, né, para que ele compartilhe com a gente esses conhecimentos.
0: Paulo César Carbonari, bom dia, tudo bem?
2: Bom dia, é uma alegria estar aqui, conversar com a comunidade de Araranguá, da região. E, enfim, estava dizendo, eu venho lá de Passo Fundo, do norte do Rio Grande do Sul, mas também atuo na região do oeste de Santa Catarina, sudoeste do Paraná, na Universidade Federal da Fronteira Sul, e também participo do movimento de direitos humanos e ambiental. Então é uma alegria poder compartilhar aí com você e com os ouvintes.
0: Direitos humanos e meio ambiente, o que uma coisa tem a ver com a outra?
2: Tudo, tudo, tudo. Aliás, por muito tempo isso foi estranhado, né? Por muito tempo, ainda hoje, digamos, tem uma discussão aberta sobre isso, porque os humanos, em geral, se posicionam contra o ambiente historicamente. Há algum tempo já se trabalha para que haja um retorno, ou seja, um reencontro da humanidade com a natureza. Então, acho que esse é o desafio de fundo mais importante. Mas, em termos técnicos, desde 2022, a Assembleia Geral da ONU declarou o ambiente saudável como um dos direitos humanos. Então, isso já é reconhecido formalmente. O Brasil, a Constituição brasileira, já fazia isso desde 88, mas em âmbito internacional, esse 2022, recente, e há um debate nas Nações Unidas a respeito de reconhecimento daquilo que se chama de direitos da mãe terra, que seria o que se chama também de direitos da natureza, que é um debate um pouquinho mais complexo. Isso tem avançado em alguns lugares do mundo. Então, você já tem, por exemplo, situações em que Nova Zelândia, Equador, para citar dois exemplos, montanhas ou rios são declarados sujeitos de direitos, ou seja, eles são reconhecidos como, como seres que devem ser protegidos dos humanos. Então essa é uma relação um pouco mais exigente, sobretudo por conta também dos impactos ambientais da ação humana que todos estamos percebendo, né?
4: Paulo, como é que você vem para Aranguá? Qual é o trabalho que você vem fazer aqui em parceria com a ONG Água Pé?
2: Então, a gente vem conversar, tem uma atividade formativa que a Água Pé tem feito, um curso, né, que a gente já trabalhou no ano passado com esse grupo e agora também esse ano. Então, coincidentemente, eu estava por uma passagem por Porto Alegre e aí me pediram para subir, ou seja, esticar aqui para a região, e eu fiquei feliz porque nesse mês eu tenho uns dias um pouquinho mais de folga e me permitiu poder estender, porque, claro, vocês sabem, a distância daqui para Passo Fundo é bastante grande. Então isso aqui foi uma boa coincidência. Conheço as pessoas da Água Pé já há um bocado de tempo, então na verdade foi uma boa coincidência para poder estar aqui nesse momento.
4: Gente, o que vocês vão... no bom termo, por favor, o que vocês vão sugar do Paulo nesse período formativo que vocês vão ter?
1: Então, a gente, né, a Água Pé, nessa parceria aí com a Universidade, né, da Fronteira Sul, e aí esse convite aí para o Paulo estar com a gente. Então, principalmente esse recorte mais da água, né, Paulo, e, né, mas os direitos humanos o como um todo, assim, essa questão ambiental como um todo, que é tão negligenciada por todos nós, né, essa nossa visão de que a gente só pensa nessa existência e ainda assim estamos esgotando todos, né, boa parte dos recursos para essa existência. Então essa nossa falta de consciência, né, no âmbito geral, que o Paulo já falou um pouquinho também, de que a gente precisa pensar também nas futuras gerações, e aí então nós precisamos proteger inclusive os rios e da ação humana, porque, né, o nosso alcance de depredação, vamos dizer assim, ou dessa falta de visão, né, da necessidade de preservar e de manter manter recursos, ela é muito, né, não temos essa consciência. Então, conversar um pouco sobre tudo isso, né? O Paulo o conhecimento é muito amplo, né, Paulo? Então, sobre que aspecto mais tu gostaria de estar focando aí, né, com a gente nesse momento aí, dentro desse grande leque, né?
2: Então, eu acho que tem uma questão de fundo para a gente pensar, que é o seguinte: infelizmente nós somos educados para fugir da natureza, para entender a natureza como lugar estranho, lugar da ameaça, né? Os contos infantis todos, né? O bicho-papão, o lobo mau, estão todos na floresta, a floresta como inóspita. A natureza é vista, é construída no imaginário como alguma coisa que nos ameaça. E nós estamos desafiados a superar essa visão, porque nós somos parte da natureza, ou seja, nós não somos estranhos à natureza, a natureza está em nós, nós somos em grande parte animal, nós somos 75% água, então a gente esquece que a água não está fora de nós, ela nos constitui substancialmente, ou seja, sem ela nós simplesmente desapareceremos. Então eu acho que o pano de fundo do debate a ser feito é esse, ou seja, esse estranhamento entre natureza e cultura. Tem um indígena, Davi Copenau, que tem um livro incrível chamado A Queda do Céu, ele diz: o problema de vocês, os brancos, ele nos chama assim, é que vocês acham que a floresta são árvores de pé sozinhas. A floresta não é uma coisa natural, a floresta é um cultivo, tem gente dentro da floresta que sabe conviver com as plantas, diferente de vocês que não vem, quando vem uma planta querem derrubar. Então é possível, diz ele, você estabelecer uma relação com o ambiente natural que não seja de estranhamento, de destruição, de consumo. A gente não pode olhar para uma árvore e ver uma cadeira. Evidentemente que é importante ter uma cadeira, mas a gente pode olhar para uma árvore e vê-la continuando sendo uma árvore. Talvez essa ideia seja um desafio importante de fundo nesse debate.
4: A gente tem uma situação, e aí eu vou trazer a questão da água, né, porque eu sei que é muito do trabalho da Água a Pé também, lá em Sumbi, mas a gente tem uma questão aqui com relação ao nosso complexo lagunar. Né? Tem a questão, as questões da Lagoa do Sombrio, a gente tem uma questão muito grande aqui com relação à questão de Lagoa do Caverá, né, que já foi o maior manancial de água do estado e hoje é um manancial que aos poucos estamos perdendo. Né? Como é que se, obviamente que não sei se esse problema já foi te apresentado, mas como é que se mantém, como é que se cuida como é que se busca uma alternativa para não se perder um manancial de água que está se esvaindo, né? Como é que a gente vai buscar, qual é o estudo que se faz para a gente não perder a água de um manancial?
2: Então, eu vou visitar amanhã, inclusive teremos uma visita à Lagoa do Sombrio, exatamente para conhecer essa realidade mais de perto. Então, eu passei já, vi de longe, mas já me trouxeram bastante essa questão. Mas o problema que vocês vivem aqui não é diferente de problema em muitos outros lugares. A água é uma das questões mais determinantes da questão ambiental hoje. Não só por conta do consumo humano, dela ser alimento. Eu disse 75% do nosso corpo é água, que vem obviamente do consumo de água como água, mas também dos outros alimentos. Então a água é um bem absolutamente essencial para a vida, não há vida sem água, isso a ciência mostra no sentido mais amplo, a vida humana e todas as outras formas de vida. Então esse é um dos grandes pontos, agora mesmo nas guerras que nós estamos vendo, a água como água que lá precisa ser dessalinizada, porque não tem água natural, água doce natural, então, como ameaça de consequência em relação da guerra. Então, você vê que o tema da água é um dos temas estratégicos do mundo contemporâneo. E o cuidado com os mananciais, na minha leitura, passa primeiro pela conservação, pela preservação. Ou seja, nós temos que tomar uma atenção para dizer o seguinte, não dá para... É possível recuperar? Sim. Mas nós precisamos tomar medidas para não destruir o que ainda temos. Essa é a primeira medida necessária. Então, você conhecer esses recursos, criar os mecanismos, isso precisa política pública, porque não basta uma pessoa, e é óbvio que uma pessoa fazer isso é importante. Mas se nós acharmos que primeiro nós vamos criar condições de drenar as águas para poder tornar terras agricultáveis, tudo bem, isso já se fez ao longo da história, é coisa de muitos anos, é coisa de séculos, não é coisa nova. Mas é preciso notar que não haverá cultivo agrícola se não houver água. Então, se eu drenei a água para tornar o terreno disponível para ele ser agricultável, mas eu não preservei a água para que aquele terreno siga, possa ser agricultável, falando só do agricultável, eu entro numa contradição paradoxal, que às vezes a gente assiste em vários lugares, que é uma contradição que é absolutamente destrutiva, porque eu quis criar uma solução, e em vez de criar uma solução, eu criei um problema adicional. Ou seja, além de aparentemente eu criei uma área agricultável, mas eu criei um problema porque não tem água suficiente para aquilo ser adequadamente agricultável. Então, estou dando um exemplo, eu sei que aqui também tem uma experiência histórica de ações nesse sentido, não só aqui, mas esse é um ponto que a gente precisa enfrentar. Eu diria assim, vamos parar de produzir problemas quando eles não existem. Vamos encontrar efetivamente soluções que sejam sustentáveis. Eu acho.
22: Muito bem, tá então a entrevista, né, com o Paulo Carbonari. Paulo é especialista, né, nas questões ambientais, um trabalho prestado pela ONU, e realizou então essa capacitação aqui em Sombrio, né, para a ONG Aguapé. 11 horas e 13 minutos, nós vamos agora ao Notícia da Hora com o Gregório Silveira. Qual será o seu destaque, Gregório?
5: Olá, Lucas, novamente muito bom dia. Mega Sena acumula e pagará R$32 milhões nesta terça-feira.
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5: Ninguém acertou as 6 dezenas da Mega Sena do concurso 3.060 que foram sorteadas na manhã do último domingo. Os números foram 05, 15, 23, 36, 37 e 38. Segundo a Caixa, 54 apostas acertaram 5 dezenas e devem receber um prêmio de aproximadamente R$32 mil cada. Como não houve ganhador, o prêmio ficou acumulado para o próximo sorteio, que ocorrerá amanhã. A estimativa da Caixa é que o próximo sorteio pague um prêmio de R$32 milhões. Eu sou Gregório Silveira e esse foi o Notícia da Hora.
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Muito bem, agora são 11 horas e 19 minutos, 11 e 19. A temperatura neste momento está na casa dos 21 graus, aqui na cidade de Araranguá. Conosco aqui também o Valdeci Batista de Carvalho, bom dia. A Sandra da Silva também deixando lá sua mensagem de bom dia. O pessoal que está interagindo com a nossa programação pelo facebook.com/radioAraranguá. Olha, são destaques agora lá no nosso portal www.radioararanguá.com.br. Casa Catarina Araranguá inicia a construção de 43 moradias e prepara edital para a seleção das famílias. Também Evandro Scaini apresenta propostas para saúde, segurança e educação durante entrevista na Rádio Araranguá. E após temporais, tempo melhora ao longo da semana e temperaturas sobem no sul de Santa Catarina. São informações que você confere em destaque lá no nosso portal www.radioararanguá.com.br. Um outro tema aqui, estava previsto para hoje a realização do dia, do evento, enfim, em alusão ao Dia Nacional da Luta da Pessoa com Deficiência, momento de conscientização sobre direitos e inclusão social no Brasil. Essa ação, né, estava prevista para hoje, a partir das 9 horas, no calçadão de Araranguá. Não está acontecendo em virtude das questões climáticas, né? Em virtude das questões climáticas, então o evento está adiado, tá? Uma nova data será anunciada aí pela Prefeitura de Araranguá com relação a esta questão. Este evento, né, então ele deverá ser, está sendo, né, adiado. Prefeito de Araranguá, prefeito César César, recebeu nesta segunda-feira o chefe do grupo de escoteiro Ariringuá, o Ricardo Assis, acompanhado dos demais membros do grupo. Durante o encontro, os escoteiros entregaram ao prefeito uma moção de reconhecimento. O momento foi marcado pela valorização do trabalho desenvolvido pelo grupo no município, contribuindo para a formação de crianças e adolescentes, incentivando também valores como responsabilidade, cidadania, respeito, solidariedade e trabalho em equipe. César agradeceu o reconhecimento e destacou a importância da atuação dos escoteiros na nossa comunidade. Entrega que foi realizada aí, né, nesta manhã de segunda-feira.

0: Outro evento, né, aqui que está sendo também adiado, né, lá em Balneário Gaivota. Lá em Balneário Gaivota também os jogos escolares, né, teve a sua abertura adiada, né, transferida aqui a cerimônia, né. A Secretaria de Esporte de Balneário Gaivota informa que devido às fortes chuvas, né, e aos ventos registrados nesta segunda-feira, a cerimônia de abertura dos jogos escolares de Balneário Gaivota foi transferida para amanhã às 8h30. Após a cerimônia de abertura, terão início as partidas de futsal masculino, dando início oficialmente à competição entre as escolas do município. Em virtude, né, dessa questão climática também, né? A gente acordou, né, hoje com, pelo menos eu, né, acordei com ventos muito fortes, né, hoje, lá em, aqui em Araranguá, enfim, né, a gente viu aí algumas imagens de alguns registros de granizo na região, chuva com granizo, enfim. O ouvinte já colocou aqui que no Arroio do Silva também tivemos chuva forte ao longo desse final de semana, ao longo dessa noite, enfim, né, então chuva bastante forte também no Arroio, granizo, né, na região, né, a chuva de alguns episódios, né, de granizo. Eu vi um vídeo aí mais cedo de um destelhamento em uma empresa no Caveirazinho, né, acabou a empresa sendo afetada também por um destelhamento. São questões um pouco mais pontuais, evidentemente, né, mas que elas acabam impactando o geral, né, elas acabam impactando, né, de forma mais, né, tendo algum tipo de interferência. Daqui a pouco uma árvore que acaba, um galho, enfim, né, que acaba sendo derrubado. São todas situações que carecem aí algum tipo de atenção também. E aí, para isso, né, a Defesa Civil está à disposição, né, Defesa Civil, Corpo de Bombeiros, enfim, são órgãos que estão aí à disposição do cidadão também nesses sentidos. Será realizado amanhã, aqui em Araranguá, a segunda edição do CDL Up. Está previsto aí para amanhã, 22 de setembro, a partir das 19 horas, a realização da segunda edição do CDL Up, que é um evento organizado pela CDL de Araranguá para reunir aí conhecimento, experiências, conexões e novas perspectivas. Especialmente, obviamente, né, para quem empreende, trabalha e busca acompanhar as transformações do mercado. A programação começa às 19 horas, ela vai acontecer no Centro Multiuso aqui em Araranguá e terá como grande atração, como nome âncora, né, do evento, o palestrante Marcelo Germano, que é empresário, mentor e fundador da empresa Autogerenciável. Ele apresenta a palestra do Caos à Ordem, um encontro para empresas em tempos de transformação, trazendo para o público reflexões e experiências sobre gestão, processos, equipes e os desafios enfrentados pelas empresas. A noite também valoriza quem constrói grandes histórias dentro da própria região e vai apresentar na noite de hoje o case de Joe Massaneiro, que é diretor da Quevex do Brasil, que sobe ao palco para apresentar um case regional, né, e compartilhar, né, a sua trajetória e a trajetória da empresa que escolheu Araranguá para crescer e conquistar todo um espaço no mercado nacional. O presidente da CDL de Araranguá, Regiane Silva de Araújo, diz que a expectativa é de uma noite que vai além do conteúdo apresentado no palco, né? Ela fala aqui sobre a questão de conexões, sobre, né, a troca que acontece ao longo de todo o evento. A participação do CDL Up 2026 é gratuita e, né, o pessoal está pedindo a doação de 1 quilo de alimento não perecível. Os alimentos arrecadados serão destinados para entidades sociais de Araranguá. O evento é uma realização da CDL e conta com apoio aqui da Prefeitura, do Sebrae, do Center Shopping, do Abmar Supermercados e do Sicred. Dá tempo ainda de participar, viu? A inscrição, ela é gratuita, repito, através do link que está disponível aí no Simpla, né? Então, acessa lá o Simpla, enfim, você vai encontrar o link do CDL Up. A gente falava sobre atendimento, né? A gente falava sobre, especialmente na sexta-feira, né, na conversa do dia, sobre melhorias, enfim, né, que a gente precisa ter. Aqui está um caso, viu? A pessoa precisa buscar aí, né, iniciativas, buscar informações, buscar conteúdos diferentes para inovar também nos seus negócios, o que é extremamente fundamental. Ó, informação sobre comunicado de suspensão de aulas hoje à tarde, viu? Hoje à tarde, Timbé do Sul anuncia suspensão das aulas. Já registrei aqui participação de ouvinte, né? Vou até buscar aqui novamente com relação à questão da serra, né? Com relação à questão aqui da serra, deixa eu pegar aqui. Deixa eu encontrar aqui a participação do ouvinte que falou aqui mais cedo, né, sobre essa questão de pontes com problema, que aqui, ó, informação sobre São José dos Ausentes. Tá? Caiu uma ponte que dá acesso ao Rio Grande do Sul, na localidade de Rio das Angas. Então quem precisar acessar esse lado, né, quem precisa subir a serra aqui na Rocinha, tem que ir ou pela Rota do Sol, já que a Serra da Rocinha, no lado catarinense, também tem vários trechos com pedras e deslizamentos. Estava indo a Chapecó, é o Lédio aqui de Araranguá que deixou essa mensagem. Então, está com um problema aí na Serra da Rocinha, e agora vem o comunicado da Prefeitura de Timbé do Sul que estão suspensas as aulas na Rede Municipal de Ensino de Timbé do Sul hoje à tarde, devido às fortes chuvas no município. Né? Estão suspensas as aulas na Escola Municipal Frei Modesto, no CI Prefeito Aristides José Bom, no CI Mário Marquezine e na Escola Estadual. A orientação é para que os alunos da manhã, né, por favor, aguardem aí as crianças nos pontos de transporte escolar no horário habitual de retorno. O transporte já está em andamento. Então o pessoal já está, inclusive, tirando as crianças da escola, né, para levar aí para suas residências novamente. Então o Timbé do Sul aí com um registro mais grave com relação à questão de chuvas aqui no extremo sul catarinense. Bem, são 11 horas e 28 minutos, nós vamos ao intervalo. Próximo bloco tem informação de polícia com o Jairo Silva.
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6: Bem, agora são 11 horas e 43 minutos, nós vamos a informação de polícia aqui no programa. Incêndio atinge motor de veículo em Passos de Torres, polícia militar prende traficante com drogas e duas falsas armas de fogo na Baixadinha aqui em Araranguá. Informações agora do setor policial com Jairo Silva, bom dia.
7: Bom dia, Lucas. Na tarde do último sábado, dia 19, por volta de 17 horas, policiais militares que atuam no pelotão de patrulhamento e de apoio especializado PPA efetuavam rondas na rua Asteróide Arantes, no bairro Vila São José, em uma localidade conhecida como Baixadinha, onde ocorre um intenso comércio de drogas, quando dois suspeitos correram ao ver as viaturas e pularam um muro que dava acesso a uma residência. As guarnições, então, da Polícia Militar realizaram as buscas pelos dois homens. Durante as diligências, foi encontrado um suspeito de 18 anos dentro do imóvel. Uma bucha de cocaína foi localizada no chão da casa. Em um quarto da residência, haviam duas falsas armas de fogo, uma balança de precisão e mais drogas. No local indicado, também foram apreendidos 11,90 gramas de cocaína, 97,86 gramas de maconha, uma falsa pistola do tipo PT-100, uma falsa pistola modelo Glock G19, uma espingarda de pressão modificada para calibre .22, duas balanças de precisão, uma cédula de R$20 e uma faca de cozinha com resquícios de maconha. Diante do flagrante, o suspeito foi preso e conduzido até a Central de Polícia Civil, juntamente com os objetos apreendidos, onde foi autuado pelos crimes. Incêndio atinge motor e causa danos a veículo em Passos de Torres. A ocorrência de incêndio a veículo durante a noite do último domingo, dia 20, ontem, portanto, em Passos de Torres, mobilizou o Corpo de Bombeiros daquela cidade. Foi por volta de 22 horas, a guarnição foi acionada por uma bombeira comunitária que presenciou o fato e se dirigiu para a rua Pedro Inácio dos Santos, no centro de Passos de Torres. No local, os combatentes viram que se tratava de um automóvel Chrysler Stratus, ano 1997, de cor branca, na pista de rolagem. As chamas atingiram o motor com o capô fechado. Conforme relata o condutor, o incêndio iniciou no compartimento do motor após ouvir um barulho e então resolveu empurrar com outra pessoa o automóvel para fora do pátio da residência. Durante o combate às chamas e rescaldo, a guarnição dos bombeiros usou aproximadamente 1.000 litros de água com a utilização de um mangotinho, que é uma mangueira de combate a incêndio de menor porte. Após a operação, o veículo ficou estacionado em via pública aos cuidados do proprietário.
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6: Muito bem, agora são 11:49, 11:49, uma última informação aqui, só antes da gente fechar o programa. A gente já falou sobre suspensão de aulas em Timbé do Sul e agora também suspensão de aulas em Meleiro. A administração municipal, por orientação da Defesa Civil, decidiu suspender as aulas na rede municipal de ensino durante a tarde desta segunda-feira. A medida é preventiva e tomada em razão, né, das condições climáticas e do grande volume de chuva registrado no município. A decisão tem como objetivo garantir a segurança dos alunos, professores e demais profissionais. A orientação é para que a comunidade fique atenta aos comunicados oficiais da Prefeitura e Defesa Civil. Então, aulas suspensas hoje à tarde também na cidade de Meleiro. Muito bem, agora são 11:49. Assim nós fechamos então o programa nesta manhã de segunda-feira, agradecendo por aqui o carinho da sua companhia, da sua audiência e também da sua participação, reforçando que nós nos encontramos hoje às 18h30 lá na Conversa do Dia. Um abraço, bom dia.
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0: 12 horas e 28 minutos, estamos aqui dando início a mais uma edição do programa Hora do Recado, iniciando mais uma semana, tarde de segunda-feira, dia 21 de setembro de 2026. Bastante chuvoso, pelas 5 da manhã desta segunda-feira, vento mais forte, alguns problemas aí com árvores, com postes, com o mar, né? O mar teve... Antes a gente falava ressaca, né? Outros dizem tsunami. Agora, teve bastante problema também nas praias, muita água descendo aí nos rios, né? Por decorrência das fortes chuvas e do vento, né? Que foi meio atípico dessa noite, né? Um vento muito forte e trazendo aí bastante transtorno aqui para nossa região. Teremos previsão de chuva durante praticamente todo o dia de hoje. Temos previsão aí que essa chuva vá dar uma trégua só por volta ali das 10 da noite de hoje. Ainda podendo, claro, se estender um pouquinho mais ali, 10 da noite, já não temos previsão de muita chuva para Araranguá. Amanhã, terça-feira, já amanhece com tempo fechado, nublado, sem previsão de chuva. Temperaturas máximas de 19 graus. Já na madrugada de terça para quarta, aí temos previsão de chuva, tá? Uma bancadinha de chuva isolada e as temperaturas na casa dos 16 graus. A quinta-feira já se mostra com temperaturas de 23 graus com sol em Araranguá. Na sexta-feira também sol e temperaturas de 28 graus. O sábado, temperaturas de 27 graus com sol na nossa cidade. Vindo uma chuva aí somente no domingo. Domingo aí à tarde temos previsão de chuva na nossa cidade. E as temperaturas na casa dos 22. 22 graus para domingo e 22 para segunda-feira que vem. Mesa de áudio a cargo de Miguel Reus, o João também já está ali, e nós vamos com vocês com mais uma edição do programa Hora do Recado. Tudo bem? Tudo legal? Eu sou Reinaldo Pereira, é com grande alegria, grande satisfação que nós damos início a mais uma edição do programa, trazendo informações, anúncios de venda, de compra, de troca, de locação. Quem sabe você está pedindo emprego, quem sabe você está oferecendo vagas de emprego, perdeu um documento, perdeu o celular, perdeu aí os seus óculos, quer vender, quem sabe, uma geladeira, um carro, uma casa, um terreno. O que você quer anunciar? Manda para a gente aqui que nós vamos atender vocês com o maior carinho, como sempre a gente faz aqui neste programa. São 12 horas e 31 minutos. Agradeço de coração todas as pessoas que já nos escutam pelo 95.5 da Rádio Araranguá, na sua casa, no seu local de trabalho, no seu automóvel, dando aquela carona bacana pra gente. Calma, né? Paciência, respeito no trânsito, asfalto tá molhado, tem aquele buraco que fica aí, né? Que a gente não consegue ver muito por causa da água na pista. Então, tem um pouquinho de paciência no trânsito, né? Dia de chuva é dia de sinistro. Então, é melhor evitar, né, acidentes e chegar ao seu destino aí tranquilamente. Agradeço também as pessoas que já nos acompanham pelo facebook.com/radioararanguá, também pelo youtube.com/radioararanguá, pelo Face ou pelo Whats, as pessoas que já nos assistem, nos escutam e que também já podem participar ali pelo nosso Facebook, mandando a sua mensagem de texto. Também você pode, além disso, ligar para a rádio no 3524-0137, é o nosso telefone fixo. Você pode ligar para cá, conversar conosco, conversar com os nossos operadores de áudio e tratar com eles ali o que você quer anunciar. 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
0: Estamos aqui sim. E você já sabe, né? Pode vender, comprar, trocar, alugar, mandar o seu recado, que nós estamos à sua inteira disposição. Quero fortalecer aqui um pedido do Sandrinho Ramos. O Sandrinho que nos mandou aqui uma nota oficial da Prefeitura de Araranguá. Eu sei que o Estado também, as escolas estaduais e as municipais estão cancelando aí grande parte das aulas, praticamente todas, né? De todas as escolas aqui do município. E eu vou ler aqui a nota oficial da prefeitura, que diz assim: a Secretaria Municipal de Educação, juntamente com a Defesa Civil de Araranguá, informa que, em razão da previsão de tempestades severas, acompanhada de fortes chuvas, para o período da tarde de hoje, as aulas do período vespertino estão suspensas em toda a rede municipal de ensino. A medida preventiva visa garantir a segurança de estudantes, professores e demais profissionais da educação, evitando o deslocamento durante o período de maior risco meteorológico. A população deve redobrar a atenção e seguir as seguintes orientações: evitar permanecer em áreas de risco, como encostas, margens de rios e locais sujeitos a alagamentos. Quem puder também permaneça em casa e evite transitar pelas ruas da cidade, evitar trafegar, pela BR-101, salvo em caso de extrema necessidade. Claro, as pessoas que já estão doentes, às vezes precisam fazer algum exame, que precisam então trafegar aí na BR-101. Não se aproximar de fios elétricos caídos, árvores e estruturas que possam ceder, né? Também acompanhar os avisos oficiais da Defesa Civil pelos canais oficiais da Prefeitura e também aqui pela Rádio Araranguá. Em caso de urgência ou emergência, acione os canais competentes: 190 da Polícia Militar, o 192 do SAMU, 193 do Corpo de Bombeiros, 199 da Defesa Civil ou o 489-8841-3559. 988413559 da Defesa Civil aqui de Araranguá. Esse contato é direto. A suspensão das aulas para amanhã, dia 22, será reavaliada conforme a evolução das condições climáticas e novas informações serão divulgadas pelos canais oficiais. Araranguá, 21 de setembro de 2026, Secretaria Municipal de Educação e Cultura e Defesa Civil de Araranguá. A previsão diz que não vai chover amanhã, né? Já não teremos risco de chuva para esta terça-feira. Porém, claro, por decorrência também, mas eu acho que não teremos maiores problemas com relação a ventos ainda nessa tarde. Vai ter esse vento batendo aí, mas não como na madrugada, que foi um vento bem forte, que derrubou árvores, postes e teve problemas aí em algumas empresas e algumas casas. Penso que, como aquele vento da madrugada, não teremos mais durante o dia de hoje. Mas, claro, teremos aí muita chuva, a gente sabe que o rio vai subir um pouco, tem muita água descendo aí das encostas, e essa penso que é a maior preocupação neste momento aí da Defesa Civil, até para as pessoas que moram mais próximo do rio e que têm as suas casas aí em locais mais baixos, né? Então, todo cuidado é importante nesses momentos. São 12 horas e 37 minutos, eu vou fazer intervalo comercial e logo após o intervalo retorno aqui com a sequência do programa Hora do Recado, edição desta segunda-feira.
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2: Estamos de volta, sim, às 12 horas e 46 minutos desta tarde de segunda-feira chuvosa em Araranguá. Um abraço aqui à Sofia, que está dando uma boa tarde para a gente. Boa tarde, Sofia. Muito obrigado pelo carinho da audiência, pela mensagem aqui no programa. E se você quiser fazer o mesmo, pode mandar mensagem, tá? Pode ir conversando conosco, que nós estamos aqui para atender todos vocês conforme vão chegando as suas solicitações. Um abraço aqui ao Claudinei Ribeiro Fagundes. Reinaldo pede pro Sandro trazer lona para mim aqui no Jacaré, próximo da ponte, para botar na minha casinha. E alguém vem junto, porque sou deficiente, não consigo arrumar. O vento dessa noite arrancou o telhado, a telha do oitão. Me ajuda aí, pelo amor de Deus, está dizendo o ouvinte aqui, o Claudinei. Ele mora aqui no Jacaré. No Jacaré é Sapiranga, eu acho que já é Meleiro, né? Já não cabe a ele, cabe ao prefeito de Meleiro, né? Cabe ao prefeito lá de Meleiro, a Defesa Civil de Meleiro, o pessoal de lá. Eu acho que Araranguá não pode ir até aí, né? Então tem que ver isso, Claudinei. O Claudinei mora no Jacaré. O Jacaré é após a ponte ali da Sapiranga, um pouco mais à frente, à direita, para lá, né? É isto. A Zélia Crescêncio também está aqui dando uma boa tarde para a gente. Boa tarde, Zélia. A Sandra da Silva também está aqui dando uma boa tarde, Reinaldo. Boa tarde, Sandra, para você também. Vamos atendendo vocês conforme vão chegando as mensagens, as solicitações. Nós vamos interagindo aqui com todos os ouvintes da Rádio Araranguá, tá bom? Pode ficar à vontade para conversar conosco aqui no nosso programa. Deixa eu só tentar aqui, de alguma forma, pegar os meus anúncios. Tem que ser pelo celular, não adianta. O computador está querendo ajudar, não está querendo ajudar, na verdade, hoje. Então a gente vai ter que ir pelo celular aqui, ó. Vamos lá. Carregando a mensagem, as mensagens, até para atender vocês ouvintes que também vêm até a rádio, que colocam o seu anúncio e participam conosco da programação do programa A Hora do Recado, tá bom? Deixa eu só, aqui está. Daí eu tô bem arranjado, né? O celular não funciona, o computador não quer abrir texto, aí tô. Aqui tá bom demais. Deixa eu achar outra aqui. Aqui, vamos ver se eu consigo ir por aqui. O vento bate um pouquinho mais forte agora, mas também não está sendo como foi de madrugada, né? Na madrugada foi bem mais forte o vento, né? E teve muito mais, foi muito mais perigoso o vento na madrugada desta segunda-feira, ali por volta das 5 da manhã. Agora sim. A Revesticar Estofaria Automotiva está contratando auxiliar soldador, estofador com experiência, auxiliar de pintura automotiva, peças plásticas internas, para pintura automotiva para peças plásticas internas, e auxiliar de estofador. Quem tiver interesse vai tratar pelo telefone 489-9950-0380, 99950-0380. A loja Kirsch está contratando estoquista. Então, o Kirsch, da Avenida 7 de Setembro, tá? Está contratando estoquista. Maiores informações vocês podem ter ali no Kirsch, Avenida 7 de Setembro, bem na descida da 7, no centro de Araranguá. Você pode ir até lá e conversar com o Alexandre Black, que é o gerente de vendas. O Super Moniari está contratando líder de frente de caixa, padeiro ou padeira, fiscal de loja. Quem tiver interesse pode ir até o Super Moniari, ou então você trata pelo telefone 489-8804-4806, 98804-4806. A Madeireira Sarso está com vaga de trabalho para vendedor interno. Interessados, levar o seu currículo na Madeireira Sarso ou tratar pessoalmente na, claro, com o pessoal da Madeireira ou pelo telefone 99157-0843. 99157-0843. Ana Lúcia está à procura de uma vaga para trabalhar como doméstica ou cuidadora de idosos. O telefone de contato da Ana é o código 519-8523-8120, 519-8523-8120. O Cine de Araranguá também traz aqui algumas oportunidades de trabalho para você. Tem vaga para assistente de vendas, atendente de açougue, auxiliar de cobrança, auxiliar de limpeza, auxiliar nos serviços de alimentação, babá, carpinteiro para painéis pré-moldados, costureira de máquina overlock, costureira de máquina reta, esteticista, mestre de obras, operador de câmaras frias, operador de processo de produção, pedreiro, servente de obras, soldador, técnico da instalação de rede e vendedor interno. O Cine fica na Avenida 15 de Novembro, 1650, sala 408, do quarto andar do edifício Infinity. E o telefone para contato é o 3529-0160, 3529-0160, o telefone de contato do Cine, caso você tenha interesse. E o horário de atendimento do Cine é do meio-dia até as 6 horas da tarde. 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
3: Estamos de volta sim, com o programa Hora do Recado, aqui pela Rádio Araranguá 95.5 FM. O Ademir, ele está vendendo uma casa mista com um preço bem bom. Ela fica num caveirazinho, a casa tem 3 quartos, sala, cozinha, banheiro, área em volta da casa. E o terreno é cercado. Quem tiver interesse em negociar com o Ademir, vai tratar pelo telefone 489-9646-5144. 99646-5144. A Nadir, ela está alugando uma kitnet no bairro Uruçanguinha. Ela é toda mobiliada, incluso aqui água e energia e também internet. O valor do aluguel já está tudo incluso aqui. Quem tiver interesse em alugar, vai tratar com a Nadir pelo telefone 489-9937-7938. 99937-7938. 38. Deixa eu atualizar os recados. Aqui foi perdido um óculos de grau feminino em acrílico de cor rosa no trajeto do Senac pela Avenida 7 de Setembro, passando pela Coronel João Fernandes, Avenida Coronel João Fernandes, e também até a antiga Bela Shop, passando também pela 15 de Novembro. Se você encontrou esse óculos de grau feminino em acrílico de cor rosa, trata pelo telefone 489-8401-6704, 98401-6704. Pode ser devolvido também na loja Cheia de Charme, ao lado da antiga Bela Shop. E você pode ligar ou também deixar aqui na Rádio Araranguá. Seguindo com os nossos anúncios, tenho aqui para passar para vocês que a Siva tem uma vaga para consultor ou consultora comercial. Uma boa remuneração, tá? Deixa eu passar aqui, ó. Tem as atividades, o perfil que eles buscam, então tem muita informação aqui para vocês. Tá, então eu não vou passar muito, senão vou ficar muito tempo aqui falando. Mas procure a Siva na 15 de novembro para informações sobre esta vaga de trabalho. Tem vaga aqui também para a nossa cidade de Araranguá, para analista contábil. Vaga para analista contábil para nossa querida Araranguá. Tem vaga também para motorista de caminhão para a cidade de Turvo. Tem uma outra vaga para Araranguá, para empregada doméstica. Vaga também para Araranguá, para assistente fiscal. E uma outra vaga para Araranguá, para vendedor online. Interessados, interessadas nessas vagas, vão tratar pelo telefone 99633-2952. 99633-2952. Tem vaga de trabalho aqui também para programador operador de CNC para nossa cidade de Araranguá. O telefone para contato é o 99812-2784. 99812-2784. Tem vaga aqui para vendedor ou vendedora para loja de decorações de alto padrão aqui para Araranguá. E também tem vaga para serralheiro de esquadrias em alumínio. Uma outra vaga para tubarão, para assistente comercial. Informações pelo telefone 99106-1340. 99106-1340. o telefone para contato, caso você tenha interesse em uma dessas oportunidades de trabalho. Só vamos, antes de encerrar o programa, reforçar essa nota oficial da Prefeitura de Araranguá, da Secretaria Municipal de Educação, juntamente com a Defesa Civil de Araranguá, que informam que, em razão da previsão de tempestades severas acompanhadas de fortes chuvas para o período desta tarde, as aulas do período vespertino estão suspensas em toda a rede municipal de ensino. A medida preventiva visa garantir a segurança de estudantes, professores e demais profissionais da educação, evitando aqui o deslocamento durante o período de maior risco meteorológico. A população deve também redobrar a atenção e seguir as seguintes orientações: evitar permanecer em áreas de risco, como encostas, margens de rios e locais sujeitos a alagamentos. Quem puder também permaneça em casa e evite transitar pelas ruas da cidade. Evitar também trafegar pela BR-101, salvo em caso de extrema necessidade, né? Claro, como doença.

0: 3551-3559. A suspensão das aulas para amanhã, dia 22, será reavaliada conforme a evolução das condições climáticas e novas informações serão divulgadas pelos canais oficiais. Prefeitura Municipal de Araranguá, Secretaria de Educação, Cultura e também Defesa Civil aqui de Araranguá. Amanhã não temos mais previsão de chuva, tá? Para você que está nos ouvindo, temos chuva pelo menos marcando até as 10 horas da noite de hoje. Teremos ainda, caso aí, 70, 80% de chuva aí por volta das 8 da noite. Depois já começa a cair, vai chegar a 30% ali por volta das 10, 11 da noite, reduzindo bastante a condição de previsão de chuva. Já a terça-feira não se mostra com chuva em Araranguá, temperaturas de 19 graus, tempo nublado. A quarta-feira já pode ter pequena possibilidade de pancada de chuva isolada na madrugada de terça para quarta, tá? Na quinta-feira já teremos sol aqui na cidade, com temperaturas na casa dos 23 graus. 28 graus com sol na sexta. Já o sábado se mostra com temperaturas de 27 graus também com sol. O domingo amanhece nublado, com previsão de chuva durante o dia, mas para o período da tarde. Já segunda-feira que vem, tempo mais nublado, fechadinho, sem previsão de muita chuva aqui para Araranguá. Pelo menos é o que está se mostrando, é o que está mostrando os mapas aqui para nossa querida cidade das avenidas. Quero agradecer de coração todas as pessoas que mandaram mensagem, que conversaram conosco, que mandaram o seu recado aqui no programa. Deixa eu ver se eu tenho mais alguém para atender aqui. O Luiz Antônio Santos dando uma boa tarde para a gente. A Sandra da Silva, a Zélia Crescêncio, todas essas pessoas que todos os dias tiram um tempinho para mandar um alôzinho aqui para a gente. Muito obrigado pelo carinho da audiência de vocês. 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Está chegando aí Jair Silva e toda essa trupe com as esportivas e eu volto amanhã às 12h30 com mais uma edição do programa Hora do Recado. Um abraço, um bom início de tarde de segunda-feira para você, uma ótima semana, fiquem com Deus e a gente se fala por aí. Tchau, tchau.
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0: Opa, muito bem, muito boa tarde, estamos chegando, turma boa do esporte, a partir de agora com a forma descontraída de levar o melhor do esporte para você com mais uma edição das esportivas, iniciando uma nova semana, está começando uma nova semana e com chuva, é claro, a previsão já previa muita chuva hoje, cai um caldo danado aqui na região, mas faz parte, né? É o finalzinho do inverno, amanhã começa a primavera, 21 horas e 5 minutos, hora oficial brasileira inicia a primavera, né? A gente tá chegando e você, claro, a partir de agora interagindo com a gente. Mande seus recados aí pelo Facebook da Suararanguá, pelo WhatsApp, estamos também no YouTube, enfim. Eu mais o Jair Inácio, também com a presença do nosso Miguelzinho Reus, o Marte tá por aí também, né?
1: O negócio do computador ali, ele deu uma saída.
0: Para resolver um problema no computador daqui a pouquinho, vai estar de volta aqui com a gente, com a mesa de áudio entregue ao nosso João Martins. Vamos juntos, com vocês, é claro, sempre lado a lado aqui conosco. 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Boa tarde, rapazes.
2: Boa tarde, boa tarde.
1: Boa tarde, boa tarde.
0: Tranquilo?
1: Tudo certo.
0: Tudo certo.
2: Certo.
0: Maravilha. Mas a gente começa, vamos começar destacando então o esporte amador, porque, claro, o horário é mais curto em função do horário eleitoral gratuito. A bola rolou ontem na penúltima rodada da primeira fase da Taça Milton Hino Nazário, do Municipal de Futebol da Primeira Divisão, um evento que é organizado pelo Departamento de Esportes aqui da Prefeitura Municipal de Araranguá. Ontem, em Vera Xavier, tivemos no estádio Maria Gregório, no bairro Santa Catarina, a vitória do Areias por 3-1 sobre o Amigos do João. E no jogo de fundo, o Avenida do Relezinho venceu o Lagoão por 4-1, estava 3-1, fez o quarto gol depois, 4-1 para o Avenida, 3 jogos, 3 vitórias, 100% de aproveitamento. Com o resultado de ontem, o Areias também está classificado, exemplo do Avenida, classificou aí com 4 pontos até agora, soma 4 pontos, pode somar mais, ainda tem um jogo para disputar, ainda tem mais um, disputou 3 até agora, foram 3 jogos do Areias, com uma vitória e um empate e uma derrota, né? Então o time soma 4 pontos. Um Amigos do João acabou perdendo mais essa, né? Então vale lembrar que na última rodada da fase classificatória, que será no dia 4 de outubro, o Avenida pega o Santa Cruz, o Avenida já classificado, o Santa Cruz já classificado, o Areias classificado pega o Lagoão, que também está classificado, porque o Lagoão, na verdade, obteve uma vitória até agora. Então, como o outro não chega mais, né? E já encerrou a sua participação no caso do Amigos do João, que não somou pontos, então o Lagoão fica com esta vaga na próxima fase pelo Grupo A. Pelo Grupo B, ontem, no Centro Esportivo Serra Mar, tivemos Coloninha 1, Esportivo 2, um jogo bastante disputado, principalmente no segundo tempo. O Esportivo já estava classificado, mas chegou a 8 pontos. O Coloninha soma até agora 2 pontos, né, unidos da Coloninha, então precisa da vitória no último jogo contra a equipe do Vimoendo. E o Vimoendo, que também ontem acabou derrotado pela equipe do Bar do Doca, 2-1. O time do TEI venceu por 2-1, está classificado, chegou a 5 pontos e está garantindo na segunda fase. Na última rodada pela chave B da primeira fase, então no dia 4 de outubro, jogam Bar do Doca, já classificado, em Esporte, também já classificado, unidos da Coloninha, terá que pelo menos alcançar um empate aí para chegar diante do Vimoendo, né? Porque o Vimoendo, na verdade, só classifica com a vitória, o empate já deixa ele fora. Então essa é a última rodada da primeira fase da segunda divisão. No próximo final de semana teremos jogos aí só pela Série B, pela segunda divisão, e no final de semana, no próximo domingo, já teremos o início do Campeonato Regional da Alarme de 2026. A Suararanguá vai acompanhar o Araranguá Esporte Clube, né? O Araranguá que faz a sua estreia fora de casa diante da equipe do Içara, rapazes.
2: No próximo domingo.
0: Próximo domingo, isso. Dia 27.
2: Dia 27.
0: O seu
2: É, aqui eu sou o Santos, do Centro Esportivo Estrela da Operária. Houve lá um jogo na última sexta-feira à noite, né?
0: Isso.
2: Onde os amigos da Operária venceram o pessoal da Alto Fácil, placar de 8-5. O Everton Pinto estava junto aí na organização, enfim, participou junto. Foi 8-5 o placar. 13 gols aí neste jogo. Aí o seu Santos aqui agradece o pessoal todos, o Cezinha, o árbitro da partida, o Zico, que foi o churrasqueiro, acho que é o Zico, o vereador, viu?
0: É.
2: O seu Angelim, que foi o violeiro, né, lá da turma. Os jogadores, enfim, que participaram. O seu Santos aqui agradece o pessoal nessa grande confraternização e acabou o time aí da casa vencendo o placar de 8-5. Agora parece que vai ter a revanche, né? Vai ter a revanche do lado de cá de Araranguá. Vai ter a revanche, sim, teve aí um pedido de revanche. Vamos ver agora se vai ter saldo de gols também, como é que vai ser essa revanche aí, como será essa data né, desse jogo aí, portanto, festivo, que aconteceu na última sexta-feira à noite.
0: Eles vão marcar, então, essa revanche. Um abraço aí pro seu Santos, né? É, lá na Operária.
2: Só sendo que eu não sou ouvinte assíduo,
0: nosso,
2: né?
0: É, nosso grande ouvinte.
2: Ouvinte aí do programa do Pinto também.
0: É, sempre acompanha o Pinto
2: faz também. Os bailes que eu participei da parte técnica aí, da transmissão ao vivo, inclusive de três eventos que eu acabei trabalhando, ele estava lá.
0: Opa.
2: Ele estava lá no Centro de Eventos Pinto, fazendo
1: a compreensão. Ele até te convidou aquele dia, né, Odeja?
2: Isso, ele até te convidou.
1: Que tu veio aqui no, ali na Ligar o Codec, ele te convidou, né?
2: Aham, até o Pinto me convidou, mas é em razão aí dos meus compromissos também que eu tenho aí durante a semana, à noite, enfim, principalmente nas sextas à noite, então acabei ainda não participando.
0: Ele acabou, inclusive, acabou me telefonando, né, mandando um recado.
2: Isso, ele pediu teu contato,
0: inclusive. Ele ligou pra gente. Obrigado, seu Santo. Eu disse, olha, seu Santo tá um pouco gripado, e realmente passei trabalho ontem para transmitir o jogo, mas a gente manteve a transmissão, que é mais importante, né? Se não estivesse bem, a gente estaria lá para confraternizar com eles. O Jusemir Figueiredo, que é o nosso Miso. Alô, Miso. Boa tarde, amigos. Chove demais por aqui, tá dizendo, lá no pontão, né?
2: E tá difícil sair do pontão e entrar, né? Estão asfaltando lá e tem aquele transtorno, né? De areia, pedra no meio do caminho,
0: enfim, em obras,
2: pessoal, obras. Aí tem umas lombinhas, o pessoal tá tirando aquela lombinha, tá nivelando as estradas, enfim. Mas daqui a alguns dias aí vai ficar só asfalto.
0: Foi naquela lomba que quase que o micro-ônibus não subiu, né? Na tua época de estudante, Deja?
2: Não foi, né? Não, lá é bem fora, lá.
0: Não,
2: lá do outro lado.
0: Onde é que foi aquela história do ônibus? Tu lembra ou não?
2: Ah, foi o ônibus que...
0: Era um ônibus ou
2: não? O ônibus apagou, né? Em cima da lomba,
0: ele apagou.
2: Né? O ônibus subia, né? O motorista sempre fazia a redução de marcha lá em cima. Era uma lomba bem acentuada, né?
0: Uhum.
2: E aquele dia lá, imagina, um caixa seca, enfim, um ônibus lá dos anos 80, um Mercedes mais antigo, deixou apagar, né? Ah, pai, o ônibus desceu de lomba abaixo e foi um foguete, né?
0: Onde é que foi isso?
2: E nós dentro, que era uma porca, batendo um no outro, né?
0: Nossa senhora. Isso foi em que local lá, Deja?
2: Lá mesmo no pontão.
0: Ah, no pontão
2: lá
0: mesmo. Então tem essa lomba lá que é meia. Não é, mas é aquela história. Ele foi debriar para fazer a marcha, não conseguiu.
2: Aí a lomba embaixo era uma curva ainda. Ele bateu no poste, aí os fios caiu no meio da estrada, por cima do ônibus, deu um curto-circuito. Olha,
0: foi um
2: escapamos e morreu todo mundo queimado lá ainda.
0: Mas o pessoal, felizmente, não teve nenhum lesionado.
2: Não teve ninguém.
0: Não, que bom, né? Menos mal, né, cara? O Deja me contou essa história na época e eu lembrei casualmente do episódio, né? Então, amigo, cuidado, hein? A lomba aí.
2: Depois lá pra cá ele engatava a marcha lá embaixo, né?
0: Ele já
2: tinha. Ele parava, mano, engatava a marcha.
0: Ele já subia rasgado, né? O Heitor José Bigarella tá por aqui. Alô, Bigarella. Um abraço pro nosso Heitor José Bigarella. Muito boa tarde aos amigos, apesar da chuva. Obrigado, Bigarella. Mazinho Silva também por aqui. Boa tarde, Mazinho. Boa tarde, Jair, Deja e Miguel. Ótima semana e segue o líder. É verdade, Mazinho. É por aí. E o Francisco Alves, o Chico da Barranca, tá aqui também, Deja. Boa tarde a todos, amigos. Boa semana para todos. Para você também, Chico, seu Nilo, seu pai, toda a família aí. Diga lá, Deja.
2: Essa do segue o líder, né? O Palmeiras, no meu ver, tropeçou ontem em Porto Alegre, né? Criou 20 situações de gols. O goleiro do Grêmio fez mais ou menos de 5 a 8 milagres. Foi eleito indiscutivelmente o melhor em campo.
0: Disparado.
2: E o Palmeiras não ganhou um ponto em Porto Alegre, perdeu dois, né?
0: Perdeu dois.
2: Porque tá disputando o título, você acaba perdendo. Se tivesse, né, sido o Grêmio que tivesse, né, criado as situações de gols, enfim, teria sido ao contrário.
1: Palmeiras perdeu dois, criou as oportunidades.
0: Nossa,
1: o Everton virou protagonista da partida.
2: A lei do ex, né?
0: Só que
2: não fez gol, mas a lei do ex defendeu.
1: Virou protagonista da partida.
0: Foi mesmo fazer gol,
2: conseguiu empate. Mesma coisa.
0: Ah, o Everton que deu, na verdade, toda a carreira dele no Palmeiras, claro, em outros clubes também, aí não sei, mas de qualquer maneira no Palmeiras ele ajudou o Palmeiras a conquistar 12 títulos. É claro que o Palmeiras trouxe um goleiro novo, que é reformular, aquele negócio que é bom goleiro até, mas que andou falhando em alguns jogos, também em período de adaptação, não dá para culpar goleiro, mas o Everton mostrou não só agora o Grêmio, mas em tantas outras partidas aí, em Sul-Americana, em Brasileiro, o quanto ele é importante. José Lombardi Sequinel, alô Lombardi no Sombrio, boa tarde Jair Deja, e é o convidado, nosso convidado aqui na verdade é o nosso companheiro de trabalho, nosso Miguel, o Réus, viu, o Lombardi? Lombardi tá ligado com a gente, é o Lombardi, abraço para vocês todos e boa semana, vamos Grêmio, tá aí o Lombardi, gremista, uma barbaridade. Boa tarde, irmão.
3: Boa tarde, desculpa o atraso aí, aconteceu uns imprevistos, mas tá tudo certo.
0: Você foi resolver um problema no computador aí?
3: É, isso aí.
0: Mas o bom mesmo é que tu recuperou a tua bike, né?
3: Exatamente. Teve esse caso aí. É. E agradecer ao pessoal aí que compartilhou, né? Eu postei no meu Instagram nos stories. Agradecer o Miguel já que presente, que deu todo o apoio, o João também que repostou.
0: Essa turma toda aí,
3: mundo, né? Muito obrigado aí, foi por causa de vocês que eu consegui aí recuperar a minha bicicleta.
2: Nós já estávamos mas pegaram o Meliante, não?
3: Cara, então, o Meliante não soube o que aconteceu. Só sei que recuperaram a bike, sabe? Mas dele eu não sei.
0: Às vezes abandona a bicicleta,
3: né? Então, esse foi o mais estranho, assim, né? Sim. Porque quando me avisaram da bicicleta, não falaram onde acharam. Quando acharam, só eles ligaram pro meu primo, porque meu primo que lançou pra todos os grupos e tudo mais. Uhum. Sim, e falaram, ó, chama a tua bicicleta do teu primo. Ele falou, mas onde é que tá e tal? Não falaram, desconversaram, só entregaram na casa do meu primo.
0: Será que seria um ladrão arrependido e aí não de repente conheceu teu primo?
3: Eu pensei,
0: vai lá e desova esse negócio.
2: Ou com medo, né? Que tava repercutindo bastante.
0: Ou então repercutiu muito com medo. É. Opa, o bicho tá pegando, vamos largar esse
1: rádio,
0: produto.
1: Foi pra sacando a rádio, eles, pra todo lugar, né?
3: Sim, eles procuraram meu primo muito por causa que ele que colocou nos grupos, sabe? Então ele que começou essa repercussão.
0: Ele fez um movimento grande.
3: Fez um movimento.
0: Como é o nome do teu primo?
3: É o Pablo.
0: Pablo, um abraço. Martins. Pablo Martins, um abraço, isso. Pablo. Parabéns aí pelo seu trabalho, né? Um abraço para esse primo querido aí, que te ajudou a recuperar a tua bike. Lá em casa a gente tava conversando entre a esposa, lá meus parentes.
2: Só o seguinte, né?
0: Tá pensando em fazer uma vaquinha. Mas daí, graças a Deus você conseguiu recuperar.
3: É isso aí, obrigado.
2: O cara é corajoso, né? Ele entrar nesse corredor aqui, nesse funil. Fecha ele aqui, ele vai escapar por onde? Só se ele cria asa, né?
0: Mas essa gente não pensa, deixa.
2: Entendeu?
0: Não pensa. Esses caras não pensam.
2: É, não pensa até um dia ele vale assim uma mansa doido, né?
0: O Reinaldo disse, eu tô louco pra dar uma camaçada de pau nesse cara.
2: Pegar um cambuinho assim, bem daquele, bem dolorido, não sei o que, bem duro mesmo, né?
0: É.
2: Deixar o lombo do bicho marcar. Eles não gostam de fazer com essa tatuagem assim, né? De risco, de malandrão, de malandrão.
0: Aí, malandro! Ó, malandro!
2: Uma tatuagem natural?
0: É, natural.
2: Aí vai ser.
0: Aquela assim que tu dá de fio, chega a levantar o pelozinho. A marca vai demorar pra sair.
2: Nossa.
0: Ó, o nosso Mazinho Silva, pessoal, tá dizendo o seguinte: o Miriante é uma vítima da sociedade.
2: Ah, é.
0: Só queria usar drogas ou apenas tomar uma cervejinha.
2: Uma cervejinha.
0: Ele tá fazendo comédia aqui, o Mazinho, né?
3: A gente tá mais preso que eles.
0: Claro, nosso Valdeci Batista de Carvalho também está por aqui. Boa tarde a todos da bancada, da 95.5, demais convidados, fiquem na santa paz de Deus. Obrigado, Valdeci, um abraço para o Valdeci também. O Mazinho fez uma brincadeira por aqui, obrigado, Mazinho, pela contribuição também. Deixa eu ver, tem mais gente aqui ligada, eu acho, deixa eu ver. É o nosso Valdeci, Lenita Bertoncini, a mãe do Felipe Bertoncini, o Xonga, e também do Galo, né? Do Michel Bertoncini, a Lenita, que ontem, mais uma vez, acabou nos recepcionando sempre, né? Com carinho, com café, com pastel, com tudo, para toda a imprensa. Obrigado, Lenita. Boa tarde, sempre ligada no programa Equipe Top Esporte é Vida.
2: Obrigado, Lenita, pela receptividade ontem, né? Mais uma vez, um cafezinho top, pastelzinho.
0: É, sensacional.
3: Só não vem pro plantão, né? Eu acho isso barato. Deve vir um pouquinho pro plantão esportivo, né?
2: Pois o plantão, mas o plantão já trabalha aqui.
1: O plantão já trabalha aqui
2: no ar-condicionado, fechadinho, né? Sem problema de chuva, de sol, sem nada. Assim, daquele plantão que é cafezinho ainda, né?
0: Tu queria com bolacha, né?
2: Ou cafezinho com bolacha. Um
3: cafezinho daí ia ser bom, né?
2: Nós não, é na rua, exposto à chuva, o vento, o frio. Tem que ter uma regalia, tem que ter.
0: Daqui a pouquinho tem mais uma mensagem aqui do Mazinho. E o Valdeci está aproveitando para nos parabenizar, porque hoje, dia 21, é o dia do. Dia 21 de setembro, dia da árvore, dia do radialista, né? Está nos parabenizando. Ele falou do dia do gaúcho foi ontem, né?
3: Foi ontem.
0: Mas ele está parabenizando os gaúchos pelo dia do gaúcho ontem e a nós, radialistas, pelo dia dos radialistas. Né? Dedicado dia 21 de setembro, dia da árvore também. Mazinho Silva voltou. Obrigado, Valdeci. Uma pergunta: a dupla Grenal tem solução?
2: Tem.
3: Eu acho que
2: fechar as portas e começar do zero.
3: Talvez tenha, talvez tenha. Eu acho que esse caso, até queria comentar do caso do Pezzolano ali, que, olha, eu acho até que é complicado, né? Porque cai sempre no colo do treinador, né? Porque, na minha opinião, tinha que demitir todos os jogadores e deixar só o treinador, porque ele é o único que não é culpado.
0: É mais fácil mandar um embora, é sempre assim, né?
3: É, não, aí cai sempre no colo do cara. Eu acho que, querendo ou não, da dupla Grenal, obviamente, se for pra ver em números, em jogadores e tudo mais, a que tá fazendo um pouco melhor é o Internacional. É. Querendo ou não, é o Internacional. Que teve um trabalho mais consecutivo, que teve algumas coisas ou outras ali e tudo mais, por mais que o Grêmio está numa semifinal de Copa do Brasil, que foi consequência, e enfim. Mas assim, se ele fosse o culpado, ele tinha saído antes.
0: Uhum.
3: E ele não é o culpado. Realmente, o culpado da história, na minha opinião, não é. Tinha que ser os jogadores, o culpado dos jogadores.
0: É.
3: Aqueles Thiago. Como é que é? Aquele que Thiago veio Maia. Do Thiago Maia. Aquilo lá é bicheira. Ele lá não joga nada, pelo amor de Deus.
0: Eu já sabia que ele não jogava no Flamengo.
3: Não. Porque
0: quando eu digo que aquele meu lateral esquerdo não joga, que é o Beijinho lá, como é que é? O
1: Ayrton Lucas.
0: O Ayrton Lucas. Quando eu digo que o Carrascal também, e que tá cheio de mentiroso,
1: tem,
0: a gente sabe. É. Esse segundo volante, que na verdade o Thiago
3: Maia,
0: eu já via no Flamengo. É. Rapaz,
3: não é bom.
0: O cara a gente conhece.
2: É que eles precisam de alguém que mexa, faça alguma coisa diferente, que ele não consegue tirar mais. Ele não consegue tirar mais daquilo ali. E os equívocos, eu acho que assim, o Pezzolano cometeu alguns equívocos aí nos últimos jogos. Claro, tentou acertar, enfim, mas ele tem
0: mas inventou muito também.
2: Ele tem três centroavantes no banco, ele não tentou nenhum.
0: Ele começou a inventar.
2: Ele começou a inventar, inventou um Alan Patrick uma hora de centroavante, outra hora ele bota o Carboneiro, que nunca jogou de nove, ele bota a jogar de nove. Aí começa a inventar essas inventações, derruba. Entendeu? Essas inventações
0: derruba. Eu acho que ele começou a queimar o grupo,
2: começa
0: sem
2: sair,
0: querer.
2: Começa a sair fora do lógico. Aí
1: daí não dá certo também, né? Daí já.
0: Não, e aí, para dar certo, não é fácil, né? Porque quando você está numa fase boa, Deus já tem razão. Quando o time está numa fase boa, tu até pode fazer, quem sabe?
2: Pode inventar que vai dar certo.
0: É que vai dar certo. Agora, quando o time está numa fase ruim, a gente sabe que aí é um perigo, né?
2: Bota um feijão com arroz, que é mais fácil. Claro que a derrota para o São Paulo lá é normal, lá no Morumbi. Perdeu, tomou um gol cedo, né? Um pênalti que o zagueiro estava até olhando para a bola. Quando viu, o Luciano tomou a frente dele e ele acabou chutando. Ele foi tentar tirar o pé, não deu mais tempo.
0: Não deu mais tempo. Não dá para culpar.
2: Não dá pra culpar muito. Não. Só falando, malhando o pau no zagueiro, mas é complicado, não, gente. É um lance que todo zagueiro vai levar o pé.
1: Perdeu o tempo da bola.
2: E outra, tem lance daquilo ali, eu marcava pênalti, mas tem juiz que não marca pênalti.
0: Se é o
2: lance com o Internacional, o Bruno Arleu não marca pênalti, que é o juiz mais caseiro do futebol brasileiro, que é o Bruno Arleu de Araújo. Se é o lance lá na outra área, ele não marca pênalti.
0: Não.
2: Mas em casa ele marca pênalti, ele é danado. Eu marcaria. Pra mim é pênalti.
0: Sim.
2: Eu não sei se tinha tomado a frente. Tinha tomado a frente, então é pênalti.
0: O
2: Júlio, tudo dá errado, tudo é contra, daí é complicado.
0: Nosso Miso tá para aqui, ó. Ele voltou. Alô, Miso. Jairo, o Flamengo perde muitos gols. E no final toma sufoco.
2: É verdade, a gente tem visto. Mas perde muito porque cria demais também.
0: Cria.
1: Cria muito. Ontem, no primeiro tempo, perdeu uns 10 gols, né?
2: Mas às vezes.
1: Com 5 minutos, o cara chutou a bola na trave, voltou pro plata, perdeu.
2: Aí não dá pra perder
1: uma situação ali.
0: De. A trave tem 7 metros largura.
1: A trave do Arrascaeta.
0: 7 metros largura, é 2,44. Mas nem o plata e nem o Carrascal, não tô culpando eles. Eles servem pra correr, cara.
1: Daí o Carrascal, o tempo inteiro,
0: cansam a defesa adversária.
1: Daí o Carrascal chegou outra na frente e perdeu o gol também. Saiu na cara do gol.
0: Não, cara. Ficou
1: em cima do goleiro.
0: Outra coisa, hein?
2: Futebol tá uma mentira, tá?
0: A gente vê
2: muita gente mentirosa.
1: E o Flamengo passou trabalho, hein, Jair?
0: Depois tem cara mentira, hein, né?
1: Depois tomou o gol do Bragantino, tomou uma pressão. Depois tomou o gol do Bragantino.
0: Mas o jogo de quinta-feira, então, na Libertadores, que é aquilo?
1: De quinta-feira.
0: Pô, meu amigo. Os caras desligaram o botão. Então, quer dizer, mas pra sorte.
1: O Flamengo entrou achando que tava
0: ganhando. E por aí. Aí a coisa deu certo. Mas, cara, é complicado. Mas um detalhe interessante ainda sobre essa questão aí do o Flamengo precisa tomar cuidado, hein? O treinador aí que é muito bom de o Pedro saiu meio chateado ontem, ele foi lá, abraçou com o Pedro.
1: Mas depois eles se reconciliaram, então, um abraço ali.
0: Ele é um cara de conciliação.
1: Sim.
0: Mas eu digo, se o Flamengo não abrir a baga, que agora as semifinais da Libertadores é só em outubro, né? Mas se o Flamengo não abrir a baga, pra mim, todo o ataque do Estudiantes será em cima do Ayrton Lucas. Vocês podem ter certeza do que eu estou vendo. Se não mudar, se não meter o Varela na lateral esquerda, que vai ser improvisado, porque não é na lateral direito, e permanecer lá com outro, com o Royal, aí, né? Porque se eles vão jogar em
1: cima. Pro time que o Flamengo tem, ele tem chance de ganhar todo mundo. É. Todo mundo sabe disso. Mas assim, ó, ele tem que
0: mas
1: querer.
0: Os cara,
1: tem
0: mas querer. O adversário também vai explorar ponto fraco.
1: Não, claro, tá certo. É. Mas ele tem que querer. Assim, ó, joga o jogo contra o Del Valle. Ganhou lá, ganhou do Equador, jogou ali achando que já estava classificado. Chegou achando que já estava classificado. Não jogou para ganhar, não.
0: Mas eu vou te dizer uma coisa.
1: Vamos classificar, jogou para ser.
0: Mas tu já viu que o Vasco corre? Já viu que o Vasco corre? O Vasco chega a 90 minutos
1: sim, mas
0: correndo
1: é isso que eu tô
0: na
1: falando.
0: Perna.
1: Mas
0: antes do 5x0, na perna. Tem jogador do Vasco com 90 minutos, tu tá dizendo o dia pro Gregório várias vezes aqui na redação. Na 90 minutos de jogo, dando pique.
1: Sim, mas
0: o Flamengo joga 45.
1: É, o Flamengo.
0: Eu não sei como
1: é que tá classificado.
0: Eu te digo uma coisa: dos 180 minutos agora das quartas de final da Libertadores, o Flamengo jogou 45.
1: Sim,
0: o Flamengo
1: correu
0: 45. Ele não correu os 45 lá, correu os 45 do segundo tempo lá, né, contra o Del Valle.
1: Sim.
0: E aqui ele não correu os 90.
1: Ah, mas então, eu vou falar um negócio.
0: Aqui ele não correu uma 90.
1: O...
0: Cara, que
1: mas isso? Quanto tá classificado ele faz isso, cara?
4: Toda equipe que ganha fora leva sufoco geralmente.
1: É. Sim, porque o quê? Sim. Porque eles
4: é
1: descansam, né, o DG?
4: O Palmeiras também.
1: Eles já estão classificados, cara. Eles já descansam, cara.
0: É, tem a ver com o pensamento.
4: Os caras já estão pensando no final de semana, sabia que pegar um jogo difícil do Bragantino também.
1: Eles acharam que já tá classificado. Então, não,
0: jogando em casa. É, tá fácil, né?
1: É.
0: O que é que tu achou, Bart?
3: Mas a questão é que o Flamengo fez o mais difícil e o mais fácil não fez, né?
0: Mas é
3: isso que incomoda, realmente.
0: Rapaz,
3: se for parar pra analisar também.
0: Eu mordi de unha.
3: Não, se for pra analisar também o jogo que foi o do Grêmio contra o Palmeiras, olha, eu achei incompetência do Palmeiras, na minha opinião. Pô, teve 30 finalizações e não fez uma.
0: Não, mas o Palmeiras jogou muito.
3: Não, jogou, mas não fez o gol.
0: É.
3: Peraí.
0: Não, mas
1: o mérito é do Grêmio.
0: Não, o Grêmio tem o melhor goleiro do Brasil.
1: Tudo bem.
0: Pra mim, eu disse
1: aí
0: que
1: o Everton,
0: que pra mim ele seria o titular da seleção.
3: Aí o Palmeiras é que paga o pato. Eu não quero nem saber.
0: Mas o Palmeiras.
2: Perdeu dois pontos.
0: Perdeu dois pontos. Mas aí tem o peso do goleiro que foi fundamental no jogo.
3: E assim, essa questão o Grêmio estava jogando dentro de casa. Não, para. O Grêmio tá lá na zona de abaixamento. O Palmeiras tinha que ganhar e não ganhou. Eu achei muito mais incompetente. Mas falando um pouco mais,
0: mérito do Grêmio.
2: Repito,
3: protagonista. Acho que mais demérito do Palmeiras do que mérito do Grêmio.
0: Também.
3: Pode levar pelo fato de ser o Palmeiras.
0: Pode.
3: Entendeu?
0: Pode ser levado para essa ótica.
3: Mas assim, essa questão de fazer o resultado mais difícil, fazer o mais fácil, a gente já viu o campeão de Libertadores caindo nisso.
0: Ah, já.
3: Entendeu? Porque o mais fácil, né? O mais fácil tem que fazer. Agora o difícil, aí tu leva na sorte, na camisa e tudo mais.
0: É que quando é difícil, você vai lutar mais.
3: Exatamente.
0: Você luta mais, independente de qualquer
2: ser. Tipo lá no início, quem diria que o Estudiantes iria chegar na semifinal de Libertadores?
3: Tem essa também.
2: Um time levado nas coxas, empurrão, treinado pelo Medina, um treinador uruguaio bem feijão com arroz. Fazer um bom trabalho, vai levando a empurrões. Ele é uruguaio, mas só se dá bem no futebol argentino. Já tinha treinado Vélez, enfim, outras equipes. Pessoal, voltando no futebol amador, também tivemos no último sábado a Copa América de Seleções. Até fui lá ver a seleção de Araranguá. A seleção de Araranguá fez um jogo razoável, venceu 2-0, perdeu várias chances desde o primeiro tempo com um jogador a mais, porque o time do Meleiro teve um jogador aí expulso. Então, com gols aí do Luiz Henrique e também do Crepaldi na reta final da partida, Araranguá 2, Meleiro 0 aí pela categoria livre, no adulto. Já no sub-17, Araranguá empatou em 1-1 com o Turvo e venceu nos pênaltis, placar de 6-5. Já na outra semifinal, lá em São João do Sul 1, Turvo 0, isso na categoria livre. Já na categoria sub-17, Passo de Torres 5, Balneário Arroio do Silva 1. Com isso, Araranguá e Passo de Torres no sub-17 e Araranguá contra São João do Sul na categoria livre irão decidir a Copa MESC de Seleções. Provavelmente a decisão será no próximo sábado na Arena Poliesportiva Municipal.
0: Beleza, maravilha. Eu tinha dado esses resultados, inclusive, hoje pela manhã, no espaço do Saulo aqui, né? Falando a respeito dessas semifinais aí da Copa MESC. Falei também, claro, do nosso campeonato municipal, que é basicamente está aí na disputa da penúltima rodada da fase classificatória, foi o que aconteceu nesse final de semana, enfim. Mas é isso. É reta final aí também na Copa MESC de Seleções para as duas categorias. É por aí. Pessoal, vamos fazer um pequeno intervalo?
1: Vamos lá.
0: 1h52, a gente já volta.
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0: Opa, muito bem, estamos de volta, minha gente boa, sempre em nome é da Colina Chevrolet. 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Pois é, minha gente, é surpresa? Não, não é surpresa, porque o Avaí faz uma campanha difícil, né? Tá aí, não conseguiu sair da zona do rebaixamento, perdeu pro Goiás 2-1 na Série B, né? Jogo disputado ontem. Pela Série C também, o Brusque, que fazia uma bela campanha, faz até uma boa campanha, uma ótima campanha.
1: Saiu perdendo, virou fora, e tomou 3-2.
0: Né? É, tomou 3-2 diante do
1: da Ferroviária perdendo, lá em Araraquara, né?
0: Saiu perdendo, conseguiu virar, depois tomou outra virada.
1: Empatou e virou, né?
0: E depois empatou e virou, tomou outra virada.
1: No mesmo jogo, perfeito. Ah, assim, 97, né? É? Deram 9 minutos de acréscimo, o cara da Ferroviária fez o gol, eu tava assistindo ali.
0: Que é juiz que é aquele, momento ali.
1: Mas caseiro não tem, né?
0: 9 minutos...
1: Era o Bruno Arleu, né?
0: Não era, mas olha, eu acho que era parente dele.
1: Que não é possível.
0: Deu 9 minutos, 97, cara.
1: Pois é, o estádio é bem conhecido, o estádio da Fonte Luminosa. Sabe o que é o apelido da Fonte Luminosa? Porque havia um chafariz muito luminoso na época, e o próprio povo lá, inclusive, apelidou o estádio da Fonte Luminosa. Então, é por aí. Falando então desses quadrangulares, sinais aí.
0: E o Cristiano tem que ganhar hoje, né?
1: Tem que ganhar o Tigre.
0: Esse sinalzinho caindo
1: no Brasil deve estar uma maravilha, né?
0: Pedreiro, hein?
1: É.
0: O Pedreiro
1: está um tapete de sabonete.
0: Contra o time do Patrão, não, é o Operário.
1: Operário.
0: É o patrão, é o Operário.
1: Mas cuidado aí.
0: De Operário.
1: É mais ou menos por aí, né? É
0: pedreira pro Criciúma.
1: E no final de semana é o Avaí, né?
0: Aí é clássico.
1: O Criciúma até que aproveitar, né? O único que ganhou ali de cima da tabela foi Fortaleza.
0: É.
1: Fortaleza, eu acho que assumiu a liderança.
0: Não,
1: Vila Nova é o líder.
0: O Vila Nova é o líder?
1: Os dois estão com o número.
0: O Fortaleza tinha vencido.
1: O 51, mas o Vila ainda tá na frente.
0: O Fortaleza tinha assumido a liderança, depois o Vila Nova acabou vencendo.
1: É, não, o Vila Nova venceu primeiro. Depois o Fortaleza venceu, mas não chegou.
0: Não, não.
1: Encostou de ponto, mas não passou, né? Que
0: Fortaleza, né, gente?
1: É, daí o Juventude perdeu.
0: E Vila Nova vão estar, né? Então, aí o Criciúma tem que pleitear primeiro para chegar entre os seis, né?
1: O Fortaleza.
0: Eu acho que é o propósito, né?
1: Fortaleza,
0: e depois o resto é consequência, cara, né?
1: O Fortaleza. Se
0: é para ganhar um título, bom.
1: O que eu vejo aí com as equipes neste segundo turno, principalmente nessa reta final aí da 25ª rodada para cá, tá, embalaram de uma forma que deu certo as contratações. Fortaleza buscou,
0: Sport buscou, Vila Nova buscou.
1: E o Criciúma ficou pelo caminho. É a mesma turma lá do primeiro turno. Entendeu? O Criciúma não contratou, não foi ao mercado?
0: Não foi.
1: E o detalhe, tá? Se o Criciúma não subir, começa 2027 com um déficit no caixa de 20 milhões. Acesso para deixar as contas no verde é essencial.
0: É, não, tem que trabalhar para chegar entre os seis. Eu acho que esse é o primeiro.
1: E esses débitos começou na gestão anterior. Começou lá em 2025.
0: Sim.
1: 24 e 25 foi complicado nesse lado. Aí 26 tentaram dar uma maquiada, não conseguiram.
0: Foi.
1: E agora já estão empurrando para
0: 2027. Daí é complicado. Já são o quê? Dois anos ou mais de déficit, né?
1: É, daí daqui a pouco
0: não
1: vai aí, né? Começa os salários atrasados, aí começa a se enrolar.
0: Aí é difícil. Essa maratona aí é complicada, a gente já viu, né? Nossa Juliana Oliveira, daqui a pouco. Tem mais um bloquinho, né? Ela já está por aqui, eu ia dizer que ela está por aqui, mas daqui a pouquinho ela vai falar da sua pauta, e né?
1: Todo mundo lá de cima perdeu, né, Jair? O Novo Horizontino perdeu. O Juventude perdeu.
0: Sim.
1: Só o
0: aí melhorou pro Vila Nova, pro Juventude.
1: E pro Vila Nova, né?
0: E pro Fortaleza.
1: E o Criciúma pode aproveitar também, né?
0: Claro.
1: Se o Criciúma vencer hoje, fica 2,51, Vila Nova e Fortaleza, e 2,50, que é Novo Horizontino e Criciúma.
0: Vamos,
1: Tigre. Os dois Tigres, né? O Novo Horizontino também é Tigre,
0: também é
1: preto, amarelo e branco.
0: Isso, exatamente. Então vamos, Tigre, força. Quem sabe se consegue duas vitórias, hein? Contra o Goiás, contra o Operário e depois contra o Avaí, né?
1: E final de semana é o Leão.
0: E o presidente bancou, né? O Eduardo Batista, né?
1: Foi.
0: O presidente que bancou o Eduardo Batista.
1: Cara, é complicado. Demitir vai trazer quem?
0: Não, não dá.
1: Tem gente querendo a demissão dele,
0: ele bancou. Não dá pra ir nessa pilha, não. Não dá.
1: Não dá.
2: Sim,
1: tá
2: ele certo. Foi na coletiva e bancou.
1: Não, mas ele tá certo. Não dá pra ir nessa pilha, cara. Não dá. Tu vai trazer quem?
2: É, não tem.
1: Aí
2: não
1: a
2: tem...
1: pergunta, quem vai? Um ponto de
2: relação. É, não, faltando 10 rodadas, 9 rodadas, eu acho que
1: tu tá louco.
3: É, mas o Eduardo Batista, ele fez alguns rachas aí no elenco, tá?
1: Não.
3: Onde passou é artilheiro. No Criciúma ele é banco.
1: Banco.
3: Tem problema de vestiário. O Jonathan Robert, aliás, é um dos jogadores mais técnicos da Série B. É banco, joga 5 minutos por partida.
1: É, pois é.
3: Viaja, concentra, entra 3, 5 minutos. Viaja, concentra.
2: Ele joga sem centroavante, cara.
1: Eu, pra mim.
2: Ele tá botando quem? O Eduardo lá de centroavante,
1: né?
3: Tá jogando pra usar.
1: O Jonathan Robert é a titular absoluta.
3: Até o Felipe Matheus vai jogar de novo, cara.
2: Sim, é.
3: Aí também não.
2: Vagninho. Ele botou um monte de Vaguinho de 9. 3 zagueiro.
1: Não, Vaguinho não dá. Não dá. Muito bem. Fazer um pequeno intervalo, rapaz. Nós já voltamos. A Juliana já está por aqui.
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3: Opa, muito bem, estamos de volta, minha gente boa, com as esportivas. Boa tarde, turma. Muita chuva aqui na Vila Maria, Nova Veneza. E o Palmeiras já vem pipocando faz tempo, está dizendo aqui o nosso ouvinte. Tinha 7 pontos de vantagem para o Flamengo, agora já está 3 atrás. Negócio agora é focar na Copa Libertadores e Copa do Brasil. Abraço para o Miguel e para todos aí da mesa. É o teu parente aqui, ô Miguel?
4: Ele é amigo meu, nós temos um grupo ali de futebol nacional.
3: Quem é ele?
4: Todo dia. Ele é lá da Nova Veneza, Muriel é o nome dele.
3: Muriel, um abraço pro Muriel. Obrigado, Muriel.
4: Lá da Nova Veneza, lá da Vila Maria interior lá. Nós temos um grupo de futebol, nós falamos todo dia. Flamengo, de tudo.
3: Todo mundo troca.
4: Todo dia.
3: Vamos tocar variados.
4: Daí é palmeirense, times. Flamenguista, né? Daí temos aquela rixa ali.
5: Não é de variados, é um time variados os times.
3: Equipes variadas. Mas o jogo do Cristina foi cancelado.
5: Isso, chegou essa informação agora aqui, eu tô averiguando também aqui nos portais de Criciúma, quem trouxe a informação foi o Hamilton Fernandes, padre Hamilton, lá do Maracajá, passou a informação que jogo entre Criciúma e Operário de Ponta Grossa é adiado após decreto de causas aí das fortes chuvas, né?
3: Sim.
5: Em Criciúma, ao redor ali do bairro comercial,
3: muita água,
5: fica,
3: né?
5: Onde é o estádio Alberto Wilson, muita água, ruas alagadas, enfim. Sim. Enfim, todo aqui o nosso sul catarinense, todo o estado aí com essas fortes chuvas que tá chovendo desde as 6 horas da manhã, sem parar.
3: É muita água também.
5: O Timbé, pelos vídeos que a gente recebe aqui, daqui a pouco vai chegar essa água aqui em Araraquara.
3: Vai descer.
5: Essa água, então o pessoal que mora aí nessas áreas mais ribeirinhas, enfim, que tomem cuidados, enfim, já tomem suas precauções. E o jogo do Criciúma foi adiado, então daqui a pouco a CBF deve emitir aí uma nota oficial dessa partida, que foi adiada, que a UGE ainda não.
4: O clube também, acho, também vai
5: emitir. O clube também, e claro, uma nova data, né? Possivelmente amanhã ou quarta-feira.
3: É, bem provável. Muito bem. São 14h, mais 17 minutos. A Juliana está por aí, não? Nossa Juliana Oliveira. Estamos aguardando ela para trazer os seus destaques aqui no programa, minha gente boa. Pois é, então é isso. Jogo do Criciúma, então, adiado em função das fortes chuvas da região. Ali a gente recebeu vídeo também do pessoal lá do Timbé e de Turvo, né? Pode chamar a Juliana lá, por gentileza. O Gabriel.
4: Aquele vídeo que eu te mostrei também.
3: Você me mostrou um vídeo também, quer dizer, muita água ali na região do Timbé descendo pro Turvo ali.
4: Isso,
3: Então, e toda essa água aqui, como nós comentávamos, né, Deja? Vai descer pra planície aqui, a nossa planície que vai receber essa água aqui.
4: Ô, né? Jair, enquanto a Juliana também quer falar um pouco da Série A, né? A gente comentou um pouco da Série B ali.
3: Isso,
4: rapidinho.
3: Vamos lá.
4: Um pouco rapidinho. Belo jogo do Vasco, né?
3: Sim.
4: Vasco jogou muito, vai escapar.
3: O Gregório tá felicíssimo, né? 5x0.
5: Do Palmeiras não tava boa, do Vasco.
4: Vai escapar. E a Chapecoense? Conseguiu um
3: bom resultado fora.
4: Mal pro Atlético Mineiro.
3: Empate com o Atlético Mineiro.
4: O Atlético Mineiro aí decaindo, aí classificou pelo Santos, mas jogou ali um jogo ali.
3: Que o Atlético jogou demais no meio da semana pela Sul-Americana.
5: Joga demais, uma competição que é eliminatória. O jogador vai dar aquela relaxada no
3: aí já sente. No jogo seguinte.
5: Concentra demais, estafa demais, corre o dobro.
3: Vem a estafa.
5: O Atlético foi buscar um resultado. Não,
3: pra mim o Atlético foi o cansaço.
5: Nossa.
3: O cansaço que
5: é difícil,
3: bom pra Chapecoense, né?
4: Bom pra Chapecoense.
3: Bom resultado, né?
5: Mirassol já perdeu, vinha perdendo, agora já ganhou do Botafogo.
4: Duas leis, né? O Eduardo fez dois gols. Lei do ex, jogava
5: no Botafogo. O Santos pra mim também não cai mais, né? Já tá.
3: Conseguiu.
4: Não, o Santos já ganhou confiança, né?
5: Mais uma vitória forte
3: agora. Ganhou confiança.
4: Gabigol, né? Toda a vida que tá ali.
5: O Corinthians tá patinando, né? Corinthians saiu na Copa do Brasil pro Inter, saiu na Libertadores pro Estudiantes.
4: Seis derrotas seguidas.
5: Derrotas em casa.
3: Seis derrotas
4: seguidas.
3: Seis derrotas seguidas.
5: Seis derrotas aí, né?
3: né?
5: Agora mais uma em casa mais para o Fluminense. Complicou o Corinthians, ó. Já entra já ali com a dupla Grenal na briga do descenso.
3: É isso aí mesmo.
5: Aí sai o Vasco, que está lá em cima já, e entra o Corinthians na briga ali.
3: Muito bem. Juliana Oliveira, por aqui. Boa tarde, Juliana.
6: Agora sim. Boa tarde, Jairo, meus colegas na mesa e a todos os ouvintes da Rádio Araranguá. Falar um pouquinho do atualidades. Hoje eu vou conversar com o segundo tenente, João Vitor Rios Fuch. Ele vai falar sobre as inscrições abertas para o curso de guarda-vidas para a estação verão e também sobre a Santa Missa alusiva ao centenário do Corpo de Bombeiros Militar, que acontece na sede do 17º Batalhão aqui em Araranguá. Então, essas são as pautas de hoje. E ele também vai passar dicas aí sobre esse tempo, essas intempéries climáticas, o que que a população, qual é a orientação que o Corpo de Bombeiros passa para a população.
3: Muito bem.
6: No estúdio, eu também vou conversar com a professora, perdão, vai ser via Meet, devido ao mau tempo, ela vai fazer via Meet, com a professora doutora Heloise Ulian Curic e a aluna do curso de fisioterapia, Luísa Gox. Elas vão falar sobre fisioterapia e gerontologia. Então, essas são as duas pautas de hoje no Atualidades.
3: Muito bem. Acompanhe a nossa Juliana Oliveira. Muito obrigado, Miguel. Obrigado, Deja. A gente volta segunda-feira com o debate, né? E agradecendo também a mesa de áudio entrega ao nosso competente João Martins. Obrigado, Joãozinho. Vamos por aqui. Muito obrigado pela sua audiência, pela interatividade aí, pelo Facebook da Subararanguá, pelo WhatsApp, todos os recados aí. Forte abraço a essa turma legal, né? Ótima tarde.
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2:30, excelente tarde a você, ouvinte da Rádio Araranguá 95.5 FM. Está no ar o Atualidades desta segunda-feira, hoje, dia 21 de setembro de 2026. Eu sou Juliana Oliveira e a partir de agora comando o Atualidades. Nos trabalhos técnicos estão João Martins, João Martins, que está fazendo toda a nossa técnica, nosso operacional. Já estamos ao vivo no Facebook e também através do nosso canal do YouTube. Acessa youtube.com/radioararanguá. Uma excelente semana, você que está aí do outro lado do rádio, seja em casa, no carro, no trabalho, muito obrigada pelo carinho e pela sintonia. Por falar em rádio, estamos vivenciando a semana do rádio, isso mesmo, né? A semana do rádio, a CAET está com uma campanha bem forte, falando da importância do rádio e da importância de você, meu querido ouvinte. Sem você não tem um rádio, né? Que bom que você está na sintonia da Rádio Araranguá. Não deixe de acessar o nosso portal de notícias, radioararanguá.com.br. Tem a previsão do tempo, tem os programas em formato de podcast, tem bastante informação por lá. Vamos a alguns dos destaques. Fortes chuvas provocam alagamentos e mobilizam equipes para retirada de familiares em Criciúma. Também em destaques, aulas da rede municipal de Araranguá são suspensas no período da tarde devido à previsão de tempestade. Também em destaque, Casa Catarina, Araranguá, inicia a construção de 43 moradias e prepara edital para a seleção das famílias. Tudo isso está no radioararanguá.com.br. Interaja conosco através do nosso WhatsApp 489-8808-4667 ou liga para cá no 48-3524-0137.

0: 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Dando sequência a essa tarde de entrevistas do Atualidades, recebo aqui no estúdio o Tenente Fuch, do Corpo de Bombeiros aqui de Araranguá. Boa tarde, Tenente.
1: Boa tarde, Juliana. Boa tarde a todos os ouvintes da Rádio Araranguá.
0: É um prazer recebê-lo aqui e falar de notícias tão importantes dessa instituição que está completando aí... Bicentenário ou centenário?
1: Centenário.
0: Centenário, centenário. E tem comemorações em todo o estado. Todo o estado eu sei que tem comemoração. Já teve espetáculo de música em Criciúma. Tem bastante coisa acontecendo.
1: Exatamente. Amanhã, na sede do batalhão, aqui no Corpo de Bombeiros Militar de Santa Catarina, em Araranguá, teremos uma missa alusiva ao centenário, às 15h. Todos estão convidados a participar. E no final de semana teremos exposição no shopping, exposição de viaturas e equipamentos dos bombeiros. Então, aqui no Center Shopping Araranguá, teremos uma exposição no final de semana agora.
0: Equipamento que vocês usam, né? Eu acho bem legal porque as crianças adoram.
1: Exatamente, é uma alegria. Os adultos também.
0: Os adultos também. Você foi uma criança que gostava de coisas de bombeiro?
1: Sempre, né? Carrinho de bombeiro sempre é um brinquedo que toda criança adora, né? As Sim. cores, o barulho. É um negócio que cativa bastante a criançada.
0: Sim, sim. E eu acho tão legal, né? Porque mexe com o que a criança quer ser. Se ela se espelha em alguma coisa, ela vê um equipamento, ela conversa com um bombeiro. Por que não, né? Essa criança pode sonhar em ser um bombeiro também. A gente sabe que exige estudo e dedicação, correto?
1: Com certeza.
0: Eu acho que estimula, assim, essas crianças a estarem aí pensando no seu futuro. Então, é uma missa aberta para toda a comunidade.
1: Exatamente.
0: Amanhã.
1: Amanhã, às 15h, 15h, uhum. Na sede do 17º Batalhão.
0: Bem facinho de achar, no caminho do Belinzonidino Park, na rodovia Jorge Lacerda.
1: Exatamente.
0: Bom, esse é apenas um dos assuntos, né, que a gente vai tratar nessa entrevista, porque... Que inscrições abertas para o curso de guarda-vidas para estação verão, é isso?
1: Exatamente, as inscrições já estão abertas, elas vão até o dia 11 de outubro. Para ter mais informações, pode-se consultar o site cbm.sc.gov.br. Lá na área do cidadão tem cursos ao cidadão, onde vão ter todos os editais. Aqui na região da AMESC, a gente vai ter os cursos para as 4 praias que compõem a região da AMESC. Então, o Morro dos Conventos, o Balneário Arroio do Silva, Balneário Gaivota e Passo de Torres.
0: Sim. Já tem detalhamento de quantas vagas que é? Qual vai ser essas pessoas que vão ser chamadas, enfim?
1: Cada um dos cursos tem no máximo 30 vagas. Então, são 30 vagas ofertadas, no máximo serão 30 inscritos por curso.
0: Certo.
1: Uns 4 cursos.
0: Tá, e o que precisa para fazer esses cursos?
1: Precisa ter mais de 18 anos para fazer o curso. Então, na data de início do curso, que começa no dia 26 de outubro, a pessoa já tem que ter completado 18 anos, vai ter que apresentar um atestado médico para poder fazer o nosso teste de aptidão física, vai ter que passar nesse teste de aptidão física.
0: O que consiste esses testes?
1: São 2 provas, basicamente natação e corrida. Natação de 500 metros.
0: Mas esses 500 metros é na piscina? Eles nadam no mar também, ou depende?
1: Depende, vai depender da localidade, a gente está ainda acertando os trâmites.
0: Uhum.
1: E 1.600 metros de corrida.
0: E tem um tempo para fazer, obviamente.
1: Tem um tempo, tem que fazer no mínimo em 9 minutos a corrida de 1.600 metros e no mínimo 13 minutos para nadar os 500 metros.
0: Certo.
1: Mas eu ainda friso que esses índices eles são tanto eliminatórios, como esses que eu falei, como também classificatórios em caso de uma maior inscrição do que o quantitativo de vagas. Então, o critério que vai ser adotado vai ser o desempenho no TAF. Então, a nossa recomendação é que quem quer ser guarda-vida, já começa a treinar agora, porque os testes já estão chegando, as provas serão realizadas no dia 17 de outubro.
0: E daí essas pessoas vão ser aptas a trabalhar durante a operação de verão.
1: Exatamente, nos postos guarda-vida, fazendo a orientação, a prevenção e, eventualmente, resgate de pessoas que estejam se afogando no mar.
0: Sim, e elas passarão por outro curso ou não?
1: Então, o curso de formação é para formar o guarda-vida.
0: Ok.
1: Então, depois que passou nas provas, vai ter um curso de 120 horas de formação que vai capacitar essas pessoas a atuar no serviço de salvamento aquático.
0: Ah, então entendi. Primeiro é a de aptidão física e depois a teórica. Seria mais ou menos isso.
1: É, mais ou menos isso. Primeiro a pessoa faz a prova de aptidão física para poder entrar no curso. E no curso nós ensinaremos tudo que é necessário para executar o serviço com maestria.
0: Bacana. Bom, e como que funciona a remuneração dessas pessoas?
1: A remuneração ela é baseada na lei do serviço voluntário. Então, por dia que a pessoa trabalhar, ela vai ganhar um ressarcimento. Uhum. Esse valor é fixado em R$ 250 por dia trabalhado. Então, a pessoa pode ganhar aí cerca de R$ 6.000 por um mês e trabalhar 24 dias durante a operação do Estação Verão.
0: Sim, esse é o mesmo esquema do bombeiro voluntário?
1: É bem parecido, a diferença é que o bombeiro comunitário que trabalha com a gente, esse valor é para o dia todo de trabalho, as 24 horas.
0: 24 horas.
1: Pelas peculiaridades dos serviços.
0: Sim, são, né, coisas diferentes.
1: Mas são protegidos pela mesma legislação, são vinculados ao mesmo processo.
0: Sim, então, para se inscrever, através do site.
1: Exatamente.
0: Isso, daí coloca lá a região que quer, porque deve estar...
1: Os 4 editais são para as praias distintas, então a pessoa já pode fazer o curso.
0: Ah,
1: e também não, isso. E também não é impossível fazer o curso em uma praia e trabalhar em outra. Isso também é uma possibilidade que é feita depois.
0: Sim. E tem uma galera que trabalha todo verão, né? Que já são, assim, acostumados mesmo. Daí eles têm que se inscrever novamente ou é outra validação?
1: Existe daí a recertificação, porque o curso ele tem validade de 2 anos, tanto de formação quanto de recertificação. Após esse prazo, a pessoa tem que fazer uma nova recertificação e a recertificação, ao invés de ser 120 horas de formação, que nem o curso inicial, ela é apenas 20 horas, porque é para refrescar os conhecimentos e garantir a qualidade também da parte prática, né?
0: Sim, e geralmente tem bastante inscritos, né?
1: Tem, geralmente o pessoal vem várias vezes, quem trabalha uma vez não costuma ser uma única vez que trabalha com a gente.
0: Aí eu fico pensando, deve ser bom trabalhar na praia. Mas que bacana, lembrando que não é só, tem lagoas que também são guarnecidas, né?
1: Tem também, temos algumas lagoas aqui na região, inclusive tem rio também.
0: Tem rio também, na Praia Grande?
1: Na Praia Grande, exatamente.
0: Na Praia Grande, eu sei que tem
1: na Gaivota. Tem Freitas, tem.
0: Sim.
1: Temos algumas lagoas.
0: Tem, e claro, né, gente, e eu acho que fica a conscientização. Nos últimos anos, a gente tem tido diversos afogamentos com mortes em áreas não guarnecidas, onde a pessoa não confere se tem, né, um salva-vida, um guarda-vida, se tem alguém lá zelando. É sempre importante a gente ressaltar isso, não é mesmo?
1: Exatamente. As pessoas têm que ter muito cuidado quanto à água. A água é um perigo constante, né? Então, se beber, não se arrisca, não entra no mar, não entra em área que não é protegida. A gente tem diversas áreas que são protegidas. A gente tem a alegria de, no ano passado, não ter registrado nenhuma ocorrência com óbito em área guarnecida.
0: Isso.
1: Então, isso a gente ressalta serviço de qualidade que todos os guarda-vidas prestaram na última Operação Verão. E os números, eles comprovam a eficiência.
0: Sim. Os óbitos contabilizados na última temporada foram em áreas que não tinham atuação, né? Que eram áreas que são mais distantes e que não são tão frequentadas que as pessoas não têm o hábito de ir lá se banhar.
1: Exatamente. Tanto os óbitos em mar quanto os óbitos em água doce, todos eles registrados em áreas que a gente não tinha o serviço de guarda-vidas, exatamente por esse motivo, por não serem águas, áreas tão frequentadas pela população de modo geral.
0: Sim, e se a gente pensar, é do Passo de Torres até o Morro dos Conventos, até a Barra. Exato. Até a divisa com Balneário Rincão. É uma distância muito grande, um litoral muito grande.
1: É, né? Um litoral bem extenso.
0: Bem extenso para ter a presença, enfim. E olha que a gente sabe que tem o pessoal do Corpo de Bombeiros, né, os guarda-vidas, eles andam com aqueles quadriciclo, a gente consegue ver na praia, tem as lanchas, tem tudo. E mesmo assim, ocorre. E a quantidade... Também, quando você está na praia, nosso mar é muito agitado, a gente sabe disso. De pessoas que não respeitam as ordens dos guarda-vidas, porque aquele apito toda hora e o pessoal, né? Eu acho que tem que ter noção também desse perigo.
1: Exatamente, é muito importante que a população tenha ciência disso. Se o guarda-vida está ali apitando, ele está orientando, É porque ele fez um curso, ele sabe a dinâmica do mar, é um cara que está todo dia ali na praia, ele sabe como é que funciona as correntes de retorno, onde tem buracos, e isso tudo são áreas mais perigosas para a população de modo geral, que às vezes está chegando ali no local e está querendo aproveitar, tem um lazer, mas não tem toda a ciência dos riscos envolvidos.
0: Sim, e tem as bandeiras também de sinalização, tanto na beira quanto na casinha.
1: Isso, nos postos de guarda-vida a gente tem as bandeiras que indicam a condição do mar de modo geral, e onde tem uma bandeira vermelha na praia, é indicativo de que aquele local é um local perigoso. Então opte por se afastar um pouco desse lugar, dá uma caminhada um pouco para o lado e entra a água no lugar mais seguro.
0: É, sabes que eu, nessa temporada, eu não me dei conta daquela que estava na areia e levei um apitaço. Eu fiquei com vergonha.
1: Mas é melhor ficar com vergonha do que precisar do salvamento.
0: Justamente, eu disse assim, ai, não acredito que eu vi, que vergonha. Aí saí, fui, né, voltei para um lugar, onde, enfim, onde estava segura, assim, né?
1: Mas não precisa ter vergonha, os nossos guarda-vidas estão ali para orientar, não é uma repreensão, não há nenhuma sensação, é apenas uma orientação. Eles apenas vão explicar onde que é, o que cada coisa significa e onde que é um lugar mais seguro.
0: Sim, de fato é verdade. Bom, e acompanhando... tudo que vem acontecendo no nosso clima, eu acho que nos últimos 3 anos a gente pode afirmar assim, que o clima ele está mostrando o quão a natureza ela é forte e que essas intempéries climáticas têm a ver sim com o aquecimento global, com tudo que a Terra anda passando. E obviamente quem sofre o resultado com esses danos é a população, são alagamentos, enchentes como a gente nunca tinha visto no Rio Grande do Sul, deslizamentos de terra, tudo isso vem acontecendo. E a previsão para esta segunda-feira é de chuva intensa. Agora tá calmo, mas assim, vem uma pancada e para, enfim, né? Quais são as dicas da corporação para o cidadão? A gente sabe que aí do período das 15 horas até as 17 horas tem um aviso de chuva intensa aqui para a nossa região. O que que a corporação indica para a população?
1: Hoje estamos enfrentando chuvas intensas, diversas áreas com alagamento em toda a região, tanto da AMESC quanto da ANREC. E a nossa orientação é que as pessoas evitem sair de casa. Tudo que der para não se arriscar hoje, não se arrisca. Hoje é um dia que está mais complicada a situação atmosférica, diversos alagamentos, inundações, enxurradas acontecendo. E, então, a ideia é as pessoas que se preservarem ao máximo possível. Até as aulas foram suspensas em alguns colégios, crianças estão em casa. Tudo isso para evitar as pessoas colocarem em risco e precisarem do apoio do bombeiro. Mas, se ainda assim precisarem do apoio, não hesitem, liguem 193, o Corpo de Bombeiros vai realizar o resgate das pessoas que estão ilhadas. Não se arrisque se a correnteza estiver muito forte, não tente nadar numa área, pode ser um risco muito grande. Então, a gente tem diversos casos aí de pessoas que já foram arrastadas por corrente aí no Brasil inteiro. Então, se deparar com uma situação perigosa dessa, ligue 193.
0: Sim, e a questão de abrigo, as pessoas às vezes têm muita dúvida, mas uma regra eu sei que é clara, não pode se abrigar debaixo de árvore.
1: Abrigar debaixo de árvore pode ser um grande problema, né? Principalmente pela questão dos raios elétricos, descargas elétricas, e a árvore muitas vezes acaba atraindo, né? Por ser um ponto mais elevado, acaba concentrando as cargas e isso causa uma maior diferença e puxa o raio. E se a pessoa estiver embaixo, ela vai sofrer o impacto desse raio. Então, o ideal é realmente as pessoas, se possível, ficarem em casa.
0: Em casa, gente, né? Ah, tenho que fazer a minha unha às 4 horas da tarde de hoje. Não vai. Vai ter que ficar em casa, né? Acho que a gente tem que ter essa consciência de se precaver mesmo, né? De não deixar a sua vida em risco.
1: Exatamente.
0: E a previsão é de bastante chuva ainda nesta segunda-feira. Bom, acredito que tratamos de todos os assuntos. Gostaria que você só confirmasse, né, e convidasse a população para participar do evento de amanhã.
1: Exatamente. Comemorando o centenário do Corpo de Bombeiros Militar de Santa Catarina, amanhã vamos ter a missa alusiva ao centenário no quartel. E no Center Shopping teremos no final de semana uma exposição de viaturas e equipamentos também. Então fica o convite à população de modo geral.
0: Tá certo. Muito obrigada e uma ótima semana.
1: Muito obrigado, Juliana. Muito obrigado aos ouvintes também.
0: Até a próxima.
1: Até.
0: Bom, agora são 2h47. Eu vou para o intervalo comercial e em seguida eu volto com destaque de polícia.
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16: Agora são 3 horas em ponto. Vamos ao destaque de polícia com Jairo Silva. Boa tarde.
17: Boa tarde, Juliana. O Corpo de Bombeiros aqui de Araranguá registrou uma ocorrência de queda de árvore e danos ao muro de uma residência no início da manhã do último sábado, dia 19. Foi por volta de 7:30 da manhã. A guarnição foi acionada e se dirigiu para o bairro Vila Beatriz, em Maracajá. No local, encontrou uma árvore de grande porte caída sobre a rodovia José Jovelino Costa. A árvore apresentava uma grande rachadura em parte da sua extensão. No momento da averiguação, a guarnição dos bombeiros identificou o risco, isolou a área e efetuou o corte. Em seguida, foi realizada a remoção do tronco e galhos para a liberação da pista.
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16: Agora são 3:03, temperatura marcando na cidade das avenidas neste momento, essa segunda-feira com tanta chuva, né, em nossa região. Rádio Araranguá está acompanhando aí a todos os detalhes, todos os alertas, tanto da Defesa Civil quanto do Corpo de Bombeiros Militar de Santa Catarina. Bom, temperatura marcando 18 graus, vento soprando a 10 km por hora. A previsão é de que a chuva se intensifique entre as 15, né, a partir de agora, até as 17 horas. Amanhã, terça-feira, máxima de 18 e mínima de 11, com previsão de tempo nublado, sem chuva. Quarta-feira esfria um pouquinho mais, tempo nublado, máxima de 16 e mínima de 9 graus. Esta, então, é a previsão do tempo para os próximos dias aqui na Cidade das Avenidas. Previsão do tempo completa no nosso portal, radioararanguá.com.br. 3:04, vamos à notícia da hora. Lucas Casagrande, boa tarde.
1: Boa tarde, Juliana. A Assembleia suspende sessões e reuniões de comissões até o primeiro turno das eleições.
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1: Parte do calendário especial adotado em função das eleições de 2026, a Assembleia Legislativa suspende nas próximas duas semanas a realização das sessões ordinárias e das reuniões de comissões permanentes. As atividades serão retomadas após o primeiro turno, marcado para o dia 4 de outubro. O expediente ao público na Assembleia, no entanto, segue normalmente neste período, de segunda a sexta, das 7 às 19 horas. As exposições artísticas e os espaços culturais da Assembleia também se mantêm abertos à visitação. Os setores administrativos do Parlamento Catarinense e Diretoria de Comunicação Social também estarão em funcionamento. Os eventos realizados nas dependências da Assembleia prosseguem normalmente. Nesta segunda-feira, por exemplo, a Comissão de Direitos da Pessoa com Deficiência promove o seminário Prevenção e Saúde, que iniciou às 8 horas da manhã no Auditório Antonieta de Barros. Para o Notícia da Hora, Lucas Casagrande.
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0: Agora são 3:18. Você está ligado na programação da Rádio Araranguá, 95.5 FM. Esse é o Atualidades desta segunda-feira chuvosa, com diversos registros de alagamento, Criciúma, Timbé. Estamos monitorando, acompanhando todos os casos, junto à Defesa Civil e dos municípios, as defesas civis dos municípios e junto ao Corpo de Bombeiros Militar de Santa Catarina. E dando sequência ao Atualidades desta segunda-feira, vamos com a nossa segunda pauta desta tarde. Eu vou conversar via Meet. Era para ser presencial, mas a gente sabe que a chuva atrapalhou os nossos planos, né? Está comigo via Meet a professora doutora Heloise Ulian. É isso? Pronunciei certo, professora, seu sobrenome? Nem me arrisquei ao outro.
1: Nem tenta, nem arrisca, né?
0: Boa tarde.
1: Luiz e o Leão Curic.
0: Ah, boa tarde, doutora. Boa tarde. A chuva atrapalhou os nossos planos, né?
1: Sim.
0: Mas que bom que existe a tecnologia e que a gente consegue conversar aí via Meet e falar desse tema tão bacana. Também está conosco via Meet a aluna do curso de fisioterapia e bolsista do projeto qual a gente vai falar, a Luísa, que eu também não irei me atrever a pronunciar o sobrenome dela. Luísa, boa tarde.
2: Boa tarde, obrigada pelo convite.
0: Bom, sabes que quando o pessoal da UFSC vem aqui, principalmente os estudantes, eu sempre pergunto de onde eles são. Luísa, de onde você veio? Você é aqui da nossa região ou você veio de fora para estudar aqui?
2: Eu sou de Florianópolis, vim para cá para estudar.
0: E gosta de Araranguá?
2: Sim, gosto, me acostumei bastante com a cidade.
0: Certo, e qual período você está? Qual fase?
2: Estou na 8ª fase agora.
0: Ah, já está se encaminhando para o final.
2: Sim.
0: Certo. Bom, e nós vamos falar sobre o projeto Fisioterapia em Gerontologia. É um projeto, né, de extensão que já está acontecendo, funciona desde quando? Vocês estão captando idosos para isso? Como que funciona?
1: Boa tarde, então. O projeto, ele é com foco em gerontologia. O nome do projeto, na realidade, é o projeto Atividade. Uhum. O nome faz jus aí à proposta do projeto, que é fornecer atividade aos idosos, né? Então, fazer uma menção à palavra idade também, né? Atividade, né? Com relação à idade. Então, o objetivo do projeto, ele é atender idosos da nossa comunidade de Araranguá. O projeto já existe há muitos anos, em diferentes versões. Então, ele começou lá antes da pandemia, quando ainda existiam ali os clubes de mães, o CIARTE. A gente fez uma época também no Arroio do Silva, nos clubes de mães do Arroio do Silva. E depois da pandemia, com a construção ali do centro multiuso e do centro de fortalecimento de vínculos funcionando ali, a gente migrou então parte do projeto ali para o centro multiuso, e lá a gente fornece então essa atividade física orientada. Lá eles já têm uma atividade física também, os idosos, com uma profissional de educação física vinculada à prefeitura, mas a gente fornece também atividade com os nossos acadêmicos da UFSC, num grupo um pouco menor de idosos, com então, o objetivo de ser um pouco mais específico e mais supervisionado, mais diretamente, né? Então, a gente atende ali um grupo, hoje, de mais ou menos 15 idosos, mas ele é aberto. Então, se os idosos tiverem interesse de ir, tem que passar previamente, né, se cadastrar ali no Centro de Fortalecimento de Vínculos, e o projeto ele é aberto para os idosos que frequentam ali o centro multiuso.
0: Certo. E como que está a saúde desses idosos que participam? A gente sabe que foi-se o tempo onde os idosos ficavam na cadeirinha de balanço, esperando a vida passar. Hoje eles têm uma vida com bastante atividades, né? E como, no geral, como que eles são e como que está essa parte física e motora deles?
1: Quer falar, Luísa?
2: Pode ser. Então, o projeto ele atua em duas frentes, né? No Centro Multiuso, a gente atua mais na área da fisioterapia preventiva. Então, a gente faz exercícios de mobilidade, de fortalecimento muscular, exercício de prevenção de quedas, né? Então, esse grupo que faz a atividade nas segundas-feiras no Centro Multiuso são um grupo mais ativo, né? Elas conseguem fazer as atividades certinho, mas também tem uma outra frente do projeto que a gente atua no lar de idosos, né? Que daí são outro público, eles são um pouco mais acamados, eles são um pouco mais debilitados, e a gente faz uma outra proposta de atividades, atividades mais cognitivas, motricidade fina, com uma outra proposta.
0: Sim, e eles recebem super bem essas atividades. Isso. São parceiros.
2: Conseguem fazer, sim.
0: Sim, e hoje o projeto ele conta com quantos estudantes atuando? Você e quem mais, Luísa?
2: A gente está em 15 alunos. Aí a gente faz alguns grupos, né? Nas sextas-feiras no Lar de Idosos para a gente conseguir ir.
0: Certo. E professora, me diga, qual a importância da atividade física? A gente sabe que a atividade física, pela vida inteira, é de suma importância. Mas, por exemplo, a pessoa se aposentou, nunca fez atividade física, ela já passou aí dos seus 65 anos. Daí, às vezes, ela pensa, não vou fazer, não vai adiantar muita coisa. Adianta, sim ou não, começar a atividade física em qualquer época da sua vida?
1: Nunca é tarde para começar, né?
0: É.
1: A gente sempre diz que quanto antes, melhor. Quanto antes a gente começa, mais benefícios a gente vai encontrar. Mas nunca é tarde para começar. E tem, sim, estudos que mostram, que evidenciam que o exercício físico resistido e progressivo, exercício físico com sobrecarga, ele precisa ser feito nos nossos indivíduos com envelhecimento, né, nos nossos idosos. Eles mostram, sim, benefícios para o envelhecimento. E precisa fazer. Então, sim. Assim, o grande remédio para o envelhecimento, acho que isso já foi dito aqui em outros momentos também, né? O grande remédio para a gente envelhecer de forma saudável é exercício físico, é exercício de força, exercício resistido. Então, não existe mais, como você disse ali no início, né? Não existe mais aquele senhorzinho que fica na cadeira de balanço. Não, agora ele vem pra academia pegar peso.
0: E tá muito viralizado conteúdos na internet de fisioterapeutas e educadores físicos com a transformação de 6 meses ou 1 ano daquele paciente idoso que chega para fazer atividade física mais travado, com a mobilidade reduzida, e passa-se aquele 1 ano. E realmente, assim, é uma diferença muito grande na qualidade de vida e na mobilidade daquele idoso.
1: Sim. E hoje a gente tem um idoso que ele não vai mais viver só até 70 anos ou 75, 65 anos, né? Hoje a gente tem muitos longevos, né? Que vão aí chegar nos seus 90, 100 anos. E para a gente chegar nos 90, 100 anos de forma funcional e com qualidade de vida, a gente tem que pensar na saúde dos nossos músculos e dos nossos ossos, né? Para conseguir viver bem.
0: Sim. Bom, e esse projeto, ele também é vinculado, né, à atividade física com idosos com doenças crônicas. Vocês podem citar o que seriam essas doenças?
1: Todas as comorbidades do envelhecimento, né? Por exemplo, ele fala ali de doenças crônicas não transmissíveis, né? Mas a gente lida ali com todo... A gente não restringe o idoso que chega pra gente. Então, idoso com dor no joelho, dor na coluna, com osteoartrite, osteoporose, qualquer tipo de dor, doença, disfunção... Ou a própria degeneração é associada ao envelhecimento. A gente atende a todos esses idosos sem restrição. A única restrição, essa única limitação que a gente pode apontar é que, como se trata de uma atividade física realizada em grupo, então esse idoso ele tem que ter uma certa mobilidade e segurança, porque não é uma atividade individualizada, diferente dos estágios da UFSC que atendem o idoso, um estagiário para um paciente. Ali a gente tem um estagiário, um voluntário, um bolsista para um grupo de até 6 pacientes. Então a gente supervisiona, a gente está perto, mas a gente não está grudado nesse paciente, né? Então,
0: sim,
1: tem essa limitação de segurança só.
0: Sim. E quais são esses movimentos? O que é feito com eles, assim? Só para exemplificar, assim. Que tipos de movimentos? É alongamento, é não? É exercício com bola, com elástico? Como que funciona?
1: Tudo isso.
0: É tudo isso?
1: Alongamento, exercício aeróbico na medida do possível, né? Na medida que dá. Exercícios resistidos, de força, com bola, com elástico, com peso. E bastante exercício de equilíbrio também, pensando ali na prevenção de quedas, né?
0: Sim. E como eu já mencionei e perguntei antes, eles são parceiros, eles gostam.
1: Sim, e diferente dos nossos estágios, a gente não tem perda, né? Assim, a gente não vai excluir eles da lista caso eles não vão, né? Então, assim, hoje choveu, eles não vão perder a vaga. Uhum. Porque é um projeto realmente aberto, né? O nosso objetivo é fornecer atividade física, não é limitar a atividade física, é realmente fornecer, né? Então, a gente sabe que vai ter mais benefício aquele idoso que não faltar, que ele vai todos os dias no exercício, que ele faz direitinho, mas aquele que tem uma aderência mais baixa também, ele não vai ser excluído, ele vai. Então, a gente tem uma boa aceitação e participação, porque quem vai é porque realmente quer e gosta de estar ali, né, Luísa?
0: Sim. Que interessante isso, né? Então, ele é feito... quando que é um encontro deles ali no centro multiuso?
2: É segundas-feiras, das 3 às 4 da tarde.
0: Hoje não teve devido à previsão do tempo, isso, né? Enfim, daí hoje não teve. Então,
2: não teve.
0: O projeto é desenvolvido nas segundas-feiras.
2: Isso, nas segundas-feiras no centro multiuso. E nas sextas-feiras a gente faz atividades no lar de idosos, das 9 às 10 da manhã.
0: Ah, o projeto também é desenvolvido no lar de idosos.
2: Isso.
0: Sim. E, bom, é uma forma de devolver, de dar qualidade de vida para esses idosos, né? Eu acho isso realmente de suma importância, assim. E o quão importante é a fisioterapia, é a profissão de vocês aí para esse bem-estar e para envelhecer de forma saudável, com mais liberdade, obviamente dentro dos seus limites, porque assim, o envelhecimento, ninguém vai escapar do envelhecimento, né, professora?
1: Sim. Se tudo der certo, não.
0: Agora depende de como você vai chegar aos 70, aos 80 e aos 90 anos.
1: Muitas vezes é uma escolha que a gente faz quando a gente é jovem, né, como a gente quer chegar na faixa etária mais avançada.
0: Sim, de fato é verdade. Mas que bom que vocês trabalham, né, isso com... E é aberto para quem quiser participar.
1: Isso, e até uma forma da UFSC devolver para a comunidade o que a comunidade faz para os nossos alunos, né, para a nossa instituição. Então, a gente está falando de uma universidade pública, gratuita, né, que vem ali, a gente sabe, né, dos impostos e de uma gestão. Então, é realmente uma devolutiva, né, que a UFSC ela pode dar para a comunidade e a comunidade aceitando bem, a gente continua fazendo.
0: E, Luísa, me diga, por que o interesse de participar desse projeto? Você se identifica com os idosos ou não? Por que participar?
2: Eu comecei a gostar da área da gerontologia, então eu meio que eu consigo fazer parte da área, né? Uhum. E pretendo atuar futuramente, sim.
0: E sabes que não é todas as pessoas que conseguem trabalhar com pessoas mais idosas. Isso eu acho que me chama muita atenção também. Não é todo mundo que consegue.
2: Depende da abordagem, né? Porque tem alguns idosos que não respondem tão bem, né? Ah,
0: sim. Eu acho que vai
2: às
0: muito
2: vezes a troca dos familiares também, dos idosos.
0: Sim. Ah, mas que bacana que existe esse projeto. Meninas, eu queria agradecer a participação de vocês. Espero recebê-las uma vez aqui no estúdio. Pode ser?
1: Sim. Pode ser, sim. Um dia sem chuva para tomar um cafezinho.
0: Isso. Muito obrigada pela participação de vocês e uma excelente semana.
1: Obrigada
2: pelo convite.
1: Para vocês também.
0: Tchau. Bom, agora são 3:32. Conversei via Meet com o pessoal da UFSC, que eles falaram, né, do projeto de extensão que se chama Atividade, que é fisioterapia e gerontologia, né? Eles fazem essa... O pessoal da UFSC vai até o lar de idosos, vai também ali no centro multiuso nas segundas-feiras fazer atividade física com os idosos. Vou para um rápido intervalo comercial e em seguida eu volto com o último bloco.
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4: Três horas e 44 minutos e estamos de volta com Atualidades aqui pela Rádio Araranguá 95.5 FM. Recebemos diversos comunicados de entidades de escolas, né? Entidades de ensino, a ESUCRE. Informamos que as aulas desta segunda-feira, 21 de setembro, estão canceladas. A decisão foi tomada em razão das fortes chuvas e das condições registradas em Criciúma, seguindo as orientações da Defesa Civil para evitar deslocamentos desnecessários e situações de risco. Então, aulas canceladas na ESUCRE. E a Defesa Civil de Araranguá, né, em caso de risco, não espere, né, mande mensagem, ligue, quer dizer, para o 193, que é do Corpo de Bombeiros, ou o WhatsApp da Defesa Civil, que é o 489-8841-3559. A Secretaria também de Educação de Timbé do Sul, né, informou que as aulas da Rede Municipal de Ensino para terça e o desfile do município, que ocorreria na quarta, dia 23, estão suspensos. Muita água também em Timbé do Sul.

0: 3:46, a CAERT promove o maior debate eleitoral da história do rádio de Santa Catarina, com candidatos ao governo do estado nesta terça. Discussão de propostas inicia às 9, com transmissão ao vivo de mais de 200 canais, inclusive a Rádio Araranguá, entre emissoras de rádio, redes de televisão, sites e plataformas nas redes sociais. Reportagem de Cadu Reis.
1: A Associação Catarinense de Emissoras de Rádio e Televisão promove debate entre candidatos ao governo do estado nesta terça-feira em Florianópolis. 120 emissoras associadas à ACAERT integram o projeto, que terá transmissão ao vivo em 211 canais, sendo 106 rádios e 4 redes de televisão, além de sites e plataformas nas redes sociais. Foram convidados os concorrentes que atendem aos critérios estabelecidos pela Lei das Eleições. Confirmaram presença os candidatos Gelson Merizio, do PSB, João Rodrigues, do PSD, Jorginho Melo, do PL e Ralf Zimmer, do PRD. Uma das organizadoras do debate, a coordenadora de conteúdo da ACAERT, Melina Calduro, projeta:
2: esse vai ser o maior debate da história do rádio catarinense, um orgulho pra gente aqui da CAERT estar à frente disso. Teremos muitas formas de contato com o eleitor, que é o nosso grande objetivo: trazer um espaço para que os candidatos possam debater as suas ideias, apresentar propostas e o eleitor poder fazer a sua decisão para o dia 4 de outubro. Teremos uma programação que vai durar 2 horas, nós teremos 5 blocos, muitas oportunidades para que os candidatos possam debater os seus temas de interesse.
1: A análise de eventuais pedidos de direito de resposta no debate será feita por uma comissão especial formada pelos ex-presidentes do Tribunal de Justiça de Santa Catarina, desembargadores Ricardo Hessler e Rodrigo Colasso, além do jornalista César Seabra, diretor de jornalismo da NSC Comunicação. Também integrante do grupo, o consultor jurídico da ACAERT, advogado Emerson Machado, explica:
3: o formato que foi pensado e vai ser levado aos ouvintes foi discutido internamente, foi apresentado aos partidos políticos e aos candidatos, que puderam inclusive opinar sobre as regras, até que se chegasse ao formato definitivo, que nós temos segurança, segue toda a legislação vigente e proporciona aos partidos, às emissoras e aos candidatos a segurança de que o debate tem regras claras, objetivas e isonômicas.
1: Ao longo de 2 horas, os candidatos ao governo do estado vão debater assuntos propostos pelas regionais da ACAERT e também terão espaço para perguntas entre si com temas livres. O presidente do Tribunal Regional Eleitoral de Santa Catarina, desembargador Carlos Roberto da Silva, avalia:
4: eu entendo que a ACAERT representa um papel muito importante de promovendo debates dessa natureza para que o eleitor possa analisar as propostas.
1: O debate ACAERT começa às 9 horas da manhã desta terça-feira. Acompanhe pelo canal ACAERT Oficial no YouTube ou por meio das plataformas da sua emissora preferida. A mediação será do jornalista Moacir Pereira. De Florianópolis, da Rede de Notícias ACAERT, Cadu Reis.

Agora são 3:50, temperatura marcando neste momento na cidade das avenidas, deixa eu conferir, marcando 19 graus. Chuva fraca neste momento aqui no centro de Araranguá.

0: Setembro Verde, Santa Catarina lidera ranking nacional de doadores de órgãos com o dobro da média do Brasil. No Brasil, a doação de órgãos ocorre após consentimento individual e da família. Mais de 1.800 catarinenses aguardam transplante na fila de espera. Reportagem de Arthur Westphalen.
1: Santa Catarina encerrou o ano passado na liderança nacional de um ranking de doadores de órgãos e tecidos. A média catarinense foi de 42,8 doadores por 1 milhão de habitantes. É mais que o dobro da média brasileira, que ficou em 20,3. Segundo a Associação Brasileira de Transplantes de Órgãos, o estado também teve um índice de recusa familiar de 32%, 13 pontos abaixo da média nacional. A enfermeira do Hospital Universitário Cajuru e do Hospital São Marcelino Champagnat, Lucimar Sampaio, explica que a doação ocorre após a confirmação médica de morte encefálica.
2: A morte encefálica significa a perda completa e irreversível das funções do cérebro e caracteriza a morte da pessoa. Depois da confirmação, a família é acolhida e recebe todas as informações necessárias sobre o processo de morte encefálica, doação de órgãos. A decisão é da família. No Brasil, a retirada de órgãos acontece após a morte. Somente pode acontecer com autorização familiar.
1: Em Santa Catarina, a doação de órgãos e tecidos é coordenada pela SC Transplantes. Entre janeiro e agosto de 2026, o estado registrou 241 doações efetivadas. Ao final do mês passado, haviam 1.894 pessoas na fila de espera por uma doação, sendo que as maiores demandas giram em torno de rins e córneas. A enfermeira Sampaio reforça que a doação de órgãos é um gesto que pode transformar a vida de outra pessoa.
2: Diga sim à doação de órgãos. Diga claramente, eu quero ser um doador. Você sabia que no Brasil não basta apenas manifestar esse desejo em vida? A família precisa conhecer a vontade do teu familiar e autorizar a doação no momento que ela for possível. Por isso, conversar hoje pode fazer toda a diferença no amanhã. A doação de órgãos é um gesto de solidariedade que pode transformar vidas de várias pessoas que aguardam por um transplante. Então, neste Setembro Verde, fale sobre a doação, informe-se, converse com quem você ama.
1: Desde 2022, pessoas interessadas em serem doadores de órgãos e tecidos podem incluir essa informação na carteira de identidade. Em Santa Catarina, ao menos 54 hospitais realizaram transplantes neste ano. De Florianópolis, da Rede de Notícias Acaerte, Arthur Westphalen.
0: Três horas e 53 minutos e o Corpo de Bombeiros Militares está atuando em Timbé do Sul, fazendo resgate, inclusive, de algumas famílias, porque a situação lá realmente está complicada devido ao excesso de chuva. Rádio Araranguá está monitorando e acompanhando de perto aí todas as informações, né? Deixa eu ver se eu consigo enviar esse vídeo que chegou agora para mim, para o João, para a gente conseguir colocar no ar. Em breve já vai estar aí nas nossas redes sociais. Chegou um vídeo com imagens da situação em Timbé do Sul, né? Imagens aí do Tenente Coronel Henrique Piovesan da Silveira, do 17º Batalhão do Corpo Militar de Santa Catarina, aqui, né? O de Araranguá. E a gente vai estar conferindo agora. A gente consegue colocar no ar, João? Então, a situação em Timbé do Sul bastante complicada, né? Pelas imagens, já teve resgate, já teve helicóptero, famílias ilhadas. Pode soltar, João.
3: 17º Batalhão de Bombeiros Militares de Araranguá está no município de Timbé do Sul desde as 14 horas do dia de hoje, auxiliando na retirada de pessoas em situação de risco. Estamos com bombeiros de Araranguá e de Turvo para retirar essas pessoas dos locais de risco. E lembrando que, em caso de ocorrência, ligue 193, Corpo de Bombeiros Militares de Santa Catarina.
0: Então, essas informações que chegam, então, do município de Timbé do Sul. Gregório, boa tarde.
4: Boa tarde, Juliana. É bem complicado realmente, né? A gente sabe que os municípios aqui, eles ficam em situações complicadas por causa de moradores, né? Ribeirinhos e tudo mais. Os rios são muito fortes naquela região, uhum. Para quem conhece Imbé do Sul, Pé até mesmo a região do Turvo, né? Chove na serra, como a Ju falou ali mesmo, e desce aquela água, né? Ela acaba descendo, tem um
0: Praia
4: reflexo.
0: Praia Grande, Jacinto, Timbé, Morro Grande, são todos que sofrem com esse tipo de inundação que até muitas vezes é repentina. Vem um rolo de água, principalmente quando chove solo na serra, vem rolo de água e pega desprevenido. Existia, sim, a previsão de muita chuva para esta segunda-feira, mas eu não achei que ia ser tanto.
4: Foi um acumulado grande, né?
0: Porque no mapa meteorológico que aparecia, aqui o litoral sul estava em amarelo, uhum. Não estava nem em vermelho nem em laranja.
4: Mas olha as outras regiões, Ju.
0: Sabe?
4: Se for acompanhar assim, ó, a gente teve uma chuva muito forte aqui, tá? Muito, muito forte mesmo, mas outros pontos do estado foram bem piores, né?
0: Pois é, em outros lugares, sim, que é onde estava ali.
4: São debaixo d'água, eles são debaixo d'água,
0: sim. Assim
4: mesmo. E aqui, ó, Ju, outro problema também é Criciúma, tá? Criciúma também tem várias regiões com pontos de alagamento. A ESUC avisou agora há pouco também que vai cancelar as aulas de hoje, né? Tudo mais por questão de segurança, como foi feito aqui em Araranguá também, hoje na rede municipal. Né, foi feito também em Meleiro, na rede municipal. Então, para que as pessoas fiquem em casa, né, não saiam. Até mesmo a gente botou no Instagram ali um vídeo em que a Juliana fez uma entrevista com o bombeiro, né, falando uhum. sobre o evitar sair de casa, né, e tudo mais. Que é importante, que é muito perigoso isso, muito perigoso. Também evitar subir em telhado, evitar mexer com eletricidade em casa, muitas coisas que a gente já sabe, mas acaba fazendo. Né? E o que assustou também, eu acho que tu deve ter se deparado com isso também, foi vento aqui hoje, na madrugada.
0: Hoje
4: pela manhã, uhum. Muito vento, a gente está acostumado com aquela lufada de vento que ela vai e passa, né? E ela ficava, não ia embora. Eu digo assim, um vento muito forte em várias regiões. Mas o Corpo de Bombeiros, claro, trabalhando muito, muito intensamente nesse sentido aí. A Defesa Civil já vinha, né, trabalhando também no sentido de prevenir, né, mais cheias, mais consequências dessa chuva. E vamos esperar, né? Agora a previsão é que pare, né? A previsão é que chova um pouco de madrugada ainda no início da manhã, mas é uma previsão, como a gente sempre fala. Né, e que fique um tempo bom aí durante toda a semana, até domingo, e assim vai, né?
0: Com assim a gente torce, né?
4: Porque dá tempo de secar, né, Ju? Porque é o que, sim, a gente fala. Ao reflexo da descida dessas águas ainda aqui para o Rio Araranguá, por exemplo, desce tudo para cá. Então, quantas vezes a gente já viu enchente com sol em Araranguá?
0: Sim.
4: Né, que era três dias descendo, mas a Defesa Civil também trabalhou muito bem aqui, tá? A gente vê aqueles valos que estão ao lado ali da entrada, do acesso aqui da cidade de Araranguá, né? A gente vê que para escoar a água, assim, estava monitorando muito bem a barra, né? Então vamos esperar aí, o que a gente pode fazer é auxiliar através da nossa informação.
0: Sim, enviar informação aí aos nossos ouvintes.
4: É isso aí, Ju. Então hoje vamos receber aqui um cristiumense, mas que se tornou um araranguense de coração, né? Por se apaixonar por essa cidade, por comprar um imóvel lá no Paiquerê, que é um paraíso, e acabou se apaixonando e tudo mais. Ele que já foi jogador de futebol, ele já teve muita dificuldade também por ser membro de uma família de 10 irmãos, né?
0: Nossa!
4: Uma pobreza muito grande, então chegou a ir para um seminário, acabou não seguindo, né, os estudos para ser padre, depois voltou, como eu disse, começou a jogar futebol, trabalhou em mercado, carregou até tijolo, né? Não é fácil, a vida foi muito sofrida para ele, e na pandemia ele teve a sua pior tristeza, né, sua maior tristeza, que foi perder a esposa para a pandemia, né, que era a companheira dele de longa data. Então ele acabou superando, depois começou a trabalhar com corretagem de imóveis, né, começou a ocupar a cabeça nesse sentido para conseguir dar a volta por cima. Então hoje a gente vai entrevistar, contar a história desse cara fantástico aí, um cara batalhador, resiliente, que é o Vunivaldo Minuto.
0: Bacana. Bom, pessoal, estou me despedindo por aqui, mas eu volto...
4: Amanhã.
0: Eu volto quarta-feira.
4: Volto
0: quarta-feira. Amanhã tem CDL Up, gente. Amanhã o Lucas vai assumir o estúdio... O Atualidades, porque amanhã de manhã tem debate também, não tem o Estúdio 95. O Lucas achou que ia ganhar folga da rádio, mas não. Vai estar aqui fazendo Atualidades, né?
4: Não, ele vai estar fazendo o Estúdio 95. O debate também termina às 11 horas da manhã.
0: Ah, bom.
4: Então ele assume um pouco ali a finaleira, né? Uhum. Nosso debate começa às 9 horas da manhã e vai até às 11 horas, e depois ele vem com atualidades, e depois ele substitui a Juliana, que vai estar no CDLEP.
0: Isso mesmo, ainda dá tempo de fazer a sua inscrição, com certeza é um grande evento, já temos mais aí de 500 inscrições, então a gente está contando aí com a participação de empresários, de lojistas, enfim, para fazer um super evento. Um beijo no coração de todos e, Greg, ótimo programa.
4: Um beijo, Ju, e dando sequência à nossa programação, vamos ao Notícia da Hora. Lucas Casagrande, muito boa tarde, qual é o seu destaque?
5: Boa tarde, Gregório. Exército Brasileiro promove exercício de defesa cibernética.
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5: O Exército Brasileiro coordena nesta semana um exercício com o objetivo de preparar o país para o enfrentamento de ataques cibernéticos. O simulado é promovido pelo Comando de Defesa Cibernética da Força, em parceria com a Marinha e a Força Aérea Brasileira. A ação ocorre entre esta segunda e sexta-feira, simultaneamente em Brasília e em outras 6 cidades, que são Rio de Janeiro, Manaus, Belém, Recife, São Paulo e Curitiba. É a 8ª edição do exercício, chamado de Guardião Cibernético, que integrará as Forças Armadas, órgãos governamentais, órgãos reguladores e operadores de infraestruturas estratégicas, como abastecimento de água, energia, telecomunicações e mercado financeiro. Para o Notícia da Hora, Lucas Casagrande.
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3: Olá, sejam todos muito bem-vindos. Hoje é segunda-feira, dia 21 de setembro de 2026 e está entrando no ar pela sua rádio Araranguá mais uma edição do programa 95.5 Entrevista, que conta a história de pessoas que fazem a diferença em nossa região. Nosso convidado de hoje é natural de Criciúma e tem 71 anos. Ele vem de uma família humilde, composta por 10 irmãos e que no começo passaram muita dificuldade. Seus estudos ele fez na escola isolada do bairro São Roque. Aos 9 anos de idade, com o consentimento dos seus pais, foi estudar no seminário rogacionista para se tornar padre e lá ficou por 3 anos. Aos 12 anos, retornou para a casa dos pais para trabalhar e ajudar na receita da família, que passava por dificuldades. Seu primeiro emprego, com 13 anos, foi carregando tijolos em uma olaria. Já aos 16 anos, trabalhou no atacado Altoff, com carteira assinada no setor de expedição. Aos 20 anos de idade, recebeu uma proposta para jogar no UCA, União Clube Cidade Alta, de Araranguá, por onde ficou por 2 temporadas. Um ano depois, se casou e teve 2 filhos. Aos 22 anos, veio uma proposta de uma mineradora de Criciúma para jogar no Boa Vista, onde ficou por 6 anos. Aos 28 anos, foi contratado para jogar profissionalmente pelo Próspera, em Criciúma. Mas nos 3 primeiros meses... acabou sofrendo uma lesão que o tirou da carreira profissional de futebol. No ano de 2021, comprou uma casa no Paiquerê, em Araranguá, onde reside até hoje. Ele teve a felicidade de fazer faculdade de gestão ambiental na Unopar. Nosso convidado já teve que superar muitos altos e baixos na vida, mas a pior fase foi o falecimento da esposa. Ela foi a primeira mulher a falecer de Covid-19 aqui em Araranguá. O pior é que ele nem conseguiu fazer um velório decente para a companheira devido às restrições. Nessa época, seu chão desabou e a fé que parecia inabalável balançou. Nosso convidado se afastou por 3 anos e meio da igreja. Ele acabou retornando após o convite e influência de um grande amigo. Hoje o 95.5 Entrevista vai contar a história de Vunivaldo Minotto. Seu Vunivaldo, seja muito bem-vindo. Boa tarde, um prazer recebê-lo na Rádio Araranguá.
4: Boa tarde, Gregório. Boa tarde aos seus rádios ouvintes, que eu sei que são muita gente acompanhando. Você que quer acompanhar uma história digna de um ser humano com 71 anos de idade, fica ali, não desliga o rádio, porque a minha história é muito, muito emocionante.
3: Seu Minotto, então vamos iniciar lá pela criação de vocês, né? 10 irmãos, dificuldade e tudo mais, porque a gente sabe que a vida, ela é feita de obstáculos, né? Lembra um pouquinho dessa fase, como é que era com os irmãos, a dificuldade que pai e mãe tinham para sustentar os filhos, para fazer com que os filhos vencessem na vida, como é que era essa fase?
4: Bem, eu venho de uma família de italiano, uma família de 10 irmãos, como você já mencionou, né? Uma família de uma educação exemplar. É aquele filho que tinha que ir lá no quarto dar boa noite, pai, boa noite, mãe, um beijo, pai, um beijo, mãe. E nós fomos criados com muita dificuldade no bairro São Roque, né? E a gente foi, logo em seguida, a gente saiu para trabalhar, para sustentar, ajudar a sustentar a casa. E eu fui para o seminário, talvez não com muita vocação, mas para deixar um prato para o outro meu irmão, que era mais novo. Então foi bem complicada a nossa formação. Mas eu agradeço meus pais pela educação que eles nos deram. Todos meus irmãos, hoje, graças a Deus, eles têm a sua casa, têm o seu carro, trabalho, tem uns que estão bem de vida, outros mais ou menos. Eu não posso reclamar da minha criação, porque eu sou um cara católico, como você falou. Depois vem a parte que eu desisti da igreja, eu vou contar logo em seguida, após esses a primeira etapa, né? Mas eu sou feliz, um cara muito, muito feliz. Tive os obstáculos da vida. Eu tenho 2 amores da minha vida, que são meus filhos. Tenho 4 netos, que são a minha paixão. Então, a minha família é a minha razão de eu viver, de eu existir. Agora, foi muito, muito difícil. Mas, fazer o quê? Depois que eu cresci, que eu entendi por que que meus pais não davam presente. A gente só vai entender quando entende cresceu.

0: entende a situação. Os meus primos ganhavam presente e, na realidade, eu não ganhava presente. Aí eu fui entender que meus pais eram realmente pobres. Mal tínhamos para poder comer. Aí eu entendi a minha mãe tadinha, que o Deus o tenha, né? Ela saía, ia para a cozinha e deixava nós na sala para jantar ou para almoçar. Tinha dois ovos, era repartido para quatro pessoas e ela saía sem essa parte do ovo. Então, hoje, quem tem uma mãe dá valor, porque, olha, só quem passou trabalho, só quem passou e conviveu com o trabalho de uma mãe, tem que valorizar, mas tem que valorizar muito. O pai tem que valorizar também, mas uma mãe, eu acho que ela é digna de todas as honras, de tudo. A mãe, cada filho deveria ter uma estátua na frente da sua casa com o nome da sua mãe.
1: É verdade, Minuto. E conta para nós, quando você foi lá estudar para ser padre, né? O que você aprendeu lá bastante também, convivendo com outras pessoas? Como é que foi essa fase da tua vida?
0: Sim, lá eu tive no seminário lá, eu acho que foi dos 9 aos 11 anos, né? Uhum. Era uma educação fantástica, né? A fila, tu não poderia tirar o ombro da fila. Nós tínhamos horário para levantar, nós levantávamos de manhã, arrumava a cama, ia para o refeitório, do refeitório ia estudar, voltava para o quarto, almoçava e à tarde todos os seminaristas teriam que trabalhar, porque o seminário tinha uma terra muito grande no São Bento e nós tínhamos que toda tarde ir trabalhar na roça. Mas a educação para um seminarista, ela é diferenciada. Hoje eu sinto que tenho uma educação para entrar em qualquer setor, em qualquer localização, respeito e sou muito respeitado. Hoje, graças a Deus, eu estou em Araranguá há 25 anos. Eu comprei minha casa em 2001. Uhum. O amigo falou que foi em 2021. É só fazendo essa retificaçãozinha. Então fazem 24 anos que eu estou aqui em Araranguá. A cidade de Araranguá, ela é composta de italianos também, né? De todas as raças, né? Mas é uma cidade aconchegante. E eu voltei, quando eu joguei aqui em 1974, no UCA, no União Clube Cidade Alta, que foram do atacado Zezinho e mais do Café Bertoncini. Uhum. Foram lá falar com meus pais e meus pais só disseram: nós deixamos ele ir só se ele ficar em casa de parte de família. Não em hotel, em lugar não, em casa de família. Aí eu tive a graça de vir e morar por 2 anos com o seu Gregório de Bem. Quem que não conheceu o seu Gregório de Bem aqui em Araranguá? A dona Bida. Uhum. Eles tinham os filhos da mesma minha idade. Então foi uma maravilha, foi 2 anos assim, ó, maravilhoso aqui em Araranguá. Aí terminou os 2 anos, voltei, porque eu recebi um convite de um clube de uma carbonífera, pagava muito bem, uhum, e dava um emprego maravilhoso. Aí eu aceitei, porque o salário para trabalhar na mineradora era muito bom, e eu ganhava para jogar. Sim. Nós tínhamos uma vida de jogador. Ia, folgava a segunda, eu pegava das 6 ao meio-dia na mina, sentado, uhum, e à tarde nós tínhamos que estar treinando, né? Então foram 8 anos de futebol. Depois, aos 28 anos de idade, eu recebi uma proposta do Próspera. Uhum. Eu fui no Próspera, nos primeiros 3 meses estava indo muito bem, preparação física. Como eu não fiz base lá de juniores, sim, aquela preparação toda...
1: Acaba sentindo o corpo mesmo.
0: Não, o corpo sentiu. Eu abri uma extensão na coxa da perna, que nem me lembro que na época o médico era o doutor Silvio Búrigo. Uhum. Silvio. Ele chegou e falou: Minuto, pode pendurar a chuteira que o teu futebol acabou. E realmente, depois de 5 anos que eu voltei a jogar nos veteranos.
1: E um Minuto, uma coisa que eu achei muito bacana é que você sempre foi batalhador desde muito menino, né? O seu primeiro emprego, inclusive, foi aos 13 anos carregando tijolo. Conta pra nós como
0: exatamente
1: foi isso aí.
0: Exatamente. Foi obrigado, né? Nós tínhamos que ajudar na receita da família. Quando eu voltei do seminário, eu fui trabalhar nessa olaria carregando carrinho de tijolo para queimar, né? Tijolo bruto para levar para queimar. E também tirava os tijolos e as telhas, onde que era quente, e as mãos viviam sempre queimadas. E foi da maneira que a gente tinha um emprego mais próximo da casa para ajudar na receita do papai e da mamãe, que eles muito mereciam.
1: E depois foi o autof, daí veio com a carteira assinada, né?
0: Melhorou um pouco mais, né? Eu já tinha carteira assinada, já tinha um salário melhor, eu trabalhava na expedição, uhum, e melhorou bastante, né? Aí nessa idade, o outro mesmo já estava com idade maior, e todos faziam caixinha no final do mês, entregava para a mãe ir até o mercado. Isso era muito importante, né? Nós tínhamos noção do que era a necessidade, todos eles. Ó. Então a gente não gastava quase nada. A maior parte era entregue para a mãe, para ela comprar o que era necessário para a família, né?
1: E essa paixão pelo futebol, desde muito pequeno já, brasileirinho de verdade mesmo, aquele?
0: Cara, eu nasci adulto, porque eu não fui criança, né? Eu nasci adulto, mas eu acho que eu nasci jogando futebol. Foi uma maravilha, o futebol é uma coisa que está no sangue. Eu me lembro que eu fui fazer um teste, eu pedi uma semana de folga lá onde eu trabalhava, no Altof, né? Para fazer um teste no comerciário.
1: Comerciário?
0: É, o comerciário. Nossa. Aí eu me lembro até hoje, no treinamento, no primeiro treinamento, eu fiz um gol de bicicleta, um gol muito lindo. Depois daquele gol, eu estou contratado. Todo contente, todo faceiro, menino, baixinho, corredor, que era um. Corria muito, muita velocidade.
1: Que a gente chamava, né?
0: Eu não ia falar essa palavra, mas já está colocada. Eu tinha uma velocidade e um chute muito forte, né? Terminou o treino, eu digo, vou estar relacionado, né? Aí o Fumanchu chegou, bateu nas minhas costas, baixinho, está dispensado. Foi uma coisa assim, muito triste, né? Mas o esporte tá no sangue, né? Hoje, para quem não sabe, o presidente do Criciúma, o Walter Minotto, nós somos primos irmãos. Uhum. Jogamos futebol muito tempo junto e ele é um cara sensacional. O cara sabe, vai aprender, né? Ninguém sabe tudo, né?
1: Sim.
0: Vai aprender no esporte ainda, mas ele é um cara sensacional. E a vida, tu que joga futebol quando é menino, tu vai, não vai pra bagunça, não tem tempo de pra outros canais errado. Tu vai, joga futebol, vem embora cansado. E a minha vida sempre foi assim, gostando de jogar futebol. Então aqui em Araranguá também a gente jogava futebol de salão. Na época o Uca tinha a sociedade ali, né? Eu jogava futebol de campo e salão. A maior parte dos jogadores que jogavam em campo jogavam salão também.
1: Sim, aproveitava.
0: Eu me lembro que na inauguração da quadra do Uca, que ele fez uma quadra lá atrás, veio o Palmeirinhas de Criciúma.
1: Certo.
0: Para fazer a inauguração da quadra. O Palmeirinhas chegou com o Bedeu, chegou com o Sérgio, Canjica. Chegaram no time e disputava, né? Nós ganhamos eles aqui de 3-1.
1: Olha,
0: e eles
1: só
0: não se encontraram na quadra. Que a quadra não era como eles jogavam lá em cima, né? Nós ganhamos 3-1. Lembro como se fosse hoje. Eu fiz dois e não lembro se foi o Enedir que fez o terceiro gol, ó. Foi maravilhoso.
1: E o que te ensinou mais a questão do esporte, assim, a parceria com os amigos e tudo mais, o jogar em conjunto, o que te ensinou mais o esporte, assim, a se doar pela equipe mesmo?
0: Eu aprendi muito no esporte o respeito com o outro, o respeito com o outro. Se eu jogo futebol, o outro joga futebol. Então, o respeito mútuo entre os jogadores, que hoje a gente vê muito pouco respeito entre jogadores. Eles procuram bater para querer aparecer mais do que o outro. Enfim, não há um respeito no futebol. No meu tempo, havia muito respeito. Se eu machucava alguém, se eu batia, caía, eu ia lá pedir desculpa para o cara. Hoje não tem isso aí. O cara é capaz de chegar do lado e ainda dar um chute nas costas do cara.
1: Sim.
0: Futebol hoje ele virou um comércio dos maiores que tem no mundo. Hoje, jogador do Criciúma ganhando 200 e poucos mil reais.
1: É uma realidade.
0: Na época nós jogávamos mais por amor à camisa do que por dinheiro, né? Que não tinha. E hoje não. Hoje, se o cara nascer 2, 3 aninhos, tiver vontade de jogar, gosta de jogar futebol, leva para um campo, paga alguém e prepara essa criança que será um grande jogador. Porque o grande jogador hoje é aquele que bate e que corre.
1: Sim.
0: Que tem um pouco de técnica também. E o centroavante é aquele que faz gol, fez gol, é o melhor.
1: Sim, sim.
0: Então é assim, ó, o futebol é assim. Eu acho que o futebol é entretenimento entre as pessoas.
1: É,
0: futebol é paixão e sempre vai ser uma paixão de todos os brasileiros, né?
1: E hoje o futebol, a gente olhando assim, falando um pouco sobre o futebol, a gente vê que mudou um pouco o perfil, né? Hoje os jogadores um pouco mais fortes, os jogadores antigamente era mais aquela questão da habilidade, né? Acho que se mudou bastante esse perfil aí, a gurizada mais maior hoje em dia e tudo.
0: Não,
1: mais.
0: Mudou completamente. É, né? Hoje tu é obrigado a fazer academia.
1: Sim.
0: Tem que ir pra academia, de manhã faz academia e à tarde vai para campo. Tu é obrigatoriamente a fazer academia. Tu vê jogador aí que são roliço.
1: Sim,
0: tu bate neles, os mais fortes batem nesse tipo de jogador e não derruba, porque eles são roliço. Eles são muito, muito fortes mesmo.
1: Sim.
0: E é o futebol que exige, né?
1: Tá certo, Minuto. Nós vamos para um breve intervalo, daqui a pouco a gente volta com mais 95.5 entrevista. Um instante só.
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2: Agora são 4 horas e 33 minutos. Estamos de volta com o nosso 95.5 Entrevista e recebendo aqui o meu amigo Vunivaldo Minuto, né? Ele que trabalha aí com corretagem, né? Corretor de imóveis. Antes da gente falar um pouco mais sobre a tua vida pessoal, né, Minuto? As dificuldades que tu encontrou aí. Eu gostaria que tu falasse um pouco do teu trabalho também, de corretor de imóveis aí. Tá vendendo hoje, tá? Como é que tá? Lá pro lado do Paiquerê. Fala um pouquinho sobre esse teu lado aí.
3: Sim, ô Gregório, a minha credibilidade faz com que eu estou vendendo os terrenos. Nós temos muitos terrenos de terceiros ainda e temos da empresa, né? Uhum. O terreno da empresa é 15% de entrada e o saldo devedor em até 60 parcelas fixas. E terrenos de terceiros, aí são terrenos mais em conta e à vista. No máximo, 4 ou 5 pagamentos que eles fazem com que eu coloque, né, essas parcelas assim. Mas geralmente é à vista os terrenos de terceiro. Tem terreno de 120, que hoje dá para fazer 100 mil, né, à vista. E hoje o Paiquerê é uma praia de classe média acima. E hoje, quem está pensando em fazer um investimento, venha no Paiquerê, que você vai ter um cheque em branco para daqui a 4, 5 anos ter um grande investimento e a valorização de mercado de loteamento hoje é no Paiquerê. Haja vista que o meu comercial aqui na rádio, né? E venha morar no Paiquerê, né?
2: É isso aí, muito
3: ficou
2: bom.
3: Ficou bem legal, né?
2: Ô, Minuto, agora vamos falar um pouco mais aí. A gente sabe que na vida nem tudo são flores, né? Você passou por muitas dificuldades aí. E na pandemia acabou levando o grande amor da sua vida, né? Digo, você teve aí essa dificuldade e tudo mais. Eu queria que tu falasse sobre essa dificuldade que tu encontrou, que tu passou na vida aí e como é que vem sendo, né? Perder a grande companheira para a doença.
3: Bem, Gregório, agora é a parte mais difícil que tem para me falar, ô Gregório. A minha esposa pegou a Covid no dia 2 de junho do ano de 2020. E nós fomos passear na casa de um parente. E no dia 2, nós ficamos lá dia 2 e 3. Na semana seguinte, a pessoa ligou, ó, tô indo para o hospital, que eu tô com Covid. Aí eu falei para a mulher, ó, pegamos a Covid, pode ter certeza. Quando deu 7 dias, no dia 9 de junho, a minha esposa levantou enjoada, não quis tomar café, nada. Eu disse, tá com a Covid. Vamos para o hospital? Não. Vamos para o hospital? Não. E foram passando os dias. E até que ela conseguiu, ela aceitou trazer no hospital de Araranguá. Foi medicada, voltou para casa. Aí quando chegou no dia 15, era um domingo, eu disse, vamos. Eu vi que ela estava bem ruim. Eu disse, amor, vamos para o hospital com o plano de saúde de São José? Vamos. Ela disse, não, eu estou só um pouco doente, mas eu não tenho nada. E era visto que ela estava com a Covid-19. Tá. Aí quando foi no domingo, ela estava bem ruim. Segunda-feira de manhã, levantei, fiz café, levei na cama. Ela disse, não, não estou com vontade de comer. Ao meio-dia, eu fiz uma sopa de galinha com um pãozinho, um pão, né, de padaria. Ela disse, não. Aí ela não quis comer, voltei para a cozinha, ela me chamou, amor, vem aqui que eu estou mal. Aí eu dei banho nela. Eu arrumei a roupa dela e fomos para o hospital. Chegando no hospital, eu falei para a atendente, a minha esposa está com a Covid-19. Ela disse, como que o senhor sabe? Todo sintoma de Covid-19 ela tem, tá? Internaram, Chegamos lá, acho que era 1h30, 2 horas. Às 5 horas da tarde, veio um diagnóstico. Ela já está no isolamento. Às 10 horas da noite, o médico me chamou. Ele disse que ela está com o pulmão do lado direito literalmente tomado e do esquerdo 35%. O quadro dela é irreversível. Eu disse, doutor, faça o que tem que fazer. Eu assino, eu assumo toda a responsabilidade. A partir daquele dia, a gente só por telefone. A enfermeira responsável da UTI botava o telefone todo dia. Eu ligava ao meio-dia e de tarde. Aí a enfermeira pediu para me ligar só às 19 horas, todos os dias. Quando foi na sexta-feira, eu liguei, a enfermeira colocou o celular para ela. E a enfermeira, aí eu falei com ela, diz aí amor, como é que tu tá? Ela disse, amor, eu não volto mais, eu te amo muito. E lá em determinado local tem dinheiro que tu vai precisar para o meu crematório. Ela sempre pediu, queria ser cremada. Eu fiquei um pouco aborrecido, mas tudo bem. Ela ficou no dia, ela faleceu no dia 23, então ela foi internada dia 2, ela ficou só 21 dias. Uhum. No dia 22 para o dia 23 ela faleceu. No falecimento dela eu senti, quando foi 00h30, ligação do hospital, a chefe do hospital lá da UTI, seu Vunivaldo, o senhor poderia chegar até o hospital, assinar um documento? Você pode trazer algum amigo? Esse meu amigo é o Papai do Céu. Eu sei que a minha esposa faleceu, pode me falar que eu sei que ela faleceu. Cheguei no hospital, chegou a enfermeira, a médica do lado, disse, olha, ela faleceu. E agora? Eu voltei aqui para minha casa no Paiquerê. Nesse dia fazia frio, cerração. Eu voltei, quando cheguei lá no hospital era 4 horas. E eu não quis acordar ninguém da família. Eu fiquei das 4 horas até as 6 horas no carro chorando. Aí quando foi 6 horas, eu avisei a família, né? Aí foi lá socorrer. Aí depois, para reconhecimento do cadáver, uma mulher que andava sempre bem pronta, bem arrumada, vaidosa, está num saco plástico com reco. É difícil, cara.
4: Seu Vanivaldo, pode respirar um pouco aí, pode tomar sua água, não tem problema. Digo, a gente sabe que é uma fase bastante difícil, a vida assim, ela pregou muitas peças, principalmente na Covid aí, com os amores da nossa vida, né? E o seu Minuto trouxe aqui para mim uma coisa também que é emblemática na vida dele. O seu Minuto, como ele falou, ele teve sempre uma vida, uma infância muito, muito, digamos, difícil, né? Por conta da situação financeira da própria família. E ele não ganhava brinquedo, como ele falou anteriormente, falou que os amigos ganhavam, os primos ganhavam, mas eles não ganhavam porque eles deram 10 irmãos e eles depois entenderam porque o pai não tinha condições, tinha que alimentar a família. E esse aqui ele trouxe para nós aqui, ó, Marcos, tu conseguiu mostrar aqui? Deixa eu botar para o outro lado aqui, ó. O seu Minuto trouxe para nós isso aqui, nessa caixa aqui com dois carrinhos aqui muito, muito
3: uma carinhosos. Uma caixa de vida, tá eternizada,
4: né? Eternizada. Seu Minuto, eu sei que vai se emocionar de novo aí, mas conta para nós o que é isso aí.
3: Isso aí, quando eu completei 60 anos de idade, eu ganhei do meu genro e da minha neta mais velha de presente. Vai fazer 11 anos agora, dia 14 de maio, que está eternizado nessa caixa de vidro ali, ó. Isso aí vai ficar comigo até quando eu morrer, ele volta para minha neta mais velha, que foi ela que me deu o carrinho, e a Kombi foi o meu genro. Foi o dia que eu mais chorei, mas eu me libertei daquela coisa de não ganhar presente de criança. Isso aí foi uma libertação da minha vida, cara.
4: Foi o primeiro presente que o senhor ganhou, né,
3: meu? Primeiro presente na minha vida. E minhas crianças, quando nasceram, eles botavam, eu comprava presentes, talvez para superar aquela minha deficiência que eu não ganhava.
4: Sim.
3: Aí a minha mulher brigava porque eu comprava muito presente para eles. Eu deixo fazer o gosto, meu gosto e o gosto deles, ó. Então foi bem complicado, cara. Está eternizado lá em casa.
4: Um bonito seu minuto. Muita gente mandando um abraço para ti aqui, ó. Boa tarde, amigo. Um abraço para você e também para esse grande amigo, pessoa especial. Só não era no campo jogando futebol. Batia muito. Ainda tenho marcas nas canelas. Que Deus ilumine vocês.
3: Já sou
4: Neno
3: Fontoura.
4: Neno Fontoura, querido, querido. Esse comentário é para descontrair. É isso aí, Neno. Obrigado. Tava precisando. Não, Neno é um cara bom. Ele chegou no tempo certo aqui para descontrair um pouquinho, realmente. Aqui, mais abraço para ti, ó. O Crispim ligou para mandar um abraço para o amigo Minuto. Jogaram juntos nunca.
3: Grande jogador. Lateral batia até na sombra dele.
4: É? Não tinha como?
3: Não, o Crispim era pesado. O
4: Crispim batia até nele mesmo, então.
3: Ele mesmo. É, ele batia nele mesmo.
4: Ô, Minuto, queria que tu deixasse um recado para tua família tão bonita que tu tens aí, como tu falou, teus.
3: Deixa eu só terminar agora.
4: Fica à vontade.
3: Quero terminar a possibilidade de
4: sim,
3: terminar.
4: Sim, sim. Temos 2 minutos.
3: Ah, então é assim, vai ser bem rapidinho, porque o pior tá para vir ainda.
4: Sim.
3: Aí foi lá pro velório, né? O velório era só 12 pessoas. E lá eu avisei os filhos que não fosse lá, né? Quando eu vi, a minha filha apareceu lá no velório. Daí foi feito o crematório, eu solicitei um padre para fazer a encomendação do corpo, não encontrei padre nenhum. Aí eu deixei as cinzas dela ali numa caixinha, sim, dentro da lá no crematório ainda. Aí quando fui levar para Orleans, na Pindotiba, que ela queria se morar junto com a mãe dela, sempre dizia, né? Aí não encontrei padre ali. Quando fui para tirar dali, não encontrei nenhum padre para fazer também. Cheguei lá em Pindotiba, eu avisei que eu ia levar as cinzas. Eu chego em Pindotiba, uma pessoa lá me esperando com recibo. Ela pediu R$750 para deixar as cinzas lá no. Aí, moral da história, eu consegui por 350. Aí eu voltei para casa tão desesperado com tudo que aconteceu. Cheguei em casa umas 7, 8 horas. Eu me sentei no sofá para descansar um pouco. Eu me acordei deitado no chão, dormindo, 4 horas da manhã, com a casa toda aberta. Aí eu fiquei 3 anos e meio afastado da igreja, mas não era a igreja, eram as pessoas que comandam a igreja.
4: Sim.
3: A igreja nada, a casa do pai é a casa do pai. Aí um amigo convidou para ir na cura e libertação ali na Sagrada Família, há 1 ano e meio já. Eu fui, gostei e fui me libertando, e numa determinada cura e libertação, eu recebi o presente. Na cura e libertação, com as luzes apagadas, eu recebi um anjo com uma vela, veio, botou a túnica na minha cabeça, com a vela na mão. Quando eu me acordei, eu estava com a mão posta, recebendo aquele anjo ali, né? A partir daquele dia, é que nem o filho pródigo, voltou para casa do pai. E eu voltei para casa do pai. Hoje eu frequento lá na Sagrada Família, todo domingo a missa, e participo do terço dos homens. Hoje eu sou um homem curado, abençoado por Deus, e a partir daquele momento que eu recebi o anjo, que botou aquela capa em mim, as coisas mudaram tudo. A minha vida hoje é totalmente diferente. Totalmente diferente, e eu sou o homem mais feliz do mundo hoje.
4: Minuto, obrigado pela presença e o bom filho a casa torna. Isso aí, a gente sabe que é isso, de vez em quando a gente precisa de um tempo conosco mesmo, né? Uma introspecção, mas a gente acaba voltando depois melhorado, né? De você superou, você tem uma bela família. Queria que você mandasse um abraço para os seus filhos, para as suas netinhas aí que deram esse grande presente para o vô.
3: Então assim, ó, se vocês estiverem acompanhando a Rádio Araranguá, um abraço do Vozama aqui, o Vô ama demais vocês, ó. Vocês são a paixão da minha vida, vocês são tudo o que eu tenho.
4: É isso aí, Minuto.
3: Gregório, obrigado, desculpa, cara, que eu tentei não me comover, mas é impossível, né, cara?
4: Minuto, nós somos seres humanos e assim, ó, esse é o melhor salário que um jornalista pode ter, contar histórias verdadeiras, histórias que vêm lá do fundo realmente com tudo. Tanta emoção como tu tens, a tua, como tantas outras pessoas aqui têm. Parabéns pela tua história. E chorar faz parte.
3: É verdade.
4: Eu acho que a gente tem que demonstrar isso. Chorar faz parte. Eu acho que quando a gente realmente tem sentimentos fortes, a gente vai acabar externando isso, faz parte.
3: Quando eu saí de casa para essa entrevista, eu pedi pro papai do céu, faça com que eu não chore, ó, mas não tem como aguentar, né? Isso vai fazer 5 anos já.
4: É uma história bonita de superação.
3: É, exatamente, superação total. Muito obrigado, Gregório.
4: Eu te agradeço, Minuto.
3: Valeu, querido, um abraço.
4: Um abraço para ti, querido, até a próxima, tá?
3: Deus te abençoe e te ilumine também nesse baita programa que você faz aqui na Rádio Araranguá.
4: Tamo junto, querido.
3: Abraço.
4: Vamos para um breve intervalo, daqui a pouco a gente volta para Transição com o Dia Notícia e ele, o Diego Macan. Um instante só, já voltamos.
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10: 4:57, estamos de volta com esse finalzinho do nosso 95.5 Entrevista, já comigo no estúdio, ele, Diego de Aguiar Macan, que dará sequência à nossa programação. Mas primeiramente eu tenho que perguntar pro Diego, né? Foi ver jogo no final de semana?
17: Opa, foi.
10: Pelo menos apreciou o espaço em si, né?
17: Tentei secar, né? Não deu certo, né?
10: Infelizmente. Mas jogaram bem, né? Caramba, foi a festa, né, cara?
17: Que coisa, hein? Olha, 50 mil pessoas na área do Grêmio.
10: Foi a festa,
17: agora.
10: Cara. Foi a festa. Eu tava olhando ali a abertura.
17: 50
10: cara.
17: Mil pessoas. Agora eu vou dizer uma coisa, né?
10: Aqueles foguetes de luz lá, que não sei os.
17: É impressionante a idolatria de Renato Portaluppi.
10: É, verdade.
17: O nome que eles mais cantaram e gritaram lá no estádio era do Renato. Claro, não tem nenhum jogador assim especial no time, né? Tirando o goleiro, o Everton. O Everton fez de defesa nesse domingo aí, cara, foi impressionante.
10: Não, e deu
17: bola aqui, né? Assim, que não,
10: onde é que tu tava lá, deu resultado, o Portaluppi já chegar, porque dá uma motivação pro time, já tá diferente, entendeu? Agora vocês estão na mesma toada, né?
17: Tá.
10: Agora vocês...
17: Ambos com 28 pontos, né?
10: E agora vocês estão na mesma toada e sem técnico, eu tenho que buscar um novo técnico, né?
17: Paulo Pezzolano caiu hoje.
10: É, verdade. E aí buscar um novo técnico, vocês estavam até me falando hoje alguns nomes ali, Barbieri, eu acho que não é perfil para isso. O Lisca, doido, o Lisca eu acho que é perfil, porque o Lisca é...
17: É um bombeiro que apaga fogo, né?
10: É isso mesmo.
17: Doidão assim,
10: tem que ter um diferenciado ali,
17: entendeu? Mude um pouco o ânimo do
10: tem que ter um diferenciado.
17: É complicado.
10: É verdade,
17: a gente vai ver duas equipes ali, infelizmente, brigando para não cair ponto a ponto. E o Renato falou uma coisa que eu concordo com ele. Eu acho que nesse ano, nessa edição do Campeonato Brasileiro, não vai ser rebaixado ali, porque para ficar livre da zona do rebaixamento é 46 pontos.
10: O pessoal fala, né?
17: Isso, 46, enfim, ele acha que nessa edição vai ser com menos pontos.
10: É,
17: e eu também acho, tá?
10: Por baixo,
17: Corinthians perdeu, Corinthians tem um. Enfim.
10: O Vitória também.
17: O Vitória,
10: né?
17: Perdeu, então assim, são.
10: O Bragantino.
17: O próprio Bragantino perdeu também. Uhum. São equipes que. Só o Vasco e o Mirassol, que tem vindo assim de um tipo de jogo diferente, que tá conseguindo avançar, somar pontos, enfim. O Vasco meteu 5-0 no Corinthians.
10: Mas foi o que eu falei, eu sou vascaíno. Eu digo, cara, controla os gols, faz um gol só pro jogo, tá bom.
17: Deixa os outros voando, né?
10: Não, acho que não cai também ali. Eu acho que
17: o Vasco.
10: Mas vai
17: cai.
10: Ter uma briga feia ali, tá? Briga de fuste, tá?
17: O próprio Mirassol tá vindo assim de uma leva muito boa.
10: Uhum.
17: Tá vindo vencendo jogos, enfim, eu acho que também não vai cair. E
10: o
17: vai ficar,
10: tá?
17: Ali, Corinthians,
10: tá preocupante, tá?
17: Internacional, Grêmio, olha.
10: É, eu acho que esse ano um grande cai. Não sei qual será, mas eu acho que esse ano um grande cai. Chapecoense está morta já. O Remo ali também, não vejo ele como uma recuperação possível. Agora, eu acho que as duas vagas ali, pelo menos um grande vai estar naquelas duas vagas ali. E é o que é lamentável.
17: Olha, eu tô achando que vai ser até dois grandes agora.
10: Ah, imagina, né? Imagina. É verdade. Meu garoto, quais os destaques de hoje? Seja bem-vindo aí.
17: Programa de notícia dessa segunda-feira, eu converso com o vice-presidente da ACIBG, é a Associação Empresarial de Balneário Gaivota, ACIBG, Clóvis Pereira, e também com a diretora Fabiane Tatincato, né? Que eles vão falar sobre os preparativos da terceira Gaivota Fest, um evento que acontece nos dias 9, 10 e 11 de outubro, terá inúmeras atrações e entrada gratuita no município de Balneário Gaivota. Ainda hoje eu converso também com o coordenador da Defesa Civil de Araranguá, Alexandre Rezende Pereira. Ele vai falar sobre os trabalhos durante essa chuva aqui na nossa região e também atualizar a situação do Rio Araranguá.
10: Tá certo, eu vou ficando por aqui então o nosso 95.5 entrevista de hoje. Eu volto novamente amanhã às 4 horas da tarde. Sigam com ele, Diego Macan, e o Dia em Notícia.
17: Dando sequência à programação, vamos agora ao Notícia da Hora com o Lucas Casagrande. Lucas, qual o seu destaque? Boa tarde.
7: Boa tarde, Diego. Lula defende multilateralismo e reforma do Conselho de Segurança na ONU.
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7: O presidente Luiz Inácio Lula da Silva embarca neste domingo para Nova York, nos Estados Unidos, onde participará da 81ª Assembleia Geral das Nações Unidas. No tradicional discurso de abertura na sessão de alto nível da Assembleia, o presidente deve ressaltar a importância do multilateralismo, uma das linhas centrais da política externa brasileira, em um cenário marcado pela multiplicação de conflitos internacionais. Lula também deverá defender a negociação como caminho para a solução de disputas, o respeito ao direito internacional humanitário e a não interferência em assuntos internos de outros países. O discurso deve apresentar a visão do Brasil sobre os principais temas da agenda internacional. Para o Notícia da Hora, Lucas Casagrande.
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0: 17 horas 11 minutos, segunda-feira, 21 de setembro de 2026, está no ar mais uma edição do programa de notícia. Uma excelente tarde a todos e vamos juntos até as 19 horas trazendo os principais destaques aqui da região. Lembrando que estamos ao vivo além do 95.5 FM, mas também através do Facebook, do YouTube da Rádio Araranguá, onde você tem acesso ao nosso áudio e também a nossa imagem na tela do seu televisor, ou então na palma da sua mão, através do seu smartphone. Temos o nosso portal radioararanguá.com.br, onde você fica bem informado por dentro de tudo que está acontecendo aqui na região. E temos o nosso WhatsApp da rádio para você enviar aquela mensagem, aquela pergunta, também tirar sua dúvida ou então sua sugestão de pauta, 988084667, e o nosso telefone fixo, o 3524-0137. No programa de hoje eu converso com o vice-presidente da CBG, Associação Empresarial de Balneário Gaivota, o Clóvis Pereira. Ele vai falar sobre os preparativos aí da terceira Gaivota Fest, um evento que acontece nos dias 9, 10 e 11 de outubro, com inúmeras atrações e também com entrada gratuita no município. Teremos destaque de polícia com o Jairo Silva, um homem esportivo com o Dejair Inácio e ainda hoje eu converso com o coordenador da Defesa Civil aqui de Araranguá, o Alexandre Rezende. Ele vai falar sobre os trabalhos durante a chuva aqui na nossa região e também atualizar a situação do Rio Araranguá. Para fechar a noite, teremos a conversa do dia com Saulo Machado e Lucas Casagrande. Muito bem, com tudo pronto e os trabalhos técnicos a cargo de João Martins, vamos juntos, vamos fazer o Dia em Notícia desta segunda-feira. Uma segunda-feira que chove e chove muito aqui no nosso extremo sul catarinense. Nesse momento a chuva deu uma trégua em Araranguá. A temperatura está marcando 19 graus, mas choveu muito na madrugada e durante o dia de hoje. Enfim, nós temos regiões aqui como Timbé do Sul, onde a chuva castigou e vem castigando muito o município. E para trazer mais informações sobre a previsão do tempo, vamos com o meteorologista Peter Scheuer.
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0: Peter Scheuer, muito boa tarde. Seja bem-vindo à nossa programação. Como é que fica o tempo aqui na nossa região para os próximos dias, Peter?
2: Oi, boa tarde para você, Diego, boa tarde para todos. Nós tivemos muita chuva na sequência do dia por conta de uma frente fria que organizou inúmeras e múltiplas instabilidades. Tivemos um volume bem significativo que trouxe muitos transtornos na região, 105,2 milímetros em uma estação meteorológica em Araranguá, outra 84. Teve algumas estações que foi um absurdo de chuva, por exemplo, Timbé do Sul, 177 milímetros. Teve uma outra estação ali de Timbé que chegou a 188, quase 190 milímetros. 186,8 milímetros ali no Morro Chato. Morro Grande, 157 milímetros. 151 ali naquela região ali do Pingador. Muita chuva mesmo, muita chuva. E esse padrão aí está associado a essa frente fria, que tem o auxílio do fluxo de umidade que vem lá da Amazônia. Teve muito transtorno no estado, teve muita tempestade no Rio Grande do Sul. Algumas cidades aí foram até aniquiladas. Aí, por exemplo, Pelotas ali, boa parte da cidade aí tá sem energia ainda e vários pontos com

0: Destruição por conta dos ventos que passaram dos 100, 120 km por hora. Muitas, muitas cidades. Eu já perdi as contas. Mais de 600 mil unidades consumidoras sem energia elétrica no Rio Grande do Sul. Aqui em Santa Catarina também teve muitas cidades aí que até agora aí tem problemas com energia. Eu tive muita chuva de pedra aqui em Chapecó agora. Agora há pouco que deu uma acalmada, mas ainda está relampeando, vem mais coisa por aí ainda. Assim, ó, vai seguindo com o tempo instável, a chuva lá deu uma acalmada, mas ainda pode pontualmente ter alguma pancada mais forte, porque ainda a frente fria ela vai se reativar durante essa próxima noite, madrugada. Então ainda pode voltar a ter chuvas fortes. E provável que o tempo ele vá firmando gradativamente ao longo do dia da terça-feira. Aí na quarta, quinta, sexta, o tempo é bom. Quarta-feira ainda tem um pouco de nebulosidade, algum chuvisqueiro isolado. É ameno, friozinho. Quinta, tempo bom, frio de manhã agradável à tarde. Sexta e fim de semana, tempo bom e quente. Só no domingo que volta a ter algumas pancadas, Diego.
1: Bom, Peter, eu acho que a maior dúvida e questionamento por parte da população da nossa região, principalmente o pessoal de Timbé do Sul, é com respeito à previsão do tempo. Vai chover mais nos próximos dias? Os índices apontam um alto volume novamente para terça, quarta, quinta. Qual é o panorama para essa semana, principalmente dessa região do Costão da Serra, ô Peter?
0: Não, não, para essa semana aqui tá mais calmo. É que assim, o que que acontece? Ainda tem chuva nessa noite e na próxima madrugada. Então ainda vai chover, ainda tem pontuais de chuvas representativas que podem acontecer nessa região, o que pode reforçar alguma enchente relâmpago, ficar muito de olho ali no rio Araranguá, que ele já está num nível elevado e ainda vai descer mais água. E assim, ó, o problema é o que que acontece? É porque a gente está no início dos problemas maiores do El Niño. O mês de outubro vai ser bem pior. Claro que os índices de chuvas mais significativos vão ser no oeste. Isso não dá para esconder. Mas em alguns momentos também vai ter transtorno para vocês, assim como está tendo agora. Tem muitas cidades aí que estão totalmente alagadas aí, com enxurrada, deslizamento de terra, uma situação bem dramática mesmo. Então ainda vai ter muito transtorno nesses próximos meses.
1: Tá certo, Peter. Obrigado pelas informações. A gente segue daqui, né, trazendo todas as informações. Muito obrigado. Até amanhã.
0: Valeu, Diego. Abraço para você e até amanhã na terça.
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1: 17 horas 19 minutos. Estamos de volta com o programa Dia em Notícia desta segunda-feira, dia 21 de setembro de 2026. Em frente com a nossa programação, vou acionar o nosso João Martins para trazer as imagens e também os vídeos com respeito ao município de Timbé do Sul. Gente, a situação bastante complicada. Nós temos rio transbordando no município. O rio principal, Timbé do Sul, ele transbordou, abrindo a cidade aí ao meio, no trecho central, após as fortes chuvas registradas hoje. O prefeito Vilmar Mafioletti, ele confirmou a gravidade da situação também, que provocou alagamentos em diversos bairros. Você que está acompanhando através da nossa live, também do Facebook, do YouTube, da Rádio Araranguá, consegue observar as imagens, né? Infelizmente, alagamentos em diversos bairros exigiu o acionamento de resgate aéreo também para tirar alguns moradores isolados, principalmente o pessoal do Saer Sarassu, que utiliza essas aeronaves para poder realizar esse tipo de resgate, foi acionado. Apesar da forte correnteza e também dos estragos materiais, a prefeitura até o momento confirmou que não há registro de vítimas ou pessoas feridas no município. Umas imagens ali, realmente, esse transbordamento do rio, ele atingiu com maior intensidade principalmente o bairro Vila Marquezine e a comunidade da Figueira. Devido ao nível e à força da água, as equipes de socorro precisaram utilizar apoio aéreo para retirar as famílias presas em casa. Na oportunidade, o nosso tenente-coronel e comandante do 17º Batalhão aqui do Corpo de Bombeiros, aqui em Araranguá, o Henrique Piovesan, ele está com a sua equipe lá, em Timbé do Sul, está realizando todo tipo de trabalho com respeito ao Corpo de Bombeiros. Ele gravou um vídeo no início da tarde de hoje, eu vou pedir para o nosso João Martins colocar o vídeo, já está no ar o vídeo, João, vamos lá.
6: 17º Batalhão de Bombeiros Militar de Araranguá está no município de Timbé do Sul desde as 14 horas do dia de hoje, auxiliando na retirada de pessoas em situação de risco. Estamos com bombeiros de Araranguá e de Turvo para retirar essas pessoas dos locais de risco. Lembrando que em caso de ocorrência, ligue 193, Corpo de Bombeiros Militar de Santa Catarina.
1: Muito bem, está então o vídeo do Henrique Piovesan, do tenente-coronel e comandante do 17º Batalhão do Corpo de Bombeiros aqui de Araranguá, 193 para o Corpo de Bombeiros, ele dá essa orientação, mas também, gente, é muito importante acionar, né, as autoridades competentes, entrar em contato, principalmente o pessoal ribeirinho, né, pessoal que mora em costa de rio, não se desloque até o rio para ver como é que está a situação, é perigoso, né, um deslizamento, qualquer tipo de ação realmente pode resultar em um grande problema. Então, muita calma, muita atenção, ligue 193, entre em contato com o pessoal do Corpo de Bombeiros, caso você esteja numa situação complicada. A gente sabe que a nossa audiência, nós temos uma forte audiência no Costão da Serra, então você que está nos ouvindo agora, acompanhando a programação, se você está numa situação complicada, ligue para o Corpo de Bombeiros, entre em contato de alguma forma, mas não arrisque a sua vida. E está aí, nós seguimos trazendo todas as informações com respeito à chuva, né? Principalmente a chuva aqui na nossa região. Nós entraremos em contato em breve com o coordenador da Defesa Civil aqui de Araranguá, o Alexandre Rezende Pereira, também para trazer informações referente ao rio Araranguá, como é que está dentro da calha, o nível dele segue dentro do seu padrão, não tem tanta preocupação, enfim, são alguns esclarecimentos que ele vai trazer durante a nossa programação. Do portal da Rádio Araranguá, Araranguá reúne equipes municipais para alinhar ações diante das fortes chuvas. A Administração Municipal de Araranguá, em conjunto com a Defesa Civil e as Secretarias Municipais, realizou na tarde de hoje uma reunião de alinhamento para avaliar os impactos das fortes chuvas e organizar as ações de resposta no município. O encontro teve como objetivo antecipar medidas, integrar o trabalho das equipes e definir estratégias para o atendimento de possíveis ocorrências e situações de emergência provocadas pelas condições climáticas. Segundo a administração municipal, a iniciativa busca garantir mais agilidade e também organização em resposta às demandas da população, especialmente diante das previsões aí de continuidade de instabilidade. As equipes municipais permanecem com atenção às condições meteorológicas e aos possíveis impactos provocados pelas chuvas em diferentes pontos aqui do município. A orientação é para que os moradores acompanhem os alertas oficiais e adotem os cuidados necessários durante o período de instabilidade, evitando áreas de risco e deslocamento desnecessário. Em caso de emergência, a gente volta a reforçar: o SAMU é 192, Polícia Militar 190, Corpo de Bombeiros 193, ou então você pode entrar em contato com a Defesa Civil do seu município. Aqui em Araranguá, o WhatsApp é 988-41-3559. Matéria completa no nosso portal radioararanguá.com.br. 17 horas 25 minutos, em frente com a nossa programação, a gente vai falar agora sobre um dos grandes eventos do calendário de Balneário Gaivota e que já começa a ganhar forma. A estrutura para a terceira Gaivota Fest já está sendo montada no Estádio Municipal Domingos da Silva. A festa acontece nos dias 9, 10 e 11 de outubro, com entrada gratuita e com uma programação aí que reúne shows, exposições, encontros, gastronomia, entretenimento e oportunidades de negócios. Entre as atrações estão os shows nacionais de Serginho Moá e Hermanos Guedes, além de apresentações regionais e também locais. Para falar um pouco mais sobre os preparativos e tudo que está sendo planejado para a terceira edição do Gaivota Fest, a gente recebe agora o Clóvis Mizinho, ele é vice-presidente da Associação Empresarial de Balneário Gaivota, e também recebemos a Fabiane Tatincato, que ela é diretora também, está por dentro do evento. Gente, muito boa tarde, seja bem-vindo à programação.
7: Boa tarde, Diego, muito obrigado aí pelo convite, aproveitar aí a audiência magnífica que tem aí a Rádio Araranguá. Muito obrigado.
8: Boa tarde, Diego, muito obrigada pelo convite de vocês, estarem abrindo as portas para a gente poder estar falando desse evento maravilhoso que vai acontecer, né? Como tu falou, no dia 9, 10 e 11 de outubro.
1: Bom, para a gente iniciar então o nosso papo, Clóvis, terceira edição da Gaivota Fest já começou a ser montada, a gente percebe que o pessoal já está, né, organizando toda a estrutura. Como é que estão os preparativos e qual é a expectativa para essa edição do evento?
7: A gente, boa tarde a todos, o que a gente espera é que realmente o tempo esteja bem bom, né? Porque o evento é daqui mais ou menos uns 15 dias, né? Então temos duas semanas aí e quiçá melhore essa situação. Mas a estrutura está sendo montada, uma bela de uma estrutura, junto de nossos pavilhões aí com mais de 46 estandes, de empresários de vários ramos, né, do comércio e da alimentação. Teremos aqueles que são os nossos parceiros dos encontros, né? Então teremos os encontros dos carros antigos, os encontros de moto, o balonismo. Também contamos com eles, né, até a nossa última reunião. As motos, os carros antigos e os jipeiros. Tudo isso aí vem agregar, né, o valor, dar um up nessa questão de divulgação, de trazer mais pessoas, porque nós vivemos na praia, né? O litoral é muito atrás, sempre busca o turismo, né? E é isso que a gente tenta promover através da CIBG, né, que está promovendo esse evento, Associação Comercial e Industrial de Balneário e Gaivota. A nossa principal função ali, representando aí pelo menos 80 empresas, é fomentar a economia de Balneário e Gaivota e fomentar o turismo através daquilo que a gente sempre oferece ao mercado, que é a nossa credibilidade, nossa disposição em buscar mais ênfase àquilo que a gente pode oferecer de melhor, que é a qualidade de vida para a nossa população.
1: Com certeza, um trabalho, né, que envolve muitas mãos. Fabiane, como é que foi pensada a estrutura para receber o público durante esses 3 dias?
8: O Clóvis, ele está mais ligado nessa questão da estrutura, né? Mas assim, foi pensado muito em todos os detalhes, por mais que, né? Tomara que não, né, Clóvis? Mas que a gente seja abençoado com os dias bons. Mas mesmo se tiver chuva, vai ser toda a área coberta. Pensamos nessa questão também de movimentação com fluxo de carros, né? Todos os detalhes foram pensados com muito carinho, com muita organização por nós, né? Porque a gente quer mostrar, como já mostramos as outras vezes, que nós não somos só praia de verão, né? Nós somos uma cidade que ela tem 12 meses que funciona, temos comércios bons, comércios fortes, tá? Isso, né, Clóvis? Acho que essa é a ideia da CBG mesmo, fortalecer nosso comércio.
7: Exatamente, e a gente prima muito por uma coisa que é fundamental, que é a segurança, né? Como nós estamos na entrada, o evento, nós mudamos de local, né, porque era na Terceira Avenida. Mesmo sendo um evento que a gente faz com maior cuidado para a população ali, a gente, como ele aumentou demais, nós levamos agora ele para seria um complexo, né, esportivo, que quiçá vire um complexo de apresentação de eventos aí para Balneário e Gaivota, porque daí não interferiria em nada com as pessoas, todo mundo poderia curtir tranquilamente sem estar obstruindo o caminho, né? assim como a gente fala nas vias, né? Então ali a entrada ali no campo é muito interessante por causa que tem um belo do estacionamento a qual a gente vai ampliar, porque parte do estacionamento a gente está usando exatamente para botar aí, são mais de 8 mil metros, né? De tenda, né? Então é um espaço bastante grande. É, esses shows aí que vêm para brilhantar, mas como eu falo, volto a falar, foi na questão da segurança. Então nós estamos ali na entrada de Balneário Gaivota, é uma via única, né? A gente ainda está batalhando por uma segunda avenida para Balneário Gaivota, né? Dando maior fluxo de fluidez na entrada e na saída da cidade. Mas é, então a gente já contatou o pessoal do trânsito, a polícia militar de Santa Catarina, que nos ajuda ali, nos auxilia nessa questão. Então, o que nós queremos dar? Ao nosso visitante, ao nosso morador, completa fluidez na entrada de Balneário Gaivota e que se torne uma coisa ali agradável a todos, né?
1: Com respeito a novidades, Clóvis, nós teremos aí uma novidade, né? Vem a primeira Expo Imóveis, oportunidade. Sim. Também para o setor imobiliário, né?
7: Sim, a cidade ela cresceu nesses últimos anos aí muito em razão das imobiliárias, né? Elas fazem um trabalho de divulgação do nosso município no Brasil todo, né? Então, com as divulgações não somente regionais, como também aí na tanto que vem moradores aí de não só do Rio Grande do Sul,
8: fora do país também, vendido muito fora. Então, investidor que mora fora do nosso país compra imóveis em Balneário Gaivota.
7: Porque é uma cidade em plena expansão, né? E hoje nós estamos trabalhando até o plano diretor, né? Que vai ser o primeiro plano diretor. Tem a sociedade está bem engajada, envolvida nesse sentido, para que faça com que as coisas fluam e não aconteçam os problemas que a gente vê nas cidades maiores aí com problema de esgotamento sanitário, aquela coisa toda. Então a gente da CIBG também faz parte desses conselhos aí para o plano diretor e o nosso intuito é esse. E essa questão das imobiliárias, a Daiane Lang, né? A Fábia hoje ela é do ramo imobiliário, ela tem mais como falar sobre isso, mas nós trouxemos ela exatamente por ser uma cidade que cresceu muito e botar dentro do Balneário Gaivota, dentro do Gaivota Fest, essa parte de imóveis também, né? Então a gente está tendo um engajamento de imobiliárias que estão lá para expor a marca delas, com o intuito de sair realmente divulgar a nossa cidade no para o público presente.
1: Balneário Gaivota, que é um dos municípios que mais tem alcançado um nível de crescimento, né?
8: No país estamos em nono lugar e no estado em terceiro.
1: Olha só. Então, assim, de fato, e esse público, as pessoas que procuram o município, a grande maioria é do Rio Grande do Sul?
8: Então, algum tempo atrás, eu te diria com certeza absoluta, sim. Hoje já não, a gente já está vendo, como eu te falei antes, tem muita gente que mora
1: fora do país
8: e está investindo aqui, né? Tem muito pessoal de Itapema, Camboriú, que está vindo também comprar imóveis em Balneário Gaivota. Então, a Gaivota está crescendo muito e está mudando o público dela, né? O conceito de loteamento também está sendo mudado, né?
1: Isso é muito importante, principalmente para o desenvolvimento do município. E também é interessante a gente ressaltar algo que vocês falaram no início da entrevista, né, Fabiane? Com respeito a transformar o município não apenas num município de verão, né?
8: Sim.
1: Que tem o seu turismo voltado só para o verão, para aquela área mais quente, não. Mas também transformar em outras atrações no decorrer do ano, né,
7: Clóvis? Exatamente, esse é o intuito, né? Fazer que a cidade se movimente. Antigamente nós éramos uma cidade dormitório, né? As pessoas trabalhavam fora e moravam, dormiam em Balneário Gaivota, principalmente na cidade mãe nossa, né? Que seria Sombrio, né? Mas hoje não, hoje a gente vê esse fluxo, tanto pela manhã com a ida e a chegada com a movimentação de carros, né? Então muita gente que hoje mora em Sombrio trabalha em Balneário Gaivota, então o crescimento é exponencial, né? É bárbaro, muito legal, e para isso precisa é que ele seja ordeiro, né?
1: Um evento desse porte também movimenta a questão hoteleira, restaurante, comércio. Existe um impacto econômico no município?
7: Exatamente. Quando eu falo em fomentar a economia, que uma dos pilares da CIBG é a economia e o turismo, é isso. Então, nós temos aí praticamente todas as pousadas já com nesse período aí fechadas, né, lotadas. Né, os restaurantes começam a ter um movimento fora do verão, né, que isso aí é o interessante. Então, nós estamos no terceiro, né, terceiro evento. Nós fizemos os dois primeiros e foi exatamente isso que aconteceu. Fomentou muito a economia, os bares, os restaurantes, os hotéis, todos eles tiveram um ápice com a movimentação em razão do evento. Então, é um evento que a gente tenta trazer. Não é a nossa função trazer eventos, mas é realmente uma coisa que quando fomenta a economia, a gente precisa, através, junto dos empresários, movimentar isso aí, trazer mais gente, mais movimento e a cidade melhora, né?
1: Bom, então de 9 a 11 de outubro todos os caminhos levam para Pauner Gaivota?
7: Exatamente, a gente quer aí convidar todos que compareçam em Balneário Gaivota, né? Araranguá é a nossa cidade vizinha, Arroio do Silva, Timbé,
8: Praia Turvo, Grande, Erme, tudo,
7: Praia Grande,
8: Maracajá, Criciúma.
7: Criciúma, vem muita gente também. A própria pessoal do Rio Grande do Sul vindo de Caxias para o nosso evento. Então, bastante gente já tem confirmado a presença e a gente gostaria que a audiência também comparecesse lá para deixar esse evento ainda melhor, mais bonito.
1: Então, salve aí na sua agenda, né?
7: Salve esses na sua dias. Agenda, dias 9, 10 e 11 de outubro, terceiro Gaivota Fest e primeiro Expo Imóveis.
1: Tá certo.
8: Opa. Pela primeira vez, né, vamos ter a presença do Serginho Moá, que é um artista
1: nacional,
8: né? Maravilhoso. Então, assim, pensamos também muito nessa questão de todos os shows agregarem gostos diferentes, né? No domingo vamos ter Irmão Guedes, que é um gaúcho.
7: Que tiveram na Eliana agora recentemente. Então
8: também estão super conhecidos. É, né? E Serginho Moá, então, não precisa falar, né? É maravilhoso.
7: Então, a gente faz muito assim, a gente tenta, dentro desse pupurri musical, atrair a todos os gostos, né? Então nós teremos sertanejo, nós teremos o gauchesco, nós teremos a MPB,
8: o gospel também,
7: nesses três dias e de maneira variada, né? Então essa é a ideia nossa, é flexibilidade, trazer gente diferente e também homenagear os nossos artistas aí, que nós teremos aí pelo menos 16 bandas locais, né, que já são conhecidas aqui na região e fazem sucesso até fora da nossa região, que isso que é importante, né? Muita gente vem para escutá-los, né? Então a gente está aí com eles também nesse terceiro evento. A gente sempre prima pelos locais também, e para fomentar o trabalho que eles têm feito aí, né, não só no verão, como no inverno aí pelas regiões.
1: Tá certo. Clóvis, Fabiane, obrigado pelas informações, parabéns pelo evento, tenho certeza que vai ser um evento, mais um evento de sucesso, né, que é realizado em Balneário Gaivota. Mais para frente um pouquinho a gente retorna aqui também na rádio para conversar e convidar a população para estar presente. Um abraço para vocês, até a próxima.
7: Diego, muito obrigado aí, obrigado a
8: muito
7: todos.
8: Obrigado
7: e compareço
8: a todos
7: aí, Balneário Gaivota.
8: E não esqueçam, dia 9, 10 e 11, Balneário Gaivota.
1: 17 horas 38 minutos, vamos pro intervalo comercial, a gente volta no próximo bloco com destaque de polícia. Não sai daí, é um instante só.
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2: 17 horas 50 minutos. Vamos agora à informação de polícia com Jairo Silva. Boa tarde, Jairo.
4: Boa tarde, Diego. O Corpo de Bombeiros Militar atendeu na noite do último domingo, dia 20, uma ocorrência de incêndio em uma empresa de recicláveis em Santa Rosa do Sul. As chamas iniciaram por volta de 17 horas às margens da Avenida Jaguarari e da BR-101. Na ocasião, o incêndio encontrava-se controlado e as guarnições realizavam o trabalho de rescaldo. Cerca de 20 bombeiros militares e comunitários se empenharam na ocorrência. A ação contou com o apoio dos quartéis de Sombrio, Araranguá e Passo de Torres, do 17º Batalhão de Bombeiros Militares, responsável pela região da BESC, além do apoio do quartel de Criciúma, do 4º Batalhão de Bombeiros daquela cidade. Ao todo, 5 caminhões prestaram apoio ao combate às chamas, mas a autoescada mecânica, que permite alcançar diferentes pontos do incêndio, contribuiu também para um melhor direcionamento das ações das guarnições. Ao todo, 70 mil litros de água foram usados no combate ao incêndio, que foi finalmente controlado.
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2: 17 horas 53 minutos, está no ar o Momento Esportivo com ele, Dejair Inácio. Boa tarde, Deja.
31: Boa tarde, Diego Macan, tudo bem?
2: Tudo certo. Deja, falar de sinuca?
31: Falar de sinuca, tivemos na última sexta-feira o 35º torneio de sinuca lá no Complexo Esportivo Reis da Arena, a Taça B Motors, Diego Macan. Tivemos aí o campeão Caçamba, que pela segunda vez é campeão lá no Reis da Arena, segundo lugar o Ivo, terceiro lugar Salesi, quarto lugar o estreante Saulo. Esse aí é o pódio lá do Reis da Arena na última sexta-feira. E hoje tem semifinal final do primeiro campeonato de sinuca lá no Bar do Noé, na Coloninha. Maio em Salesa, às 19h30, e às 20h30, Pavão contra Igor. É quem bater 5 vitórias aí na taça, vereador Joel Casagrande. Hoje, 2 grandes confrontos também, sinuca aí embalando aí durante a semana, Diego Macaé.
2: Municipal de Araranguá, deixa.
31: Municipal de Araranguá, tivemos jogos ontem à tarde e 4 grandes partidas. Areias 3, Amigos do João 1, com isso Areias aí classificados, assim também classificado Avenida 4, Lagoão 1. Então aí essas 3 equipes classificadas, Areias, Avenida e Lagoão, assim como Santa Cruz, que fogou na rodada. Amigos do João não tem mais chance de classificação. Já pelo outro grupo, o grupo A da competição, Coloninha 1, Esportivo 2, e também tivemos Bar do Doca 2, Vimoendo 1. Nesta rodada fogou a equipe do Sport. No próximo domingo teremos Série B, no Mané Gregório, Santiago e Litoral, Campo Verde e Interlagos. Paulo Cesário, teremos Campinas contra a Família Elias, também Brazucas e Barranca. Já no Complexo Esportivo Serra Mar, Mesquita contra Bar do Neno e também Juventus contra a Internacional.
2: Olha só, deixa aí quem apareceu aqui conosco na live, o Heitor José Bigaracha. Manda um abraço pro Valdeci também, que está aqui conosco, mandando uma boa tarde. O Heitor falou o seguinte: boa tarde, a chuva não assustou o Deja. Ontem ele estava firme na transmissão. Abraço a todos.
31: É, ontem estava uma tarde ótima para uma transmissão. Já se fosse hoje o jogo, aí seria complicado. Mas não teria a mínima condição.
2: Com certeza seria adiado, né? É, Copa Mesc de Seleções, Deja.
31: Copa Mesc de Seleções, Araranguá na grande decisão, nas categorias sub-17 e também categoria a livre, adulto, Diego Macan. Tivemos aí semifinais no último sábado, lá em Passo de Torres, em São João do Sul, tivemos pelo sub-17, Passo de Torres 5, Arroio do Silva 1, pelo sub-17, e São João do Sul no livre venceu o Turvo, placar de 1-0. Já que em Araranguá, no estádio Mané Gregório, na categoria sub-17, Araranguá e Turvo 1-1, nos pênaltis deu Araranguá, do técnico Xonga, 6-5. Já pela categoria livre, a seleção de Araranguá, do técnico Anderson Fagundes, venceu 2-0 a seleção do Meleiro. Então, no próximo sábado, na Arena Poliesportiva Municipal, por fazer a melhor campanha, 100% de aproveitamento, a seleção de Araranguá da categoria livre vai decidir em casa. No próximo sábado, dia 26, 14 horas, sub-17, Araranguá contra Passo de Torres, e às 15h30, Araranguá contra São João do Sul. Então, as duas grandes decisões aí no próximo sábado aqui na Arena Poliesportiva Municipal, Diego Macaé.
2: Regional da Alarme, Deja.
31: Vai começar no próximo final de semana. Já começa no sábado, dia 26, com São Bento Alto e Metropolitano, já um clássico aí de Nova Veneza. Também Turvo e Mãe Luzia. No domingo, dia 27, teremos Içara contra o AEC. O AEC, portanto, o Araranguá Esporte Clube, estreando fora de casa lá no município de Sara. Esse jogo será na Vila Nova, viu? E também teremos Vila Nova contra Sersan. Folga nessa primeira rodada os times de Cocal do Sul e também o Barão de Sara. O AEC, no dia 10, na segunda rodada, vai jogar contra o Turvo em casa. Então a estreia será em casa contra a seleção Turvo, o clássico aqui do extremo sul. Folga na terceira rodada, na quarta rodada, dia 24/10, joga contra o Mãe Luzia em Criciúma, e fecha a primeira fase dia 31 do mês de outubro contra o Barão, também aqui em Araranguá, na Arena Poliesportiva Municipal.
2: Série C, Deja.
31: Série C do Brasileirão, Diego Macan, terceira rodada da segunda fase, tivemos jogos aí neste final de semana. Ferroviária 2, Ferroviária 3, Brusque 2, o Brusque perdendo aí fora de casa. Também tivemos Paysandu 2-2 com a Inter de Limeira. Santa Cruz 1, Floresta 0, Maringá 2, Botafogo da Paraíba 0. No próximo domingo, o Brusque recebe a Ferroviária. Agora é o retorno aí dessa segunda fase da competição, próximo domingo às 18h30.
2: Deixa eu falar um pouquinho de Série B. Criciúma entraria em campo hoje contra o Operário, mas o jogo foi remarcado aí. Existe a possibilidade de ser agendado para amanhã devido às chuvas.
31: Isso pode acontecer amanhã, esse jogo aí do Criciúma contra o Operário, que seria hoje à noite, seria hoje às 19h30, e acabou sendo adiado em razão aí dessas fortes chuvas. O próprio gramado do estádio Heriberto Wilson, hoje meio-dia, estava completamente alagado, né? Então, nesse momento deve estar cheio, enfim, chovendo em Criciúma a tarde toda, assim como toda a nossa região. Então foi adiado esse jogo aí contra o Operário. Pode ser confirmado ainda hoje para amanhã essa partida aqui no estádio Heriberto Wilson. Mas tivemos a rodada aí cheia de gols, Diego Macan. Vila Nova 1, América Mineiro 0, Ceará 2, Novo Horizontino 1, São Bernardo 1, Atlético de Goiânia 0, Sport 2, Juventude 1, 1-1 foi o placar para Atlético e Botafogo de Ribeirão Preto, Ponte Preta 1, CRB 0. A Ponte Preta, depois de um longo jejum de vitórias, enfim, venceu lá no Moisés Lucarelli. Também tivemos o Avaí jogando fora de casa e perdendo para o Goiás 2-1. Londrina 1, Fortaleza 2. E teremos logo mais, às 21h30, ainda um jogo que não vai fechar essa rodada, né? Mas será o penúltimo jogo dessa rodada aí, que é Cuiabá e Náutico, esse jogo lá na Arena Pantanal, Diego Macar.
2: Falar um pouquinho da Série A do Campeonato Brasileiro, Deja.
31: A Série A do Brasileirão, tivemos aí a lei do ex de goleiro, Diego Macar. Já disse essa. O goleiro Everton ontem fechou os 7,32 metros por 2,44 em Porto Alegre, não deixou aí o Palmeiras fazer gols e, consequentemente, segurou um 0-0 aí para o seu Grêmio. Digamos que o Palmeiras perdeu 2 pontos em Porto Alegre e o Grêmio somou 1, viu? O Grêmio é importante, o Grêmio não sai da zona de rebaixamento, mas soma aí 1 ponto importante para o decorrer aí do campeonato. Foi o único 0-0 da rodada. Esse Grêmio 0, Palmeiras também 0, com 5 grandes milagres aí do goleiro Everton da equipe tricolor. Na rodada tivemos Atlético Mineiro 1. Chapecoense também 1, tropeça em casa o Galo depois da classificação no meio da semana aí para a Sul-Americana. Mirassol 2, Botafogo 0, Remum Santos 2, o Santos remando aí, tentando pegar a vaga na Sul-Americana do ano que vem, escapando longe do rebaixamento. O Vasco da Gama vai também se escapando daquela zona da confusão, goleou o Curitiba, placar de 5-0 no São Januário. São Paulo 1, Internacional 0, gol de pênalti no Morumbi, esse jogo no sábado. Também tivemos Corinthians 1, Fluminense 3, está na Berlinda lá também o técnico Fernando Diniz, lembrando que o Internacional teve aí a demissão ainda ontem do técnico Paulo Pezzolano, uruguaio, não é mais treinador do Inter. O Inter estuda aí um novo treinador, pode ser anunciado ainda hoje, entre hoje e amanhã, o novo comando colorado. Nesta rodada também tivemos o Vitória perdendo o Barradão, de virada perdeu 3-1 para a equipe do Cruzeiro. E também tivemos Atlético Paranaense 2, Bahia 1 e o Flamengo, cada vez mais líder, Flamengo 2, Red Bull Bragantino 1. Esses foram os jogos aí da Série A do Brasileirão. O Flamengo liderando com 60 pontos, segundo colocado Palmeiras 57, o Atlético Paranaense o terceiro com 49.
2: Tá certo, DG, essas são as informações hoje.
31: Voltamos amanhã, Diego Macão. Um abraço e até lá.
2: Um abraço, DG. Nós vamos para um rápido intervalo, voltamos já.
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15: Olá, ouvintes da Rádio Araranguá. Neste momento, nesta hora da Ave Maria, vamos saudar Nossa Senhora, Nossa Mãe. O anjo do Senhor anunciou a Maria e ela concebeu do Espírito Santo. Ave Maria, cheia de graça, o Senhor é convosco. Bendita sois vós entre as mulheres. E bendito é o fruto do vosso ventre, Jesus. Santa Maria, Mãe de Deus, rogai por nós, pecadores, agora e na hora de nossa morte. Amém. Eis aqui a serva do Senhor, faça-se em mim segundo a vossa palavra. Ave Maria, cheia de graça, o Senhor é convosco. Bendita sois vós entre as mulheres, e bendito é o fruto do vosso ventre, Jesus. Santa Maria, Mãe de Deus, rogai por nós, pecadores, agora e na hora de nossa morte. Amém. Eis aqui a serva do Senhor, faça-se em mim segundo a vossa palavra. Ave Maria, cheia de graça, o Senhor é convosco. Bendita sois vós entre as mulheres, e bendito é o fruto do vosso ventre, Jesus. Santa Maria, Mãe de Deus, rogai por nós, pecadores, agora e na hora de nossa morte. Amém. E o Verbo se fez carne e habitou entre nós. Ave Maria, cheia de graça, o Senhor é convosco. Bendita sois vós entre as mulheres, e bendito é o fruto do vosso ventre, Jesus. Santa Maria, Mãe de Deus, rogai por nós, pecadores, agora e na hora de nossa morte. Amém. Rogai por nós, Santa Mãe de Deus, para que sejamos dignos das promessas de Cristo. Oremos. Infundi, Senhor, em nossos corações a vossa graça. Vo-lo suplicamos, a fim de que, conhecendo a anunciação do anjo e a encarnação de Jesus Cristo, vosso Filho, pelos merecimentos de sua paixão e morte, cheguemos à glória da ressurreição. Pelo mesmo Cristo, Senhor nosso. Amém. O Senhor esteja convosco. Ele está no meio de nós. A nossa proteção está no nome do Senhor, que fez o céu e a terra. Por intercessão de Nossa Senhora, Mãe dos Homens, abençoe-vos o Deus Todo-Poderoso, o Pai, o Filho e o Espírito Santo. Amém. Louvado seja nosso Senhor Jesus Cristo, para sempre seja louvado. Que Deus os abençoe e até amanhã.
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14: 18 horas 10 minutos, estamos de volta com o programa.

0: Boa noite, Diego, e a toda a tua audiência. É sempre uma honra estar falando com vocês aqui, apesar de um assunto meio um pouco mais delicado, né, dessa vez, mas estamos aí para deixar a população informada o máximo possível.
1: Bom, aconteceu uma reunião entre a administração municipal, a defesa civil e demais secretarias hoje à tarde para alinhar tudo isso, né, Sandrinho? Queria que você falasse um pouco para a gente o que foi discutido durante essa reunião e qual é a situação do município referente às chuvas.
0: Bom, exatamente. Na realidade, assim, o município de Aranaguá já tem uma certa experiência nessa questão das cheias, né? Já passamos por isso em outros momentos aqui em Aranaguá. Então, nós temos já um plano de contingência já pré-estabelecido e sempre que tem essa possibilidade de haver cheias novamente, nós buscamos aí sempre fazer essa reunião, nos anteciparmos ao problema, preparar, deixar tudo preparado, caso venha ter essa necessidade de tirar as pessoas de casa, enfim, é importante que a gente já esteja preparado para isso. Então, todas as nossas equipes, tanto da Secretaria de Educação, da Secretaria de Saúde, da Secretaria de Assistência Social, que são as primeiras aí a trabalhar conosco, Demutran, Secretarias de Obras, que já vem trabalhando já o dia inteiro aí em alguns pontos isolados de alagamento em algumas ruas, porque nós tivemos aí um volume muito significativo de chuva, né, nas últimas horas. Na verdade, o solo já vinha encharcado nos últimos dias de chuva, então não tem muita permeabilidade e o volume de chuva é muito alto num intervalo muito curto de tempo, né, e provoca esses pontos de alagamento, mas que a Secretaria de Obras trabalhou plenamente aí, já conseguiu resolver boa parte desses problemas. E o Rio Aranguá, que é a nossa grande preocupação, né? A gente sabe aí que as cidades vizinhas estão tendo aí já muito fortuitos aí, em virtude do grande volume de água, e toda essa bacia aqui, ela acaba desembocando aqui no rio, nosso rio Aranaguá, né? E essa água está chegando exatamente a coisa de alguns minutos, a gente vem acompanhando durante todo o dia, né, a evolução do crescimento das águas aqui na nossa cidade, e coisa de 10 minutos agora atrás, tivemos lá monitorando, e realmente agora a balsa ainda segue em funcionamento, tá? Até agora a balsa segue em funcionamento.
1: Mas ainda está funcionando a balsa?
0: Ainda está funcionando até as próximas horas. A gente acredita, em virtude disso tudo que vocês estão acompanhando em casa aí agora, essas imagens, né?
1: O pessoal que está acompanhando agora a nossa entrevista, Sandrinho, através do Facebook, do YouTube da Rádio Aranaguá, consegue observar ali. Esse é o Rio Aranaguá há 10 minutos atrás.
0: Exatamente, né? Essas imagens aí tem, inclusive foram, nós dividimos muitas equipes, né? Essas imagens foram feitas aí pelo secretário de administração, Rony da Silva, que está lá me monitorando de lá do Rio Aranaguá, através dessas imagens, né? Então, vocês podem ver que todo esse sedimento está descendo no Rio Aranaguá e isso vai chegar lá na balsa, né? E quando chegar lá na balsa, por óbvio, né, é uma questão de segurança, nós vamos ter que realmente interromper os serviços, né? Mas enquanto tiver tempo de navegabilidade, tiver próprio para isso, a balsa segue trabalhando, mas eu acredito que nas próximas horas a gente vai ter que realmente acessar o serviço da balsa em virtude desse grande volume de sedimento que vem descendo no Rio Aranaguá.
1: Existe uma certa preocupação com respeito a essa água que está descendo, porque hoje, um pouco antes, o Peter Shaw trouxe a informação para a gente da chuva, né, que acometeu o município de Timbé do Sul, principalmente Costão da Serra. Foram mais de 170 milímetros de chuva aí nesse período de madrugada e até agora. Famílias ilhadas, enfim, a gente sabe que essa água toda, como você falou, Sandrinha, ela desce, ela desemboca no Rio Aranaguá. Existe uma certa preocupação com respeito a isso?
0: Ah, sem dúvida, né? E a gente sabe que a natureza, ela dá sinais, mas ela não manda o recado, o rio vai subir. Então, nós temos que estar preparados para isso, né? E como eu falei anteriormente no início da nossa entrevista, né, o nosso plano de contingência já está todo preparado, nós já estamos aí, geralmente a gente sempre faz e será igual esse ano, né, caso da retirada da população ali, geralmente do bairro Barranca, da
1: Baixadinha, né,
0: que são os bairros mais atingidos, né? Essas famílias serão levadas para o ginásio Padre Ézio Júlio.
1: Padre Ézio,
0: onde nós já vamos estar com tudo preparado para recebê-los, né? Deus queira que não precisamos chegar a esse ponto, né, de tirar as famílias, mas aproveite esse teu espaço, que é muito importante, para que as pessoas, como a gente sabe que vem um volume de água muito, muito grande descendo aí dos municípios vizinhos, né, que quem já puder se preparar para isso, né, já levante seus móveis, né, não espere acontecer para começar a levantar móvel, né, e você perdeu o bem tão precioso que você lutou para conquistar. Então é importante que as pessoas, né, já se preparem para isso, já separem os documentos, já separem roupas, né, tudo aquilo que for de maior importância, né, embalem isso de uma forma correta, né, embalagens plásticas para evitar que molhe, para não perder documentos, que é muito complicado refazer documentos, né, então é importante estar com isso preparado, e quem puder já levantando seus móveis para ficar preparado, melhor...

0: Pecar pelo excesso de zelo que pela falta dele, né?
1: A população, então, da Barranca já está sob aviso com respeito a isso.
0: Nesse instante, eu estou já estando passando isso, né? Porque agora que tá, realmente esse volume de água começou a chegar em Araranguá, né? A princípio, ainda nós temos ali as nossas réguas de medição no rio Araranguá, aquela mais conhecida que é ali ao lado da Ponte Pêncil, a água ainda não chegou na régua de medição, então está tudo ok por enquanto, né? Mas isso pode mudar muito rápido também, né? Então, se as pessoas têm esse tempo, têm esse. Fala aqui na nossa linguajar de comunicação, nós temos esse deadline, nós temos esse prazo, né, para poder trabalhar, então que as pessoas se previnam, né? Não estamos aqui querendo assustar ninguém, muito pelo contrário, mas se a gente puder trabalhar com esse tempo a mais e as pessoas se preparar, é melhor você ter esse trabalho de levantar um móvel e depois baixar ele, do que você tirar ele depois dentro da água, né? Então, a gente só está fazendo essa prevenção para as pessoas, não estamos dizendo que vai encher, porque é uma, como eu disse anteriormente, na natureza, né, tudo pode acontecer, mas nós estamos preparados para isso. As equipes da prefeitura estão preparadas para recebê-los ali no ginásio Padre Ezio Júlio, estamos nos preparando para isso e a gente pede que as pessoas também se preparem, caso venha acontecer isso, né, que as pessoas se preparem, que respeitem as orientações da Defesa Civil, do Corpo de Bombeiros, da Polícia Militar, né, para que a gente possa fazer isso de uma forma rápida e bem efetiva, para que os prejuízos sejam o menor possível.
1: Sandrinho, aproveitar a tua participação aqui, a Secretaria Municipal de Educação, ela suspendeu as aulas no período vespertino desta segunda-feira devido às chuvas. Como é que está a situação aí para amanhã? Existe a possibilidade das aulas retornarem?
0: Exatamente. Nós tínhamos uma previsão agora entre 15 e 17 horas de uma possível tempestade, que graças a Deus não se confirmou, né? Graças a Deus não se confirmou, mas ela pode estar chegando daqui a pouco, né? Então, nós, uma questão de prudência, né? Os indícios eram bem fortes, então nós cancelamos as aulas de hoje à tarde, mas para amanhã de manhã não tem nada definido ainda, então a gente avisa todos os pais e familiares, né, todos os alunos da rede municipal e, por óbvio, também, consequentemente, da rede estadual, federal, enfim, né, que todos fiquem atentos aí às orientações das suas entidades, das suas instituições de ensino, né, mas o município de Araranguá, a princípio, mantém as aulas amanhã. Qualquer novidade no decorrer do dia hoje ainda, à noite, né, a gente vai estar aí usando os veículos oficiais do município para comunicar, os próprios veículos de comunicação que a gente vai estar avisando, e amanhã de manhã, obviamente, aproveitando toda a audiência aqui da nossa querida Rádio Araranguá e todos os demais veículos, a gente vai estar amanhã bem cedo avisando caso as aulas sejam canceladas. Caso não houver nenhum boletim falando do cancelamento das aulas, as aulas vão ocorrer normalmente.
1: Eu acabo de receber aqui um comunicado oficial com respeito ao município de Meleiro, município de Meleiro, comunicou que um comunicado oficial, aulas suspensas nessa terça-feira, numa medida preventiva em razão das condições. Eduardo Souza, assessor aqui de comunicação do município de Meleiro, acaba de passar informação. Em Araranguá, então, a princípio está sendo observado se vai haver a necessidade de cancelar as aulas.
0: Exatamente.
1: Sandrinho, pontos de alagamento dentro do município, como é que está a situação referente a essa chuva? E tivemos algum ponto de alagamento, algum ponto em situação crítica? A Secretaria de Obras está trabalhando nisso?
0: Crítico, digamos, não. Nós tivemos alguns relatos na Polícia Rodoviária, na Barra Velha, alguns pontos, assim, alguns pontos isolados, algumas ruas, né? No próprio bairro Barranca ali, já teve um morador que nos relatou alagamento, mas não do rio Araranguá, em virtude mais das canchas de arroz que tem por ali, né? Que elas acabam enchendo e invadindo as casas, então nada que fosse tão preocupante, né? Mas que recebe o monitoramento da Secretaria de Obras, que está atento a fazer isso, abrir uma valeta para escoamento da água, enfim, né? Tudo isso a gente vem acompanhando. Então não temos aí nada assim de grande significância nesse momento para aqui no município de Araranguá, mas seguimos aí, como eu te disse para todo mundo, segue as orientações aí para que as pessoas fiquem atentas. A questão das aulas, peço mais uma vez que as pessoas tenham paciência, né, para ver se realmente vai ter. Pode acontecer também, Diego, de nós termos só em uma pequena região do município ter as aulas suspensas e nos demais bairros as aulas seguirem normalmente. Então, as pessoas fiquem atentas antes de sair de casa, pode dar aquela consultada na rede social da prefeitura, pode dar aquela consultada, liga aqui, sintoniza aqui na nossa querida Rádio Araranguá aqui para ficar a par das informações que nós vamos estar repassando a todos vocês.
1: Tá certo. Sandrinho, para fechar então, já vou te liberar que o celular do Sandrinho está pipocando. O homem é bastante requisitado aqui no município. Qual a principal recomendação da Prefeitura de Araranguá para a população nesse momento?
0: Bom, nesse momento assim, nós temos obviamente os telefones de contato, né? Temos aí o SAMU com 192, né? Em qualquer caso emergencial, né? A Polícia Militar com 190, o Corpo de Bombeiros com 193 e nós também temos da Defesa Civil um WhatsApp, um contato de WhatsApp que é o 98841-3559. Vou repetir, 98841-3559. Somente para mensagens esse telefone. Então a gente pede que as pessoas que queiram relatar qualquer ocorrência da sua residência, que passem para nós, através de mensagem, o nome completo, né, o endereço completo e a localização do Google ali do Maps, né, que tem no próprio WhatsApp, né, você manda a localização, isso vai facilitar bastante a localização da Defesa Civil para chegar até você e a quantidade de pessoas que tem naquela residência. Então são informações para nós primordiais para a gente fazer aí o primeiro atendimento para as pessoas que porventura necessitem desse atendimento.
1: Tá certo. Sandro Ramos, chefe de gabinete da Prefeitura de Araranguá, obrigado pelas informações, parabéns pelo trabalho, a gente segue em contato, né, durante todo esse período. Qualquer atualização, você retorna à programação.
0: A gente fica aí atento aí, nós seguimos os nossos plantões de 24 horas, tá, o Diego, né, e para nossos colegas da imprensa aí, telefone, vocês têm o contato, 24 horas por dia, pode ficar bem à vontade para ligar quando for necessário.
1: Tá certo, um abraço. Muito bem, agora são 18 horas e 22 minutos, nós vamos para um rápido intervalo comercial, a gente volta no próximo bloco com a conversa do dia, você não sai daí, é um instante só.
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36: Às 8 horas 35 minutos, estamos de volta com o programa de notícia desta segunda-feira. Temperatura neste momento marcando 17 graus em Araranguá. Em frente com o programa, vamos à conversa do dia.
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36: Saulo Machado, Lucas Casagrande, boa noite.
1: Boa noite, tudo bem? Tudo tranquilo?
2: Boa noite, Saulo, boa noite, Diego, boa noite a todos os ouvintes.
1: Bom, acho que a situação de hoje, apresentada hoje, né, em relação à questão da meteorologia, ela confirma aquilo que o Peter Scheuer, o Ronaldo Coutinho, enfim, os nossos mais renomados meteorologistas estavam prevendo para esse mês de setembro. Mais uma vez, a nossa região assolada. Ainda bem, Araranguá, por enquanto, ainda está, né, tranquilo. Ainda há pouco eu vim, passei no Rio Araranguá, está bem cheio, está bem complicado. Tem muita água vindo lá de cima do pé da serra, né, Timbé do Sul, muito atingida. Criciúma, né, também uma situação difícil, pessoas sendo retiradas das suas casas em Criciúma, sendo abrigadas. Enfim, um quadro, realmente, o mesmo quadro acontecendo lá em Timbé do Sul. A Defesa Civil de Araranguá também já se reuniu na prefeitura hoje à tarde, tomando algumas providências, enfim, é uma situação bastante complicada. E o que mais preocupa nesse momento, além do volume do rio, que ainda está considerável, eu passei ali ainda há pouco, não está, nem chegou na régua ainda, mas é que está descendo muita sujeira. Galhos, árvores, mas olha, de toda sorte de coisas está descendo. Até a curva, na curva do rio ali, na chamada curva do Defende, o rio não está fluindo bem. Passando ali, ele começa a fluir um pouco melhor. Mas é motivo, sim, de preocupação, é motivo para alertas das defesas civis. A gente sabia que seria assim. Né? A madrugada foi de muita chuva, trovoadas, e o dia começou diferente hoje. 22 graus de temperatura às 5 da manhã, quando eu levantei. Quando eu acordei, comecei meu dia, 22 graus de temperatura. E depois desceu. Geralmente começa um grau menor de temperatura e vai subindo à medida que o dia vai avançando. Então já era prenúncio de que realmente alguma coisa fora da curva iria acontecer. Estava diferente, né? Caiu granizo, inclusive, no bairro Santa Catarina hoje pela manhã, bem cedo. Ah, o Tucamai me mandou, inclusive, o vídeo, né? Não eram pedras consideráveis, mas realmente acabou caindo granizo aqui no bairro Santa Catarina. Então, é uma situação difícil que nós estamos começando a passar e que ainda pode ter desdobramentos aqui em Araranguá, com certeza absoluta. Inclusive, a rede pública municipal de ensino cancelou as aulas na tarde de hoje.
2: Fazer registro também de turvo, né, onde a gente tem pessoas que estão desabrigadas, né, acho que é correto, desalojadas, né, porque elas não estão em abrigos públicos, né, elas estão em casas de familiares, mas precisaram sair das suas casas, de comunidades que acabaram ficando isoladas, né, em virtude de algumas circunstâncias com relação a rios, né, enfim, com relação a essa questão. Então, turvo também sofrendo bastante, várias cidades, né, eu só fui, mas várias cidades acabaram suspendendo as aulas hoje à tarde, porque realmente a situação é de um volume, me chamou a atenção o calor hoje de manhã e o vento também, né?
1: Sim.
2: Um calor, bastante vento também hoje pela manhã. Então já anunciando que seria um dia diferente, né? E é uma coisa que o Saulo fala, até por ter mais tempo, né, nessas coberturas do que a gente, e já viu enchente em Araranguá em dia de sol.
1: Sim.
2: E é possível que a gente veja isso amanhã.
1: Né? Pode.
2: A previsão pode não é de chuva amanhã. Né, a previsão é de que o tempo melhore. É evidente que existem algumas questões que precisam ser levadas em consideração, a questão da maré do mar, né, da maré, enfim, se a maré vai aceitar ou se não vai aceitar. A maré do mar ia ficar. Deu tempo de me arrumar aqui, presta atenção. Da maré.
1: Tem a maré do mar, a maré do rio,
2: então. Deu tempo de arrumar, calma. Deu tempo. Mas sim, se a maré estiver mais baixa, a gente sabe que a vazão do rio ela é melhor. Então pode ser que isso seja um fator para ajudar, né, as pessoas, senão infelizmente provavelmente vai ter amanhã essa situação de novo aqui em Araranguá.
1: Mas, se não me engano, foi em 2009 que aconteceu isso, né? Choveu, o rio estava como está hoje, tranquilo. E aí no outro dia abriu o sol, como vai abrir amanhã, é um dia de tempo bom, e aquela água toda que caiu no costão da serra chegou aqui e provocou uma enchente bem séria. Aquela vez ela interrompeu a 7 de setembro, que ainda não tinha feito aquela obra de levantar um pouco aquela descida ali, que era bem mais baixa, né? Encheu ali e encheu a 15 de novembro. As duas vias ficaram interrompidas, claro, a Beira Rio nem se fala, né? Também, né? E bastante interessante, que foi um dia de sol em que a água subiu, porque essa água desce, né, lá do costão da serra. Então, é um momento de preocupação, sim, e a Defesa Civil está fazendo seu trabalho aí com o Alexandre Rezende Pereira, toda a equipe da Defesa Civil, e nesse momento todo mundo é convocado, né, para ajudar. A gente vai torcer que não aconteça nada, né, que o rio continue vazando bem, que nós não tenhamos nenhum tipo de problema, mas não está descartada, inclusive, a possibilidade de tentar dar uma mexida e uma abertura a mais na saída do rio ali, na boca da barra, né, que já tem essa situação de que, de repente, se for preciso, pode se fazer, mas até agora, por enquanto, né, ainda não se tem essa, digamos, essa ação prevista. Mas pode acontecer, sim. E ontem não tem como a gente, ontem não, no sábado, não tem como a gente não falar, né, na questão política e lamentar o que nós ouvimos do presidente Lula e da sua primeira-dama, Janja, né? A Janja eu também não vou cobrar muito, né? Mas o Lula é um cara experimentado politicamente. Olha, gente, quando você vai a uma cidade que você sabe que não lhe é muito favorável politicamente, mas você tem que passar por lá, no mínimo você tem que ser simpático, ou sei lá, ter um comportamento, né, de meio termo. Para quem sabe, granjear a simpatia de alguém que esteja indeciso. Porque você já sabe que naquela cidade, a maior parte das pessoas não te querem, não vão votar em ti. Tudo bem, mas tem que levar em consideração que sempre tem, né, alguém que possa estar indeciso e, através da sua simpatia, mesmo sabendo que você não é bem visto, você pode conseguir votos. Neste caso do Lula, é um estado, não é uma cidade. É um estado que normalmente não vota no PT, ou vota, mas em pequena escala. É um, eu não diria bolsonarista, eu diria que é um estado de direita. A esquerda aqui tem muita dificuldade, sempre teve. Mas em detrimento do que o ódio que o Lula tem pelo Jorginho Melo, que não o recebe, que não vem aqui, não quer saber, ele destilou em toda Santa Catarina, né? E aí não pensou que o Gelson Merizio, que é o seu candidato aqui em Santa Catarina, ele vai precisar desses votos dos indecisos. E agora ficou muito antipático. A gente viu, no vídeo você vê, digamos assim, o Décio Lima mesmo chega a olhar para o lado, o Merizio fica desconfortável. Não, coisas desnecessárias que não precisavam ter sido ditas, né? Por exemplo, o agronegócio tem que se ajoelhar na minha frente, Lula. Por favor, não. O agronegócio é independente. O governo muitas vezes atrapalha o agronegócio, que bota comida na nossa mesa. Você quer que ele se ajoelhe a você? Por quê? Ah, porque eu fiz isso? Você fez o que o governo, todos os governos têm que fazer. Óbvio. Mas se ajoelhar, ela não gosta do agronegócio, eu já disse isso várias vezes. Aliás, a esquerda não gosta de nada que seja produtivo. Por isso não gosta do estado de Santa Catarina, que é muito produtivo. Muito produtivo. Daí eles não gostam. A esquerda não gosta de gente que trabalha e não gosta de produção. Não gosta. Mas gosta de comer o que é produzido, gosta de beber o que é produzido. E cá entre nós, não gosta de vinho sangue de boi, não gosta daquele arrozinho que o povo come, não, é coisa muito mais, né, muito mais cara, muito mais eletizada. Eles gostam, mas de botar a mão na massa e produzir, ou ajudar a quem produz, não são muito chegados, não. Essa é a realidade, pode me contestar, pode fazer o que quiserem. É mais do que comprovado isso. E a Janja dizer que tem gente fugindo de Santa Catarina. Ah, então, hoje eu passei na BR-101 e vi uma pessoa com uma mochila nas costas e um carrinho desse supermercado correndo pela beira da estrada. Devia estar fugindo de Santa Catarina, em direção ao Rio Grande do Sul, quem sabe, né? Não, Janja, é o contrário, bem ao contrário. Santa Catarina está recebendo muita gente do Rio Grande do Sul para cá. Tem gente do Nordeste que está vindo para cá porque não aguenta mais Bahia, onde o PT comanda, a esquerda comanda. Não aguenta mais ser roubado todo dia, não aguenta. E é bem ao contrário do que você está dizendo. Nós, inclusive, Santa Catarina está sofrendo um inchaço porque muitas pessoas estão vindo para cá. Sabe por quê, Janja? Sabe por quê? Porque é um bom estado para se viver. Vocês não querem vir aqui aprender como é que Santa Catarina fez isso, Lula? Você não quer falar com o Jorginho, com o Espiridião Amin, com o Luiz Henrique não dá mais, né? Mas enfim, tem vários vereadores, vários governadores que passaram, né, no comando de Santa Catarina. Vocês podiam aprender um pouco como é que se faz isso. Visto que os estados onde o PT governa, sinceramente, não são bons. Muito longe disso. E aí vocês querem vir aqui no nosso estado e dizer o que a gente está errado? Que... Ah, olha, por favor, é algo realmente de lamentar e ficar triste, porque, cara, se trata de um presidente da República que tem lá os seus problemas, mas enfim, ele é o presidente da República, legitimamente eleito. E ele deveria, sim, ter mais respeito comigo, com vocês, com quem nos ouve, com quem nos assiste, né? Com as pessoas. O governador aqui também foi legitimamente eleito, com os deputados legitimamente eleitos, sejam bolsonaristas de direita ou seja lá o que for, respeito. Não teve o presidente da República. E quem não tem respeito, né, não pode exigir também.
36: Perdeu a oportunidade, né, Lucas?
2: É, são algumas questões, né, que a gente precisa analisar aí, né? A gente vive uma era de que parece que um precisa destruir o outro o tempo inteiro, né, cara? E me parece que essa era pegou também os políticos, né? Um quer destruir o outro, um quer... parece que é um afã, uma vontade, assim, de... Sabe? De não conviver com o diferente, de não conviver com um pensamento diferente. E aí você vê os políticos querendo... essa época da lacração, sabe? Tem muito disso também, dessa questão da época de lacração e tal, de querer dar o discurso mais forte, mais firme. Só que aí é como diz o Saulo, o Lula esquece que o Merizio aqui precisa fazer voto. Que ele mesmo precisa fazer voto aqui, porque as pesquisas estão mostrando uma tendência diferente, né? Eu já vou falar sobre pesquisa também. Mas as pesquisas estão mostrando uma tendência de mudança de comportamento. Então ele mesmo vai precisar fazer voto onde ele não... Porque não adianta ele fazer voto onde ele já tem, porque lá já tem. Ele tem que fazer voto onde ele não tem. Aí eu vou fazer uma analogia. Se eu vou na casa do Saulo, se eu vou na casa do Diego e eu quero ser bem atendido, eu vou, né, ser o mais simpático possível, né? Eu vou tentar agradar, enfim. E aí, entrando na pesquisa, eu estava vendo aí as propagandas eleitorais, especialmente aqui para o Estado, né? A gente tem pesquisa que diz que não vai ter segundo turno, daí o Jorginho usa essa pesquisa, tem pesquisa que vai ter, que é o João Rodrigues, é o João Rodrigues essa pesquisa, e tem pesquisa que vai ter, que é o Merizio. E aí o Merizio essa pesquisa. Ou seja, tem pesquisa para todo mundo.
1: Né? Aí todos os gostos.
2: Aí é a moda do cliente, né? Aí tu escolhe a que tu quer e acredita nessa daí.
1: Pode ser até te enganar, né? Se tu quer te enganar.
2: Escolhe a que tu quer e acredita.
1: Senado também, né?
2: Também, né?
36: Eu tô com uma aberta aqui, pesquisa Quest. Lula e Flávio empatam pela primeira vez o primeiro turno em disputa para presidente nas eleições de 2026.
1: No final de semana passou que o Flávio Bolsonaro tava na frente, 13 pontos na frente.
36: Ué, já mudou, Saulo?
2: Não. Passar não. Aí era segundo turno, né?
36: Aí era
2: segundo turno. Essa pesquisa da Quest hoje, ela tinha uma certa expectativa, porque em tese ela é a primeira pesquisa executada após a sessão do STF. Então tinha essa... eles queriam medir como é que o eleitor tinha entendido aquela sessão do STF. Então ela tinha essa diferença diante de outras pesquisas que existiam, né? Então coloca aí os dois empatados numericamente, né? Então em primeiro turno é um crescimento do Flávio.
1: Na minha modesta opinião, não muda nada. O cara que é esquerda não vai mudar nada. O cara da direita não vai mudar nada. O que pode mudar são os indecisos. E pode mudar também o cara que não votou, que nós temos um grande percentual do brasileiro que não foi para a urna na última eleição. Ele pode se irritar, não, peraí, agora eu vou ter que votar. Só isso vai mudar. Pode mudar, não é que vá, mas pode. Os indecisos e os caras que não votaram na última eleição. O resto não muda nada. Você pode, vou exagerar aqui, ter uma prova cabal de que o Lula roubou o Banco do Brasil, ele tá ali a foto. Não adianta, o cara do PT vai votar no Lula. Esquece, não vai deixar de votar. Pode aparecer o Flávio Bolsonaro roubando o Banco do Brasil, tá ali a foto, tem a filmagem. Não esquece, o pessoal do PL, não, do bolsonarismo, não vai deixar de votar nele por isso. Não vai, tá mais do que provado, gente. Não vai, isso é doença. É doença esquerdista e doença direitista. Não tem como fazer, é uma coisa que não dá para entender. A eleição só pode mudar, na minha modesta opinião, se os indecisos se convencerem, não, peraí, pô, não dá mais.
2: Eu não estou indo e estou fazendo besteira.
1: É, eu vou ter que, vamos, peraí, vou ter que me decidir e a minha decisão, isso aí vai influenciar. E mais do que os indecisos, é os que não votaram na última eleição. Resolverem votar e dizer, não, peraí, chegou a hora que nós vamos ter que dar um jeito nesse negócio. Caso contrário, não muda nada e não se surpreende se o Lula não ganha no primeiro turno.
36: É, com respeito aos indecisos, segundo a pesquisa Quest aqui, eram 10% e agora são 8%. Ou seja, uma margem de 2% aí resolveu se decidir.
1: Ah, isso é tudo babuceira.
36: Branco,
1: tudo
36: nulo
1: babuceira.
36: E quem 2%, não vai votar é 7%.
1: 3%. Rapaz, tu liga para as pessoas, para quem é que liga? Eu não recebi nenhuma ligação.
36: Eu recebi uma.
1: Essas pesquisas
2: muito aí, então, mais... Então é o Diego.
36: Eu recebi uma, mas eu nem respondi, eu desliguei antes.
1: Essas pesquisas muito mais induzem do que outra coisa. Está mais do que provado isso no Brasil. Muito mais do que provado. O erro, o Datafolha, a margem de erro é o que é 90%? Tá louco, bicho. Não, absurdo. Até que dessa vez estão sendo mais decentes. Não estão, a diferença não está tão grande. Estão levando mais ou menos parecido. Porque na última eleição, rapaz, o Bolsonaro perdia em todos os cenários, não tinha, era uma lavada. Depois foram chegando mais perto, porque senão iam passar vergonha. A vergonha ia ser maior, né? Quer dizer, isso é indução. Ah, não, porque mudou, ele não mudou nada. Não muda. Eu digo e repito, o eleitor do Lula não muda e o eleitor do Flávio Bolsonaro não muda. Não vai mudar. Pode acontecer o que acontecer.
2: Especialmente quando a gente tem dois candidatos tão antagônicos, né?
1: Lógico.
2: A gente tem um candidato de esquerda e a gente tem um candidato de direita despontando na pesquisa. Como é um cara de centro que vai, né, conversar ali no meio, são dois candidatos muito antagônicos. Então, não vai... Se o Lula perder voto, ele não vai perder voto pro Bolsonaro, vamos dizer assim.
1: Não.
2: Ele vai perder voto para uma terceira via. É isso, o Bolsonaro também vai perder voto em terceira via, para alguma coisa. Por isso que se fala tanto tempo em terceira via, mas também não surge um que consiga se firmar, né, como candidato viável, e aí ele acaba não crescendo. O caso do Zema, de Caiado, né, são candidatos de terceira via que surgiram para ser a terceira via e acabaram não se consolidando.
36: É, mas nesse caso, quem seria mais prejudicado seria o próprio Bolsonaro, né? A família Bolsonaro, porque existem outros candidatos que se julgam de direita, mais conservadores. E já no caso da esquerda, a princípio é só o Lula, né?
1: Mas aí que tá, Diego, a questão direita. Cara, o problema é que o bolsonarismo tomou conta. Eles dizem que eles são a direita. Eles são a direita. Eu não concordo com isso. Tem gente que acha assim, ó, se tu é de direita, tu tem que ser bolsonarista. Não. Não. Não, claro que não. Se tu é de esquerda, tem que ser do Lula. Não. Eu posso ser de esquerda e não concordar com o Lula. É difícil, né? Mas pode. Pode. E assim, a família Bolsonaro, quer dizer, ela tem problemas também. Tem denúncias também. O Bolsonaro está preso. Ah, mas foi injusto. Mas está preso. O Lula também disse que esteve preso, mas era injusto. Ah, mas a condenação. Tudo bem, vamos levar tudo isso em consideração. Mas, cara, tem problemas dos dois lados, na esquerda e na direita. Só que o que acontece com a direita e por que não deixa surgir uma terceira via? Porque a maior parte do brasileiro que é da direita, ele entendeu o seguinte, não, tem que ser bolsonarista, senão eu não sou da direita. Por isso que o Caiado não sobe, por isso que o Zema não sobe, e não vai subir ninguém, nem Renan, nem ninguém. Não sobe, vai ser difícil. Porque o mesmo movimento que o PT e a esquerda fez lá atrás e colocou o Lula onde ele está hoje, e é uma liderança respeitável do partido, não tem como. Ele é uma liderança importante do Brasil. Ah, mas não interessa. Ele é, sim. Tem que reconhecer. Aconteceu com a direita. A direita pegou o Bolsonaro, que não era nada, e o Lula também não era nada. Ele era um metalúrgico. Se tornou uma grande liderança em nível nacional e mundial. Pegaram o Bolsonaro também, que também não era nada, um deputado medíocre, e pronto. O negócio de Deus, pátria e família, hoje ele é o representante da direita. E aí não adianta, as pessoas entendem que ser da direita tem que ser bolsonarista. Eu não concordo com isso, mas agora.
36: É. Saulo, expectativa para essa terça-feira, às 9 horas, vai ser realizado em Florianópolis o debate promovido pela Caert, com os quatro candidatos. Não, eu já tenho
1: expectativa para daqui a pouco.
36: É verdade. Primeiro debate, né?
1: é o primeiro debate no SCC, né? Aliás, eu fui falar isso hoje à tarde, ainda bem que não era no ar, né? Falei SPC, olha só. Ainda bem que eu não estava no ar, senão, por favor. Né? Foi numa conversa informal, então tá.
36: Mas será que os quatro candidatos estão com o nome meio sujo no SPC? Acho que não, né?
2: Ou os caras chegaram a fazer um debate no SPC.
1: Pois é, pra tu ver a situação, né? Então, no SCC é hoje, né? E com os principais candidatos, e aí eu acho que, cara, sinceramente, eu acho que o debate em si já mudou bastante, né? Já aprimoraram bastante. Aí ele começa a perder muito um pouco da função. Então, todo mundo fazia debate, gente. É esse, é aquele, é 500 debates. Eu acho que deve fazer 3 ou 4, no máximo 5. E, sabe, com visibilidade suficiente e acabou a história. Não adianta. E com os principais, porque um debate sem o Jorginho Melo não vai acontecer um debate mesmo. Um debate sem o João, sem o Merizio e seu João Rodrigues não vai acontecer. O Zíbero vai participar também desses dois debates aí. O de hoje já é uma expectativa. E amanhã, às 9 horas da manhã, o debate da Caerte, que, cara, é impressionante. O alcance que vai ter esse debate. Ah, além das emissoras todas que compõem a rede, a participação da internet, de YouTube, de um monte de coisa, uma visibilidade extraordinária que terá esse debate, pode ser um debate, assim, que pode ser um divisor de águas. E aí, vamos ver o que, que as pesquisas dizem depois desses dois primeiros debates, ou depois de terminar e encerrar essa fase de debates. Mas, como eu digo, sempre vai ter o Jorginho dizendo que vai ganhar o primeiro turno, sempre vai ter, porque aí eles vão dizer, não, eu fui o melhor debate. Não, o melhor fui eu. Não, fui eu o melhor.
2: Todos foram melhores.
1: Hein?
2: Todos foram melhores.
1: Claro, mas eu fui melhor que o melhor. E eu nunca vi também uma emissora de rádio dizer que é a última no Ibope, né? Sempre a primeira. Né? É a mais ouvida sempre, né? Ninguém vai dizer que não, né? É isso. Então, acho que são dois debates em dois dias, assim, importantes para a nossa eleição. E aquela história, se é que você acredita que um debate, eu acredito que sim, muito mais do que a pesquisa, um debate por aquilo que os candidatos respondem, ali é bate-pronto, não tem muito o que pensar, tem que ter conteúdo, e se não tiver, o pessoal já, peraí, esse aqui não vai, esse aqui não dá. O debate, para mim, na minha modesta opinião, ele pode muito mais mudar a opinião e ganhar voto ou perder voto do que uma pesquisa.
2: Só para registrar aqui, né, o debate do SCC-SBT foi hoje de 15 para as 11, né?
1: Ah, foi de manhã, isso,
2: foi de manhã, achando que era hoje à noite. É, foi de manhã. E também tem, com relação ao debate da Caerte amanhã, aliás, agradecer o Eduardo Souza, que foi quem nos ajudou aqui, para registrar, né, que o debate amanhã vai ter muito da leitura do que foi o debate hoje, né? Eles vão aproveitar as experiências que tiveram hoje para se prepararem para o debate de amanhã.
1: Algumas coisas sempre ficam, né?
2: Não.
1: Terminou meu tempo, não pude responder, daí eu dou um jeito no outro debate de trazer esse assunto de volta, né?
2: Não, e também é o seguinte, né, Saulo? Vamos lá, o Jorginho Melo aqui, vamos colocar na condição do Jorginho Melo. Me apertaram aqui com relação a tal assunto, eu vou responder amanhã tal coisa. E da mesma forma, o João Rodrigues, ou vou apertar de tal forma e tal, a experiência de hoje vai nortear um pouquinho do que vai ser o debate amanhã.
1: Exatamente. Eu achei que era à noite, olha só.
36: Debate que terá a sua transmissão aqui através da Rádio Araranguá, né, Lucas?
2: Sim, amanhã a partir das 9
1: da manhã. Não será a transmissão do Lucas, não, terá da rádio.
2: Da Rádio Araranguá, né, Lucas?
36: Né, Saulo?
1: Transmissão, né, Lucas?
36: Não. Terá a sua transmissão. O debate vai ter a transmissão no programa do Lucas.
1: Na Rádio Araranguá. Aliás, o meu programa amanhã termina mais cedo, né? Porque
2: a entrevista. O meu amanhã de manhã eu vou descobrir se começa.
1: Acho que não. Duas horas de debate, né? Se tiver, vai ter um pedacinho ali, né? Antes da hora do recado, espremido ali pra tu dizer alguma coisa.
2: Pra dizer que fui, né? Honrar o salário, né?
1: Presta atenção, tem que trabalhar, né, meu? E é isso, aí entra o debate às 9 horas e a gente vai acompanhar com certeza, né? Uma grande expectativa para esse debate com os candidatos a governador de Santa Catarina.
36: Saulo, aquele recado para fechar o dia?
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36: Rapaz, uma boa noite, até amanhã.
1: Até amanhã, tchau.
2: Boa noite, até amanhã.
36: 19 horas, 1 minuto, e assim nós concluímos a edição desta segunda-feira, dia 21 de setembro de 2026, no programa Dia em Notícia. Muito obrigado pelo carinho da sua audiência, uma ótima noite a todos e até amanhã.
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5: Inclusão é direito. Dia Nacional de Luta da Pessoa com Deficiência reforça a lei brasileira.
7: Estatuto destaca compromissos para a formulação de políticas de acessibilidade universais.
5: Quem explica é Isadora Nascimento, secretária dos Direitos da Pessoa com Deficiência.
8: É um documento extremamente completo, extremamente robusto, porque foi construído com a participação plena das pessoas com deficiência, né? Respeitando aí o lema do Nada Sobre Nós Sem Nós.
7: E hoje, na apresentação da Voz do Brasil, eu, Mariana Jungmann e Luciano Seixas.
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7: O Ministério da Justiça e Segurança Pública promove essa semana ações de enfrentamento ao crime organizado dentro do sistema prisional.
5: Um dos objetivos é impedir a entrada e o uso de materiais ilícitos e fortalecer o trabalho de inteligência e fiscalização.
7: As ações incluem operações de revista, uso de novas tecnologias, entrega de equipamentos e capacitação de policiais penais em diferentes estados.
9: O Ministério da Justiça e Segurança Pública realiza nesta semana uma série de operações e ações de capacitação para reforçar o combate ao crime organizado dentro do sistema prisional. Uma das principais iniciativas é a Operação MUT, que promove revistas estratégicas para localizar e retirar celulares e outros materiais ilícitos das unidades prisionais. Desde maio, as ações resultaram na revista de mais de 10 mil celas em 312 unidades. Ao todo, foram apreendidos 2.447 aparelhos celulares. Outra frente é a Operação Modo Avião, realizada nos estados do Rio de Janeiro, Rio Grande do Sul, Ceará e Paraíba. A ação utiliza equipamentos capazes de identificar sinais e dispositivos usados de forma irregular dentro das unidades prisionais. Os dados obtidos ajudam as equipes de inteligência a definir os locais que devem passar por revistas e outras ações. Também estão sendo entregues equipamentos para reforçar a segurança, como body scanners, georradares e kits de varredura. Os aparelhos ajudam, por exemplo, na inspeção corporal, na localização de alterações no solo e na identificação de dispositivos eletrônicos. As ações dessa semana ainda incluem capacitações de policiais penais e treinamento para operar equipamentos de raio-x e scanners corporais, inclusive com recursos de inteligência artificial para auxiliar na análise das imagens. Thaís de Araújo, para a Voz do Brasil.
5: E a Advocacia Geral da União renovou o pedido para que a plataforma Discord seja obrigada a adotar medidas efetivas para proteger crianças, adolescentes e mulheres no ambiente digital, de acordo com as exigências da legislação brasileira.
7: A AGU avaliou como insuficiente a proposta apresentada pela plataforma.
5: Em 25 de agosto, a AGU apresentou ação civil pública solicitando ao Discord a adoção de medidas de segurança, como reforço dos mecanismos de controle parental e a implantação de sistemas que consigam detectar e prevenir situações que representem riscos a crianças e adolescentes.
7: Também pediu a implementação de mecanismos de detecção, avaliação e moderação de conteúdos com práticas de maus tratos, violência, mutilação e crueldade contra animais.
5: Hoje, dia 21 de setembro, é celebrado o Dia Nacional de Luta da Pessoa com Deficiência.
7: A data marca a mobilização histórica pela garantia de direitos, acessibilidade e combate ao capacitismo na sociedade.
5: E você sabia que esses direitos estão previstos em lei?
7: São garantias que ajudam a promover mais autonomia, inclusão e oportunidades para que as pessoas com deficiência possam participar plenamente da sociedade.
5: E o que fazer caso esses direitos não sejam respeitados? É o que vamos ouvir agora na reportagem de Pablo Mundim.
6: ir ao cinema, ler um cardápio ou simplesmente caminhar pela rua. Situações comuns do dia a dia, mas para quem tem deficiência visual, podem ser um desafio. Laíssa Cardoso, de 35 anos, conhece essa realidade de perto. A sua condição não impediu que ela se tornasse mestre em ciência política e analista judiciária, mas as barreiras ainda fazem parte da rotina.
10: A gente não está tão presente nos espaços quanto a gente poderia e quanto a gente deveria. E aí não é só uma questão de não ter rampa, de não ter piso tátil, mas é uma questão de as pessoas ainda estranharem o que é diferente delas.
6: A Lei Brasileira de Inclusão, conhecida como Estatuto da Pessoa com Deficiência, estabelece direitos para garantir a essas pessoas participação plena e igualdade de condições. A legislação prevê medidas de acessibilidade, como reserva de espaços livres e assentos adaptados. Também proíbe qualquer forma de discriminação, garante educação inclusiva em todos os níveis de ensino e atendimento integral e especializado pelo SUS. Caso não tenha seus direitos respeitados, o secretário nacional substituto dos direitos da pessoa com deficiência do Ministério dos Direitos Humanos, Alex Alvega, explica a quem o cidadão pode recorrer.
11: Caso isso tenha acontecido em relação à prestação de um serviço, uma instituição, o primeiro local é diretamente o local responsável. No entanto, um conjunto de outras salvaguardas também são disponíveis. O serviço Disque 100, né, um canal que recebe denúncias de violação de direitos humanos, 7 dias por semana, 24 horas. Evidentemente, também, a depender da situação, da gravidade, defensorias públicas, delegacias especializadas, órgãos de defesa do consumidor.
6: O Disque 100 também pode ser acessado pelo WhatsApp no número 6199611001. Vale lembrar que o serviço é gratuito e garante o sigilo das informações prestadas. Reportagem Pablo Mundim.
7: Pois é, de acordo com o último censo, o Brasil tem cerca de 14 milhões de pessoas com algum tipo de deficiência.
5: O número representa pouco mais de 7% do total da população.
7: E para falar sobre a Lei Brasileira de Inclusão, eu e o Nazi Brum conversamos com a Secretária Nacional dos Direitos da Pessoa com Deficiência, Isadora Nascimento, sobre as políticas públicas que têm sido desenvolvidas para o direito a todos. Acompanhe. Secretária Isadora Nascimento, bem-vinda à Voz do Brasil. Prazer ter a senhora conosco justamente nesse dia de luta da pessoa com deficiência, que eu gostaria que a senhora começasse falando então pra gente sobre capacitismo e como esse tipo de preconceito prejudica a vida das pessoas com deficiência.
12: Primeiramente, muito obrigada pelo convite. Sim, o capacitismo, ele é um conceito que eu costumo dizer que é muito completo e muito complexo, né? Porque, ora, ele vem na perspectiva de se considerar a pessoa com deficiência como incapaz de trabalhar, de estudar, de ocupar espaços de tomada de decisão, de fazer atividades simples do dia a dia. Ora, também vem com essa perspectiva da supervalorização da deficiência. Então, considera aí que essa pessoa com deficiência, ela é um herói ou uma heroína, é um exemplo de superação apenas por existir com uma deficiência. Então, acaba colocando muitas vezes também essa pessoa com deficiência no lugar ali de anjo, de um ser quase que de outro mundo, né? Então,
7: já capacitismo denota a expectativa de que aquela pessoa não desse conta de fazer as coisas,
12: exato,
7: né?
12: Exato. Então, tem esse viés da incapacidade muitas vezes, mas também esse viés aí dessa supervalorização por falta de entendimento, né, sobre o conceito real de deficiência.
13: Bom, secretária, aí a gente chega na importância de que quem tem algum tipo de deficiência tem acesso a oportunidades, né, de emprego, estudo, vida autônoma, e hoje existe um estatuto, um marco legal que busca garantir esses direitos. O que é que está previsto no Estatuto da Pessoa com Deficiência?
12: Bom, esse estatuto, também conhecido como Lei Brasileira de Inclusão, que está em vigor desde 2015, é um documento extremamente completo, extremamente robusto, porque foi construído com a participação plena das pessoas com deficiência, né? Respeitando aí o lema do Nada Sobre Nós Sem Nós. E é um estatuto que é baseado na Convenção da ONU dos Direitos das Pessoas com Deficiência e no Brasil tem status de emenda constitucional. Então, é um documento extremamente completo que vai prever aí direitos diversos, pensando em educação, saúde, trabalho, acessos diversos, né? Em relação a questões de acessibilidade,
8: habilidade arquitetônica, tecnológica, atitudinal, comunicacional, e é um documento aí que norteia essa construção do próprio país mesmo em relação a políticas públicas. Então, dele também nasce a Política Nacional dos Direitos da Pessoa com Deficiência, que é o Plano Novo Viver Sem Limite, que tem base, né, nessa Lei Brasileira de Inclusão, também na Convenção. E outros frutos vão surgindo a partir desse documento que é tão importante.
14: Pois é, eu ia justamente perguntar aí sobre o trabalho que o Ministério dos Direitos Humanos vem fazendo para garantir esses direitos que estão previstos no Estatuto. O Viver Sem Limites é um deles, né?
8: Exato. A Secretaria Nacional dos Direitos da Pessoa com Deficiência

0: construído nessa perspectiva ampla, pensando em eixos. Então também a gente tem essa divisão em quatro eixos: gestão inclusiva e participativa, enfrentamento à violência, acessibilidade e também promoção de direitos, entendendo aí que esses acessos eles precisam ser abrangentes e também precisam chegar nos territórios de forma ampla, né? Pensando às vezes naquele município que é pequenininho, lá na ponta, mas que também precisa ter uma estrutura de governança aí forte para a pessoa com deficiência.
1: Pois é, secretária, a senhora citou um ponto aí que a gente não pode deixar de falar, que são situações de abuso que pessoas com deficiência podem estar sujeitas. O Ministério tem canais para receber denúncias de maus tratos e violência?
0: Sim, o Ministério dos Direitos Humanos faz um trabalho muito importante de acolhimento e encaminhamento dessas denúncias, né, aos órgãos responsáveis, recebendo essas denúncias através do Disque 100, né, o Disque Direitos Humanos, e ali é dado o encaminhamento necessário aos diversos tipos de violações que chegam, né? Infelizmente, a gente tem violências aí que são patrimoniais, pensando em pessoas com deficiência, violências físicas, psicológicas, institucionais, né? O próprio capacitismo é uma forma de violências que origina aí diversas questões muito sérias, né, que precisam ser enfrentadas. Então a gente tenta, enquanto Ministério, também em articulação com outros órgãos de proteção, né, então Ministério Público, nos estados e nos municípios, também envolver os conselhos de direitos, né, que são muito importantes, para que a gente tenha também junto às defensorias, enfim, todos esses órgãos de acolhimento, de proteção, que possam trabalhar juntos para receber essas demandas.
2: E existe um balanço do Disque 100 sobre os tipos mais comuns de denúncia, o volume dessas denúncias?
0: Então, são diversas denúncias que chegam diariamente. É até difícil falar isso, né? Porque a gente ainda está em um tempo em que violências são comuns. Mas acho que, exemplificando assim, até novamente, pensar em violência física, pessoas com deficiência, principalmente mulheres, são as que mais sofrem violência física, violência patrimonial. Então muitas vezes essa administração, né, do recurso que a pessoa recebe é feita pela família ou pelos próprios companheiros ou cuidadores, que muitas vezes utilizam, né, desses recursos da pessoa de uma forma indevida. Então isso gera violência patrimonial e outras tantas, né, algumas denúncias de violência institucional, pensando nos ambientes aí de ensino, de trabalho, a gente recebe aí de diversas frentes.
1: Bom, nós conversamos com Isadora Nascimento, secretária nacional dos Direitos da Pessoa com Deficiência. Secretária, muito obrigado pela sua entrevista à Voz do Brasil.
0: Muito obrigada.
3: O Pix ganhou novas regras que ampliam as possibilidades de uso da ferramenta.
2: Também reforçam os mecanismos de segurança contra golpes e fraudes.
3: Os detalhes vamos ouvir agora na reportagem de Luana Karen.
4: Entre as medidas de segurança está a que amplia de 30 para 80 dias o prazo que a vítima de um PIX fraudulento tem para recorrer ao banco e tomar as providências. A medida impacta sobretudo comerciantes e varejistas, que às vezes levam um tempo maior para fazer seu fluxo de caixa e identificar o golpe. A economista Carla Bene, professora da Fundação Getúlio Vargas, destaca que o Banco Central também apertou o passo contra golpistas que usam contas de fachada para movimentar o dinheiro.
5: O que eles chamam de contas de passagem ou contas de laranjas, onde entra o dinheiro de uma fraude e ele vai sendo transferido para várias contas. É como se ele se perdesse no meio do caminho. E o Banco Central vai entrar também nesse procedimento com essas contas de passagem e ele também pode vir a fazer bloqueio nessas contas.
4: Chaves de CPFs e CNPJs em situações irregulares com a Receita Federal terão exclusão automática. Outra mudança ressaltada pela economista Carla Bene é que, a partir de 1º de março de 2027, os usuários vão poder anexar diretamente nos aplicativos das instituições instituições bancárias documentos que indiquem a possibilidade de golpe.
5: Você vai poder enviar provas, como áudios, prints e documentos diretamente na contestação para a instituição bancária. É algo importante, porque se você já sabendo

0: disso, já começa a guardar, digamos assim, as suas provas para os seus pagamentos. E caso aconteça, você pode usar isso daí já dentro do aplicativo a partir do ano que vem.
1: Outra novidade é a permissão para que o cidadão possa cadastrar na conta salário despesas recorrentes para pagamento com o Pix automático a partir de julho de 2027. O Banco Central também regulamentou a chamada cobrança híbrida, uma prática já utilizada por algumas empresas e que permite ao consumidor escolher entre pagar uma cobrança por boleto ou por Pix. A medida entra em vigor em fevereiro de 2027 e deve reduzir riscos operacionais e evitar pagamentos indevidos ou em duplicidade. Reportagem Luana Karen.
2: Faltam menos de 2 meses para um momento crucial na vida de milhares de estudantes.
3: As provas do Enem estão marcadas para novembro, este ano com novidades.
2: Entre elas, o aumento nos locais de prova. A repórter Gabriela Noronha tem mais detalhes.
4: Aos 21 anos, o estudante brasiliense João Ferreira vai fazer a prova do Exame Nacional do Ensino Médio pela segunda vez e para conquistar a sonhada vaga no curso de arquitetura da Universidade de Brasília, ele concilia as aulas presenciais em um cursinho com a rotina de estudos em casa. Para o estudante, o importante é manter a disciplina.
5: Estudar de uma forma orgânica, com organização, que tem um plano de estudo voltado a um aprendizado mais efetivo, que funcione melhor para você, do que você simplesmente sentar e pegar para você e falar, ah, vou estudar 4 horas hoje.
4: Assim como João, milhões de brasileiros devem participar desta edição do Enem. As provas serão aplicadas nos dias 8 e 15 de novembro. De acordo com o INEP, instituto responsável pelo exame, mais de 5 milhões de pessoas tiveram suas inscrições confirmadas. No primeiro dia, os estudantes devem responder a 45 questões de linguagens e códigos e 45 de ciências humanas, além da redação. Já no segundo, são 45 questões de ciências da natureza e mais 45 de matemática. O professor de história, Fábio Santos Reis, dá dicas para esta reta final de preparação.
6: Eu acho que para esse momento, levando em conta o tempo que está faltando, o ideal seria, nesse momento, fazer algumas revisões rápidas de conteúdo, revisão teórica, mas nada tão aprofundado, até pelo tempo que a gente tem, e, sobretudo, focar em resoluções de provas anteriores. Então, eu recomendo que faça as provas do Enem de 2018 para cá.
4: Uma novidade neste ano é a expansão do número de locais de prova com 10 mil novos pontos. Ricardo Cardoso, presidente substituto do INEP, destaca que o exame também será utilizado como instrumento de avaliação do Sistema de Avaliação da Educação Básica.
7: Além de organizar o acesso ao ensino superior, além de permitir a certificação dos estudantes, ele também vai permitir a avaliação da qualidade da educação básica. Então, a população ter esse resultado pelo Enem, que é um exame que tem a área de linguagem, ciências humanas, ciências da natureza, matemática e a redação, oferece uma avaliação mais completa, em que o aluno muitas vezes está mais mobilizado, mais motivado para fazer a prova. Isso para nós é uma mudança muito importante.
4: Também é a primeira vez que os concluintes do ensino médio na rede pública de ensino foram inscritos automaticamente no Enem, com base nos dados informados pelas redes de ensino. Vale lembrar que as notas do Enem podem ser utilizadas para acesso ao Sistema de Seleção Unificado, SISU, e ao Programa Universidade para Todos, o ProUni. A nota do exame também pode ser usada para pleitear financiamento estudantil. Reportagem Gabriela Noronha.
3: E amanhã vamos falar sobre a nova edição da cartilha da redação do Enem 2026.
2: Nós vamos falar mais sobre a prova e dicas para escrever uma redação nota 1000. Não perca!
3: Elas coletam moluscos e crustáceos em manguezais e praias, acompanhando o ritmo das marés.
2: No Brasil, a maior parte de pescadores artesanais são mulheres e tiram desse ofício o sustento da família.
3: Um mapeamento da Fiocruz quer mostrar onde estão essas trabalhadoras e suas principais necessidades.
2: É das águas do litoral cearense que a marisqueira Maria do Socorro Miranda, de 44 anos, tira o sustento da família. O trabalho que ela herdou dos pais, às vezes começa antes do amanhecer, acompanhando o ritmo das marés.
8: Eu trabalho 6 horas por dia, caso a maré esteja baixa. Me encontro com as amigas, te levo nossos aparelhos de pesca, né? Levo o jereré para botar lá, a gente isca eles e vai esperar a te ver se caiu algum siri, alguma coisa dentro.
2: Um levantamento realizado pela Fiocruz em 52 municípios de todas as regiões brasileiras aponta a presença marcante de mulheres na atividade pesqueira. Mari!

0: mapeamento vai contribuir para tornar conhecidas as vulnerabilidades desses territórios e aproximar as políticas públicas da realidade de quem vive e trabalha nas águas brasileiras. Como explica a coordenadora-geral de Inclusão Produtiva, Enfrentamento à Fome e à Pobreza do Ministério das Mulheres, Larissa de Santana Passos.
1: Ele junta todos os bancos de dados validados pelo governo, então essas mulheres elas participam de forma ativa, indicando quais são os territórios, né, que elas estão e quais são as demandas, dificuldades a nível de crédito, quais são as cadeias produtivas, dificuldades de escoamento, para a gente entender essas demandas, transformar esses dados em políticas públicas.
2: Meu amor é demais.
0: O resultado completo do levantamento de dados será conhecido em 2027. De acordo com a pesquisadora da Fiocruz, Maria Juliana Moura Correa, outro objetivo do estudo é conhecer os impactos da atividade pesqueira na saúde das trabalhadoras.
3: Nós vamos lá fazer um piloto com as pescadoras e o impacto à saúde e monitorando várias substâncias químicas que estão nas águas. Também representa a gente proteger a saúde de toda a população.
0: O ministro da Pesca e Aquicultura, Edipo Araújo, comenta sobre o trabalho dessas profissionais.
4: A história de quem trabalha com a pesca artesanal é marcada por lutas e resiliência. Quem ajuda a colocar alimento na mesa de milhões de brasileiros e brasileiras geralmente tem as águas como a única fonte de sustento.
0: O Brasil tem cerca de 1.700.000 pescadores artesanais, segundo o Registro Geral da Atividade Pesqueira. Desse total, quase 900 mil são mulheres. Reportagem Graziele Bezerra.
5: A Agência Nacional de Vigilância Sanitária aprovou o registro de um novo medicamento para o câncer de mama.
6: O Edcamar é indicado para o tratamento de pacientes adultos com câncer de mama localmente avançado ou em metástase.
5: E também hoje a Anvisa determinou o recolhimento de um lote de outro medicamento destinado ao tratamento de câncer de mama, o Fesgo.
6: A empresa fabricante identificou no mercado unidades deste lote com características divergentes das constantes no medicamento original, o que indica se trata de falsificação.
5: As informações sobre o lote que será recolhido você confere em gov.br/anvisa.
6: E essas foram as notícias do governo federal.
5: A realização da Secretaria de Comunicação Social da Presidência da República.
6: Com produção da empresa Brasil de Comunicação.
5: E agora com as notícias do Poder Judiciário e do Congresso Nacional. Boa noite.
6: Boa noite, até amanhã.
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9: STF mantém decreto de Minas Gerais que restringe publicidade de bets.
10: TSE vai lançar nesta terça-feira a ação Violência Política Tem Gênero.
9: STJ admite como prova a gravação feita por consumidor no departamento jurídico da empresa.
10: Boa noite, eu sou Leandro Bezerra.
9: E eu sou Walter Lima.
10: O ministro Flávio Dino, do Supremo Tribunal Federal, decidiu manter um decreto de Minas Gerais que restringe a publicidade de empresas de apostas de cota fixa, as chamadas bets, e de plataformas de conteúdo adulto em bens públicos estaduais e eventos promovidos ou apoiados pelo Poder Executivo local.
9: O ministro Dino negou o pedido feito pela Associação Nacional de Jogos e Loterias para suspender o decreto.
10: A entidade sustentava que o Estado havia invadido a competência privativa da União para legislar sobre propaganda comercial.
9: Mas o ministro considerou que as restrições se limitam aos meios de comunicação institucional, aos bens e espaços sob responsabilidade do Executivo Estadual e aos eventos promovidos ou apoiados pelo governo de Minas Gerais. Para o ministro, essas medidas fazem parte da autonomia do Estado para administrar seus próprios bens e recursos.
10: TSE vai lançar amanhã a ação Violência Política Tem Gênero.
9: Essa ação vai marcar o lançamento de iniciativas voltadas ao enfrentamento da violência política contra as mulheres. Fábio Ruas.
11: A ação vai ser amanhã às 5 horas da tarde no Espaço Sepúlveda Pertence, na sede do TSE em Brasília. vai ter a assinatura de um protocolo de ação conjunta entre o TSE e a Procuradoria-Geral Eleitoral para combater esse crime. O presidente do TSE, ministro Cássio Nunes Marques, e o vice-procurador-geral eleitoral, Alexandre Espinosa Bravo Barbosa, vão participar da ação ao lado de mulheres com atuação reconhecida na vida pública e na defesa dos direitos femininos.
10: Ministério Público Eleitoral emite 431 manifestações sobre propaganda eleitoral irregular no primeiro mês de fiscalização em Mato Grosso.
9: O objetivo da ação é promover a conscientização sobre as condutas proibidas pela legislação. Kátia Dias.
12: Entre 15 de agosto e 15 de setembro foram emitidas 431 manifestações sobre propaganda eleitoral irregular. Durante a fiscalização, o MP Eleitoral analisou representações, reclamações, pedidos de resposta e apurações relativas a veiculações irregulares de propaganda, tanto na mídia tradicional quanto nas redes sociais.
10: É válida como prova a gravação feita por consumidor dentro do departamento jurídico de empresa, sem consentimento da outra parte.
9: Mas para o STJ, o conteúdo não pode se referir à atividade de advocacia, nem a informações protegidas por sigilo profissional. Fátima Uchoa.
13: Um aluno ajuizou ação contra a instituição de ensino superior devido à oferta e ao posterior cancelamento de curso. A instituição buscou invalidar gravações de conversas feitas pelo consumidor com a diretora e dentro do próprio departamento jurídico, alegando que o local deveria ter a mesma proteção legal dos escritórios de advocacia. A Justiça do Distrito Federal condenou a instituição a pagar quase R$5.000 por danos materiais e R$6.000 por danos morais, considerando a gravação válida. O STJ manteve a decisão. Segundo o relator ministro Raul Araújo, a gravação não tratava de atividade advocatícia, mas de questão administrativa sobre prestação de serviço de ensino.
10: Jornada de trabalho em atividades insalubres é tema de audiência no TST.
9: O debate vai tratar dos limites de uma negociação coletiva nesses casos. Samanta Flor.
14: A discussão é se acordos ou convenções coletivas podem autorizar o aumento da jornada em atividades insalubres sem a aprovação prévia da autoridade competente. O assunto é o tema 149 do TST. A audiência pública foi convocada pelo ministro Douglas Alencar e vai ouvir especialistas, entidades e representantes de categorias afetadas. O entendimento do TST vai orientar o julgamento de processos semelhantes em toda a Justiça do Trabalho.
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10: A você uma boa noite.
9: E até amanhã.
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16: Eu sou Humberto Pinheiro e estes são os destaques de hoje do Jornal do Senado, que começa agora. Participantes de sessão especial apontam a importância da inclusão das pessoas com deficiência. Instituição fiscal independente do Senado diverge do governo e alerta para riscos fiscais. Reportagem da Rádio Senado é finalista do prêmio Vladimir Herzog de jornalismo. Boa noite. O Senado celebrou hoje o Dia Nacional de Luta da Pessoa com Deficiência. Especialistas convidados para a sessão especial apontaram a importância da inclusão. Repórter Márcio Maturana.
17: A importância da participação completa das pessoas com deficiência nas atividades sociais precisa ser ressaltada todos os dias, segundo especialistas que participaram da sessão especial no plenário do Senado nesta segunda-feira, 21 de setembro, que é o Dia Nacional de Luta da Pessoa com Deficiência. A senadora Damaris Alves, do Republicanos do Distrito Federal, presidiu a sessão.
18: Sim. infelizmente, ainda vemos, de vez em quando, uma iniciativa ou outra para, inclusive, retirar direitos já garantidos. Por isso que um dia nacional como esse precisa, por esta casa e por todas as casas do Brasil, ser comemorado.
17: A sessão especial foi requerida pelo senador Paulo Paim, do PT do Rio Grande do Sul. Ele é autor do Estatuto da Pessoa com Deficiência e do projeto de lei que criou o Dia Nacional de Luta da Pessoa com Deficiência.
19: Eleições 2026.
16: As eleições deste ano têm em disputa 54 vagas para o Senado. Total de 32 senadores tentam a reeleição. Outros 10 disputam o governo de seus estados e um a presidência da República. Repórter Rodrigo Rezende.
20: Nas eleições deste ano, cada um dos 26 estados e o Distrito Federal elegerão 2 senadores. Portanto, das 81 vagas do Senado, 54 estão em jogo para os próximos 8 anos. Dos 54 senadores em término de mandato, 32 tentam a reeleição. 9 senadores que encerram o mandato no final de janeiro de 2027 concorrem a outros cargos: um à presidência da República, um ao governo de seu estado, um para deputado estadual, 2 para deputado federal e 4 como suplentes em chapas que concorrem ao Senado. Já 13 senadores vão encerrar os atuais mandatos em 2027 e não vão concorrer a nenhum cargo. É o caso de Jaime Campos, do União de Mato Grosso.
21: Tenho orgulho da história que eu construí e, sobretudo, tenho esperança no futuro do nosso estado. Cargos passam, mandatos terminam, eleições chegam e vão embora, mas algo que precisa permanecer é o compromisso com o nosso estado.
20: Quem também não disputa a eleição após 40 anos é o senador Paulo Paim, do PT do Rio Grande do Sul.
22: São 40 anos ininterruptos aqui no Congresso Nacional. Uma trajetória construída com diálogo, compromisso e fidelidade às causas do povo brasileiro. Não serei mais candidato ao Senado, mas não saio da política, porque a política está em mim. Ela faz parte da nossa história, da minha alma e da minha forma de enxergar o mundo.
20: Dos 27 senadores que estão no chamado meio de mandato, ou seja, ainda possuem mais 4 anos no Senado, 9 concorrem nestas eleições a governos estaduais. Um senador licenciado concorre ainda à vice-presidência da República.
16: Está pronto para votação na Comissão de Assuntos Sociais um projeto que cria regras para o uso da inteligência artificial na área da saúde. O texto prevê regras de transparência, responsabilidade e supervisão humana nas decisões clínicas. Repórter Patrícia Oliveira.
23: Segundo o Comitê Gestor da Internet no Brasil, 18% dos hospitais e das clínicas brasileiras já utilizam soluções de inteligência artificial. É o caso do uso da IA para acelerar resultados dos exames de coração, como explica a cardiologista Paula Damasco.
24: A gente usa essa inteligência artificial para estar liberando esse laudo, às vezes, com 2 minutos, para que um clínico possa ter um resultado mais real do eletro para conduzir o paciente.
23: Ricardo Sampaio, coordenador do Centro Integrado de IA do Distrito Federal, aponta a redução das filas de espera para o paciente com o uso da tecnologia.
25: Utilizar a inteligência artificial, seja para um procedimento, seja para uma consulta, seja para um pedido de remédios ou afins, e para que com isso o paciente tenha um retorno mais rápido daquilo que foi solicitado e que ele consiga ser tratado da melhor maneira.
23: A senadora doutora Eudócia, do PSDB de Alagoas, apoia o desenvolvimento de terapias e vacinas contra o câncer com o uso da IA. Um projeto da senadora prevê a utilização da inteligência artificial na saúde pública com regras de transparência, responsabilidade e supervisão humana nas decisões clínicas para proteger os direitos dos pacientes.
26: A implementação de hospitais inteligentes da rede SUS irá beneficiar significativamente o atendimento aos pacientes da rede pública, otimizando os diagnósticos precoces de várias patologias, especialmente as doenças oncológicas.
23: O projeto também prevê a igualdade no atendimento, proteção de dados e informações claras para os pacientes, e que profissionais de saúde recebam capacitação para usar a IA. A proposta recebeu relatório favorável da senadora Damares Alves, do Republicanos do Distrito Federal, e está pronta para votação na Comissão de Assuntos Sociais.
16: O Um relatório da Instituição Fiscal Independente do Senado apontou diferença entre as projeções do governo e os cálculos da entidade para o projeto do orçamento de 2027. Segundo o relatório, o uso de premissas e parâmetros macroeconômicos distintos pelo Executivo pode implicar desequilíbrio fiscal. Repórter Douglas Castilho.
0: Enquanto o Poder Executivo prevê saldo positivo primário de 18,6 bilhões de reais, os cálculos da IFE indicam a perspectiva de um déficit de 86,1 bilhões, um descompasso de 104,8 bilhões de reais entre os dois cenários. Divergências assim afetam diretamente o cumprimento das metas fiscais, indicando, segundo a instituição, a necessidade de segurar gastos. O diretor executivo da IFE, Marcos Pestana, detalhou onde está a diferença entre as duas contas.
1: O governo trabalha com um PIB ano que vem de 2,4%, a IFE com 1,8%. O governo trabalha com uma expansão da massa salarial, que é essencial para calcular as receitas previdenciárias, de mais de 10%. Nós trabalhamos com mais de 7%. Esse acúmulo de diferenciação de parâmetros nos levam a discrepar sobre o resultado primário.
0: Marcos Pestana alerta para novas pressões orçamentárias e despesas não previstas na proposta original, como o recente reajuste de 15% no benefício médio do Bolsa Família.
16: A história de um educador que enfrentou a violência dentro da escola e acabou assassinado é tema de uma reportagem especial da Rádio Senado, que chegou à final do Prêmio Vladimir Herzog de Jornalismo. O trabalho Carlos Mota, A Pedagogia da Coragem, foi produzido pelo jornalista Otávio Augusto Mota e conta a trajetória do próprio pai. A reportagem é de Yasmin Rodrigues.
2: A reportagem que colocou a Rádio Senado entre os finalistas do Prêmio Vladimir Herzog nasceu de uma história familiar. O jornalista Otávio Augusto Mota transformou em reportagem a trajetória do pai.
3: A reportagem Carlos Mota, Pedagogia da Coragem, ela apresenta para os ouvintes a trajetória de vida e de luta de um professor aqui do Distrito Federal, chamado Carlos Mota. Ele era diretor no Núcleo Rural Lagoeste e era um líder comunitário. Lutava por melhores condições de acesso à escola dos alunos.
4: Então essa reportagem, ela navega um pouco por qual era o ideal de Carlos, qual era a visão de Carlos sobre a educação.
2: O Prêmio Vladimir Herzog reconhece trabalhos jornalísticos relacionados à defesa dos direitos humanos e tem uma história ligada à luta pela liberdade de expressão e pela democracia. Para Otávio, no entanto, a indicação vai além do reconhecimento profissional. Representa uma busca por conhecer melhor a história de vida do pai e também serve de alerta para a violência que ainda existe no ambiente escolar. A divulgação dos vencedores está marcada para o dia 30 de setembro, com transmissão ao vivo.
16: Com trabalhos técnicos de Eliseu Caires, o Jornal do Senado fica por aqui. Acompanhe agora as notícias da Câmara dos Deputados. Boa noite e até amanhã.
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6: Câmara aprova novo programa escolar para gestão de resíduos sólidos.
27: Projeto cria campanha sobre desaparecimento de criança e adolescente.
6: Avança a proposta que regulariza o transporte intermunicipal por taxistas.
27: Menores podem ser proibidos de atuar em propaganda de jogos de azar.
6: Boa noite. Comissão Permanente da Câmara aprovou o projeto de lei que proíbe presença de menores de 18 anos em propagandas de jogos de azar. A repórter Maria Neves tem os detalhes.
28: A Comissão de Previdência, Assistência Social, Infância, Adolescência e Família da Câmara dos Deputados aprovou o projeto que proíbe a participação de menores de 18 anos em publicidade de produtos proibidos para esta faixa etária. A proposta do deputado Túlio Gadelha, do PSD de Pernambuco, menciona expressamente a vedação de crianças e adolescentes em propaganda de loterias e jogos de azar. Como explica a relatora, a deputada Meire Serafim, do União do Acre, a legislação estabelece uma série de produtos proibidos para menores de 18 anos, como bebidas alcoólicas, cigarros e outras substâncias que possam causar dependência. As leis também proíbem que crianças e adolescentes participem de jogos de azar. No entanto, nenhuma lei proíbe a participação deles na propaganda desses mesmos produtos, que, conforme ressalta a deputada, podem causar prejuízos graves, principalmente a esse público em formação.
7: A gente vê muitas adolescentes e crianças firmar isso na mente e acontecer esses vários fatores, tragédia que a gente vê no nosso país todo, né, porque esse jogo de azar, ele acaba induzindo as nossas crianças, nossos adolescentes e fazer o pior.
28: Pela proposta aprovada, pais ou responsáveis de crianças e adolescentes que participarem da divulgação por qualquer meio de jogos de azar ou outros produtos proibidos ficarão sujeitos à multa entre R$3.000 e R$10.000. Para agenciadores de menores de 18 anos que descumprirem a lei, a multa será multiplicada por 10. Com isso, poderá variar entre R$30 e R$100.000. Já para as empresas de jogos de azar ou que forneçam produtos proibidos que utilizarem crianças ou adolescentes em peças publicitárias, o valor da multa será multiplicado por 100. Poderá variar entre R$300.000 e R$1.000.000. Caso haja reincidência na utilização de menores de 18 anos em publicidade de produtos proibidos no período de um ano, o projeto prevê a aplicação das multas em dobro. Segundo Túlio Gadelha, a punição tem função pedagógica. Busca assegurar que os responsáveis entendam a gravidade de suas ações e a responsabilidade que têm ao envolver jovens em atividades perigosas ou inadequadas. Da Rádio Câmara de Brasília, Maria Neves.
19: Economia.
8: Kiko Seleguin, do PT de São Paulo, defende a aprovação de uma lei de proteção da soberania econômica nacional. O objetivo é invalidar no Brasil a aplicação de sanções e restrições comerciais ou financeiras impostas unilateralmente por governos e tribunais estrangeiros.
9: Kiko Seleguin sustenta que empresas e pessoas físicas brasileiras não podem cumprir determinação que não tenha respaldo em tratados aprovados pelo país ou em resoluções da ONU. A medida também impede a rescisão de contratos ou encerramento de contas motivados por sanções internacionais unilaterais.
8: Pedro Lucas Fernandes, do União do Maranhão, quer permitir que fundos constitucionais e o Fundo de Desenvolvimento do Nordeste ofereçam garantias para empréstimos destinados a projetos de infraestrutura. Ele explica que a medida pode facilitar o acesso a recursos para a execução de obras.
9: Para Pedro Lucas Fernandes, a proposta também pode estimular investimentos em áreas como energia, logística e infraestrutura sustentável. Na avaliação do deputado, o aumento dos investimentos pode contribuir para a geração de empregos e o crescimento da renda no Nordeste.
19: Segurança Pública.
8: A Câmara está analisando a criação de uma campanha nacional de prevenção ao desaparecimento de crianças e adolescentes. A reportagem é de José Carlos Oliveira.
10: Projeto de lei em análise na Câmara dos Deputados cria a campanha nacional educativa sobre desaparecimento de crianças e adolescentes. O texto já foi aprovado na Comissão de Segurança Pública com relatório favorável do deputado Sargento Faur, do PL do Paraná.
11: A implementação de campanhas educativas permanentes contribui para disseminar informações úteis, fortalecendo a rede de proteção à criança e ao adolescente. É dever do poder público adotar mecanismos que ampliem a proteção, especialmente diante do crescimento de crimes envolvendo exploração, tráfico de pessoas, aliciamento virtual e outras formas de violência.
10: O relator destaca que a campanha educativa deverá ser realizada principalmente nas escolas públicas e privadas ao longo de todo o ano letivo.
11: O desaparecimento de crianças e adolescentes é uma realidade alarmante no Brasil e exige atuação integrada do Estado, da família e da da sociedade. Nesse contexto, a escola desempenha papel fundamental como ambiente de formação, conscientização e proteção social.
10: Estão previstas medidas de orientação em caso de desaparecimento, divulgação dos canais de denúncia e da legislação protetiva, promoção de palestras e elaboração de cartilhas informativas, inclusive com as estratégias de prevenção ao desaparecimento de crianças e adolescentes. A proposta partiu do deputado delegado Éder Mauro, do PL do Pará, inconformado com a sucessão desse tipo de crime no seu estado.
12: No Pará nós temos sumiços de crianças por questões de seitas, por questões de crimes sexuais, principalmente no que envolve embarcações, e por questões de tráfico de órgãos. Então, esse socorro através de uma proposta vai procurar socorrer aqueles que não têm a menor condições de se defender.
10: A proposta que cria a campanha nacional educativa sobre o desaparecimento de crianças e adolescentes ainda vai passar por votação nas comissões de Educação e Constituição e Justiça. Da Rádio Câmara de Brasília, José Carlos Oliveira.
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19: Educação.
9: Maria do Rosário, do PT, critica a proposta do governo do Rio Grande do Sul de terceirizar a gestão de escolas públicas. Na visão da parlamentar, a medida retira a autonomia das direções escolares e amplia os gastos com empresas privadas.
15: O governo do Rio Grande do Sul decidiu colocar na Bolsa de Valores para terceirizar a gestão das escolas, tirando das diretoras o controle, o comando, a gestão das escolas. Então agora, com isso, o governo pretende gastar muito mais dinheiro com empresas terceirizadas do que entrega para a escola, para a direção, para cuidar das paredes, dos banheiros, para limpeza, para organização da vida da escola. Isso é um grande erro.
8: Maria do Rosário também defende a valorização dos profissionais da educação, com a aplicação da lei que reconhece os professores de creches como integrantes do magistério, a realização de concursos públicos e o fim da cobrança previdenciária sobre aposentados da área.
9: Projeto de Eros Biondini, do PL de Minas Gerais, quer garantir a autonomia das escolas confessionais. A proposta assegura às instituições o direito de organizar atividades e celebrações de acordo com suas crenças, respeitados os conteúdos da Base Nacional Comum Curricular.
8: O texto também proíbe sanções e restrições ao repasse de recursos públicos motivadas pelo exercício da identidade religiosa da escola. Eros Biondini avalia que a medida protege o direito dos pais de escolher instituições de ensino alinhadas às próprias convicções.
19: Comissões.
9: A Câmara aprovou a criação de um programa escolar de gestão de resíduos sólidos. A repórter Paula Bittar acompanhou a votação.
17: A Comissão de Constituição e Justiça da Câmara aprovou uma proposta que permite que as escolas da rede pública da educação básica criem programas de redução, reuso e reciclagem de resíduos sólidos. O objetivo é conscientizar a comunidade escolar sobre a importância da gestão ambientalmente adequada de resíduos sólidos. Relator na comissão, o deputado Nicolas Ferreira, do PL de Minas Gerais, considerou o projeto condizente com as disposições constitucionais que determinam a proteção do meio ambiente como competência do poder estatal. Segundo o texto aprovado, os resíduos sólidos gerados na escola que não puderem ser reutilizados deverão ser descartados em recipientes próprios, seguindo a padronização já existente, como azul para papel e papelão e vermelho para plástico. A renda da comercialização dos resíduos sólidos recicláveis será usada na compra de materiais e equipamentos para a escola. A proposta, que permite que as escolas da rede pública da educação básica criem programas de redução, reuso e reciclagem de resíduos sólidos, segue agora para a análise do Senado. Da Rádio Câmara de Brasília, Paula Bittar.
19: Desenvolvimento Regional.
8: A Comissão da Amazônia aprovou o relatório de Zezinho Barbari, do PP do Acre, ao projeto que institui o custo amazônico como critério de ponderação nos repasses federais do Fundeb e do programa Dinheiro Direto na Escola, para aumentar o financiamento da educação básica na Amazônia Legal.
14: O objetivo da proposta é compensar os altos gastos com transporte, energia, logística, entre outros, para diminuir a desigualdade e mitigar o descompasso da educação na Amazônia. De acordo com o relatório de Zezinho Barbari, o Ministério da Educação vai definir os novos valores de repasses.
8: Carlos Gomes, do Republicanos do Rio Grande do Sul, apresentou o projeto que desburocratiza o processo de regularização fundiária no país. A proposta simplifica exigências cartorárias e acelera a entrega de títulos de propriedade rural.
14: O projeto permite a verificação de requisitos por imagens de satélite e documentos em imóveis de até 15 módulos fiscais. Carlos Gomes argumenta que a falta de regularização gera insegurança jurídica no campo e dificulta o acesso a crédito para pequenos e médios produtores.
19: Meio ambiente.
8: Projeto de Mário Eringer, do PDT de Minas Gerais, obriga os centros de processamento de dados a implantarem soluções hídricas próprias para o resfriamento de suas instalações. O texto proíbe que os data centers utilizem água de reservatórios públicos destinados ao abastecimento humano.
14: De acordo com Mário Eringer, o avanço tecnológico e a demanda por inteligência artificial exigem um consumo muito elevado de água, o que gera riscos de desabastecimento. A proposta concede um prazo de até 3 anos para que os empreendimentos se adaptem às novas regras ambientais.
8: Luiziane Lins, da Rede do Ceará, é autora de um projeto que criminaliza o abandono de animais deixados em clínicas e hospitais veterinários após a alta médica. Pela proposta, o tutor que não retirar o animal em até 72 horas após ser notificado poderá responder pelo crime de abandono.
14: Luiziane Lins também propõe que clínicas e hospitais veterinários exibam avisos informando que abandonar animais nesses estabelecimentos é crime. Para a congressista, a medida facilita a responsabilização dos tutores e reforça a proteção aos animais.
19: Transportes.
8: Rodrigo de Castro, do União de Minas Gerais, comemora a inauguração de 2 pontes na BR-356, entre os municípios de Ervália e Muriaé. Segundo ele, as obras aumentam a segurança dos motoristas e reforçam a ligação da Zona da Mata com os estados do Rio de Janeiro e do Espírito Santo.
18: Há muito tempo, todos que passavam ali conviviam com uma situação absolutamente de insegurança e agora tem uma rodovia muito mais segura com a construção das pontes de Imbaúba e da Usina nos municípios de Rosário da Limeira e Ervália. E graças a um trabalho que eu fiz como parlamentar, acompanhando aí junto aos ministérios, cobrando licitação, cobrando documentação, cobrando dos ministros, cobrando do pessoal do DENIT para que essas obras fossem executadas.
14: De acordo com Rodrigo de Castro, as novas pontes também devem impulsionar o turismo e facilitar o deslocamento da população que utiliza a rodovia para acesso a serviços e ao litoral do Rio de Janeiro e do Espírito Santo.
8: A Comissão de Defesa dos Direitos das Pessoas com Deficiência aprovou o relatório de Paulo Alexandre Barbosa, do PSD de São Paulo, ao projeto que cria a política de acessibilidade veicular sustentável, com carros adaptados de fábrica e abastecidos com tecnologias limpas.
14: Paulo Alexandre Barbosa reformulou a proposta original para incluir o termo veículos eletrificados, como híbridos, elétricos e outras variantes, e permitir o acesso a tecnologias mais baratas. Além disso, ele inclui a expansão dos benefícios para frotas de táxis e transporte coletivo.
19: Trabalho.
8: Avança na Câmara o projeto de lei que regulariza o transporte intermunicipal feito por taxistas. A repórter Silvia Munhato tem os detalhes sobre a medida.
0: A Comissão de Desenvolvimento Urbano da Câmara dos Deputados aprovou o projeto que estabelece condições para que o serviço de transporte individual por táxi em trajetos intermunicipais ou interestaduais não seja caracterizado como transporte irregular de passageiros. O relator, deputado Hildo Rocha, do MDB do Maranhão, exemplificou o que vem acontecendo com os taxistas.
1: Hoje em dia, grande parte das cidades estão conurbadas, ou seja, emendaram uma na outra. Eu dou um exemplo como São Luís. São Luís, a capital do Maranhão, é uma ilha. Dentro dessa ilha tem quatro municípios juntos. Se o taxista leva um passageiro para a Raposa, se a fiscalização alcançá-lo, vai multá-lo porque vai ser considerado um transporte clandestino.
0: Com o projeto, o transporte intermunicipal ou interestadual por taxistas não será considerado irregular se for previamente solicitado por meio eletrônico, aplicativo, telefone ou mensagem. Também o retorno do taxista ao município de origem com passageiro previamente solicitado por meio eletrônico não vai caracterizar captação irregular de passageiros. Mas permanecem vedadas a abordagem em via pública, a captação espontânea de passageiros fora da área de autorização e a utilização do serviço em desacordo com as normas municipais. O projeto que regula o transporte intermunicipal pelos taxistas ainda será analisado pelas comissões de Viação e Transportes e de Constituição e Justiça. Da Rádio Câmara de Brasília, Silvia Minhato.
20: Homenagem.
21: Ana Paula Leão, do PP, sugere que a Romaria de Nossa Senhora da Abadia, realizada em Minas Gerais, seja reconhecida como manifestação da cultura nacional. O texto autoriza o poder público a criar políticas de fomento para garantir infraestrutura e assistência aos fiéis.
22: Ana Paula Leão explica que a tradição é centenária e mobiliza milhares de pessoas na primeira quinzena de agosto. A deputada ressalta que a Romaria transcende o aspecto religioso para se transformar num espaço de socialização que ajuda a preservar a identidade regional.
21: Está em análise na Câmara projeto de Ribamar Silva, do Podemos de São Paulo, que concede ao município de Osasco o título de Capital Nacional do Trabalho. O deputado sugeriu 19 de fevereiro como data oficial para celebrar a homenagem.
22: Ribamar Silva argumenta que o reconhecimento destaca a importância econômica de Osasco, considerado um dos principais polos industriais, comerciais e de serviços do país. Na visão do parlamentar, a medida valoriza a tradição de trabalho e empreendedorismo do município.
21: Termina agora o Jornal Câmara dos Deputados, produzido pela Rádio Câmara, com trabalhos técnicos de Wellington Teles e a apresentação de Luciana Vieira e Val Monteiro. Boa noite.
22: Uma boa noite para você. Fique agora com as notícias do Tribunal de Contas da União.
20: Minuto do TCU.
23: O Tribunal de Contas da União avaliou os pagamentos de benefícios do Regime Geral da Previdência Social feitos em 2025. A fiscalização envolveu mais de 900 bilhões de reais. O TCU concluiu que não houve problemas relevantes nos pagamentos concedidos no ano passado, mas a auditoria encontrou indícios de irregularidades. Cerca de 91 milhões de reais podem ter sido pagos a pessoas que já haviam falecido. Também foram identificados 76 milhões de reais em benefícios que podem ter sido acumulados indevidamente. O tribunal determinou que o Ministério da Previdência e o INSS criem mecanismos para verificar, de forma periódica, se essas concessões continuam regulares. O INSS também deve adotar medidas para evitar o pagamento de aposentadorias por incapacidade permanente a pessoas que estejam trabalhando. Saiba mais em tcu.gov.br.
20: 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Você ouviu a Voz do Brasil. Boa noite.

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1: Ótima noite a você, ouvinte da Rádio Araranguá. Está no ar o Música com Notícia desta segunda-feira. Bom, eu sou Juliana Oliveira, vou com você até a meia-noite trazendo informação e música de qualidade. Eu desejo a você uma ótima
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1: semana.
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1: Vá, se mande!

0: Roupa Nova, Amaré, versão acústica e ao vivo. A Prefeitura de Criciúma decretou situação de emergência nesta segunda-feira em razão dos impactos das chuvas intensas no município. Em um segundo decreto, determinou a suspensão temporária de todos os eventos públicos e privados com aglomeração até às 15h30 da terça-feira, dia 22. Mais detalhes no radioararanguá.com.br.
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